0: E vamos trabalhar junto, né? Eu acho que o MDB elegeu deputados estaduais, deputado federal. Veja que o nosso deputado federal, Alceu Moreira, o mais votado do MDB, ele, na reta ali, quase final da sua campanha, ele já declarou apoio a Flávio Bolsonaro, que é 22. E talvez aí tenha, então, muitos companheiros do MDB pudessem seguir ele e já ter visto que o 22 era o caminho a seguir também no estado do Rio Grande do Sul.
1: Bom, outro detalhe também que a gente observou, Edson, foi em relação ao apoio a Ronaldo Caiado, né, do PSD, para a disputa presidencial.
0: Então, Cláudio, tinha uma coligação, né, com MDB e PSD no estado do Rio Grande do Sul e, obviamente, o Ronaldo Caiado é do PSD e representava o candidato a presidente do PSD pela coligação. Como eu falei, muitos MDBistas, eles já declinaram o seu voto inúmeros para o 22 a nível federal, principalmente quando o Alceu Moreira declarou o apoio a Flávio Bolsonaro no primeiro turno e que se tinha um desejo de vencer as eleições a nível federal no primeiro turno, né? Isso era muito comentado. Então acabou que a candidatura de Ronaldo Caiado não decolou, né? Ele não saiu ali do 1%, 2% no máximo, e faz parte, a população tinha um desejo, né? Isso é um recado expresso que o nosso país, o nosso estado, principalmente o estado do Rio Grande do Sul, deu nas urnas. Mas se a gente acompanhar outros estados, a gente estava vendo agora o caso de São Paulo, também foi vitória em primeiro turno, né? Então, assim, a população deixou uma mensagem, né, para quem está na vida pública, na vida política, que eles não estão mais compactuando com aquilo que as mídias mostram todos os dias. O caso do STF, por exemplo, que deveria ser um exemplo e acabou tão uma banalização. Eu acredito que isso tenha contribuído e muito para que muitas pessoas pudessem ir lá e colocar 22 na urna.
1: Para encerrar, Edson, em relação à centralização do MDB, né, a gente observou também que diretórios estaduais da sigla tiveram autonomia para escolher qual candidato a apoiar nessa eleição no decorrer agora dos últimos dias aí.
0: Cláudio, para nós aqui em Soledade, nós estávamos numa coligação MDB-PSD, né? E se a gente se manteve isso até o final. Obviamente que hoje, eu digo que hoje a gente está na era da digital, né? Hoje a gente está na era digital onde as pessoas têm muitas informações. E mesmo tu estando filiado a um partido político, tem uma ideologia, o caso do MDB, ele é centro, ele é o partido que dialoga, que constrói, né? Mesmo isso, muitas pessoas, né, muitos MDBistas já declinavam seu voto a não votar no 15, em virtude, talvez, por não acreditar numa proposta, não acreditar na continuidade de um trabalho, na possível vitória do próprio Gabriel, né? Então, muitos já declinaram seu voto ainda no primeiro turno, tanto para governo federal quanto para governo estadual. E quando a gente vê as lideranças, né? Tipo, o caso do Alceu Moreira, mas também do Sebastião Melo, prefeito da capital, tantos outros líderes do MDB, talvez mais antigo, já confirmando seu voto, né, a não ser no 15 ou na coligação, que é o caso do Caiado, muitos o acompanham. Então, eu acredito que essa vitória aí do Zuco no Rio Grande do Sul foi muito merecida, é a vontade da população. A população escolheu, e se a população escolhe, merece, e acredito que irá nos representar muito bem, irá atuar nos municípios, irá ser o nosso governo, o governo que o estado do Rio Grande do Sul escolheu e que a população merece.
1: Perfeito, Edson. Muito obrigado e sucesso aí.
0: Cláudio, obrigado por estar aqui, por a gente estar podendo conversar com a nossa comunidade. A gente permanece à disposição, uma satisfação estar levando as informações através da tua Rádio Cristal à nossa comunidade.
1: Perfeito, é a nossa participação nesse giro para as eleições 2026. Conversando aqui com Edson Portela, presidente do MDB, no oferecimento de Elo Contabilidade, Paulinho.
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2: Ah, o nosso repórter, o João Gabriel Nunes, já está pronto para trazer a palavra do candidato a deputado estadual, Pai Tadeu.
3: Trazer a palavra do candidato a deputado estadual. pai, Tadeu?
4: Exato, Paulinho. Eu estou aqui no bairro Missões, na residência do pai Tadeu. Ele que concorreu pelo Partido dos Trabalhadores e fez seus 5.291 votos. Como avalia, então, esse resultado dessa campanha, pai Tadeu? Seja bem-vindo à Rádio Cristal.
5: Boa noite, João. Boa noite a todo mundo que deve estar esperando aí que eu desse alguma palavra. Primeiramente, gratidão. Gratidão aos mais de 5 mil gaúchos e gaúchas, em especial essa votação maciça que veio aqui de Soledade. Eu esperava fazer uma votação ainda maior em outros municípios de fora aqui de Soledade, o que não veio acontecer, mas eu, ao mesmo tempo, se colocando na balança, a gente fica feliz porque eu sou um vereador eleito e, ao mesmo tempo, um candidato a deputado estadual de primeira viagem, né? Eu acho que teve algumas estratégias que a gente tem que rever durante o percurso agora, mas nesse momento a gratidão fica por Soledade. Acredito que foi a campanha do milhão contra o tostão, né? E aí prova as urnas, a votação, parabéns ao deputado Cherini pela votação que fez a federal, mas o professor Júlio que está aí sabe mais de números do que eu. Um deputado federal que fez menos de 70 votos na última pleita federal aqui, que é o deputado Bongás, ficar entre os quatro mais votados com o trabalho desse vereador perto de deputados federais do próprio governo e dos próprios partidos, já no sentido históricos aqui de votação de outros federais, e dois do PT ficando entre os quatro mais votados, eu acho que esse trabalho também, eu quero agradecer às pessoas que confiaram no discurso do pai Tadeu, dos recursos da creche, das ambulâncias, de tudo que o deputado Bongás mandou para cá, eleito, né, com mais de 110 mil votos, certamente vai ainda ajudar mais Soledade a partir de agora. Isso me deixa feliz e acho que o trabalho foi cansativo, foi exaustivo, agora é esfriar a cabeça, rever o futuro político também do pai Tadeu. Eu acho que faltou muitos apoios para mim no sentido partidário, né, na região. O próprio companheiro Alisson fez muitos votos na região dos partidos, o que não aconteceu com o apoio dos partidos da região, do Partido dos Trabalhadores, para a minha candidatura, porque estavam apoiando candidatos já eleitos, e a máquina pública, né, a máquina de recursos, né, são milhões de reais que os deputados eleitos têm. Então, tudo isso agora eu vou ter que avaliar com muita calma, né, viajando, meu aniversário é terça-feira, esfriar bem a cabeça. Mas eu acho que a gratidão aos milhares de soledadenses que foram às urnas e às outras pessoas de outros lugares que votaram em mim, que eu não tenho essa lista ainda de onde vêm esses votos, mas eu sei que 70% vem aqui de Soledade, me dá certeza que eu estou no caminho certo. Eu não fiz uma campanha apelativa, não fiz uma campanha falando mal de ninguém. Ao contrário, eu fiz uma campanha mostrando dados e buscando uma renovação para essa região, que eu acho que o voto deveria ser distrital e não assim como é o sistema político, mas quem é nós nessa fila do poder do milhão contra o tostão, né?
4: Eu também tenho que te perguntar, vereador, a gente sabe que a gente fez muitas votos casados nessa eleição. Pai Tadeu com o Bongás, também os senadores com o Pimenta. A gente viu que no Senado o seu candidato acabou não se elegendo. E na presidência nós temos a confirmação agora que a eleição foi para segundo turno entre Flávio Bolsonaro e Lula, já com quase 2% de diferença, ou seja, o que mostra que o Brasil está bem dividido.
5: É a polarização, eu acho que quem perde muito com isso é o brasileiro, de uma forma total. Eu sou um cara muito aberto, eu revejo muitos caminhos, eu fui durante quase 20 anos do PSB, já saí por não acreditar em algumas coisas. Eu não tenho medo de trocar de partido, de seguir caminhos. Eu acho que a gente não pertence a um partido, a gente pertence a uma ideia, a uma ideologia, mas eu acho que a minha ideologia de buscar ajudar o próximo, buscar saúde de qualidade, buscar educação de qualidade, não é descartada nunca do meu projeto de vida. Eu não fico nessa polarização, né? Eu sei, se tu pegar os números aí, pelo que eu estou fazendo rapidamente aqui, eu fiz muitos votos, daqui a pouco nem do PT, né? Eu fiz muitos votos aí de pessoas de outro partido que casaram voto para mim. O qual me enaltece de saber que as pessoas me separam da ideologia do nós contra eles, que é uma coisa que eu bati muito, né? Que eu sou contrário. Agora é bola para frente, acompanhar o resultado final, ver como é que vai ficar também também essa eleição federal, analisar junto com a estadual, junto com o Partido dos Trabalhadores aqui estadual. Vou cumprir meu mandato na Câmara de Vereadores com os 430 eleitores que acreditaram em mim, trabalhando muito mais por Soledade, agora com mais gana, com mais força. Eu acho que eu saio vitorioso aqui na cidade, concorrendo com uma deputada

0: meu mandato, vou cumprir meu mandato de 4 anos aqui no PT de Soledade, com maestria, defendendo o meu partido, a minha bancada, defendendo o meu mandato, e aí o futuro aos meus orixás e a Deus pertence, né?
1: E no segundo turno o senhor apoia o candidato do PT?
0: Com certeza, eu voto 13, eu voto Lula, vou continuar, é como eu te disse, quando eu estou num partido, quando eu estou lutando por uma causa, eu vou até o fim, entende? Eu não consigo mudar de ideologia do dia para a noite por em cima de nenhuma derrota, porque eu acho que eu fui 2 vezes vereador, candidato a vereador, perdi 2 vezes, ergui minha cabeça e na terceira vez me elegi. Eu acho que a gente se constrói em cima do que as pessoas chamam de derrota, eu chamo de aprendizado. Acho que em cima dos aprendizados a gente vai crescendo. Acho que quem perde muito é o debate. Faltou debater que Soledade está entre as cidades da terceira região mais pobre do Rio Grande do Sul. Acho que esse debate, para quem se elegeu e vai estar com o poder, deve ser debatido, porque para a Soledade vir mais recursos em todas as áreas, a gente tem que reconhecer que a gente também está nesse mapa, e não só no mapa da capital nacional das pedras preciosas.
1: Está aí a manifestação, então, do nosso vereador de Soledade que concorreu a deputado estadual. Vou ressaltar, foram 5.291 votos, desses mais de 3 mil foram de Soledade. Paulinho.
2: Ok, uma entrevista bem interessante, clara, objetiva, de quem não ficou contente, especialmente com a falta de apoios que teria ocorrido aqui em Soledade. E o João Gabriel fez um questionamento bem pertinente sobre o seu futuro e não descarta uma possibilidade de sair futuramente do Partido dos Trabalhadores, vai cumprir com o seu mandato, mas não descarta algo no futuro. Uma declaração bem interessante que traz o Tadeu Marques, depois da votação finalizada em que ele foi candidato a deputado estadual, professor Julinho.
3: É, pode ser um sinalizador de algum movimento futuro, né? Pode ser um sinalizador.
2: É um sinalizador de alguém que não ficou contente, claro.
3: Porque daqui a pouco ele imaginava uma votação forte, que dependeria muito de estruturas partidárias, de fora que apoiasse, e daqui a pouco isso não veio, né?
2: E de apoios da região que acabou não acontecendo, Robson. E aí, de certa forma, a decepção em relação à votação que fez. Que se imaginava fazer mais em relação...
3: Mas igual, parabéns, foi uma bela votação que ele fez em Soledade.
2: Está construindo.
3: Construindo o futuro.
2: O 9:17, a gente percebe uma comemoração aqui na área central da cidade. Daqui a um pouquinho nós teremos o registro aí com a nossa reportagem desta manifestação. Carreata pelas ruas da cidade, da Vitória. Certamente de quem já está com a eleição garantida, primeiro turno, Luciano Zucca, o novo governador do estado. Estamos aqui acompanhando a finalização também para o governo, para presidente da República. Já tem alguns números importantes aqui. Na nossa tela, nós estamos aqui com a projeção dos deputados federais eleitos e os deputados estaduais eleitos. E a Adria Cerini, ela está nesse momento sendo a mais votada para o cargo de deputado estadual. Então a gente está monitorando. Catherine, vamos aqui, porque já Mormaço, atenção Mormaço, já nós vamos divulgar os números. Nós divulgamos 100% dos votos em Soledade para presidente, governador, senador. Vamos para deputado federal. Vamos fazer um bate-papo aqui, Catherine. Sobre os mais votados, os candidatos a deputado federal mais votados em Soledade. Vamos com os 30 mais votados? Porque são muitos. Gente, o que tem de candidato que recebeu voto aqui em Soledade? E aquela situação, hein, João, que a gente escuta há muito tempo. Candidatos que nunca vieram em Soledade receberam votos. Estamos num momento democrático de cidadania em que cada um vota em quem quiser. Mas muitos acabaram recebendo votos aqui em Soledade. Vamos então com os mais votados, Kathleen.
4: Vamos lá então, Paulinho Paes, para deputado federal, Giovanni Cherini, 5.433 votos.
2: Repita, por gentileza.
4: 5.433 votos para o candidato, agora reeleito deputado federal Giovanni Cherini, do PL, o equivalente a 33,43% dos votos para deputado federal em Soledade, Paulinho.
2: Então vamos lá, então. E tem algumas informações importantes aqui que constam como eleitos. A Catherine destaca aí o deputado federal Giovanni Cherini, reeleito com 5.433 votos. E aí nós temos o Dionilson Marcon, do PT, sendo reeleito com em Soledade, a votação em Soledade. 988 votos.

0: Luciano Azevedo vem em terceiro lugar com 785 votos.
1: É nesse momento projeção de eleição do Luciano Azevedo do PSD. Elvino Bongás do PT com 782 votos.
0: Alceu Moreira do MDB vem em quinto lugar com 719 votos.
1: A projeção de eleição aí do Alceu Moreira, reeleição do Alceu Moreira. Beto Albuquerque nesse momento não está sendo eleito. Sexto mais votado com 673 votos em Soledade.
0: Covate Filho vem em sétimo lugar com 637 votos. Até esse momento está sendo eleito, lembrando que ele é do PP.
1: Maurício Marcon está sendo eleito, reeleito do PL, fez 541 votos em Soledade.
0: A Fran Bayer, que é muito presente aqui em Soledade, mais uma vez recebeu bastante votos aqui, 523 votos. Ela é do Republicanos também, nesse momento, está sendo eleita.
1: É, recebendo a reeleição também, recebendo bastante votos em Soledade, se reelegendo, Lucas Redecker. Lucas Redecker, do PSD, com 398 votos em Soledade.
0: Também em 11º lugar vem Rony Gabriel, com 380 votos, Paulinho Paes.
1: Ele está sendo eleito pela primeira vez. Vilmar Perim Zanquim está sendo eleito lá de Marau Rony Rodrigues, pelo MDB, com 279 votos em Soledade.
0: Maria do Rosário, do PT, também vai sendo eleita nesse momento com 272 votos aqui em Soledade.
1: Busato também está sendo reeleito do União, fez 250 votos em Soledade.
0: Fernanda Machiona também vai sendo eleita nesse momento pelo PSOL, 233 votos.
1: Fernanda Melchiona, que está sendo reeleita pelo PSOL, está recebendo essa votação em Soledade. Evandro Augusto, do Missão, 227 votos.
0: Também, Paulinho, se tu puder dar sequência aqui, que eu agora acabei me perdendo aqui.
1: Pedro Westphalen, do PP, ele está sendo reeleito para mais um mandato na Câmara Federal, 200 votos. Márcio Bins Eli está sendo eleito pelo PDT com 195 votos. Anne Ortiz, do PP, está sendo eleita com 135 votos. Fufa está sendo eleito pelo PT com 89 votos em Soledade. Heitor Schuch, do PSD, 79 votos. Ariel Romeiro, do PSDB, 76 votos. Ronaldo Nogueira, do Republicanos, está sendo eleito, numa projeção geral, 72 votos em Soledade. O Danley não está sendo eleito neste momento, pelo PSD, 72 votos. Matheus Amaral, do PP, 70 votos. Dayana Santos, do PCdoB, está sendo eleita e em Soledade fez 70 votos. Éder Azeredo, Canhão do Vale, do Republicanos, 67 votos. Carlos Gomes, do Republicanos, 62 votos. Gustavo Vitorino, 61 votos. E aí, outros candidatos, tem o Osmar Terra, que está sendo eleito, que fez voto, o Diogo Siqueira, Pompeu de Matos. Pompeu de Matos, nesse momento, não está sendo eleito. O reeleito deputado federal. Juvir Costela fez voto, Marcelo Moraes, enfim, são muitos candidatos que fizeram votos em Soledade.
2: Nesse sistema, uma modificação agora, bem recorrente no sistema proporcional, é que o Derley acabou de entrar nas 31 vagas e a que agora há pouco a gente falou que estava se elegendo, a Fran Bayer acaba de ficar suplente. São as modificações que acontecem de acordo com as sobras.
1: E esse é um detalhe importante que vai pesar aí no final daqueles candidatos que acabaram tendo uma votação bastante expressiva e que acabam puxando outros.
2: E tu veja só, Vilmar Zanquim vai se elegendo com 40.406 votos, enquanto que Alexandre Lindemeyer, com 89 mil votos, não consegue a eleição. Afonso Mota, do PDT, com 81 mil votos, vem ficando suplente também. Esse é o sistema proporcional que muitas vezes as pessoas perguntam se há justiça ou não no sistema brasileiro de votação da majoritária.
3: O Zanquim está entrando como terceiro do MDB, acredito eu, pela votação, lá 200 mil votos do Alceu Moreira, né, que levou bastante a votação. Costela fez a votação boa, o Zanquim entra com 40 mil votos. Ele esperava muito mais votos do que isso, Paulinho.
1: Esperava mais votos o Vilmar Perim Zanquim, mas está conseguindo a sua eleição.
0: Paulinho Paes, você citou, né, a quantidade de candidatos que receberam votos aqui em Soledade. Eu fui atrás, mais precisamente, 195 candidatos diferentes receberam votos aqui em Soledade. É um número expressivo expressivo se levarmos em consideração que o candidato mais votado para deputado federal recebeu 5.433 votos.
1: É a cobertura da tua Rádio Cristal que você acompanha. E agora vamos para o cargo de deputado estadual. Nós temos aí a finalização também 100% da contabilização em Soledade. Até nós vamos movimentar o Cláudio Fly. Não sei se o Cláudio já tem condições aí pelas ruas da cidade de trazer informações aí, Cláudio, sobre a movimentação que está acontecendo na área central da cidade. Alô, Cláudio Fly. Ainda não? É o Cláudio está... 45. É, está se movimentando aí para trazer informações. A gente já percebe aí quem está na nossa live, a carreata que ocorre nesse momento.
4: Falamos aqui da Avenida Marechal Floriano, onde nesse momento...
1: Ok, Cláudio, pode seguir.
4: Eu ok.
1: Perfeitamente, pode seguir.
4: Voltamos aqui da Marechal Floriano, onde acontece uma carreta nesse momento do partido do PL, justamente para trazer essa dinâmica desse trabalho que a tua Rádio Cristal está realizando nesta noite já de domingo, onde a gente pode observar inúmeros veículos fazendo um giro pelos bairros e também, claro, nas principais ruas da cidade. Não somente veículos, mas também motociclistas com bandeiras, destacando exatamente, principalmente, a vitória pelo governo do estado através do Zuco, onde, neste momento, também a gente percebe muitas pessoas que estão no centro e também já vão tomando esta carreata em forma de festa, em forma de comemoração, pela vitória, pelo menos nesse primeiro momento, em relação ao governo do estado do Rio Grande do Sul, através do candidato Zuco. E claro que alguns também estão festejando pela vitória dos seus partidos, né? Que também, não só os seus partidos, mas também os seus deputados, tanto na esfera federal como também na esfera estadual, que conseguiram um bom resultado já dentro desta eleição, dentro deste pleito. São inúmeros veículos que vão se somando ao longo da Avenida Marechal Floriano nessa noite, né, com buzinaço, também bandeiras, fazendo a festa, também algumas pessoas que vão se somando aqui junto à Avenida Marechal Floriano, neste momento de vitória, nesse momento de festividade com bandeiras. Também a gente percebe que muitas bandeiras do 22, trazendo aí o deputado Cherini, também a deputada Adriana Cherini, que se elegeu com um número bastante enorme no estado do Rio Grande do Sul. E claro, desta forma, ordeiramente, inclusive as forças de segurança estão coordenando e orientando exatamente para que tudo possa fluir da melhor forma possível. Aqui da Avenida Marechal Floriano, com as informações, eleição 2026 pela tua Rádio Cristal, sempre no oferecimento de Elo Contabilidade. Cláudio Plai, é contigo aí, Paulinho.
1: Ok, obrigado, Cláudio, pelas ruas da cidade, a carreata da vitória aí que está acontecendo neste momento. Catherine, vamos para os mais votados, 30 mais votados em Soledade para o cargo de deputado estadual. Depois também vamos trazer o resultado de Mormaço. Já temos aí 100% finalizado no Mormaço.
0: Isso mesmo, Paulinho. Então vamos com deputados estaduais candidatos aqui em Soledade?
1: No rádio já nós estamos divulgando a votação dos candidatos em Soledade. Quem está acompanhando pelo Facebook e também pelo YouTube já tem um panorama ali da projeção de votação de deputados estaduais. A Adria Cherini, mais votada, com 129.492 votos, eleita pela primeira vez deputada estadual.
0: E a Adri Cherini, que inclusive foi a mais votada em Soledade também, com 3.731 votos, seguida pelo Pai Tadeu, com 3.721 votos. Rafael Braga vem em terceiro lugar, com 411 votos. Dirceu Franciscon, com 359 votos, Sandro Covatti, 326 votos, o professor Adilson Kuhn recebeu 313 votos, Adolfo Brito recebeu 299 votos, Gerson Burban recebeu 282 votos, Beto Fantinel vem em nono lugar com 272 votos, Matheus Vespe recebeu 266 votos em Soledade, o professor Alessandro Costa recebeu 265 votos, Paparico Bach recebeu 262 votos, Guilherme Pazin recebeu 229 votos, Nicole Covatti recebeu 215 votos, Luciano Silveira, 211 votos, o professor Cláudio Banchieri, 195 votos, a delegada Nadine recebeu 179 votos, o Gil Krug recebeu 168 votos, a Cris Lohmann recebeu 166 votos, Arita Bergman recebeu 157 votos, Thiago Simon, aqui em Soledade, 145 votos, Abel Grave, 137 votos, a comandante Nádia, aqui em Soledade, 125 votos, o Eric Douglas recebeu 124 votos, o Cláudio Tasque recebeu 118 votos em Soledade, Marcelo Arruda, 109 votos, a Bruna Mols recebeu 99 votos, a Luciane Agassi recebeu 99 votos, o Leonel Hadi recebeu 98 votos e a Adriana Lara recebeu 97 votos, encerrando assim os 30 mais votados aqui em Soledade, candidatos a deputados estaduais. Lembrando o grande número de candidatos que receberam votos aqui no município de Soledade, mais precisamente, vamos trazer que mais de 200 candidatos receberam votos. Mais precisamente, 241 candidatos diferentes receberam votos para deputado estadual aqui no município.
1: Já já nós teremos a nominata dos eleitos aqui por partido. Nós estaremos divulgando aqui por partido os deputados estaduais e deputados federais eleitos por partido. E aí, Robson, o que dá para dizer desta votação finalizada em Soledade?
2: Eu acho que a nível estadual, Paulinho, a nível de Soledade, nós esperávamos, né, que o Pai Tadeu e a Adi Cherini fossem realmente brigar ali pela maioria dos votos. Foi uma votação parecida, o Pai Tadeu precisaria de um apoio maior a nível estadual, o que teve esse apoio a Adri, então, dentro do esperado. A nível estadual, quando nós pensamos na questão da Câmara dos Deputados, o PL tinha 4 cadeiras, agora vai aumentando o seu tamanho para 8 cadeiras, enquanto que o Partido dos Trabalhadores tinha 7 e até agora briga por uma 6ª cadeira, ou seja, está diminuindo seu tamanho, enquanto que o PL aumenta o seu tamanho dentro da Câmara Federal. E a nível estadual, a maior bancada também, por enquanto, vem sendo do Partido Liberal, com 12 cadeiras das 55, enquanto que a União da Federação Brasil da Esperança, que contempla o Partido dos Trabalhadores, está ocupando 10 cadeiras, ou seja, deixa de ser também a maior bancada a nível estadual. Esse seria o panorama até o momento.
1: Bom, nós temos aqui uma projeção, neste momento, então, dos deputados federais eleitos e reeleitos, como o Robson destacou. O PL elegeu 8 deputados, PT 5, PP 4, MDB 3, Podemos, PSD e Republicanos 2, PSOL, PCdoB, Novo, PDT e União 1 cada. Dos 31 eleitos, 21 foram reeleitos. Professor, um número muito expressivo de reeleitos para a Câmara Federal do Rio Grande do Sul. 21 de 31. Reeleitos. E 5 são mulheres. Então vamos lá passar os eleitos aí, pela contabilização aqui, Ketrin. Eleitos, o mais votado, Maurício Marcon. Vamos até colocar também na tela da tua Rádio Cristal aqui os mais votados para a Câmara Federal do Rio Grande do Sul. Os deputados federais. Vamos projetar aqui os deputados federais mais votados. Então vamos lá. Na tela, Então, na tela, os deputados federais, e que tem aí uma totalização de cadeiras em todo o país. Vamos lá, então, Maurício Marcon, PL mais votado, João Alberto, professor Júlio, Ronei, Catherine, Robson, 379.834 votos, é um fenômeno. Eu não lembro um outro candidato ter feito tantos votos para deputado federal, no Rio Grande do Sul, 379.834 votos.
5: Discurso muito forte dele na Câmara, Paulo.
6: Também não lembro.
3: O discurso dele é muito forte na Câmara dos Deputados. Ele trabalha muito, discurso, faz um discurso forte. Ele tem uma presença na Câmara muito forte. E deu resultado agora, porque veio o voto da direita, o voto da direita escolheu ele para ser o grande representante, porta-voz da direita. Então, o discurso dele, quem acompanha a Câmara Federal, vê que o discurso dele é muito forte, Paulinho.
2: E tá aí o resultado. Disso, Paulinho, de quatro cadeiras, e o reflexo disso, de quatro cadeiras do PL na Câmara Federal, vai ocupando oito cadeiras nesse momento, dobrando, né? Exatamente por esses puxadores de voto.
1: Em segundo, a mais votada, Fernanda Melchiona, do PSOL, com 280.266 votos. Em terceiro lugar, Giovanni Cherini, do PL, 234.171 votos, reeleito. Que votação expressiva. Estupenda a votação do Cherini, ele aumentou mais de 60 mil votos a votação em relação à eleição passada, né? Então, reeleito o deputado soletadense Giovanni Cherini. Rony Gabriel, surpresa, eleito. O Rony Gabriel, Podemos, 223.643 votos. Teve muitos apoiadores aqui em Soledade, do Podemos. Alceu Moreira foi o mais votado do MDB. 217.208 votos, reeleito. Maria do Rosário, reeleita pelo PT, 173.788 votos. Afonso Ram, reeleito também pelo PP, 152.762 votos. Anne Ortiz, do PP, reeleita, 151.433 votos. Pedro Westphalen vai para mais um mandato pelo PDT, pelo PP, perdão, PP, o Pedro Westphalen, 128.095 votos, reeleito. Covatti Filho, reeleito também, PP, 123.360 votos. Osmar Terra, do PL, o Osmar Terra que foi sempre uma liderança do MDB e que saiu e ingressou no PL. O Osmar Terra, reeleito com 116.647 votos. Daiana Santos, do PCdoB, reeleita com 114.315 votos. Elvino Bongás, reeleito pelo PT, 111.196 votos. Danley de Deus, reeleito, PSD, 105.079 votos. Marcelo Moraes, do PL, reeleito, com 103.292 votos. Denise Pessoa, do PT, reeleita, com 100.893 votos. Lucas Redecker, PSD, ele que migrou do PSDB para o PSD, o Lucas Redecker, com 99.817 votos, reeleito. Dionilson Marcon, do PT, novamente uma votação bem interessante aqui em Soledade. 99.566 votos, reeleito. José, aliás, Gessé Sangali, do PL, 94.625 votos, eleito. Gustavo Vitorino, que era deputado estadual, candidatou-se a deputado federal e foi eleito com 94.428 votos. Valdeci Oliveira, eleito com 93.419 votos do PT. Diogo Siqueira, eleito pelo PL, 93.067 votos. Felipe Camusato, do Novo, eleito com 85.167 votos. Pompeu de Matos, do PDT, reeleito com 83.934 votos. Carlos Gomes, do Republicanos, 82.245 votos, reeleito. Juvir Costela, do MDB, eleito, ele era deputado estadual, foi secretário de Infraestrutura e Logística, eleito pelo MDB com 72.933 votos. Bibo Nunes, reeleito pelo PL, 74.207 votos. Peronde foi eleito pelo PL, 73.934 votos. Busato, pelo União, reeleito, 60.127 votos. Sérgio Zambiasi, que foi senador, ele começou como deputado estadual, foi presidente da Assembleia, foi senador, né? e agora acaba de se candidatar e sendo eleito pelo Podemos como deputado federal. Sérgio Zambiasi, que tem uma ligação muito forte com a Soledade e com a tua Rádio Cristal. Apresentador, se consagrou aí na Rádio Farroupilha por muitos anos através de programas sociais, de um programa social que fazia na Rádio Farroupilha. Então, Sérgio Zambiasi, do Podemos, 44.929 votos. E fechando, Vilmar Perin Zanquim, MDB, 40.406.
6: Para prestigiar o nosso amigo Ronei, né? Para ele não ficar sem representação lá em Baial.
1: Bom, agora são 9 horas e 39 minutos. 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A Associação dos Municípios do Alto da Serra do Botucaraí, a MASB, trabalhando pelo desenvolvimento regional, tem como presidente o prefeito de Soledade, Paulo Ricardo Catânio. E aí, alguma novidade que queiram destacar aí em relação aos deputados? Porque nós vamos agora, já com a Catherine Gox e os números finais de Mormaço. João Alberto.
7: Eu vou esperar um pouquinho mais, porque eu quero falar do segundo turno.
1: Eu quero falar da política local.
6: Tu vai falar da presidência, foi perfeito.
1: Eu estou ansioso para falar aqui, porque algumas informações e a eleição estadual e a eleição federal deixa algo no ar para que possamos projetar a eleição local, porque todos as lideranças, professor Júlio, João Alberto, Robson, Ronei, a Ketri, toda a nossa grande audiência, as lideranças locais estão aí trabalhando e trabalharam no sentido de eleger os seus candidatos. Mas lá no fundo eles já estão trabalhando para ter apoios políticos na eleição municipal. Você sabia, professor Júlio, quantos candidatos deveremos ter a prefeito de Soledade na próxima eleição? Não, né? Não. Depois eu vou falar, então. Depois nós vamos falar. Possibilidades de alianças, coligações? O que pode acontecer? Quantas candidaturas poderemos ter na eleição municipal aqui de Soledade?
6: A única coisa que eu posso dizer é que cada final de jornada o Paulinho lança suas previsões para a próxima eleição.
1: É verdade.
8: Tem acertado, professor?
1: Tem acertado. Então já nós vamos projetar.
6: Não acerta, tira uma lasca.
1: E o pessoal está livre aí para concordar e discordar. Vamos, Catherine Gox, com o resultado final lá no município de Mormaço?
0: Vamos sim, Mormaço. Agora sim, 100% dos votos totalizados já, um comparecimento de 82,53% do eleitorado, com 2.281 votos. O que chama atenção também é as abstenções, 483, o equivalente a 17,47%, e 73 votos brancos e nulos no município de Mormaço. Vamos lá, para presidente Flávio Bolsonaro, tem um total de 1.417 votos, o que equivale a 64,18%. Lula vem em segundo lugar com 664 votos. O escritor Augusto Cury, 51 votos. Renan Santos, 35 votos. Ronaldo Caiado, 35 votos. Zema, 2 votos. Edmilson Costa, 1 voto. Clariana Barrão, 1 voto. Rui Costa Pimenta, 1 voto. E Samara, também 1 voto. Lembrando esses para presidente. Agora para governador do estado. Zuco, 1.403 votos. Juliana Brizola, 449 votos. Gabriel Souza, 207 votos. Marcelo Maranata, 17 votos para governador. Posso por Senado, Paulinho?
1: Vamos para o Senado, deixa eu dar uma folga para ti aí, Ketri, depois você vem com os deputados federais mais votados do Mormaço. Senadores, então, no Mormaço, resultado final. Sanderson, PL, 1.439 votos. Marcel Van Hatten, 1.376 votos. Manuela Dávila, 479 votos. Pimenta, 441 votos. Germano Rigotto, 145 votos. Frederico Antunes, 41 votos. Milton Cardoso, 13 votos. Renato Jaguarão, 4 votos. Tânia Pérez, 1 voto. E aí, Daniela, Regis e Henrique e Luciano não tiveram votos para Senado no Mormaço.
0: Vamos lá, então, para os candidatos a deputado federal. Giovanni Cherini, 799 votos. Covati Filho, 232 votos. Beto Albuquerque, 208 votos. Alceu Moreira, 153 votos. Daniel, da TV, 120 votos. Luciano Azevedo, 68 votos. Maurício Marcon, 52 votos. O Marcon, 37 votos. O Ronaldo Nogueira, 32 votos. A Maria do Rosário, 31 votos. O Juvir Costela, 31 votos. O Evandro Augusto, 27 votos. O Rony Gabriel, 27 votos. O Afonso Ram, 26 votos. O Bongás, 16 votos. A Fernanda, 14 votos. E aqui o Bussato, 13 votos, Paulinho.
1: Vamos lá então, deputado estadual no Mormaço. Atenção para os números finais do Mormaço. Você leu os 30 mais votados, né?
0: Isso.
1: Vamos lá então, agora vamos com os 30 mais votados para o cargo de deputado estadual no Mormaço. Tivemos então a Adri Cherini com 668 votos. O professor Adilson Kuhn com 413 votos. Salmo Dias, 231 votos no Mormaço. Pai Tadeu, 133 votos. Dirceu Franciscon, 98 votos. Luciano Silveira, 81 votos. Sandro do Covati, 50 votos. Gil Krug, 24 votos. Professor Alessandro Costa, 23 votos. Adriano Strack, 23 votos. Professor Cláudio Branchieri, 17 votos. Adolfo Brito, 16 votos. Luciane Agassi, do União, 16 votos. Matheus Vesp, 16 votos. Arita Bergman, 13 votos. Grazi do Agro, 12 votos. Marina Bernardes, 11 votos. Clair Kuhn, 11 votos. Márcio Patucci, 11 votos. Paparico Bach, 11 votos. Nader, do PSDB, com 11 votos. Elisandro Sabino, 10 votos. Rafael Braga, 9 votos. Fred Andrigo, 9 votos. Cláudio Tati, 8 votos. Republicano, 7 votos. Leonel Hadi, com 7 votos. Adão Preto, 7 votos. Carlos Burigo, com 7 votos. E delegado Zucco, com 6 votos. E aí, outros candidatos que também foram votados no Mormaço e que fizeram os demais votos. Números finais de votos do município de Mormaço. E aí, o que, que dá para avaliar sobre Mormaço, professor? Tivemos aí a definição e também lá Zucco e Bolsonaro venceram.
8: Como em toda micro-região, né, Paulo? Mais ou menos. Mas nós temos uma autoridade em Mormaço aqui, né?
1: É, que é Trigox, a mormacense. E Mormaço teve esses números finais. É claro que depois a gente estará postando também. Aí o pessoal quer saber detalhadamente toda
2: Mormaço
1: a
2: votação. Que teve um nome pretendendo, né, uma cadeira na Assembleia Legislativa. O Kuhn, se eu não me engano, é da família mormacense, né?
7: É, a Adri também.
1: Mas o Adilson Kuhn.
8: Levou, cadê? É. Não só pretendeu, como levou.
2: Então, estaríamos bem representados também, mas faltou uma expansão maior a nível estadual. Mas estão todos de parabéns, né, professor?
8: O próprio Giovanni, né? Oficialmente ele é de Soledade, porque a época que ele nasceu, o Mormaço pertencia a Soledade. Senão seria mormacense também.
1: É. Tem a ligação. É, e aqui chegando no estúdio para conversar conosco, o vereador Douglas Portela Perim, ele que integra o PSDB, para que possamos, Douglas, avaliar o que foi esta eleição, a sua avaliação, definição no primeiro turno no Rio Grande do Sul. Vamos para o segundo turno no governo federal. Boa noite.
9: Boa noite, Paulinho, todos os que fazem parte da mesa. Um prazer estar aqui. A investidura é um momento, para mim, como uma pessoa de direito, um momento de felicidade, né? Ver que o movimento de direita cresceu ainda mais no estado do Rio Grande do Sul, assim como no Brasil, né? Acho que foi vocês falaram bastante sobre isso no decorrer. Falasse aí sobre o PSDB, depois que o Eduardo Leite saiu, ele quase fechou as portas, né? Tivemos um candidato que é o Maranata, até considero que é um bom candidato, pelo que eu assisti nos debates e tudo
6: foi
9: mais.
6: Foi muito bem no debate.
9: Muito bem no debate, né, professor? Mas realmente não o conheço, não tive a possibilidade, o partido muito pouco articulado, tanto que sou sincero em te dizer que fiz, como é que eu vou ter que dizer, parcerias com deputados de outros partidos, né? Porque o PSDB não apareceu em Soledade, acho que ele concentrou na Metropolitana, talvez lá por Guaíba, que é a cidade do Maranata. Então, fiquei bem à vontade para poder trabalhar com o Dirceu Franciscon, que foi o quarto mais votado aqui de Soledade, e com o Lucas Zedeca, que nós já tínhamos um contato anterior, ainda quando ele estava no PSDB, que foi, acho que, o décimo mais votado aqui em Soledade.
1: Douglas, a fragilização do PSDB. Muitos saíram, você permanece na sigla, e essa fragilização, quais são as consequências desse partido no futuro?
9: Para a Soledade, é quase de fechar as portas hoje em dia, né? Porque eu estou no partido, mas eu tenho o mandato ainda é do partido, né? Ele não, hoje ele não oferece um suporte, como eu falei. 15 dias antes da eleição apareceu candidatos pedindo apoio, mas se um vereador tem 6 anos de mandato e vai decidir o deputado tanto estadual quanto federal nos últimos 15 dias, possivelmente ele não fez o trabalho dele, né? Não fez o tema de casa. Então, como eu te falei, fiquei à vontade para apoiar o Dirceu, para apoiar o Redeker, e fragilizou bastante os próprios números do Maranata, como falou o professor, parecia ser um ótimo candidato, mas até a própria polarização da direita fragilizou. Então, mas de qualquer forma, hoje eu estou realmente feliz pelo movimento de direita ter crescido. Eu, como me declaro de direita, seja em tribuna, seja em família, uma família de direita, a gente ficou feliz com o resultado dessa eleição.
1: João, um questionamento aí para o Douglas?
7: Eu acho que é o segundo vereador que fala em relação ao futuro aqui, em relação ao futuro do partido, né? E eu conheço o Douglas já há muito tempo. E tem possibilidade dessa reconstrução do PSDB nesse formato aqui em Soledade ou se entraria num outro caminho, Douglas?
9: A gente está estudando outros caminhos, né? Naturalmente. Então, quem quer continuar na política e até talvez almejar algo mais, tem Soledade, a gente enxerga que para te conseguir até o algo mais, tu tem que estar em agremiações fortes. E o PSDB, do que a gente falou aí nos últimos minutos, ele está se desestruturando, seja no Estado, seja nas localidades, não é só em Soledade que isso aconteceu. Então, muitos migraram para o PSD naquela ida do Eduardo Leite, vários foram para o PSD junto, aconteceu aqui em Soledade, com alguns companheiros nossos tucanos, e desestruturou o partido. Mas o mandato do vereador, ele é do partido, né? A gente tem que aguardar uma janela partidária para fazer uma decisão de continuar ou de, quem sabe, ir para uma outra sigla.
7: Seria o caminho natural o PSD?
9: Não, não, não, não enxergo que eu tenha esse compromisso de ir para o PSD.
7: Não, eu falo em caminho natural.
9: Ah, sim, pelos colegas, pelos companheiros que tínhamos, sim. Mas eu me sinto bem à vontade para tomar minha decisão de acordo com a minha linha de raciocínio, que hoje é uma linha de direita. Inclusive uma linha familiar de direita. Meu avô era de direita, minha família é de direita.
1: E cabe concluir que se tem as raízes de direita, o seu avô Armando Perim, para quem não lembra, Sadi Perim, foram vereadores pelo Partido Progressista, PSD... né, PDS na época,
7: Arena.
1: Então, eu vejo como uma tendência lógica, e você pode responder sobre isso, a sua saída futura do PSDB e o ingresso no PP. E eu tenho mais uma pergunta depois disso.
9: Só para te corrigir, o meu pai foi vereador pelo MDB.
1: Também pelo MDB.
9: Meu avô, acho que foi a primeira vez que o meu avô votou fora do 11, né? Mas é uma tendência natural. Essa sim seria uma tendência natural de seguir esse caminho. Me sentiria em casa, caso fosse para o PP.
1: A sua ida para o PP é com projeções futuras políticas em Soledade? Não só para o cargo de vereador, mas para algo a mais?
9: Ah, o vereador ele tem que ter essa... ele tem que procurar algo mais. Então, se eu me acomodar como vereador, mas não que eu vá para lá para ser um candidato a algo mais, mas se aparecer a oportunidade, com certeza eu aceitaria.
1: Obrigado pela presença aqui, Douglas.
9: Obrigado.
1: Abraço. O Douglas, que inclusive deve ser o novo presidente da Câmara de Vereadores de Soledade para o ano de 2027. Existe um acordo entre a base governista para que isso aconteça. Está tudo encaminhado, está tudo certo, porque já estamos aí na contagem regressiva também para o final dessa legislatura, deste mandato de 2026.
9: Fizemos, então, como tu falaste, um acordo entre as bancadas de situação, onde colocaríamos os quatro mais votados, que no caso o Diego, o Douglas, o Edivaldo e o Josino. Então, nesse momento, o Diego já passou, é o Edivaldo, e o próximo seria, então, Douglas Perim e, por finalizar, no último ano, o Josino.
1: Firme e forte esse acordo?
9: Tudo tranquilo.
1: Tudo tranquilo. É, a política é muito dinâmica, porque a gente pergunta, firme e forte, né, para que esse acordo seja mantido. Aliás, na legislatura passada, o acordo foi mantido. Neste momento, Flávio Bolsonaro faz a sua manifestação. Até vamos tentar colocar aqui pela rede Gaúcha Sat esta manifestação do Flávio Bolsonaro, agradecendo ao Douglas por se disponibilizar e vir aqui na tua Rádio Cristal. Vamos ouvir se está acontecendo essa manifestação do Flávio Bolsonaro.
10: Aí, meu amigo, por todo o amor e apreço, né, que eu tenho a ti.
1: É, ainda não. O Flávio Bolsonaro está se manifestando em entrevista coletiva neste momento. Faz o primeiro discurso após o primeiro turno das eleições. Douglas, obrigado pela presença. Sucesso aí na sua caminhada política. E, inclusive, no próximo ano, deverá ser o presidente da Casa Legislativa. João Alberto?
7: Olha, Paulinho, eu ainda vou ficar para falar no segundo turno, né? Mas nesse momento a gente estava acompanhando aí, já acompanhamos o Lula falando em São Paulo. Agora o Flávio acabou de dar a sua entrevista na Globo News e eu voltaria depois falando em relação a essas projeções do segundo turno. Eu falava com o professor Júlio que esse percentual, 1% de um estado, tipo São Paulo, ele representa 4 vezes 1% do Rio Grande do Sul em transferência de votos, né? Então, essas questões não é assim. Ah, quem vai transferir? Tem várias especulações. Mas essa transferência, onde ocorrerá? Qual estado da federação ocorrerá?
6: É, vamos combinar, ninguém é dono dos votos, né?
7: Exatamente,
6: o voto é eleitor, então não é porque o candidato tomou uma atitude que necessariamente...
7: Mas o Datafolha fez uma pesquisa antes, né?
6: Sim.
7: E já se tinha, assim, um indicativo, tipo do Cury, para onde, ou se não é eleito, para onde
6: ele votaria. Mas olha, eu tenho dúvidas severas, assim, historicamente com o Datafolha, e hoje só confirmou, né?
7: É,
6: tá, que eu estava dizendo desde de manhã, eu estava dizendo para quem quisesse conversar comigo.
7: É, agora, eu peguei
6: hoje,
7: ela...
6: Hoje vai ser comprovar a minha tese, né? Porque o Datafolha sempre dá uma situação bastante na frente da outra enquanto o árbitro está diferente.
7: Exato, mas isso é uma... Tem que ter uma referência, né, professor?
6: Tem que ter.
7: O Datafolha ainda é, embora...
11: E a justificativa, segundo o professor, vai sair amanhã, exposto que eles erraram porque o eleitor mudou no último dia.
6: No último dia do movimento de manada.
1: A explicação está posta.
6: É, aí tu acerta todas as louças, né? É, mas assim, é vida nova, né? Se há uma eleição, tem 2 pontos de diferença nesse momento entre os dois.
7: É 2,7.
6: Mas vai ser em torno de 2.
7: E mais uma transferência, né?
6: Menos, né? Será que vai ter debate?
3: Gira, João, gira 10%, João Alberto, gira São Paulo, que sobra um
6: debate,
3: de voto.
6: Um debate aí poderia ser decisivo, mas daí tem gente que não gosta de debater, né?
7: Pois é, essa é uma
6: daí
7: questão.
6: Daí esse que não gosta de debater e agora está atrás, será que ele vai?
7: Eu acredito que 2 candidatos não tem como fugir do debate.
6: Pois é.
1: Bom, vamos aqui com os eleitos, então, e reeleitos para a bancada, para a Assembleia Legislativa do Estado do Rio Grande do Sul. E o PL vai ter a maior bancada, Robson, com 12 deputados, seguido pelo PT com 9, pelo PP com 7 e aí os demais partidos.
11: Federação Brasil da Esperança, que é a união do PT. Deixa eu pegar aqui o meu registro das federações partidárias, que é o Partido dos Trabalhadores, com o PCdoB, então, 10 vagas, enquanto que a Federação União Progressista, que engloba PP e União Brasil, 8 vagas. E aí o Partido Liberal, que não faz parte de nenhuma federação registrada, com 12 vagas. Aqui, assim como a nível federal, nós vemos uma crescente da direita, do PL, né? E a perda de cadeiras pelo Partido dos Trabalhadores.
1: É, Partido dos Trabalhadores, que perdeu espaço na disputa estadual. E agora vai tentar aí recuperar o espaço perdido na disputa do cenário federal. Muita movimentação aí pelo centro da cidade, carreata, buzinaço, enfim, estamos vivendo aí esse momento de festa.
6: A festa da democracia.
1: A festa, né, da democracia.
6: Isso aí.
1: É na área central da cidade. Você que está ligando o rádio agora, então, nós temos um governador eleito, Luciano Zucco, eleito governador do estado do Rio Grande do Sul para os próximos 4 anos, vice-governadora Silvana Covatti. João, só confirma para nós aí, para divulgar, possamos divulgar os candidatos que foram eleitos ao cargo de deputado estadual, né? Para que a gente possa já encaminhar também o nosso fechamento, porque as coisas estão definidas.
12: 10 horas.
1: Né? 10 horas pontualmente, estamos desde as 4 horas da tarde, de forma ininterrupta, aqui acompanhando. O professor Julinho tem uma viagem, né? Tem uma viagem até Passo Fundo, até Barau. O Robson Lázaro tem uma viagem até o bairro Ipiranga, né? Alguns para o bairro Missões, outros no centro, outros em outras situações. Então, nós queremos aí, João, não sei se já tem a listagem.
12: Deputado estadual.
1: Vamos lá.
12: 55 eleitos.
1: Adri Cherini, a mais votada do estado do Rio Grande do Sul?
12: Exatamente. A Adri Cherini do PL já está eleita como a mais votada do Rio Grande do Sul. Nós temos aqui também, eu só estou ajustando aqui o nosso painel para a gente trazer certinho, mas com eleitos nós teremos Adri Cherini, também Salmo do PP. Vamos ver aqui. Deixa eu só abrir em outro site aqui, podem me dar um minutinho.
1: Estamos aqui, João, inclusive com um site aí que está na plataforma aí das nossas redes, da nossa rede interna de transmissão, para que a gente possa trazer então os números finais aqui para o estado do Rio Grande do Sul, para o cargo de deputado estadual.
12: Vamos lá então, Adri Cherini do PL com 129.492 votos. Nós temos aqui também, agora bem na hora que eu fui falar, trocou a tela, viu, Paulinho? Mas vamos abrir os resultados aqui para a gente trazer dos deputados federais que estão eleitos nesse momento.
1: Estaduais.
12: No Rio Grande do Sul, deputados estaduais do Rio Grande do Sul que estão eleitos já para essa legislatura. Adri Cherini do PL, 129.492 votos. Delegado Zucco do Republicanos, 128.599 votos. Luciana Genro do PSOL, 127.601 votos. Professor Cláudio Brachieri, 123.437 votos. Comandante Nádia do PL, 111.341 votos. Guilherme Pazim do PP, 99.470 votos. Matheus Gomes do PSOL, 98.813 votos. Leonel Hadi do PT, 93.787 votos. Joel Wilhelm do PP, 88.572 votos. Paparico Bach do PL, 71.922 votos. Roberto Luquezzi do MDB, 71.720 votos. Adão Preto do PT, 68.042 votos. Luciano Silveira do MDB, 64.235 votos. Beto Fantinel do MDB, com 61.177 votos. Dirceu Franciscon do União, 60.456 votos. Marcos Vinícius do PP, 59.574 votos. Pepe Vargas do PT, 58.532 votos. Kelly Moraes do PL, 56.436 votos. Nós temos também Escalco do PL com 55.570 votos. Pelo PSD, delegada Nadine, com 55.223 votos. Pelo Novo, Ramiro Rosário, com 54.903 votos. Ainda na bancada do PT, Natasha, com 54.027 votos. Republicanos, Sérgio Pérez, 52.879. E pelo PSD, Gil Krug, com 49.844 votos.
1: 55 deputados estaduais que foram eleitos. E aqui, João, faz uma referência. Para mim, uma surpresa no PDT não estar entre os eleitos o Gerson Burman, ex-prefeito de Ijuí, né, que há muitos anos vinha trabalhando na Assembleia Legislativa do estado do Rio Grande do Sul. PL, então, com 12 cadeiras, PT 9, PP 7, MDB 5, e o MDB teve uma reformulação muito grande também aí na sua nominata. PSD também não fez, fez 5 deputados. Quem não se elegeu foi o Elton Weber, não conseguiu a sua reeleição. Republicanos 4, PDT 4, PSOL 3, Podemos 2, Novo, PSDB e PCdoB e União Brasil 1.
11: João, eu te pergunto o seguinte, essa lista são com os mais votados ou já trata a lista com os 55 eleitos depois de feitos os cálculos?
13: Já estão com matemática.
11: Com a lista, certo.
12: E eu queria até destacar aqui, Paulinho, a gente tem alguns nomes que chamam a atenção que não foram eleitos. Cris Loman, do MDB. Paula Mascarenhas, do PSD.
1: Ex-prefeita de Pelotas.
12: Pelotas. E Sofia Cavedon, do PT, também não está eleita.
1: É deputada estadual que acabou não conseguindo a sua reeleição. Bom, obrigado, João, aí que vai juntar-se lá à Ketrin para concluir os trabalhos das nossas redes sociais. Nós vamos encaminhar aqui o encerramento também desta nossa cobertura. O João Alberto de Souza quer fazer algumas ponderações e questionamentos visando o segundo turno e depois eu finalizo com a projeção aí da política local. 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Tem a dica. 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João Alberto Souza.
14: Olha, eu quero compartilhar com todos os ouvintes, internautas, uma questão que estou observando aqui do segundo turno. O professor Júlio disse que o Datafolha não é referência, mas a gente foi buscar outras fontes que indicam, efetivamente, não tem aquela questão de transferência de voto, isso não existe. Ah, não votou no fulano, vota no ciclano. Ah, o eleitor, graças a Deus, continua muito autônomo, independente de fazer.
6: Terminou o seu voto, não
14: tem. Terminou o voto de cabresto há muito tempo, né? Mas eu queria voltar, Júlio, realmente na questão de um segundo turno. Cenários de um segundo turno. Falando aqui especificamente da importância que tem essa eleição, essa próxima eleição para a presidente da República. Porque nós polarizamos esquerda e direita. Não quero saber quem vence, quero saber como é que essa composição vai ocorrer e o que poderia resultar dessa composição.
6: Bom, a questão é o seguinte, né? Está mais perto dos 50 quem tem 47 do que quem tem 45. Já parte por aí, é matemático o raciocínio, né?
14: É uma conta matemática.
6: É, parte por aí, né? Então, em tese, é mais fácil para quem tem 47 chegar dos 50. E isso é um indicativo, porque tu sabe como é que funciona o mundo da política. É, pensa assim nas regiões norte, nordeste, centro-oeste, né, onde se depende muito das políticas sociais do governo, dos programas sociais do governo. Então, um candidato, às vezes, lá gostaria de apoiar, por exemplo, o Flávio, mas ele não podia, porque grande parte do eleitorado lá recebe benefícios do governo Lula, entendeu? Agora, a partir desse novo sinalizador, né, isso aí sinaliza não apenas para o deputado já eleito, né, mas para os próprios governadores, que existe uma tendência natural de se aproximar de quem está no poder. Uhum. Né? Especialmente nessas regiões que dependem muito de transferência de recursos públicos. Então, eu imagino que deve melhorar um pouco a situação do Flávio no Nordeste.
14: É, nesse caso do exterior, aí nós temos em torno de 900 mil brasileiros fora.
6: Sim, sim.
14: Houve uma abstenção acima de 60%.
6: É, que deveriam votar em maior número no segundo turno, possivelmente.
14: Exatamente. Não, até porque se polarizou Lula, Flávio, né?
6: Sim, sim. Então, assim, voltando para o raciocínio, a classe política tem uma tendência de migrar para perto do poder. Isso aconteceu em favor do Lula na outra eleição. Isso tende a acontecer em favor para o Flávio nessa eleição. Fato novo, muito difícil. Debate sim. Não uhum. houve debate.
14: Pode haver esse debate?
6: Acho que vai ter que haver um debate, né? Uhum. A não ser que os dois assumidamente assumam o medo um do outro, né? Mas eu acho que tem que ter um debate. Aliás, quem sabe agora vamos falar um pouco de plano de governo, né? Porque até agora ninguém debateu a economia, ninguém disse o que vai fazer, né? Quem sabe está na hora de dizer que vieram também, né? Torcemos enquanto brasileiros, enquanto eleitores, que haja um debate, que as propostas efetivamente apareçam. Mas volto a dizer, o universo da política é assim, quando a tendência aponta para um lado, né? Uma turma vai abandonando um navio que está afundando e vai tentar sobreviver lá no outro que está em cima da linha de flutuação, né? Esse é o movimento natural. Agora, o eleitor individualmente, claro, não tem alternativa assim muito para esse eleitor migrar para o Lula. Ele já se colocou contrariamente ao Lula nesse turno. Né? Ele é um eleitor tendencialmente decente, um eleitor do Caiado. Qual é a motivação que ele teria para votar no Lula? É um eleitor do Missões, qual é a tendência que ele teria para votar no Lula? Né? Só pensar um pouquinho. Pode até anular o voto, de branco, pode estar descontente, pode dizer nenhum dos dois eu voto. Né? Por outro lado, a turma que votou em branco. Por outro lado, a turma que se absteve daqui a pouco. Bah, se eu tivesse ido, quem sabe o resultado poderia ter sido outro. Então são essas as pequenas variáveis. Mas a tendência está dada. O navio que está em cima d'água está... É, com 47, o navio começou a fazer água, está com 45.
14: Esse indicativo São Paulo, sempre chamo São Paulo porque é o maior colégio eleitoral, Rio de Janeiro, Minas Gerais, enfim.
6: São Paulo tem 21,2% do eleitorado brasileiro sozinho.
14: Exatamente. Esses 3% mais alguma, o que representaria nesse contexto?
6: Ah, é muito voto. Ó, São Paulo mais Minas e mais Rio dá 40% do eleitorado brasileiro. E veja, nesses três estados o Bolsonaro ganhou bem. No Rio, o candidato Bolsonaro ganhou o governo do estado, contrariando tudo que se esperava lá daquele ex-prefeito. Então, foi bem significativa a diferença que o Bolsonaro abriu em Minas, no Rio e em São Paulo. E tem um dizer na política brasileira: quem ganha Minas, ganha Brasil, né? Todos os presidentes eleitos ganharam em Minas. Né? E Minas, dessa vez, deu vitória para o Flávio. Então, um indicativo forte aí também. Por esse lado.
14: Eu quero só para finalizar uma outra questão que é ideológica, mas que também ela reflete uma manifestação da população que já viveu esquerda, direita, enfim. Hoje na América do Sul nós temos ainda o Brasil, Venezuela, que a gente não sabe se é esquerda ou direita, se está em cima do muro, enfim, mas há uma tendência
6: tá na
14: esquerda.
6: Mão do Trump, né?
14: É. Falando da soberania local, vamos falar disso aí.
6: É isso aí.
14: Suriname.
6: Vai lá, tá. É. Efetivamente.
14: Então, nós temos Suriname, Venezuela e Brasil. O restante dos países da América do Sul são todos hoje centro-direita.
6: E um dos grandes vencedores da eleição é o Milei, né? Campo eleitoral fortíssimo.
14: São ponderações, né? Mas o efeito Argentina também, porque a Argentina tem o efeito Orloff, né? Que a gente tem no Brasil, né? Esse efeito Orloff pode estar acontecendo no Brasil?
6: O Brasil está mudando de cor, tranquilamente. Uma tendência que é todo o continente, né?
14: Isso é baseado em quê? Uma própria política internacional do próprio Trump?
6: Baseada no cansaço, baseado no desgaste. Olha quanto tempo essa turma de esquerda ficou no poder. E qual o resultado econômico que levou essa estado do poder das esquerdas? A não ser deterioração das contas públicas.
14: Isso é uma opinião partidária ou uma opinião científica?
6: Não, uma opinião mais de quem gosta de economia, né? Mas olha, é só tu analisar o resultado. Onde é que a esquerda deu resultado econômico bom? Né?
14: A esquerda
6: sabe muito gastar. A finada Margaret Thatcher diz o seguinte, o socialismo acaba quando acaba o dinheiro dos outros.
15: Mas agora eu vou fazer um contraponto. E a questão de tirar o Brasil do mapa da fome com a ONU, né? Porque esse é o palanque eleitoral.
6: Então eu vou te dizer uma coisa, isso aí depende muito da cotação do dólar. O tirar ou incluir depende muito da cotação do dólar. Porque esses parâmetros internacionais é tantos dólares por pessoa.
15: 4,89 dólares.
6: Então, quando a tua moeda fica forte, né, tu tem um efeito. E quando a tua moeda enfraquece perante o dólar, tu tem um outro efeito. Tá? Isso aí inclui pessoas e exclui da fila, tá?
15: Certo. E mesmo que venha tirar, o que é louvável, a gente tem que ter respeito às contas públicas, né, professor? O bom presidente, como a gente falava, é aquele que tira as pessoas, né, de uma situação de fome, de miserabilidade, mas que também não aumente a dívida pública.
6: Mas não tem como governar assim, fazer superávit. Mas vamos começar por dentro de casa, uma família desorganizada financeiramente que afunda na linha de cheque especial. O que, que vai dar? Desastre.
15: Né? E se precisa de financiamento, o juro.
6: A família não pode gastar, porque se mais que ganha. Se gastar por um período, tem que calcular e achar uma taxa de juros bem adequada e tem que saber que fez uma dívida, tem que pagar também.
14: Mas a taxa de juros não contribui um pouco também para esse fortalecimento do problema da economia brasileira, o desestímulo ao empreendedorismo?
6: Sim, mas a questão é o seguinte, quando tu tem descontrole nas contas públicas, tu tem que ter uma taxa mais atrativa, sobretudo se deve muito, senão ninguém mais te empresta. Essa que é a questão. Né? Quando os teus fundamentos estão sólidos, tu pode...

0: a maior segurança. Quando tem uma condução política econômica que inspire segurança, né, isso atrai.
1: Ajuste fiscal é igual juro baixo,
0: Com
1: né?
0: certeza.
2: Sempre.
0: E outra coisa, ninguém bota dinheiro de médio e de longo prazo, que é o dinheiro bom. O dinheiro especulativo é um dinheiro ruim, porque ele entra hoje de noite na bolsa e sai amanhã de manhã, se houver uma conveniência lá no outra bolsa. O dinheiro bom é aquele que entra para fazer uma ferrovia. O dinheiro bom é aquele que entra para inventar uma rodovia, explorar o pedágio, fazer uma obra do aeroporto, uma obra de infraestrutura, vai ficar 20 ou 30 anos. Agora, esse dinheiro bom não vem se tu tiver uma classe política que não dê segurança que aquele contrato vai ser respeitado. Né? O que que nós tivemos nesse último período? Aumento, aumento, aumento, aumento de tributação, criação de tributo novo. Quando dá um problema na conta, como é que tu resolve? Tributando mais.
2: Mas voltando, professor Júlio, a inicial, esse segundo turno, sem dúvida nenhuma, tem algumas tendências, possibilidades matemáticas que Flávio estaria emplacando com o presidente da República. Por outro lado, a gente acompanhou muito, isso é importante, porque as redes mentem bastante, mas também tem verdades nas
0: Sim,
2: redes.
0: lógico.
2: Hoje a gente tem Vamos falar do judiciário não como um todo. Vamos falar de Brasília. Ele, de certa forma, está dizendo que pode acontecer e que não pode acontecer. A questão é, até que ponto esta quebra do respeito da condição da Constituição pode também comprometer um segundo turno e também uma eleição eventual de Flávio Bolsonaro.
0: O segundo turno eu não acredito que eles possam comprometer, né?
2: Então, a gente está trazendo
0: Isso
2: hipóteses,
0: aí
2: né?
0: deve ter aquado um pouco esse pessoal, né? Eles vão dobrar a aposta, será? Acho que não. Né? Com essa bancada do Senado que se elegeu, acho que não. Porque a resposta virá a partir da posse do Senado novo, né? Provavelmente. Então o equilíbrio de forças lá se rompe. Né? Como é que fica um Alcolumbre naquela. Né? Naquela situação de não admitir abrir nada. Tem 60 pedidos de impeachment, ele não admite abrir nenhum.
2: Porém, o Paulinho, ele está querendo tirar nós do ar.
0: E ele quer fazer as previsões dele, né?
3: Eu quero trazer informações aqui, o pessoal está me ligando aqui,
0: Sim.
3: sobre quem são os deputados estaduais
0: Vai lá.
3: eleitos e reeleitos. Então, até a colaboração importante do vereador Gustavo Sartori de Moraes, que depois de vários anos de mandato, Adolfo Brito não conseguiu a sua reeleição. Né? Um candidato da região ali de Sobradinho
0: É verdade,
3: que
0: tradicional na política
3: tradicional da
0: gaúcha.
3: política, que recentemente foi presidente da Assembleia Legislativa do Rio Grande do Sul, não conseguiu a sua reeleição. É outro nome, então, que a
0: E
3: gente
0: um
3: tem.
0: nome que frequentemente é bem votado em Soledade, né?
3: Bem votado em Soledade. Perdeu espaços, inclusive, aqui em Soledade. PL, então, deputados estaduais, João Alberto, PL. Professor Cláudio Branchieri, ainda tem algumas questões aí que estão sendo analisadas pelo Tribunal Superior Eleitoral, mas a princípio são esses os eleitos. Professor Cláudio Branchieri, PL, Adri Cherini, Comandante Nádia, Paparico Bacchi, Scalco, Kelly Moraes, Daiane Melo, Cláudio Tati, Vanice de Matos, Júnior Fox, Adriana Lara e Ali Klem. Pelo PDT. Leonel Hadi, Pepe Vargas, pelo PT, melhor dizendo. Leonel Hadi, Pepe Vargas, Adão Preto, Jefferson Fernandes, Raley, Natasha, Zé Nunes, Sofia Cavedon, está aqui pelo menos nesse primeiro momento, e Miguel Rosseto. PP, Joel Windley, né? Guilherme Pazin, Luiz Fernando Pires, Marcos Vinícius, Ronise Damascini, Salmo Dias e Nicole Covatti. MDB, Roberto Luquezzi, Luciano Silveira, Beto Fantinel, Rafael Braga e Edvilson Brum. PSD, delegada Ana Tarouco, delegada Nadine, Gil Krug, Marcelo Arruda e Dimas Costa. Republicanos, delegado Zuco, Sérgio Pérez, Capitão Martim e Elisandro Sabino. PDT, Eduardo Loureiro, Diego Picucha, Tiago Cadó e Gilmar Socella. PSOL, Luciana Genro, Matheus Gomes e Karen Santos. Podemos, Bruna Mous e Ronaldo Santini. Novo, Ramiro Rosário. PSDB, Moisés Barbosa. PCdoB, Humberto Matos. E União Brasil, Dirceu Franciscon. Então, nomes que estão aí para ocupar uma cadeira na
0: Assembleia Legislativa.
3: Assembleia Legislativa do Estado do Rio Grande do Sul.
2: Bom, haverá dança de

0: Brincadeiras, porque alguns partidos coligados com o governador eleito, né? Nós vamos ter uma série de novidades aí a partir de janeiro.
1: Especialmente do PL, porque
0: Exatamente.
1: como o Zuco foi eleito, vai puxar alguns deputados estaduais para algumas pastas aí
2: E
1: de
2: abre
1: primeiro
2: chance para os
1: escalão,
2: suplentes do
1: e aí
2: PL, né?
1: abre a possibilidade para suplentes. 10 horas e 21 minutos, eu quero fechar aqui trazendo algumas informações da política local.
2: Aí, Paulinho, deixa lá. Vamos lá,
1: Vamos
2: por
1: dar
2: Jesus.
1: algumas possibilidades que a gente quer trazer aqui, porque o movimento, Robson, ele é muito grande já. Nos bastidores. E eu acredito que neste momento três candidaturas possam ser apresentadas na eleição do próximo ano, para 2028. Diante do que vem sendo apresentado. Tadeu Marques, até decepcionado com a votação, não, deixou escapar ali a possibilidade futura de sair do Partido dos Trabalhadores, alegou a falta de apoio. Mas existe uma possibilidade aí do Tadeu, já inclusive ventilado aqui na tua Rádio Cristal com a executiva do PT. O que eu quero dizer é que nós temos uma candidatura que será colocada à reeleição, do prefeito Paulo Cattaneo. Será candidato à
2: Certamente.
1: reeleição, certamente. Então nós
2: Normal.
1: teremos. A dúvida que fica: PP vai participar desta aliança? Vai permanecer com o nome de Jonas Moraes como candidato a vice? Ou outro nome surgirá?
3: Hoje eu diria que o PP se queria com o MDB.
1: Se filia com o MDB. Existe uma tendência muito grande para isso. O PP sabe que hoje ele está retornando ao poder em decorrência desta aliança que fez com o MDB de Paulo Ricardo Cattaneo. Quem será o indicado para ser vice? Jonas Moraes, que hoje é, ou outra possibilidade? Tem nomes que se especulam internamente que poderiam o PP apresentar. Inclusive, um deles é o próprio Douglas Perin, que deverá assinar ficha no PP. E aí, a coligação com o Republicanos deverá se manter. PSDB, acredito que não terá aí uma força política, porque a saída de lideranças. Então, esta candidatura, ela vai se confirmar. Claro, dentro de uma tendência de Paulo Ricardo Cattaneo. Uma segunda candidatura que deve também ser apresentada, através do PSD, do movimento que está sendo criado em Soledade, através da ex-prefeita Marilda Borges Corbellini, tem o ex-prefeito Gelson Cainelli. Então, esta outra candidatura deverá ser apresentada. Bom, vai buscar uma aliança com o próprio PL, o PL que agora, com essa estrutura que está sendo montada, vai se fortalecer ainda mais no estado. E Soledade, como vai se comportar? Hoje, o PL, entre aspas, é oposição ao governo municipal. Indicaria o vice, ou com essa força que está tendo, vai querer
2: Na
1: apresentar uma
2: cabeça
1: candidatura
2: deixar.
1: própria, né? Uma candidatura própria, mas quem seria o nome, né, para isso? Então, acredito que isso possa ocorrer uma discussão aí entre PSD e também o PL. É claro que o MDB, a gente sabe, vai buscar o PL para se aproximar também, sabendo da força que tem no estado do Rio Grande do Sul. E uma terceira via que deverá também ser apresentada é do Partido dos Trabalhadores. O Alisson, em várias oportunidades, aqui na tua Rádio Cristal, já disse que não irá mais concorrer ao cargo de prefeito. Inclusive, o Alisson foi convidado também para se colocar à disposição como um candidato a deputado estadual. Ele não quis. Me falou, inclusive, numa entrevista aqui, que também não vai se colocar à disposição, porque acredita que o ciclo dele tenha passado como candidato. E aí surge o nome natural do Tadeu Marques, o pai Tadeu. Com a parceria do PSB, do Manir Zene, o PDT fragilizado vai para onde? PDT, que estava tentando se reorganizar, acreditando numa eleição da Juliana Brizola, mas que acabou aí não conquistando o êxito nas urnas. Então, acredito que neste momento possamos ter três candidaturas ao Executivo Municipal. Eu não descartaria uma conversa ali na frente entre PSD e PT. Não descartaria, porque existe uma relação muito próxima aí do Alisson com a Marilda, embora acredito que seja difícil também, especialmente se o candidato for o Tadeu Marques, em decorrência das divergências políticas que aconteceram em eleições passadas. Então, a tendência neste momento é que Soledade tenha três candidaturas a candidatura à reeleição de Paulo Cattaneo, a candidatura que deverá ser apresentada da ex-prefeita Marilda Borges Curbelini, que vai ter o apoio do ex-prefeito também Gelson Cainelli, e uma terceira candidatura aí do Partido dos Trabalhadores com
4: e o Pai Tadeu. E esse cenário de três candidaturas, o natural favorece quem está no poder.
1: Essa é uma situação.
4: E por si só já é um favorito ao natural.
1: Por estar no poder, a gente sabe que estar no poder leva vantagem.
4: É, o grande empregador de Soledade, eu acho que ele continua sendo a prefeitura.
1: É. E aí, Robson?
5: Eu acho que eu não tinha pensado nisso ainda, né? A gente foca na eleição 2026, mas eu acho que você está no caminho certo, Paulinho Paes.
1: Tem possibilidades.
5: Aí tem essas modificações, questão DPL, se o PT, né, correr com, junto de mãos dadas com o novo partido da ex-prefeita, e o PL, obviamente, teria que tomar uma nova direção. Né? Não tinha pensado nisso, mas acho que você está no caminho certo, Paulinho Paes, como sempre.
1: Essas são as possibilidades nesse momento. É claro que muita coisa tem para rolar até lá. Agora os candidatos vão vir para a Soledade, vão abraçar determinados nomes. Nós sabemos que o atual presidente da Câmara de Vereadores, o Edivaldo Santos, também tem uma pretensão de concorrer à chapa majoritária. Tem uma possibilidade que poderia também sair do MDB e ir para o Republicanos. Então são discussões aí que estão acontecendo na Câmara de Vereadores, no próprio Executivo Municipal. E agora nós vamos aguardar os desdobramentos aí em relação ao pleito. Ronei!
0: Eu queria só falar uma questão que eu vou discordar do professor Júlio, que nem sempre quem está no poder se reelege.
4: Sim.
0: Nós tivemos eleições aqui em Soledade e uma delas foi da eleição do Paulo Terquense. Recorda?
4: Sim.
0: Paulo Triquez, Célio Franco da Silva e Giovanni Chirino.
1: E também do Gelson
4: Renato Cainelli.
1: Gelson Renato Cainelli. Que acabou ali naquela eleição, Paulo Cattaneo sendo eleito pelo MDB, era adversário do PP.
0: Exatamente.
4: Então, o Paulinho,
0: João... A regra não é uma regra geral. Ela tem as suas exceções.
4: Mas eu acho que ela é meio regra pro Paulinho. O Paulinho tem o faro da notícia, né? Ele busca, né, professor? Nós comentávamos hoje de manhã. E daí vem novidades que começam a surgir na política de Soledade, Paulinho.
0: Será que isso acaba não direcionando o povo?
4: Pode também, pode. E nós ia comentando com o professor hoje de manhã em Passuno, quando eu peguei o professor... Um fato novo na política em Soledade essa semana. Queira ou não queira, se o Cainelli e a Marilda foram para o PSD, dois ex-prefeitos de Soledade. É, daqui a pouco, o que aconteceu de novidade na prefeitura nos últimos dias aí? Quem que o Cattaneo chamou para vir trabalhar na prefeitura junto hoje, que está na prefeitura junto ao lugar do Beto Ottoni hoje?
1: É, o Luiz Carlos Visotto, filho do Luiz Carlos Visotto, então... e é o Luiz Felipe Visotto. Mas o Visotto já fez um apoio declarado ao Cattaneo na eleição passada.
4: E chama de novo. Isso aí. E chama de novo, quer ou não queira, é um nome forte, é um nome que consolida também. Se de um lado tem o prefeito Cainelli, isso, do outro lado tem o vice Visotto. E isso começa a fazer a formação realmente de um novo pleito. E tu já saiu na frente, Paulinho.
1: É?
4: Olha, vou dizer uma coisa para ti. Dificilmente muda esse cenário.
1: É muito difícil de mudar. É claro que tem as discussões, as divergências políticas que podem mudar essa situação.
4: Se todos se juntassem, teria uma maior chance, né?
1: É, mas acredito que seja difícil isso.
4: É difícil.
1: Mas nada é impossível. A política, professor Júlio César Giacomini, ela é dinâmica e tudo pode acontecer.
4: Quem assistiu uma coligação chamada Frente Única, né? João Alberto vai duvidar do quê?
0: Lembro disso, professor.
4: Eu sei.
0: Não com muita saudade.
4: Também.
1: Tá, então. Ronei, considerações finais, quero te agradecer mais uma vez pela dedicação, empenho em trabalhar conosco aqui na tua Rádio Cristal.
4: Ah, sempre é um prazer, né, Paulinho? Poder rever, eu digo que eu e o professor Júlio, a gente, de dois em dois anos, a gente viaja. E hoje viajamos e comemos pastel de rodoviária no nosso café da manhã. Então, é um prazer, eu acho que é um momento que a comunidade aguarda muito por esse trabalho, com informação séria, correta. A gente aqui sempre tenta fazer o melhor e deixar o cliente. Eu que agradeço a oportunidade de estar junto com essas feras, né? Aqui, e cada dia a gente aprende mais. Muito obrigado, um abraço a todos os ouvintes.
1: Robson, mais uma vez, obrigado. Temos um encontro marcado aí, já no dia 25. Logo ali, segundo turno.
5: Ah, com certeza. Se fizeres o convite, com certeza
1: já
5: estarei
1: está
5: aqui.
1: Feito.
5: Muito obrigado. É sempre um prazer estar aqui com vocês. Eu aprendo muito com o João e com o Júlio. Quando falam urna 147, como exemplo, eu vou para o papel, Paulinho. Onde que é? Eles dois se olham e dizem expedicionário. Urna 300, eles já se olham e dizem, essa aí é lá no Botucatu. É incrível o conhecimento que eles têm e que eles passam para a gente. Para mim é muito aprendizado, prazer estar aqui com vocês.
0: O Robson é uma pessoa muito bondosa e inteligente.
1: Inteligente.
6: E eu já fiz a profecia aqui que o Robson é meu sucessor aqui na bancada, né?
5: Não teria como.
6: O tempo um dia vai me vencer, mas ele vai continuar longo tempo ainda.
1: Professor, obrigado pela presença mais uma vez.
6: Eu que agradeço, um abraço caloroso para todos os ouvintes da Tua Cristal, tantos amigos que me acompanham pelo rádio. Uma ocasião eu tô num jantar lá em Passo Fundo e fui pedir uma bebida pro camarada que tava no buffet atendendo ali. Mas eu lhe conheço a sua voz lá da Rádio Cristal da Soledade.
5: Viu só o alcance,
6: reconheceu pela voz.
1: É, apenas para fazer uma colocação aqui, nós tentamos e até agendamos a colocação aí do deputado federal Giovanni Cherini, que até chegou a se disponibilizar para que ele pudesse se manifestar aqui, mas eu sei que a comemoração certamente foi muito grande e amanhã nós teremos aí uma entrevista especial com a Adri Cherini, a candidata mais votada no estado do Rio Grande do Sul. E o deputado Giovanni Cherini também se disponibilizou em falar amanhã com a reportagem da Rádio Cristal.
6: Eu já vou deixar um abraço para os dois, então.
1: É, amanhã teremos toda essa repercussão aí. João Alberto.
0: Obrigado por ter feito parte mais uma vez dessa bancada aí. E agora estou aprendendo com o Robson, com o Ronei, com o Paulinho. O professor Júlio sempre é professor, né? Então, obrigado. E principalmente... A esse momento que nós exercemos mais uma vez
6: a cidadania,
0: né? De tomara que ela seja sempre eterna.
6: Olha, fundamento da República Federativa do Brasil, pluralidade política. Não tem pluralidade política sem imprensa, sem liberdade de informação, sem o trabalho que nós estamos fazendo aqui.
1: Eu até quero fazer aqui uma referência, até estou em contato com o tenente-coronel Serginho, para que ele possa representar e dar uma palavra sua em relação ao PL, que foi o vencedor da seleção, porque a gente estava aqui em vários momentos, né, Ketlin, tentando com o deputado Cherini, que acabou nos dando o sinal verde que iria entrar e falar, mas acabou não se manifestando. Então a gente quer aqui sustentar mais um pouco e colocar alguém do PL aqui de Soledade para que possa se manifestar sobre este importante momento que vive o PL, de uma eleição, de uma vitória no Rio Grande do Sul e também da presença no segundo turno e a candidata Adri Cherini mais votada no estado do Rio Grande do Sul. Então vamos segurar mais um pouquinho, professor, argumenta mais um pouquinho que nós vamos procurar colocar o Serginho aqui para que ele possa se manifestar em nome do PL, embora a gente tivesse mantido contato por várias vezes aí com o deputado Cherini e também com a Adria para que eles pudessem se manifestar. Professor, e esse momento é importante que vive o PL.
7: Paulinho, só para nós falarmos bem de encontro com o que tu vinha dizendo, nós tentamos, inclusive, deputado Cherini afirmou que entraria para conversar conosco, mas devido ao sinal, também à festa que está muito grande por parte dele, também a eleição da Adri, infelizmente ele não conseguiu, mas no primeiro momento sim ele entraria, até por isso nós ficamos segurando para falar aí com alguém representando o PL, mas então procuramos agora o Serginho.
1: Então nós vamos aqui tentar manter o contato com o Serginho para que ele possa se manifestar, porque é importante ouvirmos uma liderança do PL. Professor Júlio, esse momento vivido pelo PL, que cresce muito no país e no estado.
6: Muito. De uma forma, assim, exponencial, né? Uma eleição assim que nem o mais otimista deles esperava o resultado desse tamanho. Esperava vencer, naturalmente, todos esperam, né? Mas desse tamanho, acho que até eles estão surpresos.
1: Não tem como não ficar surpreso com a votação expressiva que o partido fez diante da vitória no primeiro turno, que muitos não imaginavam, né, Robson? Muitos não imaginavam que o PL pudesse conquistar a vitória no primeiro turno.
5: Contrariando as pesquisas, né, Paulinho?
6: Foi beneficiado pela UMA.
5: Poderia, em tese, ganhar. Temos aí o retorno, volto com você.
1: Então agora nós temos ao vivo o tenente-coronel Sérgio Portela da Silva, que é uma liderança do PL em Soledade. Obrigado por nos atender, a gente estava aguardando aí a manifestação do deputado Cherini, da deputada eleita Adria, mas não foi possível. Gostaria de te ouvir então, Serginho, sobre esse momento vivido pelo PL e essas vitórias que foram obtidas nas urnas. Boa noite.
8: Boa noite, Paulinho. Obrigado aí por oportunamente de nos ligar ainda. Pedir desculpa que nós também não conseguimos fazer a live ao vivo com o Cherini, ele está com muito contato. A votação dele da Adri foi estrondosa e nós também não conseguimos falar com ele, tá bem? Então, agradeço em nome do presidente Gustavo Baldissera, da coordenação da campanha, por ter lembrado. Esse momento é apenas de agradecer, né? Foi um trabalho árduo, uma vitória, né, que merecida do Chirino, que a população já conhece, a população já reconhece ele, né, como uma liderança que dá retorno para a nossa região. E a Adriane é o perfil dele, não precisa detalhar, é uma pessoa que também fez uma, a votação que fez no estado todo, nós temos certeza que o Partido Liberal está muito orgulhoso, como Soledade vai ter o orgulho de ter, né, dois deputados que estará bem representado. Orgulho da cidade mais ainda do Partido Liberal por ter eleito o governador, por ter eleito dois senadores, que, na verdade um senador do PL e o outro, né, do Novo, e cinco votos aí que nós trabalhamos em Soledade, um para governador, dois para senadores, deputado federal e estadual, né, de forma exitosa, e agora aguardando para trabalhar mais ainda pelo segundo turno em nível federal.
1: Serginho, o PL esperava esta votação que teve já definir também a eleição para governo no primeiro turno?
8: Na verdade, essa semana foi a boa surpresa, né, que já saíram alguns indicativos de pesquisa. Nós continuamos o nosso trabalho, né, de apresentar esse também militar de carreira, uma pessoa que foi deputado estadual, federal, que não tem nenhum risco na sua carreira, envolvimento com problemas, né, na política, na vida privada, é um currículo excepcional e se colocou à disposição da população. Então, nós recebemos a notícia que estava indicativo do primeiro turno, né, comemoramos, e hoje a surpresa maior ainda foi com maior folga ainda que a gente imaginava. Então, torcer pelo Rio Grande, né, continuar dando certo nesse caminho da direita, e também, né, a boa surpresa foi a estrondosa votação da Adri, né, é uma ótima surpresa, porque a gente uma expectativa e nós ultrapassamos essa expectativa. E Chirine é o Chirine, né? Chirine, é como eu disse, não precisa, né, apresentar. Ele tem já essa liderança em nível estadual, 4 vezes deputado federal, né, agora desde 2010 deputado federal. Então, Soledade está bem encaminhada. As pessoas agora que vão trabalhar pela nossa região, pelo nosso estado, independente da sigla, claro, com a bandeira partidária, mas sempre agradecendo, né, a você aí, o eleitor que nos apoia. E a gente agradece muito em nome do Partido Liberal de Soledade e do Rio Grande do Sul também.
1: Quais são os fatores que você elenca, Serginho, que foram determinantes para essa votação?
8: Mas contexto, a política, né, ela é como tu mesmo diz aí, Paulinho, é dinâmica, né? O Chirine, vamos começar pelo governador, né? O governador tem aquela questão do voto útil, que eu mesmo, né, já tive essa, sofri isso também, né, na política. Então, eu acho que muita gente, principalmente MDB, direita ali, entendeu, né, que o Zuco, né, merecia ter mais voto no primeiro turno e migrou. Entendeu? Não era lá atrás, há um mês, 20 dias, não era isso que se apresentava a pesquisa. Então, é a migração natural de votos, né, para uma tendência. O eleitor quer ganhar e quer votar naquele que tem mais chance, né, na seu perfil político. Então, a migração de votos ajudou o nosso candidato Zuco, né, ajudou a Silvana Covatti também, que nós estamos coligados, e todos os demais partidos que estão coligados. E em nível de Chirine, como eu disse, ele sempre aumentou a votação, então não é novidade. Ele aumentou desde deputado estadual, cada eleição ele aumentou pelo trabalho dele, pela carreira límpida na política, né? E a Adriane vem aí junto, iniciando já, ela já está iniciando com essa estrondosa votação, mas ela não é uma pessoa anônima. A Adri é a líder, né, do Chirine, é a chefe de gabinete, é a mulher que encaminha todas as questões de saúde, de emendas. Então, a Adri também, carreira que se apresenta aí muito, né, exitosa futuramente, para o bem de Soledade e para o bem também do nosso partido.
1: O PL, o Chirine, o Serginho, se surpreenderam com a diminuição de votos em relação à eleição passada? Aqui em Soledade?
8: Na verdade, a gente tinha uma projeção de manter a votação, né? O ouvinte tem que entender, e a gente sabe disso. O Chirine nunca... ele sempre pretende, né, ter uma votação expressiva em Soledade. E ele não questiona a questão de mais ou menos votos. Ele sempre procura, né, convencer o eleitor que ele merece, né, o reconhecimento da população de Soledade. Eu sempre dou um exemplo que há 4 anos atrás, o Chirine apresentou uma emenda para Caxias do Sul, com 500 mil habitantes, um colégio eleitoral que eu imagino de 350 mil eleitores, apresentou uma emenda lá para o hospital merecida de R$500 mil. Em Soledade ele colocou 1 milhão. Então isso já esclarece muito bem que ele, independente, né, do resultado, ele sempre vai estar valorizando a nossa terra e sempre vai esperar mais. Acontece, dá menos questões, né, políticas pontuais, locais, né, eventuais investimentos, né, vamos dizer assim, de outros candidatos, mas o Chirine é o velho Chirine de Soledade e ele sempre se apresenta como um candidato da nossa terra e reconhece isso em nível nacional.
1: Para fechar, Serginho, quais são os reflexos desta votação para o pleito que se vizinha ali em 2028 em Soledade, uma posição que deverá ser tomada pelo PL?
8: O PL agora tem que assumir o governo estadual, né? E eu acho que pode ter reflexos, Paulinho. A gente tem que... Nós não decidimos nada sozinho. O PL, né, na minha candidatura, na verdade minha, a pedido do partido, procurou coligações ali atrás, não teve êxito, né? E daí nós corremos apresentando esse 22, que hoje é um partido vitorioso. Era o momento de apresentar, mesmo singularmente, né? Então agora nós assumimos o governo do estado, vamos ter aí mais aproximação com os partidos que estão coligados em nível estadual. Eu acho que pode ter reflexo numa eleição municipal futura, se a direita pretender estar unida, né, com as pessoas que dizem, né? Que dizem, eu sou de lado tal, não fico no meio, em cima do muro, como eu sempre digo. De repente, todo mundo que é do nosso lado vem para o nosso lado, e daí nós temos condição de agregar a direita como indivíduo estadual, agregamos, poderá dar reflexo, sim. Eu acho importante, né, nós termos essa projeção, porque agora nós temos uma representatividade excelente na Assembleia, no governo do estado, e Soledade pode ali na frente também apresentar uma proposta para o município que tem esse caminho da direita.
1: Tem alguma direção essa sua manifestação? Fica para cá, fica para lá, não se posiciona? Tem alguma direção essa sua manifestação?
8: Nós temos tem vários políticos aqui em Soledade que ficam em cima do muro, uma hora vota na direita, uma hora vota na esquerda, e se aproveita disso em nível municipal. Não precisa apresentar nomes, mas existem.
1: Quem são?
8: É uma estratégia política, Paulinho, faz parte, mas nós temos cara e apresentamos a direita, a bandeira do 22, a bandeira do Flávio Bolsonaro, a bandeira do Zucco, e está aí a bandeira. Daqui a 2 anos a gente vai apresentar de novo. Quem quiser vir conosco, que venha.
1: Tá certo. Serginho, obrigado por nos atender.
8: Valeu, grande abraço.
1: Grande abraço. Obrigado ao Sérgio Portela da Silva, liderança do PL. A gente tentou, até manifestamos aqui, nós vamos oportunizar também para que o Gustavo Bolseira possa se manifestar. Nós entramos em contato com o Gustavo, mas imediatamente o Sérgio nos atendeu. A gente tinha programado então essas entrevistas com o deputado federal reeleito Giovanni Cherini e a deputada estadual eleita Adri Cherini, mas não foi possível em decorrência de toda essa agitação e comemoração que a gente entende em Porto Alegre. Tudo certo, João Alberto? Fechamos? Fechamos a conta. Quero agradecer a todos pela audiência, pela companhia, onde quer que você esteja, nos dando a honra da sua audiência. 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Quero agradecer a todos pela audiência, pela companhia. Obrigado pela parceria aí da nossa equipe de trabalho que se mobilizou durante todo o transcorrer das últimas horas para levar a melhor informação possível. Quero agradecer aqui a nossa equipe de trabalho com a participação da Catherine Gox, do João Gabriel Nunes, do Cláudio Flein, do Marcos Vinícius Prats de Souza, dos nossos convidados que trabalharam conosco, o João Alberto de Souza, o Jurinho Giacomini, o Robson Lazari, Ronei Rodrigues, o Dorvo Oliveira, a Carolina Giongo, o Rodolfo Tatim, o Nayan Franco, a todos que participaram, que contribuíram com a nossa cobertura, nosso abraço, nosso carinho especial. Amanhã, toda a repercussão a partir das 7 horas da manhã, no programa Conectado, com a apresentação de Cláudio Moacir Schmidt. Obrigado a todos pela audiência, pela companhia. Nos encontramos dia 25 de outubro, no segundo turno, quando conheceremos quem será o presidente da República que vai governar o nosso país.

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1: Boto minha alma de joelho pra cantar esta canção. Levo a mão no sombreiro e atiro um beijo bem pra cima. E peço a bênção divina a todos os santos e santas, que abençoe esse trovão e que perdoe minha ignorância.

campo pra cantar paz e amor. 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
1: Peça para o Senhor fazer um milagre na sua vida, porque hoje a salvação entra na sua casa.

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0: vai. Cê vai me enrolando e cozinhando um possível relacionamento.
1: Difícil, essa mulher é enrolada, hein, cara?
0: Difícil, ah, nossa.
2: Tamo junto, Gu!
3: 3 horas e 22 minutos.

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0: 4:27.
1: Iniciamos este novo dia com as bênçãos de Deus e proteção de Nossa Senhora, Virgem Maria. Em nome do Pai, do Filho e do Espírito Santo. Amém. Creio
2: em Deus Pai Todo-Poderoso, Criador do céu e da terra, em Jesus Cristo, seu único Filho, nosso Senhor, que foi concebido pelo poder do Espírito Santo, nasceu da Virgem Maria, padeceu sobre Pôncio Pilatos, foi crucificado, morto e sepultado, desceu à mansão dos mortos, ressuscitou o terceiro dia, subiu ao céu, está sentada à direita de Deus Pai Todo-Poderoso, onde há de vir julgar os vivos e os mortos. Creio no Espírito Santo, na Santa Igreja Católica, na comunhão dos santos, na remissão dos pecados, na ressurreição da carne, na vida eterna. Amém.
1: Pai nosso que estais no céu, santificado seja vosso nome. Venha a nós o vosso reino. Seja feita a vossa vontade, assim na terra como no céu.
3: O pão nosso de cada dia nos dai hoje, perdoai as nossas ofensas, assim como nós perdoamos a quem nos tem ofendido. E não nos deixeis cair em tentação, mas livrai-nos do mal. Amém.
1: O anjo do Senhor anunciou a Maria.
3: E ela concebeu do Espírito Santo.
1: Ave Maria, cheia de graça, o Senhor é convosco. Bendita sois vós entre as mulheres, e bendito o fruto do vosso ventre, Jesus.
3: Santa Maria, Mãe de Deus, rogai por nós, pecadores, agora e na hora de nossa morte. Amém.
1: Eis aqui a serva do Senhor.
3: Faça-se em mim segundo a vossa palavra.
1: Ave Maria, cheia de graça, o Senhor é convosco. Bendita sois vós entre as mulheres, e bendito o fruto do vosso ventre, Jesus.
3: Santa Maria, Mãe de Deus, rogai por nós, pecadores, agora e na hora de nossa morte. Amém.
1: O Verbo Divino se fez carne
3: e habitou entre nós.
1: Ave Maria, cheia de graça, o Senhor é convosco. Bendita sois vós entre as mulheres, e bendito o fruto do vosso ventre, Jesus.
3: Santa Maria, Mãe de Deus, rogai por nós, pecadores, agora e na hora de nossa morte. Amém.
1: Glória ao Pai, ao Filho e ao Espírito Santo.
3: Como era no princípio, agora e sempre. Amém.
1: Ó meu bom Jesus,
3: perdoai-nos, livrai-nos do fogo do inferno, e levai as almas todas para o céu, e socorrei principalmente as que mais precisarem.
1: Nossa Senhora de Fátima e São Francisco,
3: rogai por nós.
1: E neste sábado, vamos meditar os mistérios gozosos. E neste primeiro mistério gozoso, contemplamos
3: Anunciação do Anjo à Virgem Maria.
1: Pai nosso que estais no céu, santificado seja vosso nome. Venha a nós o vosso reino. Seja feita a vossa vontade, assim na terra como no céu.
3: O pão nosso de cada dia nos dai hoje, perdoai as nossas ofensas, assim como nós perdoamos a quem nos tem ofendido. E não nos deixeis cair em tentação, mas livrai-nos do mal. Amém.
1: Ave Maria, cheia de graça, o Senhor é convosco. Bendita sois vós entre as mulheres, e bendito o fruto do vosso ventre, Jesus.
3: Santa Maria, Mãe de Deus, rogai por nós, pecadores, agora e na hora de nossa morte. Amém.
1: Ave Maria, cheia de graça, o Senhor é convosco. Bendita sois vós entre as mulheres, e bendito o fruto do vosso ventre, Jesus.
3: Santa Maria, Mãe de Deus, rogai por nós, pecadores, agora e na hora de nossa morte. Amém.
1: Ave Maria, cheia de graça, o Senhor é convosco. Bendita sois vós entre as mulheres, e bendito o fruto do vosso ventre, Jesus.
3: Santa Maria, Mãe de Deus, rogai por nós, pecadores, agora e na hora de nossa morte. Amém.
1: Ave Maria, cheia de graça, o Senhor é convosco. Bendita sois vós entre as mulheres, e bendito o fruto do vosso ventre, Jesus.
3: Santa Maria, Mãe de Deus, rogai por nós, pecadores, agora e na hora de nossa morte. Amém.
1: Ave Maria, cheia de graça, o Senhor é convosco. Bendita sois vós entre as mulheres, e bendito o fruto do vosso ventre, Jesus.
3: Santa Maria, Mãe de Deus, rogai por nós, pecadores, agora e na hora de nossa morte. Amém.
1: Ave Maria, cheia de graça, o Senhor é convosco. Bendita sois vós entre as mulheres, e bendito o fruto do vosso ventre, Jesus.
3: Santa Maria, Mãe de Deus, rogai por nós, pecadores, agora e na hora de nossa morte. Amém.
1: Ave Maria, cheia de graça, o Senhor é convosco. Bendita sois vós entre as mulheres, e bendito o fruto do vosso ventre, Jesus.
3: Santa Maria, Mãe de Deus, rogai por nós, pecadores, agora e na hora de nossa morte. Amém.
1: Ave Maria, cheia de graça, o Senhor é convosco. Bendita sois vós entre as mulheres. E bendito o fruto do vosso ventre, Jesus.
3: Santa Maria, Mãe de Deus, rogai por nós, pecadores, agora e na hora de nossa morte. Amém.
1: Ave Maria, cheia de graça, o Senhor é convosco. Bendita sois vós entre as mulheres. E bendito o fruto do vosso ventre, Jesus.
3: Santa Maria, Mãe de Deus, rogai por nós, pecadores, agora e na hora de nossa morte. Amém.
1: Ave Maria, cheia de graça, o Senhor é convosco. Bendita sois vós entre as mulheres. E bendito o fruto do vosso ventre, Jesus.
3: Santa Maria, Mãe de Deus, rogai por nós, pecadores, agora e na hora de nossa morte. Amém.
1: Glória ao Pai, o Filho e ao Espírito Santo.
3: Como era no princípio, agora e sempre. Amém.
1: Ó meu bom Jesus,
3: perdoai-nos, livrai-nos do fogo do inferno. Elevai as almas todas para o céu e socorrei principalmente as que mais precisarem.
1: Nossa Senhora de Fátima e São Francisco,
3: rogai por nós.
1: No segundo mistério gozoso, contemplamos
3: a visita de Maria à sua prima, Santa Isabel. Pai nosso que estais no céu, santificado seja o vosso nome. Venha a nós o vosso reino, seja feita a vossa vontade, assim na terra como no céu.
1: O pão nosso de cada dia nos dai hoje, perdoai as nossas ofensas, assim como nós perdoamos a quem nos tem ofendido. E não nos deixeis cair em tentação, mas livrai-nos do mal. Amém.
3: Ave Maria, cheia de graça, o Senhor é convosco. Bendita sois vós entre as mulheres, e bendito é o fruto do vosso ventre, Jesus.
1: Santa Maria, Mãe de Deus, rogai por nós, pecadores, agora e na hora da nossa morte. Amém.
3: Ave Maria, cheia de graça, o Senhor é convosco. Bendita sois vós entre as mulheres, e bendito é o fruto do vosso ventre, Jesus.
1: Santa Maria, Mãe de Deus, rogai por nós, pecadores, agora e na hora da nossa morte. Amém.
3: Ave Maria, cheia de graça, o Senhor é convosco. Bendita sois vós entre as mulheres, e bendito é o fruto do vosso ventre, Jesus.
1: Santa Maria, Mãe de Deus, rogai por nós, pecadores, agora e na hora da nossa morte. Amém.
3: Ave Maria, cheia de graça, o Senhor é convosco. Bendita sois vós entre as mulheres, e bendito é o fruto do vosso ventre, Jesus.
1: Santa Maria, Mãe de Deus, rogai por nós, pecadores, agora e na hora da nossa morte. Amém.
3: Ave Maria, cheia de graça, o Senhor é convosco. Bendita sois vós entre as mulheres, e bendito é o fruto do vosso ventre, Jesus.
1: Santa Maria, Mãe de Deus, rogai por nós, pecadores, agora e na hora da nossa morte. Amém.
3: Ave Maria, cheia de graça, o Senhor é convosco. Bendita sois vós entre as mulheres, e bendito é o fruto do vosso ventre, Jesus.
1: Santa Maria, Mãe de Deus, rogai por nós, pecadores, agora e na hora de nossa morte. Amém.
3: Ave Maria, cheia de graça, o Senhor é convosco. Bendita sois vós entre as mulheres, e bendito é o fruto do vosso ventre, Jesus.
1: Santa Maria, Mãe de Deus, rogai por nós, pecadores, agora e na hora da nossa morte. Amém.
3: Ave Maria, cheia de graça, o Senhor é convosco. Bendita sois vós entre as mulheres, e bendito é o fruto do vosso ventre, Jesus.
1: Santa Maria, Mãe de Deus, rogai por nós, pecadores, agora e na hora da nossa morte. Amém.
3: Ave Maria, cheia de graça, o Senhor é convosco. Bendita sois vós entre as mulheres, e bendito é o fruto do vosso ventre, Jesus.
1: Santa Maria, Mãe de Deus, rogai por nós, pecadores, agora e na hora da nossa morte. Amém.
3: Ave Maria, cheia de graça, o Senhor é convosco. Bendita sois vós entre as mulheres, e bendito é o fruto do vosso ventre, Jesus.
1: Santa Maria, Mãe de Deus, rogai por nós, pecadores, agora e na hora da nossa morte. Amém.
3: Glória ao Pai, ao Filho e ao Espírito Santo.
1: Como era no princípio, agora e sempre. Amém.
3: Ó meu bom Jesus, perdoai-nos, livrai-nos do fogo do inferno, elevai as almas todas para o céu, e socorrei principalmente as que mais precisarem. Nossa Senhora de Fátima e São Francisco,
1: rogai por nós. É no terceiro mistério gozoso, onde contemplamos
3: o nascimento do menino Jesus.
1: Pai nosso que estais no céu, santificado seja vosso nome. Venha a nós o vosso reino. Seja feita a vossa vontade, assim na terra como no céu.
3: O pão nosso de cada dia nos dai hoje, perdoai as nossas ofensas, assim como nós perdoamos a quem nos tem ofendido. E não nos deixeis cair em tentação, mas livrai-nos do mal. Amém.
1: Ave Maria, cheia de graça, o Senhor é convosco. Bendita sois vós entre as mulheres, e bendito o fruto do vosso ventre, Jesus.
3: Santa Maria, Mãe de Deus, rogai por nós, pecadores, agora e na hora de nossa morte. Amém.
1: Ave Maria, cheia de graça, o Senhor é convosco. Bendita sois vós entre as mulheres, e bendito o fruto do vosso ventre, Jesus.
3: Santa Maria, Mãe de Deus, rogai por nós, pecadores, agora e na hora de nossa morte. Amém.
1: Ave Maria, cheia de graça, o Senhor é convosco. Bendita sois vós entre as mulheres, e bendito o fruto do vosso ventre, Jesus.
3: Santa Maria, Mãe de Deus, rogai por nós, pecadores, agora e na hora de nossa morte. Amém.
1: Ave Maria, cheia de graça, o Senhor é convosco. Bendita sois vós entre as mulheres, e bendito o fruto do vosso ventre, Jesus.
3: Santa Maria, Mãe de Deus, rogai por nós, pecadores, agora e na hora de nossa morte. Amém.
1: Ave Maria, cheia de graça, o Senhor é convosco. Bendita sois vós entre as mulheres, e bendito o fruto do vosso ventre, Jesus.
3: Santa Maria, Mãe de Deus, rogai por nós, pecadores, agora e na hora de nossa morte. Amém.
1: Ave Maria, cheia de graça, o Senhor é convosco. Bendita sois vós entre as mulheres, e bendito o fruto do vosso ventre, Jesus.
3: Santa Maria, Mãe de Deus, rogai por nós, pecadores, agora e na hora de nossa morte. Amém.
1: Ave Maria, cheia de graça, o Senhor é convosco. Bendita sois vós entre as mulheres, e bendito o fruto do vosso ventre, Jesus.
3: Santa Maria, Mãe de Deus, rogai por nós, pecadores, agora e na hora de nossa morte. Amém.
1: Ave Maria, cheia de graça, o Senhor é convosco. Bendita sois vós entre as mulheres, e bendito o fruto do vosso ventre, Jesus.
3: Santa Maria, Mãe de Deus, rogai por nós, pecadores, agora e na hora de nossa morte. Amém.
1: Ave Maria, cheia de graça, o Senhor é convosco. Bendita sois vós entre as mulheres, e bendito o fruto do vosso ventre, Jesus.
3: Santa Maria, Mãe de Deus, rogai por nós, pecadores, agora e na hora de nossa morte. Amém.
1: Ave Maria, cheia de graça, o Senhor é convosco. Bendita sois vós entre as mulheres, e bendito o fruto do vosso ventre, Jesus.
3: Santa Maria, Mãe de Deus, rogai por nós, pecadores, agora e na hora de nossa morte. Amém.
1: Glória ao Pai, ao Filho e ao Espírito Santo.
3: Como era no princípio, agora e sempre. Amém.
1: Ó meu bom Jesus,
3: perdoai-nos, livrai-nos do fogo do inferno. Elevai as almas todas para o céu, e socorrei principalmente as que mais precisarem.
1: Nossa Senhora de Fátima e São Francisco,
3: rogai por nós.
1: Quarto mistério gozoso, contemplamos
3: a apresentação de Jesus no templo. Pai nosso que estais no céu, santificado seja o vosso nome. Venha a nós o vosso reino, seja feita a vossa vontade, assim na terra como no céu.
1: O pão nosso de cada dia nos dai hoje, perdoai as nossas ofensas, assim como nós perdoamos a quem nos tem ofendido. E não nos deixeis cair em tentação, mas livrai-nos do mal. Amém.
3: Ave Maria, cheia de graça, o Senhor é convosco. Bendita sois vós entre as mulheres, e bendito é o fruto do vosso ventre, Jesus.
1: Santa Maria, Mãe de Deus, rogai por nós, pecadores, agora e na hora da nossa morte. Amém.
3: Ave Maria, cheia de graça, o Senhor é convosco. Bendita sois vós entre as mulheres, e bendito é o fruto do vosso ventre, Jesus.
1: Santa Maria, Mãe de Deus, rogai por nós, pecadores, agora e na hora da nossa morte. Amém.
3: Ave Maria, cheia de graça, o Senhor é convosco. Bendita sois vós entre as mulheres, e bendito é o fruto do vosso ventre, Jesus.
1: Santa Maria, Mãe de Deus, rogai por nós, pecadores, agora e na hora da nossa morte. Amém.
3: Ave Maria, cheia de graça, o Senhor é convosco. Bendita sois vós entre as mulheres, e bendito é o fruto do vosso ventre, Jesus.
1: Santa Maria, Mãe de Deus, rogai por nós, pecadores, agora e na hora da nossa morte. Amém.
3: Ave Maria, cheia de graça, o Senhor é convosco. Bendita sois vós entre as mulheres, e bendito é o fruto do vosso ventre, Jesus.
1: Santa Maria, Mãe de Deus, rogai por nós, pecadores, agora e na hora da nossa morte. Amém.
3: Ave Maria, cheia de graça, o Senhor é convosco. Bendita sois vós entre as mulheres, e bendito é o fruto do vosso ventre, Jesus.
1: Santa Maria, Mãe de Deus, rogai por nós, pecadores, agora e na hora de nossa morte. Amém.
3: Ave Maria, cheia de graça, o Senhor é convosco. Bendita sois vós entre as mulheres, e bendito é o fruto do vosso ventre, Jesus.
1: Santa Maria, Mãe de Deus, rogai por nós, pecadores, agora e na hora da nossa morte. Amém.
3: Ave Maria, cheia de graça, o Senhor é convosco. Bendita sois vós entre as mulheres, e bendito é o fruto do vosso ventre, Jesus.
1: Santa Maria, Mãe de Deus, rogai por nós, pecadores, agora e na hora da nossa morte. Amém.
3: Ave Maria, cheia de graça, o Senhor é convosco. Bendita sois vós entre as mulheres, e bendito é o fruto do vosso ventre, Jesus.
1: Santa Maria, Mãe de Deus, rogai por nós, pecadores, agora e na hora da nossa morte. Amém.
3: Ave Maria, cheia de graça, o Senhor é convosco. Bendita sois vós entre as mulheres, e bendito é o fruto do vosso ventre, Jesus.
1: Santa Maria, Mãe de Deus, rogai por nós, pecadores, agora e na hora da nossa morte. Amém.
3: Glória ao Pai, ao Filho e ao Espírito Santo.
1: Como era no princípio, agora e sempre. Amém.
3: Ó meu bom Jesus, perdoai-nos, livrai-nos do fogo do inferno, e levai as almas todas para o céu, e socorrei principalmente as que mais precisarem. Nossa Senhora de Fátima e São Francisco,
1: rogai por nós. E no quinto mistério gozoso, contemplamos
3: a perda e o encontro de Jesus.
1: Pai nosso que estais no céu, santificado seja vosso nome. Venha a nós o vosso reino. Seja feita a vossa vontade, assim na terra como no céu.
3: O pão nosso de cada dia nos dai hoje. Perdoai as nossas ofensas, assim como nós perdoamos a quem nos tem ofendido. E não nos deixeis cair em tentação, mas livrai-nos do mal. Amém.
1: Ave Maria, cheia de graça, o Senhor é convosco. Bendita sois vós entre as mulheres, e bendito o fruto do vosso ventre, Jesus.
3: Santa Maria, Mãe de Deus, rogai por nós, pecadores, agora e na hora de nossa morte. Amém.
1: Ave Maria, cheia de graça, o Senhor é convosco. Bendita sois vós entre as mulheres, e bendito o fruto do vosso ventre, Jesus.
3: Santa Maria, Mãe de Deus, rogai por nós, pecadores, agora e na hora de nossa morte. Amém.
1: Ave Maria, cheia de graça, o Senhor é convosco. Bendita sois vós entre as mulheres, e bendito o fruto do vosso ventre, Jesus.
3: Santa Maria, Mãe de Deus, rogai por nós, pecadores, agora e na hora de nossa morte. Amém.
1: Ave Maria, cheia de graça, o Senhor é convosco. Bendita sois vós entre as mulheres, e bendito o fruto do vosso ventre, Jesus.
3: Santa Maria, Mãe de Deus, rogai por nós, pecadores, agora e na hora de nossa morte. Amém.
1: Ave Maria, cheia de graça, o Senhor é convosco. Bendita sois vós entre as mulheres, e bendito o fruto do vosso ventre, Jesus.
3: Santa Maria, Mãe de Deus, rogai por nós, pecadores, agora e na hora de nossa morte. Amém.
1: Ave Maria, cheia de graça, o Senhor é convosco. Bendita sois vós entre as mulheres, e bendito o fruto do vosso ventre, Jesus.
3: Santa Maria, Mãe de Deus, rogai por nós, pecadores, agora e na hora de nossa morte. Amém.
1: Ave Maria, cheia de graça, o Senhor é convosco. Bendita sois vós entre as mulheres, e bendito o fruto do vosso ventre, Jesus.
3: Santa Maria, Mãe de Deus, rogai por nós, pecadores, agora e na hora de nossa morte. Amém.
1: Ave Maria, cheia de graça, o Senhor é convosco. Bendita sois vós entre as mulheres, e bendito o fruto do vosso ventre, Jesus.
3: Santa Maria, Mãe de Deus, rogai por nós, pecadores, agora e na hora de nossa morte. Amém.
1: Ave Maria, cheia de graça, o Senhor é convosco. Bendita sois vós entre as mulheres, e bendito o fruto do vosso ventre, Jesus.
3: Santa Maria, Mãe de Deus, rogai por nós, pecadores, agora e na hora de nossa morte. Amém.
1: Ave Maria, cheia de graça, o Senhor é convosco. Bendita sois vós entre as mulheres, e bendito o fruto do vosso ventre, Jesus.
3: Santa Maria, Mãe de Deus, rogai por nós, pecadores, agora e na hora de nossa morte. Amém.
1: Glória ao Pai, o Filho e ao Espírito Santo.
3: Como era no princípio, agora e sempre. Amém.
1: Ó meu bom Jesus,
3: perdoai-nos, livrai-nos do fogo do inferno. Levai as almas todas para o céu e socorrei principalmente as que mais precisarem.
1: Nossa Senhora de Fátima e São Francisco,
3: rogai por nós.
1: Infinitas graças vos damos, soberana rainha, pelos benefícios que todos os dias recebemos de vossas mãos liberais. Dignai-vos agora e para sempre tomar-nos debaixo de vosso poderoso amparo, e para mais nos obrigar-nos, vos saudamos com uma salve rainha.
3: Salve rainha, mãe de misericórdia, vida, doçura, esperança nossa, salve. A vós bradamos, degredados filhos de Eva, a vós suspirando, gemendo e chorando neste vale de lágrimas. Eia, pois, advogada nossa, estes vossos olhos misericordiosos a nós volveis. E depois deste desterro, mostrai-nos Jesus, bendito o fruto do vosso ventre. Ó clemente, ó piedosa, ó doce sempre Virgem Maria,
1: rogai por nós, Santa Mãe de Deus,
3: para que sejamos dignos das promessas de Cristo.
1: Juntos rezamos o Santo Terço, que possamos ficar com as bênçãos de Deus e proteção de Nossa Senhora. Em nome do Pai, do Filho e do Espírito Santo. Amém. Paz e bem.
3: Santa alegria.
1: Louvado seja o nosso Senhor Jesus Cristo.
3: Para sempre seja louvado.

0: paizinho, onde está minha mãezinha? Todas as criancinhas têm mãe, só eu que não tenho a minha.
1: Não chore, filhinha, enxugue os olhinhos seus. Sua mãezinha querida foi para o céu junto a Deus.

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6: Francisco de Assis, uma semente de vida eterna.
7: Irmã Morte, louvado sejas, meu Senhor, por nossa irmã a morte corporal, da qual homem algum pode escapar. Ai dos que morrerem em pecado mortal, felizes os que ela achar conformes à tua santíssima vontade, porque a morte segunda não lhes fará mal. Antes a morte era nossa inimiga, mas depois de Cristo ter vencido ela e sua ressurreição, a morte é nossa irmã. Não há o que temer quem deposita sua confiança em Deus. Não há o que temer diante do desejo último de nos reencontrarmos como Pai. Louvado sejas, meu Senhor, pela irmã morte. Seja um franciscano, seja uma franciscana, paz e bem.
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2: 5 horas e 5 minutos.
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4: 12 graus.
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6: 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Estamos aí, mais uma madrugada, né? Mais um dia, mais uma manhã que nós começamos junto com você. Obrigado por nos dar o prazer da audiência, nos dar a honra da presença aqui já na madrugada. Nosso WhatsApp continua aberto para você, 992-22-9878. 992-22-9878. Já vamos de imediato conversar com a Cátia Valente, saber como é que fica o tempo nesta segunda-feira, qual é a projeção da semana. Olá, Cátia.
7: Olá, meus amigos e caros ouvintes. A segunda-feira começa com o tempo bastante instável ainda sobre o Rio Grande do Sul. É mais uma instabilidade aqui na nossa região que deve trazer pancadas de chuva, eventualmente algumas pancadas até podem vir com algumas trovoadas. Os temporais ainda ficam atuando, mas mais restritos ao extremo norte, à área de divisas com Santa Catarina. Porém, aqui na nossa região, então, ainda assim podemos ter algumas pancadas de chuva. Não se descarta até algumas trovoadas também. As temperaturas na tarde de hoje oscilam entre 22 e 23 graus em média. Amanhã, terça-feira, a instabilidade perde força. Pode ter algum chuvisco mais no período da manhã, mas em seguida, né, o tempo vai abrindo e o sol também já aparece. E com isso, a temperatura sobe, sobe rápido. Vamos ter aí uma grande amplitude térmica. As máximas podem oscilar entre 25 e 26 graus no período da tarde. Mas essa trégua dura pouco. Na quarta-feira, ainda vamos ter sim a presença do sol predominando em boa parte do dia, mas a partir da tarde voltamos a ter aquele fluxo de umidade vindo do norte do país e com isso a temperatura também vai subindo porque tem sol, máximas já variando na faixa de 26 a 27 graus à tarde. E aí mais para o final da tarde à noite a instabilidade retorna. Podemos ter pancadas de chuva, até mesmo com trovoadas, até alguns temporais de forma isolada. Mas é na quinta-feira que a instabilidade ganha bastante força por aqui. Com a previsão do tempo, Cátia Valente.
6: Muito bem, Cátia Valente, trazendo aí a previsão completa do tempo pra gente, né? Poderemos ter aí pancadas de chuva de forma isolada em alguns pontos aqui da região do Alto da Serra do Botucaraí. A partir de agora, você acompanha o melhor do nosso som sertanejo. Começamos hoje com Teca Calazans.

Beleza de canção aí na madrugada, Flávia e Lula vão segundo turno no dia 25. É, esposa, irmão e dois outros filhos de Jair Bolsonaro também estão eleitos para a próxima legislatura. Juco será o novo governador do Rio Grande do Sul. Daqui a pouco vamos trazer também os deputados estaduais e federais eleitos pelo Rio Grande do Sul. Daqui a pouco você vai saber. Sanderson e Marcel Van Atten são os novos senadores também pelo Rio Grande do Sul. Todos os detalhes daqui a pouquinho a gente vai trazer aqui na programação da Cristal. A Rádio Cristal, que ontem, num trabalho magnífico, com toda a equipe de jornalismo, deu cobertura total às eleições, não só a nível regional, municipal, mas também estadual e federal, com cobertura perfeita até algumas horas da noite. E agradecemos a você que prestigiou esse momento aí de civismo transmitido pela Rádio Cristal. Vamos agora trazer mais uma música bonita aqui. Quem é que vem cantar agora aqui é o Teodoro e o Sampaio.

0: Teodoro Sampaio, que beleza, né? Teodoro Sampaio com a gente aqui, 992-22-9878, é o nosso WhatsApp, para você partilhar com a gente aqui, trocar ideias, mandar o teu recado. Falando em mandar recado, já tem gente aqui mandando recado nesta manhã, vamos ouvi-lo.
1: Bom dia, seu Carlos Schmidt, Rádio Cristal. Sou o Chico, mais uma vez, seu Carlos. Estou aqui no Tiú, cuidando dos caminhões, as máquinas aqui, seu Carlos. Escutando a Cristal, tá frio, tá bom o programa. Deus no comando para todos nós, que nem o senhor faz, seu Carlos. Bom dia para o senhor, os amigos aí da guarda, os amigos aí que a gente tem por tudo quanto lugar, graças a Deus. O Ademar Malaquia, lá onde meu amigo também, toda a vida foi. É isso aí, meu filho que já está trabalhando. Tá louco de bom, seu comando, meu comando. Deus.
0: Muito bem, Chico. Obrigado aí pela tua participação. Vamos trazer agora os dizimistas que estão aniversariando no dia de hoje. Vamos dando parabéns aqui para o Antônio Alberto da Costa, o Antônio Celso Turella, o Gilson Osório de Lima, também aniversariando no dia de hoje, no dia 5. Ainda Joelson Falkenbach, a Denise Paz da Silva, Glória de Lima Chese, Janaína Quevedo Brum, aniversário ainda da Maria de Fátima dos Santos, a Melissa Tim, Mara de Jesus Francisco, Marlene do Nascimento, ainda Cláudia Bageston, Roselaine Benin e Aida Camargo. A Aline Correia Vieira também está no aniversário hoje. E ainda Edi Paiansati, também aniversariando. Dona Rosa também está de aniversário no dia de hoje. Parabéns a todo esse pessoal que aniversariam nesta data. Votos de muitas felicidades. Que essa data se repita sempre, muitas vezes, com muita saúde, com muita paz, com muita alegria. A dona Eva também está prestando uma homenagem aqui para

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0: Aí a beleza da canção, né? Música bonita aí, né, Chico? Chico velho, tá aí bem cedinho, ligado com a gente. Tá lá no Tio Bugo. 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
4: 12 graus.
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6: É o nosso som sertanejo da madrugada. 5:27, 12 graus a temperatura neste momento aqui no centro.

Seu Carreira Badinho, Rosa Branca, Perfumada. Obrigado a você que está ligado com a gente. Quero mandar um bom dia pro meu amigo senhor Luiz Guizzo, lá no bairro Ipiranga, que está nos acompanhando aí na manhã, sempre, né, seu Luiz? Obrigado por estar ligado com a gente. Família Esper, aí também o nosso bom dia. Obrigado pela sintonia. Quero aproveitar aqui também para mandar um bom dia para o seu Alveri Ortiz e para a dona Nadir e a família lá no bairro Botucaraí. A Nilva, minha amiga Nilva Bete, também a família toda aqui na rua Rio Branco, né? Seu Claudelino Bax, a dona Carmen Bax, também a família lá na comunidade Santa Terezinha. Muito obrigado por estarem com a gente aí na madrugada, na manhã. Vão lembrando o nosso WhatsApp para você partilhar e dividir conosco, 992-22-9878. São 5 horas e 31 minutos, a temperatura está em 12 graus neste momento.

0: João Careiro e Paraíso com a gente aqui na manhã, mandar um bom dia lá no Boqueirão do Butiá, seu Juca, seu Wilson Ottoni também, né, e a família. Obrigado pela sintonia, pela companhia, pela audiência. Seu Hilmo Gok, também a família, estão acompanhando a gente lá no Mormaço, dona Rosane, também a família, lá no Mormaço. O Zeca, a Marina, ali no bairro Inspecionário, desde as 5 horas da manhã, estão também nos dando o prazer e a honra da audiência, prazer e a honra da companhia aqui na programação. São agora 5 horas e 39 minutos, 12 graus.
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3: 5 horas e 40 minutos.

0: 12 graus. 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
3: Mauri Bueno tá indo a Passo Fundo, tá ligado com a gente aí, né? Mauri, também o Juarez, ô meu amigo Juarez e a dona Zeli, né? Nos acompanham sempre todos os dias, obrigado pela sintonia. Quero aproveitar para mandar um bom dia pro Darcy também, pra dona Iraci, o Darcy taxista. E a dona Iraci, que nos acompanham ali no bairro Missões. Dona Juscelia, também o João Daniel, lá no bairro Ipiranga, e toda a família. Também o seu Valdir dos Santos e a família. A Yara, lá no bairro Ipiranga também. Seu Pedro Silva e a família, lá na rua Sobradinho, no bairro Ipiranga, também estão ligados com a gente. 992-22-9878. É o nosso WhatsApp para você dividir conosco a programação da manhã. Horas e 43 minutos, 17 minutos faltam para 6 horas da manhã. Temperatura está agradável, 12 graus nesse momento.

Na madrugada da Cristal, o melhor do nosso som sertanejo, Tião Careiro e Pardinho, lá onde eu moro. São 5 horas e 47 minutos, 13 minutos para 6 da manhã, 12 graus a temperatura.

é isso aí, teu Parada Dura na presença da manhã, na São Sérgio. Seu Sérgio Santos e a família lá na Fazenda São Francisco, ali na hora da 386, lá no São Tomé, seu Reni, dona Marli, também toda a família, obrigado pela sintonia. Ao Maurício, a Rita, né? Ao Bernardo, Benício, a família toda aí que nos ouve e nos acompanha. Dona Salete Meireles, o Patrick, toda a família também, lá na comunidade de Santa Paulina, lá no Mormaço, né? Pessoal que acorda cedo. Meu amigo Ari Canofre, ali no táxi, também tá ligado com a gente. Ari, ô Ari, velho, Ari acorda cedo. Seu Ivo também tá ligado conosco. Seu Luiz Portela também, dona Mariazinha, lá fora também, muito obrigado por estarem com a gente. Dá um bom dia para o Manuel, para a dona Marília, né, para a Paola, para o Paulo Henrique, para a família toda. Seu Hélio, né, seu Hélio Rocha, dona Enemir também, o Luizinho, turma toda aí que está ligada com a gente, sempre nos acompanhando. Valdomiro também está assinando o ponto, Valdomiro, lá no bairro Primavera, né, tá acompanhando, prestigiando, valorizando e ouvindo o melhor da nossa música sertaneja.

Eu hoje está fazendo um ano que você me abandonou. Vamos mandar um bom dia pro Rodrigo, que também está nos ouvindo aqui. Seu Valdir Jonga, dona Fátima, lá em Ibirapuitã, toda a família Jongo aí, não, obrigado pela audiência. Seu Nico, a dona Gessi também ali no Mato Alto. Seu Ari Carlete também, a família lá na Arraial da Pedra. Obrigado por estarem com a gente. Dona Zaida Dávila também, lá no bairro Primavera, Everaldo, Aglaé, filhos, a família, também estão ligados com a Cristal. Seu Tonho ali no Banhadal, bom dia para o seu Arnaldo Batista, para a dona Jussara, para a família, lá no bairro Fontes. O Rudinei também, a dona Graziela e a família, lá na Boa União, o Rafael e a família, ali no bairro Fontes também, sempre estão acompanhando aí, valorizando a boa música sertaneja aqui na madrugada da Cristal. Estamos chegando ao finalzinho já do horário sertanejo de hoje, né? Horário sertanejo aí passa ligeirito, passa rápido. Nós, Jocelei lá, o açougueiro lá do Vacari, tá ligado com a gente também, sempre nos ouvindo, nos acompanhando. Praião e Paulinho, Noite de Aventura, para encerrar o nosso horário sertanejo de hoje. Daqui a pouquinho você acompanha o melhor do Rio Grande.

0: É, noite de loucura, ouvimos aí encerrando o nosso horário sertanejo da manhã de hoje, mas temos aqui ainda a Rosemaria e o Guto que estão ligados com a gente, nos prestigiando, nos ouvindo. Jair também está ligado conosco.
1: Bom dia, bom dia, bom dia, seu Cláudio, bom dia a todos os ouvintes, bom dia meu tio Pedro França também aí, está na escuta, meu irmão Juarez, um abraço. Temos na escuta, seu Cláudio, o Jair do Expedicionário. Fique com Deus. Deus Nosso Senhor na frente, mandou uma mateada. Vamos de novo, né, seu Cláudio?
0: É, vamos em frente.
1: Vamos pega lá, a fábrica de ração da Vibra. Fique com Deus.
0: Muito bem, também o Valdomiro, né, o Valdomiro Ortiz, está ligado com a gente aí, né, Valdomiro? Obrigado a essa turma toda aí que está nos prestigiando. Já já voltamos trazendo o melhor do Rio Grande e as primeiras informações da manhã.
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8: Francisco de Assis, uma semente de vida eterna.
9: Irmã Morte, louvado sejas, meu Senhor, por nossa irmã a morte corporal, da qual homem algum pode escapar. Ai dos que morrerem em pecado mortal, felizes os que ela achar conformes à tua santíssima vontade, porque a morte segunda não lhes fará mal. Antes a morte era nossa inimiga, mas depois de Cristo ter vencido ela e sua ressurreição, a morte é nossa irmã. Não há o que temer quem deposita sua confiança em Deus. Não há o que temer diante do desejo último de nos reencontrarmos como Pai. Louvado sejas, meu Senhor, pela irmã morte. Seja um franciscano, seja uma franciscana, paz e bem.
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0: É isso aí, Cristal, a rádio do teu tempo. A partir de agora você acompanha o melhor da nossa música terrunha, o melhor da nossa música regional aqui na Cristal. Mandar um bom dia pro seu Chiru, né, seu Chiru que tá ligado com a gente, seu Luiz Henrique, dona Cineida Porto, aqui próximo ao edifício Lima, no bairro Missões, em Soledade. Bom dia agora é para ela, você que ligou a rádio mais tarde, Kátia Valente, com a previsão do tempo.
12: Olá, meus amigos e caros ouvintes. A segunda-feira começa com o tempo bastante instável ainda sobre o Rio Grande do Sul. É mais uma instabilidade aqui na nossa região que deve trazer pancadas de chuva, eventualmente algumas pancadas até podem vir com algumas trovoadas. Os temporais ainda ficam atuando, mas mais restritos ao extremo norte, à área de divisas com Santa Catarina. Porém, aqui na nossa região, então, ainda assim podemos ter algumas pancadas de chuva, não não se descarta até algumas trovoadas também. As temperaturas na tarde de hoje oscilam entre 22 e 23 graus em média. Amanhã, terça-feira, a estabilidade perde força. Pode ter algum chuvisco mais no período da manhã, mas em seguida, né, o tempo vai abrindo e o sol também já aparece. E com isso, a temperatura sobe, sobe rápido. Vamos ter aí uma grande amplitude térmica. As máximas podem oscilar entre 25 e 26 graus no período da tarde. Mas essa trégua dura pouco. Na quarta-feira, ainda vamos ter, sim, a presença do sol predominando em boa parte do dia, mas a partir da tarde voltamos a ter aquele fluxo de umidade vindo do norte do país e com isso a temperatura também vai subindo porque tem sol, máximas já variando na faixa de 26 a 27 graus à tarde. E aí mais para o final da tarde e à noite a instabilidade retorna. Podemos ter pancadas de chuva, até mesmo com trovoadas, até alguns temporais de forma isolada. Mas é na quinta-feira que a instabilidade ganha bastante força por aqui. Com a previsão do tempo, Kátia Valente.
0: Obrigado, Kátia Valente, trazendo aí a previsão do tempo completa para a nossa região. Vamos aproveitar aqui para mandar um bom dia para o César e para a Nara, que nos acompanham também na manhã, sempre aí, todos os dias. Estão sempre ligados com a gente. Também está nos acompanhando aí a Lila e o Percival, né? A Lila manda inclusive a mensagem. Que o amor de Deus lhe abrace e conceda um dia de muitas bênçãos, de muita alegria e de muita paz. Mandar um bom dia para a Ione Pereira, nossa amiga Ione, lá na Foz do Iguaçu, está nos acompanhando. Hoje na história.
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14: 5 de outubro, Dia Mundial das Aves, Dia Mundial do Professor e Dia da Micro e Pequena Empresa. Os aniversariantes do dia. A cantora e compositora Ana Caetano, integrante do duo musical Ana Vitória, com Vitória Fonseca.

0: os fatos do dia. Em 1897, teve fim a Guerra de Canudos, que foi um dos acontecimentos mais emblemáticos do início do período republicano no Brasil. Em 1918, morreu aos 29 anos Roland Garros, pioneiro na aviação francesa. Em Paris, um torneio de tênis muito tradicional é realizado e ganhou seu nome em sua homenagem. Em 1942, aconteceu a substituição do réis pelo cruzeiro como padrão monetário no Brasil. 1988.
1: Hoje, 5 de outubro de 1988, no que tange à Constituição, a nação mudou.
0: A nova Constituição brasileira é promulgada por Ulisses Guimarães, presidente da Assembleia Nacional Constituinte. Em 1988, os territórios do Amapá e Roraima foram elevados à categoria de Estado. Em 1989, Dalai Lama, líder religioso e político exilado do Tibete, recebeu o Prêmio Nobel da Paz em reconhecimento de sua campanha não violenta para acabar com a dominação chinesa do Tibete. Em 2011, morreu aos 56 anos o inventor, empresário e magnata norte-americano do setor de informática, Steve Jobs. Notabilizou-se como cofundador, presidente e diretor executivo da empresa Apple. Em 2020, o Banco Central do Brasil lança oficialmente o sistema de pagamentos instantâneos PIX. Beijos teus. Mário Vivan para a tua rádio.
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4: Muito bem, aí estamos aos fatos ligados ao dia de hoje. O Mário Vivan com a gente. E também está conosco o seu Jair Batista, Dona Maria. Obrigado pela audiência que nos dão, pela sintonia que nos oferece. O Tavito também, a esposa, a família, lá no bairro Ipiranga. Também o Juarez Loronha, família lá do Barbeiro, né? Está sempre ligada com a gente. Professor Jaime, professora Celi Ponsamay também, lá no bairro Ipiranga, estão ligados com a Cristal. 6:10, 12 graus é a temperatura neste momento. A partir de agora, o melhor da música do Rio Grande. Começamos com Mano.

0: Nesta maneira, Gavioneiro, vou prosseguindo com Deus, a presença do Mano Lima aqui na manhã com a gente. Vamos trazendo a hora certa, agora 6:13. A temperatura 12 graus neste momento.
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5: 6:23.
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7: 12 graus.
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Vamos agora acompanhando aqui o resultado da loteria no final de semana. Começamos pela Mega Sena, concurso 3.066. Dezenas sorteadas, 4, meia dúzia, 9, 13, 28 e 48. Mega Sena está acumulada, paga no concurso de amanhã um prêmio de mais ou menos 92 milhões de reais. É dinheiro, né? 92 milhões é estimativa de prêmio para amanhã na Mega Sena. Já a Loto Fácil teve uma aposta ganhadora aí no concurso 3.796. É de São Paulo, capital. Levou R$1.831.968,18. E, portanto, não está mais acumulada. As dezenas 3, 4, 5, meia dúzia, 7, 9, 10, 11, 12, 15, 16, 19, 20, 21 e 24. Não está mais acumulada. 2 milhões é estimativa de prêmio para o sorteio de hoje. Tivemos também a quina, concurso 7.134. 14, 15, 43, 54 e 72. Acumulada quina, 24 milhões é estimativa de prêmio para o concurso de hoje da quina. Vamos conferir agora a Time Mania. Time do Coração, o Anápolis de Goiás, concurso 2.450. Atenção aí para as dezenas da Time Mania. 1, 5, 13, 16, 30, 42. Daí pulamos para 76. Também está acumulada a Time Mania. 18 milhões e meio a 19 milhões é a estimativa de prêmio para amanhã. Loteria Federal do Brasil. Concurso de número 6.106. Atenção para o quinto prêmio, 79.412. Quarto, 41.317. Terceiro, 7.767. Segundo prêmio, R$35.000 para o bilhete 81.210. E o primeiro prêmio, 500 mil em cada série, para o bilhete 17.469. 17.469, portanto, é o primeiro prêmio da Loteria Federal do Brasil. Tivemos também o dia de sorte, mês da sorte, o mês de junho, concurso 1.314. Dezenas 2, 10, 11, 17, 25, 27 e 31. Está acumulada a estimativa de prêmio para o concurso de amanhã, do dia de sorte, é de 2.600.000 a 2.700.000. Tivemos ainda o concurso 395 da Mais Milionária, os trevos sorteados 3 e 5. Atenção aí para as dezenas, 8, 18, 21, 27, 28 e 44. Continua acumulada, mais milionária. A estimativa de prêmio para o concurso do dia 7 é de nada mais, nada menos do que 102 milhões de reais. Este, portanto, resultado da loteria aqui na Cristal, a tua rádio. Vamos ver a hora certa, agora 6:30, 6:30, hora brasileira. Obrigado a você que está ligado com a gente, nos dando o prazer e a honra da sintonia, a honra da companhia. 992-22-9878 é o nosso WhatsApp para você ficar na escuta aí e ouvir a homenagem, né, na programação da Cristal. Vamos trazer mais música? São 6:30, 6:30 da manhã, 12 graus a temperatura aqui no centro da cidade.

0: Beleza, um clássico da nossa música aí com o Grupo Manotaço, gurizada do Grupo Manotaço com a gente aqui na manhã, né? Gritos que se perderam. 6:34, repito a hora, 6:34, temperatura tá amena, tá agradável, 12 graus nesse momento, é a temperatura aqui no centro de Soledade, 12 graus é a temperatura. Você acompanha o melhor da nossa música regional na programação de todos os dias. Vou mandar um bom dia pro meu amigo que está nos ouvindo aí, o seu José Olavo Lupatini. É, esposa, família ali no bairro Fontes. A Miguelina Pena também está ligada na Cristal, né, Miguelina? Grande Miguelina, sempre nos acompanha, sempre está nos honrando aí com a sua audiência. Quero mandar um bom dia também pro, vamos ver aqui o WhatsApp, né? Tem pessoa no WhatsApp aí também, partilhando com a gente aqui, o João Antônio Borges da Silva também tá ligado na Cristal, a ele e a família, obrigado pela audiência. Quero mandar um bom dia pra dona Carmen Matuela, que também nos acompanha, ao Rogério, a dona Jocelice, o Carlos Eduardo, João Vicente, enfim, toda a família Matuela aí, muito obrigado pela sintonia que nos dão, pelo prazer que nos oferecem, sintonizando aí a Rádio Cristal todas as manhãs. Agora 6:36. 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
0: 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Quem está com a gente aqui também? A Marinês. Obrigado, Marinês. A Marinês perdeu a carteira de motorista. Deixou em algum lugar. Se alguém por acaso achar, avise. Eu deixo aqui na rádio, ou ligue para o número 999-25-1458. É Marinês da Silva Silveira. Portanto, perdeu aí a sua carteira de motorista. Se você encontrou, ligue para esse endereço ou deixe aqui na portaria da Rádio Cristal. Já tem um outro documento aqui também na portaria da Rádio Cristal, um título eleitoral, né, que foi perdido ontem. É do Guilherme Escorsato. Guilherme Escorsato pode, portanto, procurar o seu título eleitoral com a secretária aqui na portaria da Rádio Cristal. Fala com a Elisa ali e retire o seu documento, tá bom? Mandar um bom dia para o Lito, né, para a dona Mira Pedroso, que também estão nos acompanhando, estão nos sintonizando. Também a dona Dulce, ali no bairro Fontes. Muito obrigado por estar com a gente. 6h44, temperatura 12 graus.
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8: 6:46.
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9: 12 graus.
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2: 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aniversário da Denise Paz da Silva, Eloá Perim Raber, Jefferson Soares de Brum, Gilberto Desbezel das Almas, Glória de Lima Chese, Iracenise Braga Cristo Fracasso, Joanir Rodrigues Werniker, Manuele Bueno de Moraes, Maria de Fátima dos Santos, Maria Ferreira Blazina, Marilei Santos Portela, Marla Dona Dutti, Marlene do Nascimento, Maxwell de Oliveira Ferreira, Melissa Leandro Tim, ainda Neri de Oliveira Moraes, Roselaine Benin, em Santa Cruz do Sul, Tereza de Fátima Maron e o Valdemilson Arus, residente no bairro Missões, aqui em Soledade. 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

0: Grande Maria Celuí, com a gente aqui na manhã, 7 horas da manhã, pontualmente 7 horas, 12 graus a temperatura neste momento.
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0: Muito bem, a partir de agora você está ligado no que acontece, está ligado na informação, está ligado nos fatos que movimentam a nossa região. Conectado, hoje 5 de outubro, alguns dos assuntos que nós vamos trazer com destaque nesta manhã, algumas das manchetes para o dia de hoje.
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0: Flávio Bolsonaro e Lula disputarão o segundo turno das eleições presidenciais 2026. Zuco é eleito novo governador do Rio Grande do Sul. Daqui a pouquinho a gente vai falar sobre isso. Lei Maria da Penha sofre mudanças em todo o país. Jogos equilibrados marcam a segunda rodada da Copa Rotary de Soledade. Trazer os destaques aí também do esporte, né? E a loteria em seguida. Prova de vida poderá ser validada pelo comparecimento às urnas. É outro assunto em destaque, vamos trazer mais informações. Outro destaque aí que também vamos trazer mais detalhes daqui a pouco. Inscrições para ingresso na Rede Estadual de Educação do Rio Grande do Sul vai até o dia 6 de novembro. E, portanto, algumas das manchetes de hoje. Vamos lembrando, o sol nesta manhã, seu nascimento, às 6:05. Seu poente, às 18:30. Temperatura mínima de 10 graus. Estamos agora com 12. Ela deve chegar aos 22 graus aí durante o dia. Umidade relativa do ar, 54%. Ventos estão soprando do quadrante este e sudeste, 16 km por hora em média. Pressão atmosférica, 1.014 hectopascais. Visibilidade à distância está em 12 km. A lua está na fase de quarto minguante. O tempo poderá se estabilizar com chuvas, principalmente no período da tarde na nossa região. Daqui a pouquinho, a Kátia Valente estará conosco trazendo todos os detalhes. Aí, alguns dos assuntos que estão em evidência nesta manhã.
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0: E agora a Kátia Valente está conosco em seguidinha aí, trazendo o seu momento, não, um momento especial aí com a previsão do tempo. Mas agora é a hora de trazermos a mensagem do Frei Eudes Ângelo Capelari de todas as manhãs.
5: Irmã, minha irmã, bom dia, paz e bem. Obrigado, Senhor, por teu imenso amor, tua graça e bênção. Obrigado, Senhor, pela vida, vida maravilhosa. A vida impõe desafios, mas somos nós quem decidimos se eles serão obstáculos ou degraus. Ninguém nasceu para sofrer, mas é certo que o sofrimento faz a gente crescer e faz parte da nossa vida. O poeta Francisco Otaviano tem um poema interessante e ele diz: quem passou pela vida em branca nuvem e em plácido repouso adormeceu, quem não sentiu o frio da desgraça, quem passou pela vida e não sofreu, foi sombra de homem e não homem, só passou pela vida, não viveu. Viver a vida, não ficar ali parado, reclamando do sofrimento. Quem fica parado, só chorando, aos poucos vai se acabando, vai se desencantando, vai se enterrando. Olha o que diz outro poeta: quando saíres de noite, não chore por não veres o sol, pois do contrário, as lágrimas não te deixarão contemplar a beleza das estrelas. Dores e sofrimentos fazem parte da caminhada de cada um, mas depende de nós fazer deles obstáculos ou degraus. Degraus que nos ajudam a subir, a transformar, a sublinhar a nossa vida. O dia é seu. Vivê-lo enfrentando desafios é graça, é bênção de Deus. Mas também esforço, fé, confiança de nossa parte. Ó minha senhora, ó minha mãe, eu me ofereço todo a vós, e em prova da minha devoção para convosco, eu vos consagro neste dia os meus olhos, os meus ouvidos, a minha boca, o meu coração, e inteiramente todo o meu ser. E porque assim sou vosso, ó incomparável mãe, guardai-me, defendei-me, como filho muito amado vosso. Amém. Minha irmã, minha irmã, Deus abençoe você, Deus abençoe a mim, Deus abençoe a todos nós, o Pai, o Filho e o Espírito Santo. Amém. Bom dia, paz e bem.
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0: Vamos agora saber a previsão do tempo para esta segunda-feira, projetando já os primeiros dias da semana. Kátia Valente.
8: Olá, meus amigos e caros ouvintes. A segunda-feira começa com o tempo bastante instável ainda sobre o Rio Grande do Sul. É mais uma instabilidade aqui na nossa região que deve trazer pancadas de chuva, eventualmente algumas pancadas até podem vir com algumas trovoadas. Os temporais ainda ficam atuando, mas mais restritos ao extremo norte, à área de divisas com Santa Catarina. Porém, aqui na nossa região, então, ainda assim podemos ter algumas pancadas de chuva não se descarta até algumas trovoadas também. As temperaturas na tarde de hoje oscilam entre 22 e 23 graus em média. Amanhã, terça-feira, a estabilidade perde força. Pode ter algum chuvisco mais no período da manhã, mas em seguida, né, o tempo vai abrindo e o sol também já aparece. E com isso, a temperatura sobe rápido. Vamos ter aí uma grande amplitude térmica. As máximas podem oscilar entre 25 e 26 graus no período da tarde. Mas essa trégua dura pouco. Na quarta-feira, ainda vamos ter, sim, a presença do sol predominando em boa parte do dia, mas a partir da tarde voltamos a ter aquele fluxo de umidade vindo do norte do país e, com isso, a temperatura também vai subindo porque tem sol, máximas já variando na faixa de 26 a 27 graus à tarde. E aí, mais para o final da tarde e à noite, a instabilidade retorna. Podemos ter pancadas de chuva, até mesmo com trovoadas, até alguns temporais de forma isolada. Mas é na quinta-feira que a instabilidade ganha bastante força por aqui. Com a previsão do tempo, Kátia Valente.
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0: Muito bem, agora são 7 horas e 12 minutos. Repetimos a hora, 7 horas e 12, a temperatura neste momento é de 12 graus também aqui no centro de Soledade.
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0: 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Muito bem, 7h16. Daqui a pouquinho, vamos trazer detalhes aí. Nazuco é o novo governador. Confronto no segundo turno entre Flávio Bolsonaro e Lula. Pode ser agora, Paulinho? Sim. Pois é, o Paulinho vai nos dar uma atualizada aí. Ele que coordenou toda a transmissão de ontem da Rádio Cristal. A respeito das eleições, vamos fazer um boletim completo agora aqui a respeito das eleições de ontem. Bom dia, Paulinho.
11: Bom dia, Cláudio. Ouvintes da tua Rádio Cristal, uma ampla cobertura da tua Rádio Cristal nas eleições 2026 e que culminou com alguns números que surpreenderam certamente a população pela supremacia aí que teve a direita nas eleições deste ano, elegendo em primeiro turno o candidato do PL, Luciano Zucco, eleito governador do estado do Rio Grande do Sul. E o candidato a governador, então, Luciano Zucco, venceu o primeiro turno das eleições do Palácio Piratini, com mais de 58% dos votos apurados que aconteceram na noite, tarde e noite deste domingo. E se existia uma expectativa que no Rio Grande do Sul poderia ter segundo turno, isso acabou não acontecendo. E Luciano Zucco, eleito governador do estado do Rio Grande do Sul. Já para a disputa da presidência da República, teremos segundo turno, já que Flávio Bolsonaro e Luiz Inácio Lula da Silva vão disputar o segundo turno no dia 25 de outubro. E, é claro, fica toda a expectativa agora para esta disputa. Na disputa do Senado, Cláudio, Marcel Van Hatten e Ubiratan Sanderson foram eleitos senadores do Rio Grande do Sul nas duas cadeiras que estavam disponíveis no estado do Rio Grande do Sul. A dobradinha casada e considerada de direita, então, conseguiu superar os seus demais adversários. Então, tivemos esta disputa acirrada também para o Senado. Já para o cargo de deputado estadual e deputado federal, Cláudio, nós tivemos aí votações expressivas, especialmente de lideranças aqui da nossa região. Para deputado federal, o soledadense Giovanni Cherini foi reeleito com 234.171 votos, uma votação expressiva que o deputado federal Cherini obteve. Ele reduziu a sua votação em Soledade, mas aumentou no contexto estadual. Nós tivemos, Cláudio, os seguintes deputados federais eleitos no Rio Grande do Sul. Maurício Marcon, que foi o mais votado de todos, com 379.834 votos. Tivemos eleita também Fernanda Melchiona, do PSOL, Giovanni Cherini, do PL, Rony Gabriel, do Podemos, Alceu Moreira, do MDB, Maria do Rosário, do PT, Afonso Rã, do PP, Anny Ortiz, do PP, Frederico Westphalen, do PP, Covati Filho, do PP, Osmar Terra, do PL, Dayana Santos, do PCdoB, Elvino Bongás, do PT, Danley, do PSD, Marcelo Moraes, do PL, Denise Pessoa, do PT, Lucas Redecker, do PSD, Dionilson Marcon, do PT, Gessé Sangalli, do PL, Gustavo Vitorino, do Republicanos, Valdeci Oliveira, do PT, Diogo Siqueira, do PL, Felipe Camusato, do Novo, Pompeu de Matos, do PDT, Carlos Gomes, do Republicanos, Juvir Costela, do MDB, Bibo Nunes, do PL, Peronde, do PL, Busato, União, Sérgio Zambiasi, Cláudio, foi eleito

0: estado do Rio Grande do Sul, com 129.492 votos, uma votação expressiva que deu a Adri Cerini a candidata mais votada no Rio Grande do Sul para o cargo de deputada estadual. Foram eleitos deputados estaduais Adri Cerini, então, com 129.492 votos. Eleitos também delegado Zuco do Republicanos, Luciana Genro do PSOL, professor Cláudio Branchieri do PL, comandante Nádia do PL, Guilherme Pazin do PP, Matheus Gomes do PSOL, Leonel Hadi do PT, Joel Hilliam do PP, Paparico Bach do PL, Roberto Luquezzi do MDB, Adão Preto do PT, Luciano Silveira do MDB, Beto Fantinel do MDB, Dirceu Franciscon do União, Marcos Vinícius do PP, Pepe Vargas do PT, Kelly Moraes do PL, Scalco do PL, delegada Nadine do PSD, Ramiro Rosário do Novo, Natasha do PT, Sérgio Pérez do Republicanos, Gil Krug do PSD, Jefferson Fernandes do PT, Halley do PT, Rafael Braga do MDB, Ronise Damascini do PP, Luiz Fernando Pires do PP, delegada Ana Tarouco do PSD, Nicole Covatti do PP, Dimas Costas do PSD, Karen Santos do PSOL, Salmo Dias do PP, Cláudio Tati do PL, Humberto Matos do PCdoB, Eduardo Loureiro do PDT, Ronaldo Santini do Podemos, Bruna Mous do POD, Zé Nunes do PT, Capitão Martim do Republicanos, Sofia Cavedon do PT, Edwilson Brum do MDB, Marcelo Arruda do PSD, Miguel Rosseto do PT, Elisandro Sabino do Republicanos, Vanice de Matos do PL, Daiane Melo do PL, Diego Picucha do PDT, Tiago Cadó do PDT, Gilmar Socella do PDT, Júnior Fox do PL, Adriana Lara do PL, Ali Klempt do PL e Moisés Barbosa do PSDB. Foram então os candidatos eleitos e alguns reeleitos para o cargo de deputado estadual. Adriane Cerini então foi a candidata mais votada, com 129.492 votos na contabilização geral das eleições deste ano. Ao longo da manhã, Cláudio, nós estaremos trazendo detalhes em relação à votação dos candidatos em Soledade e também na 54ª Zona Eleitoral, fazendo um raio-x, um panorama geral da votação dos candidatos que concorreram aqui pela região de Soledade.
1: A nível de presidente da República, nós teremos aí o confronto no segundo turno entre o Flávio Bolsonaro e o Lula. E o horário.
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1: Horário eleitoral gratuito começa já nessa semana, né, Paulinho?
0: É, Cláudio, nós teremos então o segundo turno das eleições 2026. Para presidente. É claro que outros estados vão ter a disputa em segundo turno, mas no país, então, a disputa do segundo turno entre Flávio Bolsonaro e Luiz Inácio Lula da Silva, e a votação deverá ser no dia 25 de outubro. E o horário político já deverá ter início na próxima sexta-feira, para que eles possam apresentar as suas propostas aí, visando a votação do segundo turno.
1: Sempre obedecendo o mesmo horário da edição anterior, né?
0: É, agora nós vamos menos tempo. Aguardar, Cláudio, a manifestação por parte do Tribunal Superior Eleitoral em relação à divisão de horário, mas agora a tendência é que cada um ocupe o mesmo espaço. Existia uma destinação de 10 minutos para o segundo turno, agora vamos ter que esperar a posição, porque no Rio Grande do Sul nós não teremos segundo turno. Então vamos aguardar aí como serão os horários eleitorais a partir da próxima sexta-feira.
1: É, ainda não está nada definido, só está definido aí o dia que vai começar, né? Começa na sexta-feira, sempre obedecendo os mesmos horários do primeiro turno aí das eleições. Ao longo da programação, você vai acompanhar muito mais aí, entrevistas, reportagens e outros assuntos ligados aí, principalmente aí a esposa do seu Giovanni Cerini, dona Adria, né? Foi uma votação surpreendente, até nem acho que nem ela esperava uma votação assim, né, Paulinha?
0: Eu acredito, pelo que a gente havia conversado com a Adri, que ela tinha uma expectativa grande de se eleger, pelo trabalho que vem fazendo ao longo dos anos ao lado do deputado Giovanni Cerini, mas a votação foi extraordinária, foi expressiva.

0: Cláudio, sendo a mais votada do estado do Rio Grande do Sul, a Adri Cerini, que agora terá a responsabilidade aí de projetar, de defender, de buscar soluções aí para alguns problemas existentes no Rio Grande do Sul. Mas a votação foi extraordinária de ambos os candidatos que representam a direita. Aqui no Rio Grande do Sul, tanto o deputado Giovanni Cherini, com a votação expressiva,
1: Muito expressiva
0: mais de
1: também.
0: 234 mil votos, Cláudio, uma votação muito expressiva, assim como a Adri Cherini, que conquistaram o êxito nas urnas.
1: Muito bem, eles estarão aí na programação da Cristal ainda ao longo da manhã de hoje, falando a respeito desta votação, deste resultado das eleições, que elegeu o casal aí, um para o Estado e outro para a União. Agora, 7:28, 7:28, vamos trazer as informações do trânsito e da segurança. Informações do trânsito e da segurança logo depois dos comerciais. Seguidinha, Cláudio Fly já está conosco, estará com a gente aí trazendo todos os detalhes.
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9: 7:31.
10: 12 graus.
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0: Muito bem, tua rádio, estamos aí na manhã levando a informação, os fatos que movimentam a nossa região. A temperatura neste momento é de 12 graus aqui no centro da cidade. 7:34, hora brasileira.
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0: Muito bem, agora o Cláudio Flávio já está conosco aqui no estúdio para as primeiras informações nesta manhã na área do trânsito e da segurança. Bom dia, Tocai.
3: Bom dia, Claudião, bom dia, Paulinho Paes, aqui no estúdio também, a todos os ouvintes que já estão começando a semana aqui conosco através da tua Rádio Cristal. Na programação jornalística. Depois de uma grande transmissão, grande cobertura aí da equipe da tua Rádio Cristal, né? Manhã, tarde e entrando à noite aí com todas as informações pertinentes, principalmente aqui para a Soledade também, a região norte. Olha, Cláudio, em relação à área de abrangência de Soledade, o domingo de eleições foi marcada pela tranquilidade nas duas principais rodovias da região, BR-386 e também RS-332. Não foram registrados acidentes de trânsito ao longo do dia. Inclusive, o movimento foi considerado baixo nos dois sentidos da rodovia, tanto no trecho entre capital e interior e também no sentido interior-capital. Em relação ao trabalho da Brigada Militar de Excelência durante as eleições, durante esse primeiro turno das eleições, o 38º Batalhão de Polícia Militar atuou nos municípios de sua área de responsabilidade, garantindo a segurança dos locais de votação, realizando patrulhamento preventivo, atendendo ocorrências e fiscalizando situações relacionadas à legislação eleitoral. Então, a atuação integrada aí contribuiu e muito para a tranquilidade do processo eleitoral e também a preservação da ordem pública e o exercício da cidadania. Na região, tivemos aí uma movimentação do sábado para domingo, onde, após horas de negociação, um homem foi preso por cárcere privado e violência doméstica em Espumoso. Aqui em Soledade, inclusive no sábado pela manhã, a gente fez a cobertura aí desta informação, onde três apenados do semiaberto evadiram-se do presídio estadual de Soledade. Daqui a pouco nós vamos atualizando estas informações na programação jornalística do Conectado através da Unidade Móvel.
0: Mais alguma colocação, meu amigo Tocaio?
3: Tranquilo, a gente vai visitar aí os órgãos públicos, né? Corporação dos Bombeiros, Brigada Militar e também Polícia Civil, para atualizar aí a virada do domingo para esta segunda-feira em termos de ocorrências.
0: Muito bem, a partir das 8:05, Cláudio Flávio estará de volta conosco, trazendo esses detalhes e muito mais ainda na área do trânsito e da segurança.
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0: Muito bem, agora é a hora de atualizarmos, né, todas as informações ligadas ao esporte, principalmente ao esporte local e regional, e também os detalhes aí da dupla Grenal. Ao vivo, retorna ele, Paulinho Paes.
4: Bom, Cláudio, agora vamos falar de esportes, porque tivemos no sábado a segunda rodada da Copa Rotary de Futebol 7, jogos que foram disputados lá no sítio Robertão. E os resultados da rodada foram os seguintes: pela categoria Master, o Vila Nova venceu o Boca Juniors pelo placar de 1-0. Pela categoria Veterano, o Cerâmica venceu por 2-1 a Confraria da Ovelha e o São Roque aplicou 2-0 no Fontoura Xavier. Pela categoria Livre Principal, dois empates sem gols. Cristo Rei e São Paulo empataram em 0-0, Camarões e 3 de Maio empataram em 0-0. Isto demonstra o equilíbrio muito grande desta competição, que está no seu início, apenas a segunda rodada, mas a gente já percebe aí um equilíbrio muito grande, especialmente na categoria principal, com os jogos realizados até o presente de momento. A próxima rodada será realizada no próximo sábado, dia 10 de outubro, nas dependências do sítio Robertão, com jogos das categorias Master, Veterano e também Principal.
0: Mais alguma informação a nível regional, Paulinho?
4: É, agora, Cláudio, toda a expectativa fica para o final de semana, em que as equipes de Soledade entram em quadra na busca de uma vaga na final do estadual de futsal. O Soledade Futsal enfrenta no jogo de ida no sábado, 8 horas da noite, no Zecão Martins, a Associação Sobradinho, em busca de uma vitória, porque vale vaga na final da Conferência Oeste. Depois, o jogo da volta será no dia 17, lá em Sobradinho. Universidade do Chile, Cláudio, vai até Bento Gonçalves no domingo, dia 11, para enfrentar a equipe do Ouro Verde. Também em busca da vaga na grande final, mas aí da Copa Sul-Rio-Grandense de Futsal, Série Bronze. Lembrando que a Universidade do Chile venceu o primeiro jogo aqui em Soledade pelo placar de 2-1. Precisa de um empate para ficar com a vaga na grande final desta competição. Final de semana que será movimentado aí para o esporte local.
0: Com acompanhamento tudo aqui da Rádio Cristal. E a dupla Grenal também retorna agora às suas atividades para a sequência do Campeonato Brasileiro.
4: No meio de semana, jogos importantes que estarão acontecendo, Cláudio, para a dupla Grenal. O Grêmio contra o Remo na casa do adversário. O Internacional no Beira-Rio contra o Corinthians. E a necessidade de vitórias, tanto do Grêmio como do Internacional, para que ambos possam sair desta zona difícil em que se encontram, a zona do rebaixamento. O Internacional, mesmo vencendo, não sairá da zona do rebaixamento. O Grêmio vencendo vai depender de outros resultados paralelos da rodada. Por isso, a importância de Grêmio e Internacional vencerem nesta rodada importante, considerada aí pelos dirigentes, pela comissão técnica e por jogadores da dupla Grenal.
0: Muito bem, não tem outro resultado, só a vitória em importa, né, Paulinho? Assim o Paulinho trouxe pra gente as informações do esporte, mas tem mais esporte aí na Cristal.
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0: 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Vamos lembrando agora, 7:42, 12 graus é a temperatura, vamos trazer as informações da economia.
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0: Vamos agora para os indicadores econômicos desta manhã. Começamos com a taxa Selic, né, que está em 14%. O IGPM da Fundação Getúlio Vargas, 3,34%. O IGPDI, que é o que controla a construção civil, 2,63%. A Bovespa fechou em alta de 2,63% aos 192 mil pontos. Já a moeda, o dólar, teve queda de 0,08%, o peso também queda de 0,32%, e o euro teve uma valorização frente ao real de 0,06%, fechou a 5,873. São os nossos indicadores econômicos desta manhã.
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0: É, Cristal, a rádio do teu tempo, 7 horas 44 minutos e meio, temperatura 12 graus nesse momento aqui no centro.
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0: 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No bairro Ipiranga, Supermercado Vacari. 7 horas 48 minutos, 12 minutos para as 8 horas da manhã, 12 graus.

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4: 7:49.
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4: 12 graus.
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1: Mandar um bom dia para a Lúcia, para o Luiz Carlos Bagestão, que também estão aí nos acompanhando, nos honrando com a sua audiência, nos proporcionando a sua companhia nesta manhã de segunda-feira. 7:53, 7 minutos para as 8 horas da manhã, temperatura está amena, está agradável, 13 graus neste momento aqui no centro de Soledade. Seguindo, você acompanha notícias da hora, mas antes você curte a boa música aqui da Cristal.

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5: 8 horas. 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O PL saiu do primeiro turno das eleições de 2026 com vitórias nos estados e também no Congresso. O partido foi o que mais elegeu governadores de uma vez no domingo e conquistou 19 das 54 cadeiras do Senado que estavam em disputa. O avanço foi suficiente para redesenhar o equilíbrio de forças na casa. O PL deverá começar 2027 com 28 senadores e também a maior bancada do Senado. Será a maior representação de um partido no início de uma legislatura desde a Constituição de 1988. Na Câmara, dois candidatos do PL ultrapassaram a marca de 3 milhões de votos e se tornaram os deputados federais mais bem votados da história. Já na eleição presidencial, Flávio Bolsonaro, do PL, terminou o primeiro turno na primeira colocação, com cerca de 47% dos votos válidos, e vai disputar o segundo turno contra o presidente Lula, candidato à reeleição pelo PT. A abstenção no primeiro turno das eleições neste domingo ultrapassou os 33 milhões de eleitores, o que representa 21,08% do eleitorado apto a votar. Foi o nível mais alto desde as eleições de 1998, quando 21,5% do eleitorado não votou. Neste ano, 9 estados ficaram acima da média nacional. Os 3 estados com maior abstenção foram Mato Grosso do Sul, Rio de Janeiro e Minas Gerais. 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Dos 19 governadores já eleitos no primeiro turno neste domingo, apenas uma mulher conseguiu chegar ao cargo. A única governadora eleita até aqui é Raquel Lira, do PSD, em Pernambuco. A candidata venceu a disputa no primeiro turno e garantiu um novo mandato à frente do estado. Outras 3 mulheres avançaram para o segundo turno e seguem na disputa pelo comando de estados e do Distrito Federal. no Acre. A ex-prefeita Maísa Assis, do Progressistas, vai disputar o segundo turno contra Alan Rick, do Republicanos. No Distrito Federal, a vice-governadora Celina Leão, do Progressistas, tentará se eleger governadora enfrentando Leandro Graz, do PT. Já em Tocantins, a senadora licenciada professora Dorinha, do União Brasil, segue na corrida pelo Palácio Araguaia e vai disputar votos com Vicentinho Júnior, do PSDB. O segundo turno das eleições será realizado no próximo dia 25 de outubro. 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
12: No que acontece, você está ligado na informação, está ligado nos fatos que movimentam a nossa região. Vamos lembrando aí, a temperatura mínima foi de 10 graus, a máxima não vai passar dos 22 graus durante o dia. Neste momento, ela é de 13 graus aqui no centro da cidade. A umidade relativa do ar está em 54%. Vento soprando do quadrante este e sudeste, 16 km por hora em média. Pressão atmosférica, 1.014 hectopascais. Visibilidade à distância, 12 km. A lua na fase quarto minguante. Daqui a pouquinho a Kátia Barente estará conosco trazendo a previsão completa do tempo. Mas segundo os dados que a gente tem aqui, deveremos ter instabilidade, principalmente no período da tarde na nossa região.
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12: Muito bem, agora vamos trazer aqui as informações da Polícia Rodoviária Federal, Polícia Rodoviária Estadual, também o movimento na área do SAMU. É o Tocaio que está de volta aí trazendo todos os detalhes para a gente. Olá, Cláudio. Estamos com um problema aí na nossa ligação com o nosso amigo Cláudio Fly, com as informações na área da segurança. Polícia Rodoviária Federal, Polícia Rodoviária Estadual e também na área do SAMU. Vamos então dar uma olhada aqui na previsão do tempo. Vamos ver como é que está a situação no tempo para hoje em toda a nossa região.
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12: Muito bem, Kátia Valente, como é que ficou o tempo nesta segunda-feira? Qual é a projeção que você tem aí para a semana? Olá!
14: Olá, meus amigos e caros ouvintes. A segunda-feira começa com o tempo bastante instável ainda sobre o Rio Grande do Sul. É mais uma instabilidade aqui na nossa região que deve trazer pancadas de chuva, eventualmente algumas pancadas até podem vir com algumas trovoadas. Os temporais ainda ficam atuando, mas mais restritos ao extremo norte, à área de divisas com Santa Catarina. Porém, aqui na nossa região, então, ainda assim podemos ter algumas pancadas de chuva. Não se descarta até algumas trovoadas também. As temperaturas na tarde de hoje oscilam entre 22 e 23 graus em média. Amanhã, terça-feira, a instabilidade perde força. Pode ter algum chuvisco mais no período da manhã, mas em seguida, né, o tempo vai abrindo e o sol também já aparece. E com isso, a temperatura sobe rápido. Vamos ter aí uma grande amplitude térmica. As máximas podem oscilar entre 25 e 26 graus no período da tarde. Mas essa trégua dura pouco. Na quarta-feira, ainda vamos ter sim a presença do sol predominando em boa parte do dia, mas a partir da tarde voltamos a ter aquele fluxo de umidade vindo do norte do país e com isso a temperatura também vai subindo porque tem sol, máximas já variando na faixa de 26 a 27 graus à tarde. E aí mais para o final da tarde e à noite a instabilidade retorna. Podemos ter pancadas de chuva, até mesmo com trovoadas, até alguns temporais de forma isolada. Mas é na quinta-feira que a instabilidade ganha bastante força por aqui. Com a previsão do tempo, Kátia Valente. Olá, meus amigos e caros ouvintes, vamos ter uma terça-feira.
12: Obrigado, Kátia Valente, trazendo aí a previsão do tempo completa para a nossa região, né? Portanto, hoje poderemos ter aí, principalmente no período da tarde, pancadas de chuva de forma isolada aqui na região.
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12: E agora então vamos atualizar aí as informações do trânsito e das seguranças, primeiras desta manhã de segunda-feira. Cláudio Klein está de volta conosco.
15: Perfeito, Cláudio. Estamos de volta na programação da tua Rádio Cristal, no oferecimento do supermercado Vacari, abrindo a semana com um verdadeiro show de promoções. 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Em relação às estradas, na movimentação deste final de semana, na área de abrangência de Soledade, o domingo de eleições foi marcado pela tranquilidade nas duas principais rodovias aqui da região. Na BR-386 e também na ERS-332, não foram registrados acidentes de trânsito ao longo do dia. Na BR-386, o movimento foi considerado baixo nos dois sentidos da rodovia, tanto no trecho entre a capital e o interior, enquanto no sentido interior-capital, a Via Sul também destaca este movimento abaixo do normal. Em detalhes, também estamos reforçando orientação para que os motoristas redobrem atenção, reduzam a velocidade e respeitem a sinalização, especialmente nos trechos onde são realizadas intervenções relacionadas às obras de duplicação da BR-386. A recomendação é de que os condutores mantenham distância segura dos demais veículos e sigam as orientações de sinalização e das equipes que atuam nos locais em obras. Agora pela manhã, em relação à movimentação também das estradas, nós tivemos uma ocorrência no quilômetro 415, né, onde a Polícia Rodoviária nos traz a informação em Triunfo. A informação sobre, inclusive, a Polícia Rodoviária Federal, Corporação dos Bombeiros e Pedágio estão atendendo esta ocorrência, onde um caminhão apresentou aparentemente incêndio mais no reboque de carga do que na cabine. Então, acredita-se que não haja lesões do motorista, mas irá confirmar aí a Polícia Rodoviária Federal. No sentido capital interior, interior capital, este fato que ocorreu agora nas primeiras horas da manhã. O trânsito em uma pista no crescente totalmente liberado no decrescente, portanto, o motorista saiu ileso deste sinistro que ocorreu em um caminhão onde o fogo ficou mais concentrado na carga, no reboque do caminhão. Esses são os destaques, Cláudio, para a programação do Conectado das Estradas nesta manhã de segunda-feira, no oferecimento do supermercado Vacari. 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Daqui a pouco o giro pela Brigada Militar, que tem movimentação em relação à região também. Tivemos duas prisões aí, uma por disparo de arma de fogo e outra por Maria da Penha, em Arvorezinha e Fontoura Xavier. Daqui a pouco esses destaques.
12: Muito bem, Cláudio Plain com a gente aí na manhã, né, trazendo as informações na área do trânsito e também da segurança. Vamos informando a hora, a temperatura. Neste momento, 13 graus aqui no centro da cidade, hora brasileira, 8 horas e 17 minutos. Taxa Selic tem atualizações e age, né, impacta diretamente no dia a dia do consumidor. Uma reportagem aí sobre economia com o repórter João Gabriel Nunes.
16: A taxa Selic é o principal instrumento do Banco Central para controlar a inflação. Ela influencia todas as taxas de juros do país, empréstimos e financiamentos, e é estabelecida pelo Copom a cada 45 dias. A tua Rádio Cristal conversa agora com a assessora de investimentos da Sicredi, Cris Fach, sobre o momento.
17: Sim, tivemos novas atualizações no nosso panorama de cenário de taxas de juros no último mês de setembro. Houve mais um corte, né, na taxa de juros. Hoje ela está em 13,75 ao ano. um movimento já esperado também do mercado, um movimento que é um cenário também que reflete a desaceleração da inflação, né? Então, hoje estamos com esse patamar de taxa de juros.
16: Cris, a gente sabe que a taxa Selic, assim como todo nível de juros, ele se baseia muito no momento político-econômico do país, não é? Então, em momentos como esse que nós passamos, qual é a tendência? Aumentar ou baixar?
17: A tendência, conforme, né, o relatório do Banco Central, conforme as tendências, né, de inflação, porque basicamente, né, a Selic não é um movimento isolado, né? Ela reflete alguns movimentos econômicos, especialmente quando a gente fala do cenário de inflação. Então, o Banco Central já nos sinalizou a perspectiva que tenha mais um corte de taxa de juros até o final do ano, né? A depender também da movimentação da inflação e também o cenário, né, eleitoral, que também acaba impactando quando a gente fala em cenário econômico, projeções de mercado, expectativas, definições do Banco Central, né? Então, também vai depender de todas essas movimentações. Mas, conforme o boletim Focus, né, a expectativa é que tenha mais um corte de 0,25 pontos percentuais na taxa de juros.
16: Cris, a gente sabe que, para nós, trabalhamos com comunicação, com o financeiro, ela acaba sendo uma coisa que vira cotidiano, dia a dia. Mas para aquele trabalhador, para o nosso ouvinte que nos ouve no deslocamento para o trabalho ou no seu próprio local de trabalho, qual é o impacto direto desses cortes ou aumentos da taxa Selic?
17: Para o investidor, né, especialmente os investidores que investem em títulos pós-fixados, indexados ao CDI, né, que acompanha esses movimentos da taxa de juros, terá um impacto, uma pequena perca de rentabilidade, eu diria. Não, isso não significa que vai ser um ativo que está oscilando, que vai ter perca, né, de capital, mas é um movimento de mercado, né, que acompanha a taxa de juros. Então, provavelmente, quando os investidores forem acompanhar os investimentos, vai ter uma pequena redução, né, enfim, pelo acompanhamento dessa taxa de juros. Porém, isso não significa que não vai estar rentabilizando bem ainda os investimentos em renda fixa, né? Especialmente os pós-fixados. Então, ainda estamos, por mais que tivemos um corte agora em setembro, por mais que esperamos alguns cortes ainda nos próximos meses, ainda a gente está num patamar de cenário de juros, um dos mais altos do mundo. A gente não se orgulha disso, né? Mas para os investidores, ainda assim, a renda fixa continua atrativa. No cenário de crédito, não necessariamente, né, vai refletir, baixou 0,25 pontos percentuais, vai refletir na ponta. Isso leva um tempo também para refletir no mercado de crédito, tá? Então, basicamente isso, né? Então, pode se esperar esse impacto, especialmente, né, imediato, nos investimentos.
16: Mas é claro que para os nossos associados, nossos cooperados da Sicredi, Botucaraí, RS, MG, existem opções que têm rentabilidade em alta, como o próprio Sicredi Invest, o LCI, o LCA.
17: Exatamente. 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
1: Pois a gente está falando de uma cooperativa que só em Soledade já tem mais de 4 agências, a sede sendo construída, 2 em Arvorezinha, 1 em Fontoura Xavier, 1 em Barros Cassal. Você que nos ouve não tem para onde fugir, esse crédito está aí.
0: É, exatamente. 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
2: Você ouviu a manifestação da assessora de investimentos da sede regional da Sicredi Botucaraí, Cris Fak, sobre a taxa Selic. Para a tua Rádio Cristal, João Gabriel Nunes.
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5: Vamos lembrando aí a hora e a temperatura. Neste momento estamos com 8 horas 24 minutos, 8h24. Temperatura está em 13 graus neste momento aqui no centro da cidade. 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

0: 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Agora 8:30, 8:30, 13 graus a temperatura.
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3: 8:32.
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6: 13 graus.
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0: 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Muito bem, Tua Rádio. Agora 8 horas 35 minutos. Eu repito, 8h35. Temperatura também caiu neste momento. Ela está em 13 graus aqui no centro da cidade. Daqui a pouquinho você vai acompanhar o resultado da loteria. Toda a loteria aí do final de semana acumulou tudo, né? Menos a Loto Fácil. A Loto Fácil teve uma aposta ganhadora aí na Loto Fácil. Já a gente vai trazer o resultado para você. É de São Paulo, capital. Já vamos trazer, porque agora é a hora de trazermos as informações da segurança e também do trânsito.
12: Destaque para as últimas ocorrências na Brigada Militar.
0: Vamos conferir agora a Brigada Militar e Corporação de Bombeiros. Está de volta ele, Cláudio Flain.
13: Perfeito, Claudião. 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Em relação à Corporação dos Bombeiros, nenhuma ocorrência de relevância no final de semana. Agora, a Brigada Militar também teve um trabalho árduo durante o final de semana de eleições. Por exemplo, durante o primeiro turno das eleições, o 38º Batalhão da Polícia Militar atuou nos municípios de sua área de responsabilidade, garantindo a segurança nos locais de votação, realizando patrulhamento preventivo, atendendo ocorrências e fiscalizando situações relacionadas à legislação eleitoral. A atuação integrada contribuiu para a tranquilidade do processo eleitoral, a preservação da ordem pública e o exercício da cidadania. Em relação à região, nós tivemos aí também na noite do sábado para domingo, a madrugada de domingo também, uma ocorrência de alta complexidade que mobilizou a Brigada Militar por aproximadamente 7 horas em Espumoso. A atuação integrada resultou na prisão de um homem de 51 anos, no resgate de 3 vítimas e na apreensão de 6 armas de fogo e cerca de 13 mil munições sem confronto armado. A ocorrência teve início por volta das 21h40, após informações de que uma mulher estaria sendo agredida e mantida contra sua vontade em uma residência na Avenida Franciosi. Conforme as informações recebidas, o homem estava armado e havia feito ameaças contra a esposa. Na chegada das primeiras equipes, o autor foi visualizado portando arma de fogo e determinando que os policiais não se aproximassem. Diante do risco às pessoas que permaneciam no imóvel, foi imediatamente estabelecido um perímetro de segurança com isolamento da área e início dos protocolos de gerenciamento de crise. Policiais militares do 38º Batalhão de Polícia Militar passaram a atuar de forma coordenada com a instalação de um posto de comando, levantamento de informações, observação do imóvel e estabelecimento de contato telefônico com o autor. A ocorrência contou ainda com o apoio especializado do Batalhão de Operações Policiais Especiais, o BOP, atuação da Polícia Civil e suporte do Corpo de Bombeiros e do Serviço de Atendimento Móvel de Urgência. Durante o gerenciamento da crise, um jovem filho da vítima e uma das mulheres que estavam no local conseguiram sair da residência e se apresentar no posto de comando. A mulher apresentava ferimentos, recebeu atendimento das equipes de emergência e foi encaminhada ao hospital. Ao longo da madrugada, as equipes mantiveram a negociação com o homem, priorizando a preservação das vidas e buscando uma solução segura para a ocorrência. Após horas de negociação, por volta das 2h30 da madrugada do domingo, ele concordou em deixar a residência e se entregar, sendo preso sem esboçar reação. Com a rendição do autor, uma terceira vítima que ainda permanecia na propriedade foi resgatada pelas equipes e é encaminhada para atendimento médico em razão do estado de choque. Após o controle da ocorrência, foram realizadas buscas do imóvel, onde foram localizadas uma espingarda calibre 12, 2 pistolas, 3 rifles calibre 22 e cerca de 13 mil munições. O preso foi encaminhado para atendimento médico e, posteriormente, apresentado na Delegacia de Polícia de Espumoso para o registro da ocorrência e demais providências legais. A atuação técnica integrada das forças de segurança e dos serviços de emergência permitiu que uma ocorrência de elevado risco fosse encerrada com as 3 vítimas resgatadas, o autor preso e um expressivo arsenal apreendido sem confronto armado. Então, portanto, esta ocorrência que chamou atenção na região, após horas, mais de 7 horas de negociação, o homem é preso por cárcere privado e violência doméstica em Espumoso. Daqui a pouco, as ocorrências também em nome do supermercado Vacari, onde hoje você encontra o bolo orquídea 400 gramas por R$ 4,49, bebida Ice 275 ml por R$ 4,95. Nós vamos destacar daqui a pouco mais também em relação às ocorrências da Delegacia de Polícia, 3 apenados do semiaberto invadiram-se do Presídio Estadual de Soledade e também 2 flagrantes são registrados no domingo de eleições na região de Soledade, Cláudio.
0: Muito bem, Docaense. Seguindo, retorna aí trazendo essas e muitas outras informações na área do trânsito e também da segurança.
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0: Agora chegou a hora de a gente acompanhar o resultado da loteria. Vamos começando pela Mega Sena, concurso 3.066. Sorteio no sábado. 4, meia dúzia, 9, 13, 28 e 48. Mega Sena continua acumulada, estimativa de prêmio agora para amanhã é de R$ 92 milhões. Já a Loto Fácil teve uma aposta ganhadora de São Paulo, capital, com R$ 1.831.965, com mais 18 centavos. Acertou as dezenas 3, 4, 5, meia dúzia, 7, 9, 10, 11, 12... 15, 16, 19, 20, 21 e 24. Ela não está acumulada, paga hoje R$ 2 milhões. Estimativa de prêmio para o próximo concurso da Quina, R$ 24 milhões. Sábado tivemos o concurso 7.134. As dezenas 14, 15, 43, 54 e 72. Portanto, quina acumulada paga aí 24 milhões no próximo sorteio. Vamos para a Time Mania, time do coração, Anápolis de Goiás. Concurso 2.450. Dezenas 1, 5, 13, 16, 30, 42 e 76. A Time Mania está acumulada. Estimativa de prêmio para amanhã é de 18 milhões e meio a 19 milhões de reais. Tivemos também a Loteria Federal, concurso 6.106. Atenção para o quinto prêmio, 79.412. Quarto, 41.317. Terceiro, 7.767. Segundo, 81.210. E o primeiro prêmio da Federal, pagando 500 mil em cada série, para o bilhete 17.469. 469, portanto, primeiro prêmio da Loteria Federal. Vamos para o dia de sorte, concurso 1.314. Mês da sorte, o mês de junho, as dezenas 2, 10, 11, 17, 25, 27 e 31. Dia de sorte está acumulado. Estimativa de prêmio para amanhã é de 2 milhões e 600 a 2 milhões e 700 reais. Mais milionária, concurso 395. Trevos sorteados 3 e 5. As dezenas 8, 18, 21, 27, 28 e 44. Mais milionária continua acumulada. Estimativa de prêmio para amanhã é de 102 milhões de reais. Ultrapassou a casa dos 100 milhões de reais aí, a Loto Mania. Portanto, aí o resultado da loteria aqui na Cristal, a tua rádio.
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0: Cristal na tua rádio, agora 8 horas 45 minutos, 15 minutos para as 9 horas da manhã. Temperatura subiu um pouquinho neste momento, ela é de 14 graus aqui no centro.
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0: Muito bem, 8 horas e 55 minutos. Vamos trazendo o Cláudio Flyer mais uma vez conosco aqui, fechando o giro na área da segurança, agora com a Polícia Civil, Tocaia.
13: É isso aí, Claudião. 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Em relação à Polícia Civil, claro que dentro desse trabalho, em conjunto com a nossa gloriosa Brigada Militar, inclusive o Departamento de Jornalismo da tua Rádio Cristal entrou em contato com a administração do Presídio Estadual de Soledade na manhã do sábado para atualizar esta informação dos três apenados do semi-aberto que evadiram-se do Presídio Estadual de Soledade. Então, para atualizar essa informação sobre a fuga dos três presos do regime semiaberto, registrada na tarde da sexta-feira, por volta das 13 horas e 30 minutos, de acordo com as informações repassadas, os três detentos se evadiram da unidade por volta desse horário, no momento em que estavam no pátio de sol. Eles conseguiram sair pela cerca do estabelecimento prisional e, na sequência, tomaram rumo desconhecido. Os três presos são de outras regiões e, até o momento, permanecem na condição de foragidos. As forças de segurança seguem realizando buscas para localizar e recapturar os detentos. Atualmente, aproximadamente 50 presos estão recolhidos no regime semiaberto do Presídio Estadual de Soledade. Os apenados todos são oriundos de diferentes comarcas e municípios. Por se tratar de presos que cumprem pena do regime semiaberto, a estrutura da unidade possui características de segurança diferentes daquelas existentes em estabelecimentos destinados ao regime fechado. O regime semiaberto é uma modalidade de cumprimento de pena menos gravosa e prevê uma estrutura diferenciada. Inclusive, a unidade não possui muro de proteção e, conforme informado pela administração do Presídio Estadual de Soledade, estão sendo realizadas obras do setor do semiaberto com o objetivo de reforçar a segurança do estabelecimento. Após a fuga, a direção do Presídio Estadual de Soledade realizou as comunicações de praxe aos órgãos competentes, entre eles o Poder Judiciário, a Polícia Civil e a Brigada Militar. Um outro destaque, então, nesta manhã de segunda-feira, para finalizar, Cláudio, na Delegacia de Polícia, dois registros de flagrantes no domingo de eleições na região de Soledade. Em Arvorezinha, um homem foi detido pela Brigada Militar após efetuar disparos de arma de fogo. Ele foi encaminhado à DPPA de Soledade para o registro da ocorrência. Após pagar fiança equivalente a 2 salários mínimos, ele foi liberado. Já em Fontoura Xavier, um homem foi preso pela Brigada Militar por lesão corporal contra a companheira em ocorrência enquadrada na Lei Maria da Penha. Após os procedimentos legais na DPPA de Soledade, ele foi encaminhado ao Presídio Estadual de Soledade, onde permanece à disposição da Justiça. Com os destaques da segurança pública para esta segunda-feira, em nome do supermercado Vacário, seu rancho para 8 de dezembro, e também Tariga Artefatos de Concreto, com serviços de terraplanagem, com utilização de retroescavadeira Bobcat e caminhões, na unidade móvel para a tua Rádio Cristal, Cláudio Fly.
0: Obrigado, Tocaio. Com as informações do Tocaio, nós vamos encerrando também a nossa participação nesta manhã. A apresentação, Cláudio Schmidt, equipe de jornalismo, João Gabriel, Cláudio Fly e Catherine Gok, gerente-geral do Paulinho Paz, diretor-geral Frei Eudes Ângelo Capelari. Vem aí notícias da hora, depois temática com o Paulinho e todo o pessoal da casa.
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7: 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Vamos ao giro da reportagem da Rede Tua Rádio.
8: Na microrregião de Veranópolis, Flávio Bolsonaro e Luciano Zucco obtiveram a maioria dos votos. Em Veranópolis, 76,83% dos votos foram ao candidato à presidência pelo PL e 15,05% a Lula. Quanto ao governo do estado, no município, Zucco recebeu 79,86% dos votos válidos. Os senadores eleitos pelo Rio Grande do Sul, Sanderson e Van Hatten, obtiveram, respectivamente, 40,84% e 40,20% dos votos no município. Como deputado federal, o mais votado em Veranópolis foi Diogo Siqueira, do PL, que recebeu 4.513 votos, ou seja, 31,36%. Já o deputado estadual mais votado no município foi Guilherme Pazin, do PP, com 2.533 votos, o que representa 18,06%. Da tua rádio veranense de Veranópolis, Daniela Afonso.
3: E o município de Garibaldi registrou 21.902 votos válidos neste domingo durante o processo das eleições gerais de 2026. Dentre os candidatos de preferência do povo garibaldense, na disputa para a presidência da República, Flávio Bolsonaro teve ampla liderança, com 73,35% dos votos válidos contra 18,59% do presidente Luiz Inácio Lula da Silva. Na disputa para o governo do estado, Luciano Zucco, eleito no primeiro turno, teve 76,79% dos votos em Garibaldi, contra 16,78% de Juliana Brizola e 5,52% do vice-governador Gabriel Souza. Da tua rádio Garibaldi, Luiz Henrique Guarnieri.
9: Na disputa à presidência, em Vacaria, Flávio Bolsonaro fez 24.190 votos, total de 68,34%. Lula fez 8.729 votos, 24,66%. Para governador, Zucco fez 24.229 votos, 73,67%, e Juliana Brizola, 6.583 votos, 20,02%. Os senadores eleitos, Sanderson e Marcel Van Hatten, fizeram respectivamente 22.505 votos, 37%, e 22.077 votos, 36,29%. O deputado federal mais votado foi Maurício Bedin Marcon, com 4.463 votos, 13,74%. O deputado estadual mais votado foi Amadeu de Almeida Bueira, com 12.865 votos, 38,39%. Da tua Rádio Fátima de Vacaria, Luiz Barreto.
10: O lagoense Ronaldo Santini do Podemos foi reeleito deputado estadual com 39.373 votos. Somente em Lagoa Vermelha, o parlamentar recebeu 8.124 votos. Após o término da apuração, uma carreata tomou as ruas da cidade para comemorar a vitória. Santini, tomado pela emoção, em entrevista à tua Rádio Cacique, agradeceu a receptividade da população à sua proposta e prometeu seguir comprometido pelas causas da região. Da tua Rádio Cacique de Lagoa Vermelha, Rudimar Galvão.
11: Aqui em Marau, destaque para a eleição do ex-prefeito Vilmar Perim Sanquim, do MDB, para a Câmara Federal. Ele é deputado estadual por 3 legislaturas e com 40.406 votos, neste domingo foi eleito deputado federal. Destaque também para o marauense Sérgio Turra, eleito primeiro suplente do senador Marcel Van Hatten, também eleito neste domingo. Da tua Rádio Alvorada de Marau, Ana Lúcia Giacomini.
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1: 9:07, temperatura em 14 graus no estúdio da tua Rádio Cristal. 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Bom dia, estamos iniciando nesta manhã de segunda-feira, 5 de outubro de 2026, o programa Temática, o que se passa é notícia, com muitas informações até o meio-dia.
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1: Os números finais das eleições na 54ª Zona Eleitoral. Serine, eleita como deputada estadual mais votada no Rio Grande do Sul. Giovanni Cherini aumenta sua votação e é reeleito deputado federal pelo PL no Rio Grande do Sul. Luiz Felipe Visotto é o novo procurador-geral do município de Soledade. A projeção do clima para a semana em Soledade e região. Fuga de 3 detentos no presídio estadual movimenta órgãos de segurança em Soledade. As informações do trânsito, da segurança, o esporte, a unidade móvel circulando pelas ruas da cidade, o espaço cristal na sua casa, serão alguns dos assuntos do programa. Você poderá interagir conosco através do sistema interativo. Mande seu WhatsApp 99222-9878. 99222-9878. Queremos a sua participação, a sua interatividade aqui no programa. 9:09. Vamos dar destaque para o clima. Como vai se comportar o tempo em Soledade e na região?
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1: É, e a meteorologista Kátia Valente está conosco para atualizar as informações.
3: Olá, meus amigos e caros ouvintes. A segunda-feira começa com o tempo bastante instável ainda sobre o Rio Grande do Sul. É mais uma instabilidade aqui na nossa região que deve trazer pancadas de chuva, eventualmente algumas pancadas até podem vir com algumas trovoadas. Os temporais ainda ficam atuando, mas mais restritos ao extremo norte, à área de divisas com Santa Catarina. Porém, aqui na nossa região, então, ainda assim podemos ter algumas pancadas de chuva. Não se descarta até algumas trovoadas também. As temperaturas na tarde de hoje oscilam entre 22 e 23 graus em média. Amanhã, terça-feira, a instabilidade perde força. Pode ter algum chuvisco mais no período da manhã, mas em seguida, né, o tempo vai abrindo e o sol também já aparece. E com isso, a temperatura sobe rápido. Vamos ter aí uma grande amplitude térmica. As máximas podem oscilar entre 25 e 26 graus no período da tarde. Mas essa trégua dura pouco. Na quarta-feira, ainda vamos ter sim a presença do sol predominando em boa parte do dia, mas a partir da tarde voltamos a ter aquele fluxo de umidade vindo do norte do país e com isso a temperatura também vai subindo porque tem sol, máximas já variando na faixa de 26 a 27 graus à tarde. E aí mais para o final da tarde à noite a instabilidade retorna. Podemos ter pancadas de chuva, até mesmo com trovoadas, até alguns temporais de forma isolada. Mas é na quinta-feira que a instabilidade ganha bastante força por aqui. Com a previsão do tempo, Kátia Valente.
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1: 9:12, temperatura em 14 graus.
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1: É, e o destaque é para as eleições 2026 pela tua Rádio Cristal, cobertura completa que tivemos da apuração, dos resultados, dos eleitos, das decepções, daqueles que não obtiveram êxito nas urnas. E agora nós queremos trazer um raio-x completo da votação em Soledade. Ao longo da manhã estaremos trazendo os números da 54ª Zona Eleitoral com sede em Soledade, os municípios pertencentes à votação que os candidatos fizeram. Nós vamos aqui estabelecer que estaremos divulgando os números finais para presidente, governador, Senado, os 50 mais votados para deputado federal, os 50 mais votados para deputado estadual no município de Soledade. 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Cláudio Fly, como foi a votação final da votação em Soledade para o cargo de presidente?
8: Vamos lá então, Paulinho. Para presidente aqui em Soledade, Flávio Bolsonaro fez 9.715 votos. Lula, 6.171 votos. O escritor Augusto Cury, 370 votos. Renan Santos, 316 votos. Ronaldo Caiado, 315 votos. Zema, 29 votos. Edmilson Costa, 3 votos. Rui Costa Pimenta, 3 votos. Samara, 3 votos. Hertes Dias, 2 votos. Clariana Barão, 2 votos. E o veterinário Wilson Grassi, 2 votos.
1: Foram 17.575 eleitores que compareceram às urnas. 4.155 abstenções, um percentual de 19,12%, e 644 brancos e nulos na disputa pelo cargo de presidente da República. Governador do Estado, vamos então com os números finais em Soledade. Luciano Zucco fez 9.240 votos. Juliana Brizola, 4.828 votos. Gabriel Souza, 1.630 votos. Marcelo Maranata, 127 votos. Rejane de Oliveira, 5 votos. César Pontes, 2 votos. E Priscila Voigt, 1 voto. Números finais, a votação em Soledade para o cargo de governador.
8: Para senador, números finais em Soledade, Sanderson, 9.150 votos. Marcel Van Hatten, 8.999 votos. Manuela Dávila, 5.160 votos. Pimenta, 4.745 votos. Rigoto, 1.230 votos. Frederico Antunes, 567 votos. Daniela, Mulheres Socialistas, 25 votos. Luciano, 22 votos. Milton Cardoso, 17 votos. Renato Jaguarão, 12 votos. Tânia Pérez, 12 votos. Regis Etur, 7 votos. Henrique Jones, 3 votos.
1: Agora vamos com os 50 mais votados para o cargo de deputado federal em Soledade. E o deputado federal Giovanni Cherini, que conquistou a sua reeleição em Soledade, fez 5.000 433 votos. Dionílson Marcon, do PT, fez 988 votos. Luciano Azevedo, do PSD, fez 785 votos. Elvino Bongás, do PT, fez 782 votos. Alceu Moreira, do MDB, fez 719 votos. Beto Albuquerque, do PSB, 673 votos. Covati Filho, do PP, fez 637 votos. Maurício Marcon, do PL, fez 541 votos. Fran Bayer, do Republicanos, fez 523 votos. Lucas Redecker, do PSD, fez 398 votos. Rony Gabriel, do Podemos, fez 380 votos. Vilmar Perin Zanquim, do MDB, 279 votos. Maria do Rosário, do PT, 272 votos. Busato, do União, fez 250 votos. Fernanda Melchiona, do PSOL, fez 233 votos. Evandro Augusto, do Missão, fez 227 votos. Pedro Westphalen, do PP, fez 200 votos. Márcio Bins Eli, do PDT, fez 195 votos. Anne Ortiz, do PP, fez 135 votos. Fufa, do PT, 89 votos. Heitor Schuch, do PSD, fez 79 votos. Arley Romeiro, do PSDB, 76 votos. Republicanos, o Ronaldo Nogueira, 72 votos. Danley de Deus, do PSD, fez 72 votos. Matheus Amaral, do PP, fez 70 votos. Daiana Santos, do PCdoB, 70 votos. Éder Azeredo, o Canhão do Vale, Republicanos, 67 votos. Carlos Gomes, do Republicanos, 62 votos. Gustavo Vitorino, do Republicanos, 61 votos. Osmar Terra, do PL, fez 60 votos. Diogo Siqueira, do PL, 56 votos. Pompeu de Matos, do PDT, 55 votos. Juvir Costela, do MDB, 55 votos. Marcelo Moraes, do PL, 52 votos. Felipe Camozato, do Novo, 45 votos. Laura Cito, do PT, 41 votos. Onyx Lorenzoni, do PP, fez 36 votos. Josimar Santos, do Podemos, fez 36 votos. Bibo Nunes, do PL, 36 votos. Iago Morandi, do Novo, fez 35 votos. Jonatas Toledo, do PP, 32 votos. Ada Munareto, 29 votos. Afonso Ran, do PP, 28 votos. Sérgio Zambiase, do Podemos, com 27 votos. Chequinho, do PL, fez 27 votos. Dr. Júlio Stobbe, do PT, fez 26 votos. Iriel Chate, do Podemos, 25 votos. Ingra, do PSOL, 25 votos. Afonso Mota, do PDT, 24 votos. E Alexandre Lindemeyer, do PT, fez 24 votos. 50 mais votados em Soledade para o cargo de deputado federal. O deputado federal Giovanni Cherini, reeleito, fez 5.433 votos.
8: Em relação a deputado estadual, mais votados em Soledade são os 50. Abre a nominata Adri Cherini, do PL, com 3.731 votos. Pai Tadeu, PT, 3.721 votos. Suplente Rafael Braga, do MDB, eleito, 411 votos. Dirceu Franciscon, do União, eleito, 359 votos. Sandro Ducovati, suplente pelo PP, fez 326 votos em Soledade. Professora Dilson.

0: Fazim, do PP, eleito. Em Soledade, fez 229 votos. Nicole Weber Covatti, eleita pelo PP, 215 votos. Luciano Silveira, MDB, eleito, 201 votos. Professor Cláudio Branchieri, eleito pelo PL, 195 votos. Delegada Nadine, eleita, PSD, 179 votos. Gil Kruk, eleito, PSD, 168 votos. Cris Loman, suplente do MDB, 166 votos. Arita Bergman, suplente pelo PSD, 157 votos. Tiago Simão, suplente, MDB, 145 votos. Abel Grave, republicano, suplente, 137 votos. Comandante Nádia, eleita pelo PL, 125 votos. Eric Douglas, suplente, União, 124 votos. Cláudio Tati, eleito PL, 118 votos. Marcelo Arruda, eleito pelo PSD, 109 votos. Bruna Mous, eleita pelo POD, pelo
1: Podemos.
0: Podemos, 99 votos. Luciane Agassi, União, suplente, 99 votos. Leonel Hadi, eleito pelo PT, 98 votos. Adriana Lara, eleita pelo PL, 97 votos. Adriano Streck, pelo Podemos, 94 votos. Luciana Genro, PSOL, eleita, 93 votos. Márcio Patucci, PL, 89 votos. Sérgio Pérez, republicanos, eleito, 86 votos. Delegado Zucco, eleito, republicano, 64 votos. Marina Bernardi, suplente pelo PT, 60 votos. Grazelli, suplente pelo PT, 59 votos. MDB Arlindo Lopes, suplente, 58 votos. Ayrton Lima, republicano, suplente, 53 votos. Luiz Fernando Pires, eleito pelo PP, 50 votos. Salmo, eleito pelo PP, 50 votos. Ana Afonso, pelo PT, e suplente, 50 votos. Ronise Damascini, eleita pelo PP, 44 votos. Matheus Gomes, eleito pelo PSOL, 38 votos. Elton Weber, PSD, 38 votos. Pedro Pereira, suplente, PSD, 37 votos. Humberto Matos, eleito, PCdoB, 37 votos. Gaúcho da Geral, pelo PP, suplente, 36 votos. Capitão Martim, eleito pelo Republicanos, 35 votos. E Grazi do Agro, pelo PL, suplente, 35 votos. Estes são os 50 mais votados em Soledade a deputado estadual.
1: Também, em seguida, estaremos disponibilizando todos os números finais aí da apuração em Soledade para os cargos de deputado federal e deputado estadual lá nas nossas redes sociais, porque são mais de 150 candidatos que tiveram votos, tanto para deputado federal como para deputado estadual. Uma informação importante, Claudinho, que a gente quer trazer em relação aos números finais dos candidatos ligados à Soledade. Para o cargo de deputado estadual, a Adri, que foi a mais votada aqui em Soledade, finalizou como a mais votada no estado do Rio Grande do Sul. A Adri Cherini fez 129.492 votos, sendo a mais votada no estado do Rio Grande do Sul. Nós tivemos também outros candidatos que concorreram aqui pela nossa região e que também fizeram votos em todo o estado do Rio Grande do Sul. E aqui nós vamos trazer em seguida a votação do Pai Tadeu, também do Adilson Kuhn e do Everaldo Nunes da Costa, que representaram a nossa região neste processo eleitoral. De acordo com a Justiça Eleitoral, tudo transcorreu, Cláudio, de forma tranquila, pequenos incidentes aí registrados pela Justiça Eleitoral com sede em Soledade?
0: Olha, Paulinho, nós estivemos junto ao cartório eleitoral, à Justiça Eleitoral aqui de Soledade, foi tudo dentro da normalidade, alguns imprevistos.

0: políticos de pequena monta, onde não dá nem mesmo para destacar. Agora, o que a gente pode trazer aqui em forma de destaque é que durante esse primeiro turno das eleições de 2026, o 38º Batalhão de Polícia Militar atuou nos municípios de sua área, inclusive aqui de Soledade, garantindo a segurança nos locais de votação, realizando patrulhamento preventivo, atendendo ocorrências e fiscalizando situações relacionadas à legislação eleitoral. A atuação integrada contribuiu para a tranquilidade do processo eleitoral, a preservação da ordem pública e o exercício da cidadania. Algumas reclamações em relação às filas, por conta aí, obviamente, né, da votação, que seriam seis opções, então, por isso, também, né, um pouco da demora. E uma ressalva, muitos idosos também optaram por ir às urnas nas primeiras horas da manhã. A movimentação intensa girou das 8 até por volta de 11 horas e 30 minutos. Durante o meio-dia acalmou-se e durante a tarde voltou novamente às urnas ter mais movimentos. Mas o destaque fica para as primeiras horas da manhã, onde a população soledadense buscou as urnas para a votação a presidente e demais candidatos.
1: Esse foi um trabalho apresentado aí pela Justiça Eleitoral, de que pela manhã a procura foi mais intensa dos eleitores, formando filas em praticamente todas as sessões eleitorais aí em nossa região. Foi uma constatação feita aí pela Justiça Eleitoral.
0: É verdade. E aquele que não, também referente à justificativa, que trouxe também alguns pontos de interrogações em algumas sessões, Paulinho, devido a quem foi, a quem se dirigiu até as escolas, né, até os pontos aí de votações, acabavam buscando essa alternativa para justificar, sendo que não precisavam entrar na fila, mas justamente porque havia, né, uma pessoa exatamente para fazer esta justificativa a punho, na verdade, e automaticamente não comprometendo absolutamente em nada para quem estava lá para depositar o seu voto na urna.
1: Tá certo, tivemos então toda esta movimentação, a apuração dos votos, finalizada pela 54ª Zona Eleitoral com sede Soledade, sobre a responsabilidade do juiz de direito José Pedro Guimarães. Pequenos incidentes que aconteceram. Tivemos também a presença da Polícia Federal atuando, circulando aqui em nossa comunidade. Então, a gente quer agradecer, inclusive, a todos que nos acompanharam, que nos deram a honra da audiência qualificada aí na transmissão que a tua Rádio Cristal fez. E no final do dia, Cláudio, tivemos então a carreata da comemoração dos vencedores do centro da cidade?
0: Verdade. Mais precisamente, uma concentração na Avenida Marechal Floriano Peixoto, onde ali houve um grande aglomero de pessoas, principalmente com bandeiras, né? E o destaque maior foi exatamente para a Adri Cherini e também para o deputado reeleito Cherini, onde várias pessoas acabaram se integrando nessa carreata que foi voluntários, né, que saíram percorrer aí as ruas da cidade justamente para comemorar esse grande momento democrático com a vitória aí, principalmente da Adri e também do Cherini e principalmente do Zuco a governo do estado. Foi o que a gente observou na Mariano Peixoto, onde aumentou ali o fluxo de veículos sem nenhum imprevisto, inclusive tudo monitorado aí pela Segurança Pública de Soledade.
1: Bom, para o cargo de deputado estadual, nós falamos da Adri Cherini, que foi a mais votada com 129.492 votos na contabilização geral. Passamos também já os números para os números finais em Soledade e os números finais também de candidatos que representaram a nossa região nas proximidades. O Tadeu Marques, o pai Tadeu, na soma geral final da votação fez 5.291 votos. O professor Alessandro Nunes da Costa, que inclusive foi coordenador regional da 25ª Coordenadoria Regional de Educação, a votação final foi de 3.544 votos. E o Adilson Kuhn, que é de Mormaço, inclusive é o diretor da escola Joaquim Gonçalves Ledo, na totalização fez 1.189 votos. Números finais daqueles candidatos mais ligados ao município de Soledade. É claro que outros foram votados aqui na nossa região. E ao longo da manhã nós estaremos trazendo mais detalhes dos municípios da nossa região pertencentes à 54ª Zona Eleitoral, no caso Fontoura Xavier, Barros Cassal, São José do Herval, Mormaço e também Ibirapuitã. 9h32, 15 graus a temperatura, programa temática com eleições 2026. 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Agora 9h33, já tem mais informações.
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1: 9h34, você está na tua Rádio Cristal, programa temática, o que se passa é notícia, já traz mais informações. Fique ligado.
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2: 9h36.
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10: 15 graus.
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0: 9h39, você está na tua Rádio Cristal, é no programa Temática que você acompanha e que traz a parceria
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0: 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Também conosco, a contagem é regressiva, vai ser no domingo, é domingo a festa de Nossa Senhora Aparecida no bairro das Fontes, começa inclusive na próxima quinta-feira, o tríduo em preparação, isso mesmo, dias 8, 9 e 10, o tríduo em preparação à festa de Nossa Senhora Aparecida, que acontecerá no próximo domingo no bairro das Fontes. No domingo teremos às 10h30 a missa, ao meio-dia aquele suculento churrasco, levar pratos e talheres, à tarde reunião dançante com banda Brilhos e às 18h o sorteio da rifa. Domingo então a festa de Nossa Senhora Aparecida no bairro das Fontes. Agora 9h42, temperatura em 15 graus. Agora o destaque é para a área da saúde. Já já vamos atender os nossos ouvintes. Antes da... Aqui nós queremos fazer uma referência que você pode acionar aí 992-22-9878, nosso WhatsApp de contato.
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0: Hoje as informações com o Cláudio Flaim.
2: O pronto-socorro do Hospital Frei Clemente realizou 81 atendimentos nas últimas 24 horas. Consultas não urgentes 51, urgências 29 e emergência 1. Uma internação. Dominique Ferreira Ramos, 6 altas. Andrina Moreira Soares, Cássia Luísa Cagliari Borges, Irani de Jesus Silva, Maiara dos Santos e Ramona Sanabria Ferri.
1: Você ouviu o Boletim Hospitalar do Hospital Frei Clemente. 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Registro de nascimentos no Hospital Frei Clemente.
2: Na maternidade do Hospital Frei Clemente ocorreu 2 nascimentos nas últimas 24 horas. Dominique Ferreira Ramos, de cesárea, deu a vida a um menino pesando 3,285 kg de Lagoão. E Maiara dos Santos, de parto normal, deu a vida a um menino pesando 3,630 kg de Soledade.
1: Este foi o registro de nascimentos no Hospital Frei Clemente. Boletim do SAMU. Destaques para os atendimentos do SAMU de Soledade.
2: O Serviço de Atendimento Móvel de Urgência, o SAMU de Soledade, realizou 3 atendimentos metabólicos nas últimas 24 horas. 2 atendimentos no centro e no bairro Bom Jesus. Os plantonistas de hoje, Ezequiel e Gilberto. Do Departamento de Jornalismo da tua Rádio Cristal, Cláudio Fly.
1: Você acompanhou as informações do SAMU de Soledade.
0: Você está na tua Rádio Cristal, no programa Temática, que traz a participação aqui dos nossos ouvintes. Bom dia, Paulinho. Parabéns a toda a equipe da Cristal pela brilhante cobertura das eleições neste domingo. Acompanhei todos os resultados pela Cristal. Bolinha e Vera estão na nossa audiência. Também, Paulinho, qual a votação da Francine Bayer em Soledade e Total? Já nós vamos passar essa informação. Acabamos, inclusive, de ler aqui, Getúlio, os 50 mais votados. Mas já nós vamos trazer esta informação também novamente. E para você que não conseguiu pegar os números finais aqui da Francine Bayer, que recebeu votação em Soledade. Também vamos dar destaque aí para os municípios da nossa região. Os municípios da nossa região e que pertencem à 54ª Zona Eleitoral. O pessoal quer saber aí dos municípios da região, nós vamos passar esta informação para os nossos ouvintes. A Francine Bayer, do Republicanos em Soledade, fez 523 votos. Getúlio Prats Muniz, informação, 523 votos. A Fran Bayer em Soledade. No Rio Grande do Sul, vamos pegar aqui depois a votação para te passar de forma correta quantos votos fez a Fran Bayer para o cargo de deputado federal no Rio Grande do Sul. O total da Fran Bayer foi de 49.845 votos. Vamos lá então, João Gabriel, tudo ok aqui? Vamos então com o Agenda Cristal, as atividades, os eventos da nossa comunidade, com João Gabriel Nunes.
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3: Muito bem, Paulinho, ouvintes da tua Rádio Cristal, a gente chega na programação desta segunda-feira, dia 5 de outubro, com os principais eventos que acontecerão em Soledade e região. Vou começar lembrando você que hoje tem sessão da Câmara de Vereadores no plenário Davi Líbero Geller, na Câmara aqui de Soledade, às 19 horas. Na quarta-feira tem a Feira da Praça, na Lagoa da Matriz, com produtos orgânicos, fresquinhos e produzidos por soledadenses. Ainda nessa segunda-feira, a Ideal realiza o lançamento do seu vestibular de verão em Passo Fundo. Na quinta-feira, há recolhimento de entulhos que são convertidos pelo Ecopila, uma ideia da CIS, juntamente com os nossos profissionais que recolhem e fazem a limpeza de Soledade. Vou ressaltar, no Lago da Matriz, palco Jesus Marodim, você troca o seu lixo pelo Ecopila, uma moeda que tem sua valência em alguns comércios aqui de Soledade. É a Agenda Cristal de hoje, Paulinho. Daqui a pouco eu volto com mais informações.
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0: 9h49, é a tua Rádio Cristal que você acompanha nesta manhã de segunda-feira, com céu encoberto em Soledade. 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
15: Muito bem, Paulinho e ouvintes da tua Rádio Cristal, nós estamos no centro de Soledade, na casa de uma pessoa que você que nos ouve conhece muito bem. Famoso pela ótica, mas também famoso pelo esporte. Estou na casa do seu Zeca Marodim. Seu Zeca, primeiramente, obrigado por receber a tua Rádio Cristal aqui na sua casa.
16: Bom dia aos ouvintes da Rádio Cristal, bom dia ao Paulinho, bom dia a você que está me dando esse prazer de falar na rádio e bom dia a todos os ouvintes.
15: Seu Zeca, falar do senhor é falar de um comerciante que foi um dos pioneiros na joalheria e ótica aqui na cidade, mas também um dos pioneiros no esporte, pelo Rotary, por diversos campeonatos.
16: Realmente, a gente, em relação ao esporte, a gente gosta muito, está sempre envolvido de uma maneira ou de outra. O meu filho, por exemplo, é atleta, estou sempre acompanhando. Do esporte, eu posso falar que já presidi praticamente todas as entidades aqui em Soledade. Crucio Futsal, aqui a nível estadual, com parceria com o Guarani de Espumoso, no qual sou um torcedor. Pode ver que eu estou sempre identificado com o Guarani. E sobre o campeonato do Rotary, nós iniciamos o campeonato do Rotary, coordenamos eles 13 anos consecutivos. Hoje o campeonato está novamente começando nessa semana e é um sucesso, e desejo que continue sendo, e os companheiros trabalhando e levando o esporte Soledade sempre à frente. E sobre o meu ramo, nós vamos agora em 2027 comemorarmos 60 anos de joalheria e ótica aqui em Soledade.
15: E sempre é bom falar, né, seu Zeca? Se o pessoal quer uma aliança para assumir o namoro, o casamento, quer uma joia, quer um óculos, o senhor está aqui para ajudar.
16: Sem dúvida, a gente já é bastante antigo no comércio, tanto no ramo de relógios, joias e ótica. E a gente tem o prazer de dizer que vamos poder chegar a 60 anos de loja aberto, com todos os percalços, todas as dificuldades que sabe que o comércio tem e vem passando, mas a gente está aí, levando para frente um comércio onde é estritamente familiar, trabalha somente a família, ainda é uma coisa do tempo que a família trabalhava, trabalha eu, a minha esposa, a filha, às vezes os filhos ajudam, e vamos indo. Estamos localizados bem no centro aqui da nossa cidade, e eu acho que é um prazer a gente poder dizer que alcançamos uma data tão longínqua.
15: Seu Zeca, a gente fala da, além de todo o comércio, esportes, temos que falar de família também. Eu conheci o senhor, eu fui aluno da Prof. Nani, conheço o Túlio, ou seja, como é que surgiu essa preciosidade que é a tua família?
16: Não, a gente, nós vamos completar 35 anos de casado, então a gente tem 3 filhos, eu tenho a Taila, o Túlio e a Tainá. O Túlio formou-se engenheiro, a Taila formou-se em direito, e eu tenho a Tainá, que é a mais nova, fazendo medicina na UPF em Passo Fundo. Então a gente está nessa jornada aí, tentando encaminhar essa filharada, sempre procurando tá ao lado deles, e eles da mesma forma, sempre ao nosso lado. A gente é muito de aglutinar a família em roda, e estamos nessa briga aí, não podemos se entregar, temos que prosseguir essa jornada.
15: Ah, mas eu vou ter que te perguntar, seu Zeca, aqui embaixo de nós é uma joalheria e ótica, de quem é que surgiu a vontade da aliança primeiro, do senhor, da Prof. Nani?
16: Olha, faz tanto tempo que eu acho que a gente começou o namoro lá em 80 e poucos, aí acabou casando. E eu acho que a iniciativa foi de ambos, quando a gente achou que tinha condições de montar essa parceria, a gente se uniu, constituiu a família e estamos aí hoje na briga.
15: Uma história que rendeu belos frutos, belos filhos, e ainda rende grandes resultados.
16: Eu acho que o objetivo de todo casal é filhos e continuar sempre nessa linha de manter a família junto. A gente é muito aglutinador, gosta que todo mundo esteja junto. E eu acho que é por aí que a vida segue.
15: Tá certo, conversamos hoje com o seu Zeca Marodini, Espaço Cristal na sua casa, Paulinho. Ele que é um dos protagonistas do esporte aqui da cidade.
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2: 10 horas, notícias da hora. 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Com a proibição de apostas e jogos virtuais online, os apostadores têm até as 11h59 da noite desta segunda para retirar os valores mantidos nas plataformas. Caso os apostadores percam o prazo, a devolução será feita posteriormente pelos bancos que operam com as casas de apostas. Segundo o governo, essa devolução deverá ser feita entre os dias 9 e 14 de outubro. O resgate vale para bets até então autorizadas pelo governo. As lojas de aplicativos, os provedores de internet e o Comitê Gestor da Internet no Brasil deverão bloquear os sites e aplicativos a partir da meia-noite, de segunda para terça-feira. Carl Deisseroth, Peter Hageman e George Nagel levaram o Nobel de Medicina de 2026 por suas descobertas sobre como as células nervosas moldam memórias, sentimentos e comportamentos no cérebro vivo. Os três cientistas vão dividir o prêmio de R$6.200.000, concedido pela Assembleia do Nobel no Instituto da Suécia. O anúncio foi feito na manhã desta segunda-feira. As descobertas laureadas estão relacionadas aos canais iônicos ativados pela luz e à optogenética, método que torna possível mostrar como as células nervosas se comportam no cérebro vivo. Tudo parece impossível até que seja feito. 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O presidente dos Estados Unidos, Donald Trump, confundiu o Brasil com a Índia ao citar a eleição presidencial brasileira nas redes sociais nesta segunda-feira. A publicação foi corrigida horas depois e passou a citar corretamente o Brasil. Ele elogiou a rapidez da apuração no pleito brasileiro e não mencionou nem Flávio Bolsonaro, nem Lula, que foram para o segundo turno. Na postagem, Trump também utilizou a rapidez da apuração brasileira para criticar as eleições dos Estados Unidos, ao citar uma demora na contagem de votos em cidades democratas. 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
2: Próxima edição às 11 horas.
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3: Dez horas e quatro minutos.
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3: 16 graus.
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7: 10h09, você está na tua Rádio Cristal no programa Temática. O que se passa é notícia com os principais assuntos do dia. E agora nós vamos dar destaque para o resultado da eleição no município de Mormaço.
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7: 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Agora o destaque é para a votação final no município de Mormaço. 100% das urnas apuradas, 8 sessões eleitorais, 2.281 eleitores compareceram para votar, 82,53% do eleitorado, 483 abstenções, 17,47%, nulo e brancos totalizaram 73. Como ficou a votação final no Mormaço para o cargo de presidente, João Gabriel?
10: Isso mesmo, Paulinho. Bom dia a você, bom dia aos nossos ouvintes. Então, em Mormaço, começando pelo candidato do PL, Flávio Bolsonaro, com 64,18% dos votos, 1.417 votos para Flávio em Mormaço. Na sequência, com 664 votos do PT, Lula com 30,07 votos. Na sequência, escritor Augusto Cury do Avante com 51 votos, o que totaliza 2,31% dos votos. Na sequência aqui na nossa planilha, nós temos o Renan Santos do Missão com 35 votos, 1,59%. Ronaldo Caiado do PSD com 35 votos também. Romeu Zema do Novo com 2 votos. E ainda registra-se um fato curioso aqui, Paulinho. Nós temos um voto para Samara, do UP, um voto para Edmilson Costa, do PCB, um voto para Clariana Barão, do DC, e um voto para Rui Costa Pimenta, do PCO.
7: Agora vamos para o cargo de governador no município de Mormaço. Zuco, 1.403 votos. Luciano Zuco, 1.403 votos. Juliana Brizola, 449 votos. Gabriel Souza, 207 votos. Marcelo Maranata, com 17 votos. Rejane de Oliveira, com... Regiane de Oliveira, César Pontes e Priscila Voigt não tiveram votos no município de Mormaço para o cargo de governador.
10: Deixa eu contribuir contigo, Paulinho, aqui, só para a gente trazer essa informação que eu recebi nesse momento. Dos 491 municípios do Rio Grande do Sul, o Zuco venceu em 475 municípios. Apenas em 16, o futuro governador não venceu essa eleição.
7: Vamos lá para o cargo de senador, então, João. Quantos votos fizeram os candidatos?
10: Sanderson, do PL, fez 1.439 votos. E Van Hatten, do Novo, 1.376 votos. Manuela Dávila, do PSOL, 479 votos. Pimenta, do PT, 441. Rigoto, do MDB, 145 votos. Frederico Antunes, do PSD, 41 votos. Milton Cardoso, do PSDB, 13 votos. Renato Jaguarão, do Cidadania, 1 voto. Tânia Pérez, do UP, 1 voto.
7: Então vamos agora para o cargo de deputado federal. Os 50 mais votados no município de Mormaço, porque foram mais de 150 candidatos que receberam votos pela listagem aqui. O deputado reeleito Giovanni Cherini foi o mais votado no Mormaço, com 799 votos do PL. Covate Filho, do PP, fez 232 votos. Beto Albuquerque, do PSB, 208 votos. Alceu Moreira, do MDB, 153 votos. Daniel Triziac, o Daniel da TV, do PSDB, fez 120 votos no Mormaço. Luciano Azevedo, do PSD, fez 68 votos. Maurício Marcon, do PL, fez 52 votos. Dionilson Marcon, do PT, 37 votos. Ronaldo Nogueira, do Republicanos, 32 votos. Maria do Rosário, no Mormaço, fez 31 votos do Partido dos Trabalhadores. Juvir Costela, do MDB, 31 votos. Evandro Augusto, do Missão, 27 votos. Rony Gabriel, do Podemos, 27 votos. Afonso Ran, do PP, 26 votos. Elvino Bongás, do PT, 16 votos. Fernanda Melchiona, do PSOL, fez 14 votos. Busato, do União, fez 13 votos. Juliane Pinzon, do PSDB, fez 13 votos. Franciane Bayer, Fran Bayer, do Republicanos, fez 12 votos. Arley Romeiro, do PSDB, fez 12 votos. Pompeu de Matos, do PDT, 10 votos. Pedro Westphalen, do PP, fez 8 votos. Vilmar Perin Zanquim, do MDB, fez 8 votos. Paula, do PSB, fez 8 votos. Danley de Deus, do PSD, fez 8 votos. Carlos Gomes, do Republicanos, 7 votos. Matheus Amaral, do PP, 7 votos. Dr. Juris Tobi, do PT, fez 7 votos. Onyx Lorenzoni, do PP, 6 votos. Nati Uguim, do PP, 6 votos. Bibo Nunes, do PL, 6 votos. Ada Munareto, do Novo, fez 6 votos. Laura Cito, do PT, 5 votos. Marcelo Moraes, do PL, 5 votos. Felipe Camusato, do Novo, 5 votos. Simone Dutra, do Republicanos, 4 votos. Glênio Guimarães, do Republicanos, 4 votos. Gustavo Vitorino, do Republicanos, 4 votos. Valdeci Oliveira, do PT, 4 votos. Ranzi, do MDB, fez 4 votos. Chequinho, do PL, 4 votos. Lucas Redecker, do PSD, fez 4 votos. Marina Lescano, do PP, 3 votos. Afonso Mota, do PDT, 3 votos. Fernando Maciel Oleão, do PDT, 3 votos. Fernanda Barti, do PL, 3 votos. Iago Morandi, do Novo, 3 votos. Daiana Santos, do PCdoB, 3 votos. Divaldo Lara, do Republicanos, 2 votos. E Carlos Brizola, do PDT, 2 votos. Os 50 mais votados aí para o cargo de deputado federal no município de Mormaço.
10: Vamos então agora, né, Paulinho, com os deputados estaduais que tiveram sua votação no Mormaço aqui. Já vou começar então com ela, que liderou a votação no Rio Grande do Sul, Adri Scherini, do PL, com 668 votos. É também a deputada estadual mais votada do Mormaço. Na sequência, professor Adilson Kuhn, do PSB, com 413 votos. Salmo Dias, do PP, com 231 votos. Pai Tadeu, do PT, com 133 votos. Dirceu Franciscão, do União, com 98 votos. Luciano Silveira, do MDB, com 81 votos. Sandro do Covatti, do PP, com 50 votos. Gil Krug, do PSD, com 24 votos. Professor Alessandro Costa, do Republicanos, com 23 votos. Adriano Strack, do Podemos, 23 votos. Professor Cláudio Branchieri, do PL, 17 votos. Adolfo Brito, do PP, 16 votos. Luciane Agassi, do União, 16 votos. Matheus Vesp, do PSD, 16 votos. Arita Bergman, do PSD, 13 votos. Grazi do Agro, do PL, 12 votos. Marina Bernardes, do PT, 11 votos. Clair Kuhn, do MDB, 11 votos. Márcio Patucci, do PL, 11 votos. Paparico Bach, do PL, 11 votos. Nader, do PSDB, também 11 votos. Elisandro Sabino, do Republicanos, 10 votos. Rafael Braga, do MDB, 9 votos. Fred Andrigo, do PODE, 9 votos.
7: Podemos.
10: Podemos, só corrigir a informação aqui. Cláudio Tache, do PL, 8 votos. Sérgio Pérez, do Republicanos, 7 votos. Leonel Rádio, do PT, 7 votos. Adão Preto, do PT, 7 votos. Carlos Búrigo, do MDB, 7 votos. Delegado Zuco, do Republicanos, 6 votos. Deise Maranata, do Podemos, 6 votos. Luciana Genro, do PSOL, com 6 votos. E Marcelo Arruda, do PSD, também com 6 votos. Também vou destacar aqui mais dois que foram eleitos, que já passam os 30 aqui, que são a Nicole Weber Covatti, com 5 votos, do PP, e o Beto Fantinel, do MDB, com 5 votos
7: também. Vamos até os 50 mais votados, João. Então, o Fernando Postal, do MDB, com 4 votos. Camila Nunes, do PL, 4 votos. Matheus Dalli, do Novo, com 4 votos. Dr. Tiago, do PSDB, com 4 votos. Abel Grave, Republicanos, com 3 votos. Ayrton Lima, do Republicanos, com 3 votos. Guilherme Pazin, do PP, com 3 votos. Luiz Fernando Pires, do PP, com 3 votos. Gaúcho da Geral, do PP, com 3 votos. Gerson Burman, 3 votos, do PDT. Pedro Monteiro, do Missão, com 3 votos. Cris Loman, do MDB, com 3 votos. Adriana Lara, do PL, com 3 votos. E fechando 50 mais votados, Alice Carvalho, do PSOL, com 3 votos. Números finais da votação no município de Mormaço. Resultado final oficial divulgado pela Justiça Eleitoral. 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Agora 10 horas 21 minutos, temperatura em 16 graus. Nós vamos agora atualizar as informações do clima.
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14: Olá, meus amigos e caros ouvintes. A segunda-feira começa com o tempo bastante instável ainda sobre o Rio Grande do Sul. É mais uma instabilidade aqui na nossa região que deve trazer pancadas de chuva, eventualmente algumas pancadas até podem vir com algumas trovoadas. Os temporais ainda ficam...

0: Na quarta-feira ainda vamos ter sim a presença do sol predominando em boa parte do dia, mas a partir da tarde voltamos a ter aquele fluxo de umidade vindo do norte do país e com isso a temperatura também vai subindo porque tem sol, máximas já variando na faixa de 26 a 27 graus à tarde. E aí mais para o final da tarde e à noite a instabilidade retorna. Podemos ter pancadas de chuva, até mesmo com trovoadas, até alguns temporais de forma isolada, mas é na quinta-feira que a instabilidade ganha bastante força por aqui. Com a previsão do tempo, Kátia Valente.
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7: Bom dia, Paulinho Paz. Bom dia, ouvintes. A felicidade é sua. Ela lhe pertence. Para senti-la bem no fundo do coração, trabalhe com os pensamentos positivos, com a esperança, com a paz. A felicidade está junto a você e não escondida no, na imensidão dos céus. Ponha bem aprofundado que para ser feita, e isso cada vez mais, você necessita fazer o bem. Você precisa abrir bem sorriso, abrir um sorriso bom, ser verdadeiramente amigo, pensar em Deus, reconhecer, virem dele as suas qualidades. A sua vida é preparação para a felicidade eterna. Quem faz o bem é feliz, mesmo sem pensar na felicidade. Beleza, né? Então valorize a felicidade, ela é sua. Repito, quem faz o bem é feliz, mesmo sem pensar na felicidade. Sabedoria todo dia. Pequenos momentos de reflexão para uma vida melhor. Cláudio Schmidt com a mensagem para esta manhã.
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4: 10h28, você está na tua Rádio Cristal. Já já em entrevista com Luiz Felipe Visotto, novo procurador-geral do município de Soledade, ele que assumiu a função substituindo Roberto Ottoni. Já já esta

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3: Vamos lá então divulgar os preços praticados pela Cotrijal até o meio-dia desta segunda-feira. 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
3: 10:30 da manhã. Em seguida, então, Luiz Felipe Bisotto é o novo procurador-geral do município de Soledade e você vai saber deste desafio que ele assume na sua carreira como profissional da área da advocacia.
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10: Dez horas e 35 minutos.
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11: 16 graus.
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3: É, a nossa entrevista especial da manhã é com uma novidade aí no Poder Executivo Municipal, Cláudio Flaim.
21: Perfeito, Paulinho. A Soledade recebe o novo procurador, né? Luiz Felipe Souza Visotto, que assumiu sexta-feira a Procuradoria-Geral do município de Soledade. A convite do prefeito Paulo Ricardo Catânio, então ele já está ocupando o cargo que anteriormente exercido por Roberto Dalvino Toni, que solicitou exoneração após mais de 5 anos de atuação na assessoria jurídica da Prefeitura de Soledade. O jovem Luiz Felipe Souza Visotto, ele é graduado em Direito e mestre em Direito pela Universidade de Passo Fundo. Também possui pós-graduação em Direito Previdenciário e do Trabalho pela Universidade Pitágoras Unopar Anhanguera. Atualmente preside também a Comissão da Jovem Advocacia na Gestão 2025-2027. É com ele que nós vamos conversar neste momento aqui na Entrevista da Hora. Primeiramente, doutor Luiz Felipe, parabéns pelo cargo, né? E saber como é que você recebeu esse convite. Satisfação, bom dia.
22: Bom dia, Cláudio. Bom dia, Paulinho. Bom dia aos ouvintes da tua Rádio Cristal. Para mim, foi uma honra enorme ser lembrado para um cargo tão importante, um cargo que já teve tantos nomes de peso da nossa advocacia soledadense. Eu venho da advocacia privada também, assim como os demais procuradores que já ocuparam a cadeira. E sei do tamanho da responsabilidade que terei pela frente, mas o que me anima é tantas mensagens de carinho que recebi nos últimos dias, tantas felicitações, e isso dá um combustível ainda maior do que o cargo exige para a gente seguir com as atividades e cumprir da melhor maneira possível.
21: Perfeito. Bom, eu estava vendo que, né, você tem a formação acadêmica e justamente aí, apesar de ser jovem, a experiência na área, né, isso aí vai contribuir e muito para defender os interesses aí do município, né?
22: Com certeza, Cláudio. A gente busca fazer da melhor maneira possível quando a gente assume um cargo assim, e a experiência ela ajuda muito. Eu venho de 3 para 4 anos na advocacia privada, estive trabalhando em um escritório de advocacia anteriormente, há 3 anos tenho meu próprio escritório, mas sei que é algo diferente, sei que exige uma demanda que é diferente da que eu enfrentava, apesar de ter toda a responsabilidade no setor privado e a cada demanda a gente jogar com o coração na ponta da chuteira, digamos assim, agora a gente sabe que está representando um ente maior, representar um município é uma responsabilidade muito grande, mas fico feliz de saber que, acima de tudo, eu tenho colegas tão preparados quanto para me ajudar nesse desafio, e tenho certeza que estarei sendo bem assessorado para esses próximos desafios que se apresentarão.
21: Claro que está se familiarizando ao ambiente público, entrou na sexta-feira, qual o cenário que encontrou lá junto com os demais colegas?
22: um cenário de normalidade, um trabalho excelente que foi conduzido pelo Dr. Roberto, carinhosamente chamado de Beto pelos colegas e pelas pessoas do seu ciclo mais íntimo, e que com certeza eu pretendo seguir o trabalho dele. Não pretendo chegar lá para inventar a roda, para fazer tudo diferente, mas manter a excelência que os procuradores ao longo dos anos e manter a tradição que Soledade tem de ter bons advogados. É isso que eu pretendo ter em frente ao cargo.
21: Bom, doutor, dentro da ação judicial e extrajudicial, quais são as atribuições que você tem lá junto com a equipe?
22: Tudo que envolve demanda jurídica em relação ao município passa pela procuradoria. É um cargo de suma importância, pois todas as secretarias usam como guarda-chuva a procuradoria, seja para ter pareceres jurídicos, seja para verificar qual a melhor atuação que a secretaria pode ter, e principalmente que a gente deve referir, que a gente vê que é o assunto que foi de eleições e que a gente sempre fala, o zelo ao erário público, saber como usar dentro dos limites da lei, sabendo que a administração pública tem alguns princípios que você deve seguir, como a legalidade, a impessoalidade, a moralidade, a publicidade dos atos e o estrito cumprimento do dever legal. Lembrar que a advocacia pública é diferente da advocacia privada e do que prevê o Código Penal, pois no Código Penal se diz que tudo que não está proibido pela lei é permitido. Na administração pública, isso vem ao contrário, pois na administração pública só é permitido o que está em lei. Então, o que não está em lei é algo que não está permitido. Então, a gente pode dizer popularmente assim que é jogar dentro das quatro linhas.
21: Muito bem, é uma peça e é um setor extremamente importante, né, para controlar exatamente que a gente percebe muitas vezes em outros municípios o desperdício do dinheiro público, né, doutor?
22: Com certeza, essa manutenção, esse poder jurídico estando atuante para auxiliar o prefeito nas melhores decisões, para auxiliar os colegas, para auxiliar o vice, secretários, vereadores e, acima de tudo, o que sempre o bem público deve servir, que é a população. Uma das coisas que até eu fiquei muito contente nos últimos dias é que eu recebi mensagens de membros de todos os partidos que temos em Soledade. Isso é algo que me deixa feliz, porque, acima de tudo, apesar de eu ter a ciência que se trata de um cargo político, o interesse público ele é superior ao interesse partidário. Então, servir as pessoas é o principal objetivo e, com toda certeza, evitar que qualquer coisa que esteja à margem da lei ocorra dentro da administração pública.
21: O Tribunal de Contas ele é muito presente, né? Então, quer dizer que a prestação jurídica dentro do setor público é importante e esse setor é exatamente também para isso, né, doutor?
22: Com certeza, auxiliar sempre os nossos mandatários eleitos pelo povo, que tomem as melhores decisões guarnecidos pelo que a nossa legislação prevê, dando sempre um amparo legal, oferecendo alternativas, oferecendo caminhos, para que no fim a gente tenha sempre o povo como vencedor de todas as decisões dentro do que a lei permite.
21: Dentro dos interesses públicos, digamos assim, o setor também está à disposição, né, da comunidade.
22: Com toda certeza. Assim, a gente, quando assume um cargo público, a gente tem que ter a plena noção que a gente é servidor público. E a partir do momento que se torna um servidor público e a gente, como ser político, que é como todas as pessoas são, tem que saber que o nosso principal objetivo é servir a população da melhor maneira. As decisões que a gente embasa para um prefeito, para secretários, para vereadores, que até não é da competência tanto da prefeitura, porque a Câmara também tem seu corpo jurídico próprio, é sempre visando o melhor para a população, independente de partido, independente de qualquer coisa, a população tem que ser beneficiada nas decisões que a gente busca tomar.
21: Bom, nesse caso, a Procuradoria também tem que estar muito alinhada com o Legislativo, né? Inclusive, dentro dessa semana, a primeira semana de trabalho, já tem atribuições aí de reuniões, né?
22: Teremos pela parte da tarde uma reunião junto ao Poder Legislativo, que com certeza tem uma missão muito importante, porque assim como no Brasil a gente vê que o Congresso tem um papel de suma importância, principalmente nas decisões recentes do Brasil, não é diferente dentro do município, pois a gente, sendo um ente federado, a Câmara de Vereadores também tem um papel de suma importância, que com certeza a gente quer fazer um trabalho em conjunto, para que a gente consiga ter essa simetria entre poderes, um respeitando a atribuição do outro, mas fazendo um trabalho em conjunto de excelência.
21: Quais as pautas para essa semana, doutor?
22: Ainda não fui informado das pautas, eu cheguei na sexta de tarde, até agora na sexta de manhã a gente teve outras atribuições, mas imagino que sejam pautas rotineiras que tenham a conversa entre o estreitamento de laços entre o Executivo e o Legislativo, mas não vou ficar lhe devendo informação de pautas específicas.
21: Bom, esse compromisso, né? Como você se sente também, como está se preparando juntamente, você vai contar com servidores que estão ali já há um bom tempo, né? Que tem know-how já nessa área. Mas como você se sente com esse convite e também substituir exatamente aí Roberto Dalvino Ottoni, que esteve em atuação aí há mais de 5 anos?
22: Primeiramente, que receber o convite para atuar junto à Procuradoria-Geral do município é uma honra. Mas, ao mesmo momento que eu estou feliz e estou honrado pelo convite, eu sei da responsabilidade que me aguarda. Eu sei que será uma rotina que exigirá tomadas e decisões importantes, que com certeza é o maior desafio profissional da minha vida, mas ao mesmo tempo eu me mantenho tranquilo, pois como eu havia falado inicialmente, estou bem assessorado, tenho pessoas muito competentes trabalhando junto a mim, até não citarei nomes para não ficar devendo informações e para não deixar alguém de fora, mas a prefeitura está muito bem servida dos seus quadros. E também, como havia falado inicialmente, o Roberto fez um ótimo trabalho. Ele teve um pedido de exoneração, que até onde eu fui informado foi partiu dele, que ele entregou ao prefeito, preferiu seguir na iniciativa privada, mas o que eu vejo lá dentro e que eu vejo dos colegas, do prefeito, é que ele exerceu um ótimo trabalho. Então, eu espero que futuramente, quando outro estiver aqui no meu lugar, quando eu estiver pedindo a exoneração do cargo, eu escute o mesmo que eu escutei do Roberto lá dentro da prefeitura, que ele exerceu um ótimo trabalho e eu pretendo seguir, sim, essa excelência.
3: Quem é Luiz Felipe Visotto?
22: Sou natural de Soledade, estudei dos meus 6 anos até os 13 anos na Escola Eurípides da La Costa, de qual tenho muito orgulho. Posteriormente, passei a estudar no Instituto Estadual Polivalente, onde eu fiz a 7ª e 8ª série Ensino Médio. Sempre estudei em escola pública, isso é um motivo de muito orgulho para mim, que sempre estive em escolas estaduais fazendo minha formação. Posteriormente, estive fazendo minha graduação junto ao PF Soledade, onde também tenho orgulho de nunca ter precisado ser de Soledade para fazer o meu curso. Fui servido em Soledade pela UPF, fiz todas as disciplinas aqui. Posteriormente, busquei continuar a minha especialização profissional, busquei um mestrado também junto ao UPF. Fiz ali uma pós-graduação junto ao Unopar, que também temos o polo aqui no município. E sempre fui atuante na comunidade, filho de Luiz Carlos Visotto, Amália Aparecida Souza, que sempre foram sujeitos políticos da nossa sociedade. Aprendi muito com eles, tanto do Poder Executivo quanto do Poder Legislativo. E que, com toda certeza, essa trajetória deles dentro da política é o que me conduziu ao cargo atual. Obviamente que a técnica e o preparo é o que mantém no cargo, mas no mundo político, você ter as pessoas que possam lhe privilegiar é algo muito importante. Eu tenho a honra de dizer que eu tenho Luiz Carlos Visotto, Amália Aparecida Souza, como meus ídolos dentro da política e que são o motivo de hoje eu estar ocupando o cargo, além da indicação do prefeito Catani, obviamente, que viu em mim a competência para exercer esse cargo.
3: Aliando a parte técnica e política, porque o Luiz Felipe Visotto é filho de um vereador, Luiz Carlos Visotto, uma das grandes lideranças da nossa comunidade, foi vereador por várias legislaturas, passou pela presidência da Casa Legislativa, foi vice-prefeito do município, Amália Aparecida Souza foi vereadora do município, também presidente da Casa Legislativa, então, lideranças políticas que fazem parte da nossa comunidade.
22: Exatamente, Paulinho, pois eu sei que estou preparado para o cargo e estarei me preparando dia após dia, pois os desafios nos preparam também. Mas, como eu falei já anteriormente, a gente em Soledade é um berço de excelentes advogados. Não faltam boas opções em Soledade para exercer esse cargo. Nós somos um berço que, se for falar no estado de Soledade, as pessoas sabem que Soledade tem bons advogados. Então, estar na frente de uma Procuradoria-Geral, que é uma indicação política, talvez sendo o procurador-geral mais jovem da história do município, é algo que, além dessa responsabilidade, eu tenho um orgulho de saber que eu tive uma trajetória por parte dos meus pais, uma trajetória minha, que sempre foi envolvido também na política, que me coroou a este momento.
21: Eu perguntaria, produtor, se já pensa em futuramente entrar também na política.
22: É uma pergunta que eu realmente me pergunto também. É algo muito difícil.
21: Já que tem pedigree, né? Já vem de berço.
22: Vemos de berço política, mas eu gosto de usar a frase que o Paulinho costumeiramente usa nos programas. A política é dinâmica. A realidade de um dia pode não ser a realidade de outra. A vontade me acompanha. Mas realmente entrar na política é algo que eu deixarei para o destino responder, pois realmente eu não sei o que lhe responder no momento.
21: Tá certo. Paulinho, Então, conversamos aí com o Dr. Luiz Felipe Souza Visotto, né, o mais novo procurador-geral do município de Soledade. Sucesso pleno lá para você e para toda a equipe lá, doutor.
22: Muito obrigado pelas felicitações, pelo espaço, Cláudio, Paulinho. Muito legal estar aqui neste canhão de audiência que é a tua Rádio Cristal. E seguimos à disposição da comunidade para o que a gente puder atender.
21: Feito, Paulinho.
3: Obrigado, Cláudio. Sucesso aí, Luiz Felipe Visotto. Que bom a gente poder ver pessoas da nossa comunidade, jovens, assumindo cargos importantes, como o próprio Luiz Felipe coloca, o mais novo a assumir. E eu até ia fazer esse questionamento nessa trajetória de 35 anos da comunicação. Eu não lembrava de alguém tão jovem assim assumindo essa função. E que bom, é renovação na política, nos cargos, é importante. Sucesso aí nessa sua caminhada como procurador-geral do município de Soledade. Essa entrevista que foi ao vivo no rádio e também pelas nossas redes sociais. Agora 10h54.
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3: 10h54, já tem mais atrações, tem mais informações aqui no programa.
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28: 10h57.
0: 17 graus.
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10: 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O Ibovespa, principal índice da Bolsa Brasileira, dispara nesta segunda. Perto das 10h45 da manhã, o índice subia 8,03% aos 207.582 pontos. Mais cedo, o índice superou pela primeira vez a marca dos 209 mil pontos. Já o dólar caía 4,66% no mesmo horário, cotado a R$ 4,97. O resultado das eleições é o principal destaque da sessão, com as atenções voltadas para o segundo turno da disputa entre Lula e Flávio Bolsonaro. Na agenda econômica, investidores também repercutem o relatório Focus do Banco Central e novos dados dos Estados Unidos. O PL já tem a maior bancada no Senado e ficará maior ainda em 2027, após eleger 19 senadores neste domingo, chegando a 28 representantes. O partido de Flávio Bolsonaro conseguiu fazer dobradinha ao eleger os dois senadores em 4 estados e no Distrito Federal. Entre os eleitos está a ex-primeira-dama Michele Bolsonaro. Em segundo lugar ficou o MDB, que elegeu 7 senadores, mas reduziu sua bancada de 9 para 8 integrantes. Já o PT elegeu 6 senadores e vai manter o mesmo tamanho de bancada, com 9 parlamentares. PP, Novo, PSB e União Brasil elegeram 3 senadores cada. Não coloque limites em seus sonhos, coloque fé. 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A Embaixada dos Estados Unidos em Brasília e os consulados retomam os atendimentos nesta segunda-feira. Na última sexta, os Estados Unidos suspenderam o atendimento presencial na Embaixada dos Estados Unidos e nos consulados do país por possível ameaça. A decisão foi seguida também pela Austrália. Os governos afirmaram que medidas foram de segurança, mas não detalham quais seriam as ameaças que motivaram a interrupção dos serviços. 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
12: Onze horas e 3 minutos.

0: 17 graus.
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11: 11h08, Cristal, a tua rádio já entrevista com o deputado federal reeleito, Giovanni Cherini, estará conosco aqui na programação da tua Rádio Cristal. já já, esta entrevista política aqui no programa.
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13: Olá, meus amigos e caros ouvintes. A segunda-feira começa com o tempo bastante instável ainda sobre o Rio Grande do Sul. É mais uma instabilidade aqui na nossa região que deve trazer pancadas de chuva, eventualmente algumas pancadas até podem vir com algumas trovoadas. Os temporais ainda ficam atuando, mas mais restritos ao extremo norte, à área de divisas com Santa Catarina. Porém, aqui na nossa região, então, ainda assim podemos ter algumas pancadas de chuva e não se descarta até algumas trovoadas também. As temperaturas na tarde de hoje oscilam entre 22 e 23 graus em média. Amanhã, terça-feira, a instabilidade perde força. Pode ter algum chuvisco mais no período da manhã, mas em seguida, né, o tempo vai abrindo e o sol também já aparece. E com isso, a temperatura sobe rápido. Vamos ter aí uma grande amplitude térmica. As máximas podem oscilar entre 25 e 26 graus no período da tarde. Mas essa trégua dura pouco. Na quarta-feira, ainda vamos ter sim a presença do sol predominando em boa parte do dia, mas a partir da tarde voltamos a ter aquele fluxo de umidade vindo do norte do país e com isso a temperatura também vai subindo porque tem sol, máximas já variando na faixa de 26 a 27 graus à tarde. E aí mais para o final da tarde e à noite a instabilidade retorna. Podemos ter pancadas de chuva, até mesmo com trovoadas, até alguns temporais de forma isolada. Mas é na quinta-feira que a instabilidade ganha bastante força por aqui. Com a previsão do tempo, Kátia Valente.
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11: Onze horas, 11 minutos, é a tua Rádio Cristal que você acompanha, FM 100.5, e que traz mais resultados das eleições.
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11: 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Vamos agora trazer o resultado final oficial no município de Ibirapuitã. Isso mesmo, Ibirapuitã, o resultado final das eleições, 100% das sessões apuradas, 13 sessões, 2.753 2.753 eleitores compareceram para votar, 80,73% do eleitorado, 657 abstenções, 19,27%, e 96 brancos e nulos. Para presidente em Ibirapuitã, Bolsonaro fez 1.642 votos, Lula, 886 votos. Augusto Cury, 57 votos. Ronaldo Caiado, 36 votos. Renan Santos, 32 votos. Zema, 4. Hertz Dias, Edmilson Costa, Clariana Barão, Rui Pimenta, veterinário Wilson Grassi e Samara não fizeram votos em Ibirapuitã. Resultado final para presidente. Já já, Giovanni Cherini conosco, já está se preparando aqui para que a gente possa falar. Então nós vamos priorizar agora, estava trazendo aqui a votação do município de Ibirapuitã, mas eu quero priorizar agora, vamos ao vivo no rádio, vamos ao vivo no Facebook também com esta entrevista muito importante, especial aqui na programação da tua Rádio Cristal, com o deputado federal Giovanni Cherini reeleito, mas também com a candidata eleita para os próximos 4 anos da Assembleia Legislativa, Adri Cherini. Deputado Cherini, me ouve bem aí em Porto Alegre, na capital de todos os gaúchos. Bom dia. Alô, deputado federal Giovanni Cherini, já estamos ao vivo aqui no rádio, estamos ao vivo no Facebook da tua Rádio Cristal, para que possamos falar em relação a esse pleito. Me escuta bem aí em Porto Alegre, deputado? Agora sim, microfone ligado, deputado, seja bem-vindo aqui. Alô? Na programação. Te escuto bem aqui, deputado. Seja bem-vindo aí na programação da tua Rádio Cristal, a dupla do bem que se elege para os cargos da Assembleia Legislativa e também na Câmara Federal. O deputado aí está tentando a conexão para que ele possa falar ao vivo aqui na tua Rádio Cristal. A Adri Cherini também já está com ele para que eles possam trazer essa mensagem e certamente agradecer à população do estado do Rio Grande do Sul por esta votação expressiva que ambos tiveram no Rio Grande do Sul. E é claro que a gente quer dar esta prioridade aqui no programa. Estamos aí tentando a conexão com o deputado federal Giovanni Cherini para que ele possa falar desse momento tão especial. Vamos tentar agora se o deputado consegue me ouvir bem aí pelas nossas plataformas digitais da tua Rádio Cristal. Em seguida, nós estaremos conversando com o deputado, a questão da internet que atrapalha um pouco, pelo que eu posso perceber daqui. 11 horas 16 minutos, você está conectado na tua Rádio Cristal, 17 graus a temperatura, programa temática O Que Se Passa é Notícia, segue repercutindo a votação aí do deputado federal Giovanni Cherini. Nós vamos tentar aqui fazer outro modo aqui, deputado, porque tivemos dificuldades aí na nossa plataforma. Me escuta bem aí em Porto Alegre, deputado?
15: Paulinho, nós estamos botando no computador aqui.
11: Ok, sem problemas, já vamos aguardar então.
15: Ok. Cada vez a chamada. Então a Adri está arrumando aqui, a Adri vai estar junto comigo também.
11: Tá certo. Eu vou mandar um novo link aí para que o deputado possa entrar na sala de conversas para que a gente possa fazer essa entrevista especial.
15: Usando o mesmo, pode ser?
11: Eu vou mandar outro link, tá, deputado? Já vou mandar. Vou mandar outro link então, tá? Ao vivo é assim mesmo, gente. Estamos aqui ao vivo e nós vamos então fazer um intervalo, vamos antecipar o bloco para que em seguida a gente possa conversar com o deputado federal Giovanni Cherini e com a deputada estadual Adri Cherini.

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3: 11 horas e 20 minutos.
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5: 18 graus.
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7: Agora, 11 horas 21 minutos, você está na tua Rádio Cristal, que a partir de agora traz a entrevista política aqui no programa. É, e a nossa conexão agora ao vivo com a capital de todos os gaúchos para conversar com a dupla que fez sucesso e que teve uma votação extraordinária nas eleições de 2026. Deputado federal reeleito Giovanni Cherini, mais de 234 mil votos. Adri Cherini, a deputada estadual mais votada, com quase 130 mil votos. O que representa esta votação, deputado Cherini? Seja bem-vindo, bom dia, parabéns pela reeleição.
8: Bom dia, Paulinho Paes. Bom dia, ouvinte da Rádio Cristal. Estamos aqui, a dupla do bem, que andamos pelo estado e andamos aí pela nossa terra também, pelo nosso Alto da Serra do Botucaraí, pedindo votos. E agora é a hora da gente agradecer, né, Paulinho? Agradecer, porque 234 mil votos, eu não sei os números finais, e a Adri, quase 130 mil votos. Então, é realmente uma votação extraordinária, mas o mais importante do que isso foi o planejamento partidário. Eu como presidente estadual do PL, Adri como presidente do PL Mulher, foi o planejamento partidário que nós fizemos. Em janeiro do ano passado, em 2025 ainda, nós fizemos um planejamento. E esse planejamento ainda não tínhamos nem candidato a governador do estado. E eu já colocava no planejamento eleger o governador do estado, um senador pelo 222, que é o nosso número do PL, 8 deputados federal e 12 deputados estadual. Acharam que o Cherini era louco, megalomaníaco, né? E graças a Deus, eu e o deputado Maurício Marcon, a gente tinha combinado, né, pelas pesquisas, que nós dois faríamos 500 mil votos. E a gente teve a graça.

0: sinal de que nós organizamos o partido no Estado e a nossa organização partidária deu certo. E a segunda grande questão é que a coligação, que nós sofremos muito para fazer no Estado, com os partidos que nos apoiaram, apoiaram o Zuco, também foi uma tarefa bem difícil de fazer e que deu certo também. Então eu me considero um construtor de pontes, né? E é por isso que eu e a Adri pretendemos, inclusive, fazer dois mandatos num só, né? Justamente mostrando que deu certo as nossas andanças aí pelo Estado. Inclusive, a Adri daqui a pouquinho vai estar no Jornal do Almoço. É a terceira mulher da história do Rio Grande do Sul, dos 160 anos da Assembleia, que é mais votada. É, a primeira foi a Manuela, a segunda foi a própria Silvana Kovács, agora a terceira é a Adri, a terceira mulher da história da Assembleia que é mais votada no Rio Grande do Sul. Então, até quero, Paulinho, que a Adri dê uma palavrinha para ti aí e depois eu volto.
1: Adri Cherini, parabéns pela eleição, uma vitória construída com muito trabalho e com muita dedicação. Mas você esperava toda esta votação ser a mais votada para deputada estadual no Rio Grande do Sul? Bom dia, parabéns.
2: Bom dia, Paulinho. Muito obrigada aí pelo carinho, pela energia, pela torcida de vocês. Eu quero aproveitar essa oportunidade aí da tua Rádio Cristal e agradecer a todos que estão aí nos ouvindo, nos assistindo, agradecer carinhosamente todos os votos, todo esse voto de confiança, não só da nossa Soledade, mas da nossa região e de todo o nosso Rio Grande do Sul, por essa expressiva votação, Paulinho. Creio que seja resultado assim, de muitos anos de trabalho, muitas viagens pelo nosso Rio Grande do Sul, muitos atendimentos no nosso gabinete lá em Brasília, aqui em Porto Alegre, no nosso escritório também, frente ao nosso PL Mulher, e eu sou muito grata também, é uma pessoa que me motiva todos os dias, que eu tenho um professor na minha vida que se chama Giovanni Cherini, que não mediu esforços assim, para a gente fazer essa caminhada juntos, de mãos dadas, percorrendo o nosso estado, levando o nosso trabalho, levando a nossa mensagem, conversando com as pessoas. Enfim, são vários fatores, várias mãos, mas especialmente também aí a nossa presidente Michele Bolsonaro, que tem sido motivadora para as mulheres. E Paulinho, a gente construiu essa caminhada e conquistamos aí 12 cadeiras na Assembleia Legislativa, 12 deputados estaduais, e dentre os 12, 7 são mulheres. Então, estou muito feliz aí com este resultado, não só da Adri Cherini, mas do nosso conjunto. Tínhamos uma meta, tínhamos um foco e tudo deu certo conforme a gente planejou e a gente trabalhou muito. Então, são várias situações aí que comungaram para que a gente tivesse esse resultado expressivo, e eu sendo a mais votada do Rio Grande do Sul e a terceira mulher mais votada da Assembleia Legislativa na história da Assembleia. Então, minha gratidão, principalmente aí à nossa terra.
1: Eu lembro muito bem que em outras eleições o próprio deputado Giovanni Cherini sempre tinha a intenção de apresentar a Adri como candidato, mas sempre ficava a dúvida, o medo, a dificuldade. Como foi nessa eleição decidir pela sua candidatura e chegar a esta votação?
2: Paulinho, a gente conversou muito, tem uma participação muito importante também da minha família, me apoiando, a minha mãe, ela disse assim: Adri, você trabalhou tanto já pelo nosso estado, você trabalhou tanto aqui pela nossa região, está sempre aí do lado do deputado Cherini, fazendo um trabalho voluntário com as mulheres, voluntário no gabinete, pensamos que chegou a tua vez. E o Giovanni também, sempre foi o meu maior incentivador para que eu concorresse, porque ele sabe que do lado dele tem uma pessoa que não mede esforços para ajudar, para trabalhar, para se colocar no lugar das pessoas. Nós trabalhamos com o nosso coração, com a nossa alma, e a gente deu o nosso melhor, Paulinho. A gente queria fazer pelo menos, assim, um voto mais que o primeiro suplente, a gente já estaria feliz da mesma forma. Mas a caminhada foi de muito trabalho, então tudo aquilo que a gente está colhendo hoje é fruto de anos de caminhada, de anos de trabalho, de muita estrada, de muita conversa, de muito trabalho, de muito resultado, de muita emenda.

0: parlamentar destinada para a nossa região, para os outros municípios também aí, que a gente sempre teve a participação efetiva. Deputado Cherini sempre nos deu assim muito muito crédito para a gente fazer essa organização de gabinete, né, estando sempre aí na linha de frente. Então, a gente está colhendo aí tudo aquilo que a gente plantou ao longo dos anos, mas eu sempre falo, várias mãos que nos ajudam e que nos apoiam.
1: Eu sei que a Adri tem um compromisso em seguida com o Jornal do Almoço, aí depois de ser a mais votada. Depois eu quero prosseguir, se possível, com o deputado Giovanni Cherini. Mas o que significa esse momento na sua vida pessoal, profissional, daquela menina que nasceu, se criou no interior de Mormaço, com humildade, passou pelo cargo da prefeitura de Mormaço, buscou vários postos de trabalho, chegou até ser a chefe de gabinete do deputado Cherini e agora se torna deputada estadual. O que representa esse momento na sua vida, Adri?
0: Representa uma responsabilidade ainda maior, mas sempre com a minha humildade, nunca esqueci da minha essência, das minhas raízes. Eu que nasci em Soledade, estudei ali na minha escolinha, falei de boca cheia várias vezes, a minha escola Eurípides da La Costa, meu primeiro trabalho aí no comércio, na loja Andrioli, no Sindicato dos Trabalhadores Rurais aí de Soledade. Depois tive a oportunidade de estar ajudando a fazer a história do nosso Mormaço, trabalhei lá na prefeitura, trabalhei com o Hernani, com o pai, que era vice-presidente, prefeito. Depois tive a oportunidade de vir aqui para a Assembleia Legislativa, e eu sempre quis voltar para a Assembleia. Eu tinha um sonho, Paulinho, que era de voltar como servidora da Assembleia Legislativa, mas a vida apresentou outros caminhos. Eu acabei indo para Brasília, lá em Brasília também, trabalhando no gabinete, atendendo prefeitos, vereadores, presidentes de hospitais, diretores. Também 8 anos como secretária executiva da bancada gaúcha, atendendo muitas entidades, muitas demandas, ouvindo. Eu gosto muito de ouvir as pessoas. Eu até falo pouco, mas eu ouço bastante. Então, foram anos de experiência do lado de um grande professor, que é o nosso deputado Giovanni Cherini. Então, como diz o meu pai ontem, Paulinho, o pai dizia assim: a Adri, né, que nasceu lá no interior e hoje está conquistando aí a maior votação para a Assembleia Legislativa. Isso significa muita responsabilidade e muito compromisso que nós vamos ter pelos 4 anos aí de muito trabalho, porque eu não sou meia pessoa. Eu entro de corpo, de alma e de coração em todos os meus propósitos de vida. E com certeza Deus tem esse propósito de vida para nós dois, para a dupla do bem.
1: E a gente está recebendo, inclusive estou colocando na tela muitas participações aqui, especialmente de soledadenses, parabenizando o trabalho, parabenizando a sua eleição e acreditando muito no seu trabalho. E que certamente
0: Amém.
1: a nossa região vai ganhar com isso. Eu tenho certeza que nós teremos uma representante defendendo as nossas reivindicações, Adri. Confiamos muito, eu tenho certeza que esse é o desejo da população, a confiança no seu trabalho na Assembleia Legislativa.
0: Eu falei em todos os lugares que eu passei na nossa Soledade que eu queria ser a deputada estadual e eu seria a deputada estadual de Soledade. Soledade tem um deputado que trabalha muito e vai ter agora também uma deputada estadual que vai trabalhar muito pela nossa terra, pela nossa região, e a gente vai crescer juntos aí, com certeza. Obrigada pela confiança, pela oportunidade e por você sempre estar aí, deixando a Rádio Cristal à nossa disposição para que a nossa mensagem, principalmente agora de agradecimento, chegue em todos os lares.
1: Sucesso nessa caminhada, eu sei que você tem compromissos em seguida aí, porque a Adria hoje está sendo a mais requisitada como a deputada estadual mais votada no Rio Grande do Sul.
0: É
1: Sucesso.
0: verdade. Obrigada, Paulinho. Um abração para todos e um bom dia, boa semana.
1: Abraço, Adria. Obrigado por nos atender aqui nesse espaço tão importante. Deputado federal Giovanni Cherini, 234.171 votos. 234.171 votos. Aumentou em mais de 60 mil a votação em relação à eleição passada. Ao que se deve isso, deputado?
2: Eu acredito que tudo que a gente fez deu certo. Nós trabalhamos muito a organização partidária, né? Isso foi uma tarefa árdua. Inclusive, lançamos em janeiro a ideia de que nós devíamos eleger 8 deputados federal, 12 estadual e um governador e um senador. Então, a gente planejou o nosso trabalho. Segundo, é que nós fechamos uma coligação que deu certo. E o Brasil, praticamente a colinha que a gente distribuía, a colinha de cima e embaixo, foi a colinha que deu certo. Na verdade, eu sempre falava na rua que era 22 Flávio Bolsonaro, 22 Zucco, 22 2 Sanderson, 300 Marcel, 22 22 Giovanni Chiellini, 22 2 22 Adi Chiellini. Então, deu certo toda essa nossa estratégia. E é claro que tem muitos recursos que a gente entregou, muitas ações que nós fizemos no estado todo, como deputado, principalmente na área da saúde. Você pegar, a gente fez o levantamento para mostrar agora na campanha, eu praticamente bato recorde em recursos na área da saúde. Você pegar só para hospitais, eu já coloquei de emenda parlamentar em hospitais importantes, como é o caso do nosso aí de Soledade, mas também os hospitais de Passo Fundo, também o hospital de Fontoura Xavier, o hospital de Espumoso, pegar Passo Fundo 15 milhões de recursos, Soledade 11 milhões, e no total eu já coloquei mais de 1 bilhão e 400 milhões de recursos na área da saúde, inclusive presido agora a Comissão de Saúde da Câmara. E na área de municípios, eu já coloquei 746 milhões de recursos para municípios, para diferentes áreas. Então, tem muita entrega do meu mandato. Então, para a gente ter uma ideia, o município que eu mais fiz voto foi igual à eleição passada. Foi 10.400 votos em Porto Alegre. E o segundo município foi Canoas, com 5.700 votos. E Soledade agora ficou em terceiro lugar. E depois de Soledade, é Itaqui, com a diferença de 100 votos. Né? Então, o ranking meu, que agora a Ana Paula também passando aqui, então foi... e a Adi também fez 7.300 votos em Porto Alegre. Canoas foi o segundo município... Não, segundo município da Adi. Então... A federal, ela me deu aqui do estadual, eu estava falando sobre os estaduais. Então, Paulinho, eu quero agradecer muito aí, mais uma vez, Soledade, pela votação que eu fiz aí, acho que 5.400.
1: 5.433.
2: 5.433. Fontoura Xavier, 1.559. Espumoso, 2.126. Tio Hugo, 790. Baita votação. E Barros Cassal, que eu sempre digo que um dia eu quero desvendar Barros Cassal, que eu não consigo fazer muitos votos em Barros Cassal. Mas fiz 322, sou grato a esses votos de Barros Cassal, com certeza. Então, eu não vou nominar agora, nesse momento, tantas pessoas que nos ajudaram, porque senão eu vou acabar esquecendo. Mas uma coisa muito importante, os votos que eu fiz a mais, foi 74 mil, elegeu o último do PL, se elegeu com 74 mil votos. Então, realmente um avanço extraordinário na nossa eleição, foi o terceiro mais votado do Estado. E, é claro, Soledade agora tem dois deputados, aquilo que eu dizia na rua de Soledade. Claro que em Soledade eu fui um pouco prejudicado, por umas fake news que largaram na semana da eleição, que eu não vou responder, não, mas é puro fake news, que muitas pessoas entraram nisso, né? Mas faz parte do jogo. Eu sempre tenho a visão de que Soledade está acima das nossas diferenças, a ponto que eu fiz a lei de Soledade Capital Nacional das Pedras Preciosas, colocando Soledade no mundo, né? E também o Cored, do Alto da Serra do Botucaraí, é lei minha, que muita gente já esqueceu. O Cored, do Alto da Serra do Botucaraí, que criou a MASB, a VASB, é lei do deputado Giovanni Chiellini. Né? Agora, é importante, eu tenho que estar sempre falando, né? Porque muita gente esquece, né? Principalmente os adversários. Mas faz parte do jogo, né, Paulinho? Não tem nenhuma mágoa, pelo contrário, só quero agradecer, do fundo do meu coração, tudo que esse nosso povo amado tem feito por nós que é só gratidão.
1: Uma eleição que demonstrou uma supremacia da direita, elegendo, inclusive, em primeiro turno, Luciano Zucco. Quais são os reflexos desta votação em relação à força da direita no país, especialmente no Rio Grande do Sul, deputado?
2: Primeiro, eu fui convocado agora para ir para Brasília, uma reunião dos presidentes estaduais do partido, o que eu sou muito grato ao presidente, ao nosso candidato Flávio Bolsonaro, que apostou também em mim, o próprio governador eleito Zucco, e o Valdemar Costa Neto, que apostou no nosso partido no Rio Grande do Sul, e eu fiz a maior entrega na história para ele, entregando 12 deputados estadual e 8 deputados federal, e um governador e o senador, né, do PL. Então, a gente agora tem uma nova tarefa. Mas essa tarefa ela é perceptível na rua. A gente percebia que as pessoas queriam votar no 22. E é uma onda. É uma onda em função de que ninguém mais aguenta esse governo Lula. Ninguém mais aguenta esse STF. A ponto que eu sempre dizia que quem votasse no Lula votava no Alexandre de Moraes. E eu repito isso o tempo todo. Porque as pessoas precisam entender que, infelizmente, hoje o Brasil está sem comandante. Nós precisamos ter um comandante, a ponto que as bolsas hoje, subiram todas, no mínimo 10%, inclusive a Petrobras subiu, as ações da Petrobras, porque o povo, quando tem um governo que tem segurança jurídica, um país que tem segurança jurídica, os empresários investem. Quando um país não tem segurança jurídica, os empresários vão embora, a ponto que muitos foram embora para o Paraguai. Então, é sobre isso que se tratava nas ruas do Brasil. E é sobre isso que, dia 23 de outubro, nós vamos tratar novamente sobre a eleição do segundo turno.
1: Deputado federal Giovanni Cherini, até algumas perguntas que chegam aqui. Qual o principal compromisso do deputado federal Giovanni Cherini, reeleito para mais um mandato na Câmara Federal, especialmente com a nossa região?
2: Bom, primeiro, é a gente continuar ajudando, principalmente a área da saúde, que isso é parte da minha vida, com recursos, e os municípios fazem um esforço enorme, os vereadores fazem um esforço enorme para ir para Brasília pedir recurso. Eu tive apoio de um vereador em Soledade, que foi o Gustavo Maldiceira, que agradeço muito, né, em nome dele, todos que me ajudaram aí em Soledade, que eu disse que eu não vou nominar, senão eu vou cometer, mas faço questão de citar o vereador, justamente porque, para mostrar que... teve inclusive críticas aí na Câmara de Vereadores, que queriam saber aonde foram colocados os 21 milhões que eu já coloquei em Soledade, e eu inclusive distribuí um informativo. Eu não faço mandato fake news, e vou trabalhar, é óbvio, para... Nós precisamos resolver a questão das enchentes, nós temos que resolver a questão da seca, né, com irrigação, né? Então, serão muitas tarefas, mas principalmente nós temos que resolver a questão nacional. Hoje o Brasil parou, o comércio parou. Se eu ajudar a resolver isso, eu vou ajudar o comércio de Soledade, vou ajudar a indústria de Soledade e da região. Do jeito que nós estamos vivendo hoje, o povo está 82% endividado. Os empresários os pedristas de Soledade estão sofrendo. Então, nós resolvendo a questão nacional, tenho certeza que nós resolvemos os grandes problemas da nossa região. Então, é nessa linha que nós vamos trabalhar. Por isso que quarta-feira já estou em Brasília com o Flávio Bolsonaro para tratar sobre a eleição do segundo turno. E, é claro, eu vou estar muito próximo do próximo governador do estado, que é do meu partido. E, se Deus quiser, eu vou estar muito próximo do próximo presidente da República, que vai ser o Flávio Bolsonaro. Então, a gente vai poder ajudar muito mais a nossa região agora com esse mandato e também, lógico, com o mandato da ADRE, que reforça muito a minha questão aqui no estado, porque normalmente a gente, como deputado federal, a gente acaba ficando mais nas questões nacionais e a questão estadual não fica mais ligada a gente. Mas agora com a Adri candidata, com a Adri deputada estadual, e é claro que a Adri é um nome que já aparece para a presidência da Assembleia, né? Então, isso também pode reforçar muito a nossa liderança, e que não é para nós, eu não faço nada para mim, é para fortalecer o poder que a gente pode ter para poder reverter em coisas boas para a nossa região e para o estado do Rio Grande do Sul.
1: Deputado, ficou satisfeito com a votação realizada na região do Alto da Serra do Botucaraí? O deputado, há poucos minutos, passou a votação de cada município. Está satisfeito com a votação que fez aqui em nossa região?
2: Olha, Paulinho, não tem como não ficar, né? A gente tem que agradecer cada um, né? Bastante, um pouco, mas, na verdade, o pouco é imaginar, assim, 234 mil votos, não tem como a gente não ter gratidão no coração a cada voto que a gente recebeu. E eu me orgulho muito de ser filho de Soledade, né? Me orgulho muito mesmo. E eu quero trabalhar sempre fazendo com que os soledadenses valorizem os soledadenses. Todo mundo briga, olha Passo Fundo, não elegeu um deputado federal de novo, né? As pessoas brigam, vote no daqui, né? Então, Soledade tem que se orgulhar hoje de ter dois deputados, um estadual e um federal. Qual é o município do Rio Grande do Sul que tem isso? Só 31 município federal e 55 estadual. Ou seja, a grande maioria dos municípios não terão nem deputado estadual, nem deputado federal. Então, eu me orgulho de ser de Soledade. E eu sempre peço, vocês, soledadenses, se orgulhem daqueles filhos de Soledade que vão bem e que têm prosperidade nessa vida. E nós prosperamos na política, graças a Deus. Aquele guri que saiu ali na beira da estrada vendendo leite, vendendo lá de pinho, prosperou fazendo 234 mil votos para deputado federal. E um detalhe importante, sou o único parlamentar na história do Brasil, na história do Rio Grande do Sul, que nunca baixou votos, indo para o nono mandato. Comecei a minha primeira eleição com 19 mil votos, a segunda com 39, a terceira com 55 mil votos, a quarta com 65 mil votos, quando fui presidente da Assembleia, e o primeiro federal com 111 mil votos, o segundo federal com 116 mil votos, o terceiro federal com 151 mil votos e o quarto federal com 162 mil votos. E agora, 234 mil votos, aumentando 74 mil votos na eleição para outra. Então, eu sou o único parlamentar que tem essa história de nunca baixar votos. Então, realmente, me orgulho muito de ser de Soledade, de ter dois passaportes, de ser do Mormaço também, que me orgulha também a minha história, que comecei lá, nasci lá no Mormaço, me criei em Soledade, estudando ali no Eurípides da Costa. A minha história e a história da Ádia são muito parecidas, porque a Ádia foi morar com a minha avó quando era criança, com 7 anos, com a avó Maria, na beira do asfalto. E depois estudei no ginásio, depois voltei para Soledade, fui presidente do Sindicato dos Trabalhadores Rurais por 6 anos, consegui, numa luta enorme, a aposentadoria do agricultor aos 60 anos, eu consegui, porque eu lutei muito por isso, e da mulher rural, que só tinha meio salário mínimo no agricultor. Então, são muitas vitórias no longo dessa minha caminhada e dessa minha vida política pelas ruas aí da nossa querida e amada Soledade e Alto da Serra do Botucaraí, que se dizia, quando eu me elegi a primeira vez, que Soledade era terra esquecida, a região era terra esquecida. Aí nós fizemos o Corédio. Vocês devem lembrar, aprovei na Assembleia, o governador Rigoto, na época, vetou meu projeto, negociando comigo, e depois ele fez um decreto em minha homenagem para criar a regional, o Cored do Alto da Serra do Botucaraí, que é muito bem presidido pelo nosso querido Idionei de Oliveira Vieira. Então, essa é a história. Algumas pessoas dizem assim, mas quais são os teus projetos grandes, né? Que alguém questionava, Paulinho. Olha, projeto grande é cuidar da saúde das pessoas, da vida das pessoas. 11 milhões no hospital Frei Clemente, o tomógrafo do hospital, reformas em todo o hospital, isso não é uma obra grande? Ou um CRAS no bairro Farroupilha, ou um posto de saúde no bairro Missões, ou um pavilhão no Morro São Bom Jesus, né? Ou calçamentos em grande parte, em algumas partes da cidade, ou um pavilhão lá na Raia da Pedra. Então, ou máquinas no pátio da prefeitura, né? Então, muitas coisas a gente fez. Agora, grandes obras é cuidar da vida e da saúde das pessoas. Que a Adri, que eu chamo de Madre Teresa de Calcutá, todos os dias cuida de muita gente que ela faz de forma anônima, cuidando da saúde das pessoas, porque infelizmente hoje as filas são muito grandes nessa área da saúde.
1: Nós teremos muitos assuntos aí, questionamentos para fazer. Tenho certeza que o deputado e a Adri virão para a Soledade e nós conversaremos aqui no estúdio da tua Rádio Cristal. Deputado, certamente a Adria dedicou essa vitória à sua família, ao deputado Cherini, e eu tenho certeza que esse momento também é de emoção para o deputado, que recentemente perdeu o seu pai, o seu Irani, e essa vitória tenho certeza que também está sendo dedicada a ele.
2: Meu pai me ajudou muito no mundo espiritual. E graças a Deus tudo deu certo e só tenho gratidão no meu coração para agradecer as minhas raízes e também aqueles que acreditam no nosso trabalho há muitos e muitos anos.
1: Abraço, parabéns pela conquista.
2: Obrigado, Paulinho, que Deus abençoe e sempre às ordens aí da tua Rádio Cristal. Obrigado.
1: Obrigado, deputado federal. Reeleito 234.171 votos. É votos. Que votação extraordinária, deputado. Para alguém que saiu lá do Mormaço, Soledade Mormaço, né, passou aí por uma trajetória, por muitas dificuldades, superando obstáculos. É voto que não para mais. 234.171 votos. A Adria, praticamente 130 mil votos, parabéns aí pelo trabalho, fruto de dedicação aí em prol da nossa população gaúcha e, logicamente, da nossa região. Abraço, deputado federal Giovanni Cherino, por nos atender nesse espaço importante da tua Rádio Cristal. Nós estendemos um pouquinho mais porque era importante ouvir o deputado federal da nossa terra, a deputada da nossa terra, e tem esse projeto, então. A Adria Cherini poderá, inclusive, ser a presidente da Assembleia Legislativa do Rio Grande do Sul, já no ano de 2027. Tem essa projeção? O PL vai trabalhar para isso, deputado?
2: Com certeza, é natural que isso aconteça. Então, o nome dela já está aí à disposição e já existe um acordo na Assembleia, não está escrito, mas existe um acordo na Assembleia de que os mais votados são os que presidem a Assembleia. Então, vamos lá, se Deus quiser, vamos ter a Soledade, vai ter novamente. Já teve comigo na presidência da Assembleia, vai ter novamente a Adri presidindo a Assembleia Legislativa, se Deus quiser. E Deus quer.
1: Abraço. Obrigado, deputado federal Giovanni Cherini. Essa entrevista Obrigado. Ao vivo que foi no rádio e também pelo Facebook e YouTube da tua Rádio Cristal.
3: 11 horas e 51 minutos.
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1: Cláudio Fly e as informações.
11: Neste sábado, teve sequência a 25ª Copa Rotary no sítio do Robertão com a realização da segunda rodada da competição. O público compareceu em bom número para prestigiar os jogos da tradicional competição, que teve partidas bastante movimentadas e de boa qualidade técnica, contando inclusive com atletas contratados de outros municípios. Resultados da categoria Master: Vila Nova venceu Boca Júnior por 1 a 0. Veteranos: Cerâmica venceu Confraria da Ovelha por 2 a 1 e São Roque Espraiado venceu FX Construtora por 2 a 0. Na categoria livre, dois empates. Cristo Rei e São Paulo ficaram em 0-0, Camarões e 13 de Maio também em 0-0. A próxima rodada será sábado, dia 10, no sítio Robertão, a partir das 14 horas, com os seguintes confrontos: Master Boca Juniors versus Os Bagual. Veteranos, às 14h50, bola rola para Figueira e Pampeiro. 15h40, Barros Cassal e Mormaço. Na categoria principal, às 16h30, River Plate Sander versus Itajubá. Às 17h20, Bom Jesus e Sporting Parking. Pelo gauchão de futsal Série C, Soledade Futsal enfrenta a Associação Sobradinho no ginásio Zecão, às 20 horas do sábado. Torcedor está convocado a participar. No domingo, dia 11, às 17 horas, a equipe de futsal da Universidade do Chile enfrenta o Ouro Verde de Bento Gonçalves pela Liga Sul Rio Grandense Série Bronze 2026 em Bento. Os Jogos Festivos dos 45 anos do Sicredi ocorrem nesta quarta-feira no Zecão, com a presença do craque Falcão. Adquira seu ingresso através de 1 quilo de alimento não perecível. Participe! Mais esporte daqui a pouco no programa Na Torcida. Com as informações, Cláudio Fly.
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1: Vamos aqui concluir então os números finais do município de Ibirapuitã. Nós começamos a divulgar aqui, tivemos a entrevista com o deputado federal Giovanni Cherini e com a Adri Cherini. Então vamos concluir aqui os números de Ibirapuitã. Para presidente, então, Bolsonaro fez 1.642 votos, Lula 886, Augusto Cury 57, Ronaldo Caiado 36, Renan Santos 32, Zema, 4. Os demais candidatos não receberam votos em Ibirapuitã. Para governador, Zuco fez 1.621 votos. Juliana Brizola, 701 votos. Gabriel Souza fez 165 votos. Maranata fez 17 votos. Rejane Oliveira e Priscila Voigt fizeram 1 voto para governador em Ibirapuitã. Para o Senado, em Ibirapuitã, Sanderson, 1.636 votos. Marcel Van Hatten, 1.586. Manuela Dávila, 677 votos. Pimenta, 653. Rigoto, 160. Frederico Antunes, 49. Milton Cardoso, 12. Renato Jaguarão, 2 votos. E Daniela, 1 voto. Assim como Regis Arthur, 1 voto. Agora, os 20 mais votados para deputado federal em Ibirapuitã. Giovanni Cherini, do PL, 708 votos. Luciano Azevedo, do PSD, 372 votos. Afonso Rando, do PP, 194 votos. Maria do Rosário, do PT, 137 votos. Covatti Filho, do PP, 129 votos. Pompeu de Matos, do PDT, 85 votos. Maurício Marcon, do PL, 82 votos. Rony Gabriel, Podemos, 81 votos. Busato, União, 62 votos. Fran Bayer, Republicanos, 56 votos. Vilmar Perin Zanquim, MDB, 55 votos. Elvino Bongás, do PT, 45 votos. Arley Romeiro, do PSDB, 38 votos. Danley de Deus, PSD, 36 votos. Evandro Augusto, Missão, 32 votos. Dr. Júlio Stobbe, PT, 26 votos. Dionilson Marcon, PT, 25 votos. Fernanda Melchiona, do PSOL, com 25 votos. Ronaldo Nogueira, do Republicanos, 24 votos. E o Alceu Moreira, do MDB, 21 votos. Para complementar, o Beto Albuquerque, em Ibirapuitã, do PSB, fez 17 votos. Os 20 mais votados para deputado estadual em Ibirapuitã: Adri Cherini, PL, 505 votos. Salmo Dias, do PP, 241 votos. Tivemos também em Ibirapuitã o Matheus Vespe, com 213 votos. Dirceu Franciscon, União, com 138 votos. Paparico Bach, do PL, 136 votos. Gerson Burman, do PDT, 127 votos. Nicole Covatti, 84 votos. Cleonice Bach, do PT, 80 votos. Gil Krug, do PSD, 64 votos. Eva Lorenzato, do PT, 52 votos. Clair Kuhn, do MDB, 46 votos. Arlindo Lopes, do MDB, 42 votos. Luciane Agassi, do União, 41 votos. Adolfo Brito, do PP, 39 votos. Marcelo Arruda, do PSD, 34 votos. Marina Bernardes, do PT, com 25 votos. Chris Roman, do MDB, com 25 votos. Beto Fantinel, do MDB, 24 votos. Márcio Patucci, do PL, com 24 votos. E o Pai Tadeu, do PT, com 23 votos. Números finais da votação em Ibirapuitã. Portanto, fechamos esse giro de informações agradecendo a todos pela audiência, pela companhia e também a nossa equipe de trabalho que se dedicou para levar a melhor informação da votação, apuração aqui na 54ª Zona Eleitoral e também os resultados finais aí do pleito para governador, para senador, para presidente, deputados estaduais e federais. Ao longo da semana estaremos aqui divulgando os demais números da nossa região. 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Matriz, na sequência Conversa na Mesa, Igreja em Saída. Bom dia, paz e bem.
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22: Meio-dia e 7 minutos.
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24: 19 graus.
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Senhor, fazei-nos instrumentos de vossa paz. Estimados ouvintes, boa tarde. Na alegria franciscana e na esperança cristã, aqui estamos para juntos vivenciarmos essa semana do nosso precioso programa Conversa na Mesa. Este programa que é de cunho formativo e informativo. Hoje, dia 5 de outubro, dia em que a Igreja faz memória de São Benedito, o Santo Negro. São Benedito, que nasceu na Sicília, filho de escravos vindos da Etiópia, para San Fratello, na Sicília, vendeu seus bens e fez-se eremita franciscano nas vizinhanças de Palermo. Mais tarde, obedecendo a uma determinação do Papa Pio VI, obrigando todos os seguidores da regra de São Francisco a viver em conventos de sua ordem, abandonou o eremitério. No convento, dedicou-se a trabalhos humildes, chegou a exercer o cargo de superior, mesmo não sendo sacerdote, e mais tarde vemo-lo novamente trabalhando na cozinha. Morreu em 1589. Seu culto logo se espalhou pela Itália, Espanha, Portugal, Brasil e México. O Papa Pio VIII inscreveu no rol dos santos. O Evangelho nos proposto para hoje é uma narrativa de São Lucas, capítulo 10, versículos 25 a 37, que assim nos diz: Naquele tempo, o mestre da lei se levantou e, querendo pôr Jesus em dificuldade, perguntou: Mestre, que devo fazer para receber em herança a vida eterna? Jesus lhe disse: O que está escrito na lei? Como lês? Ele então respondeu: Amarás o Senhor teu Deus de todo o teu coração e com toda a tua alma, com toda a tua força e com toda a tua inteligência, e ao teu próximo como a ti mesmo. Jesus lhe disse: Tu respondeste corretamente, faze isso e viverás. Ele, porém, querendo justificar-se, disse a Jesus: E quem é o meu próximo? Jesus respondeu: Certo homem descia de Jerusalém para Jericó e caiu nas mãos de assaltantes. Estes arrancaram-lhe tudo, espancaram-no e foram-se embora, deixando-o quase morto. Por acaso, um sacerdote estava descendo por aquele caminho. Quando viu o homem, seguiu adiante pelo outro lado. O mesmo aconteceu com um levita. Chegou ao lugar, viu o homem e seguiu adiante pelo outro lado. Mas um samaritano que estava viajando chegou perto dele, viu e sentiu compaixão. Aproximou-se dele e fez curativos, derramando óleo e vinho nas feridas. Depois colocou o homem em seu próprio animal e levando-o a uma pensão onde cuidou dele. No dia seguinte, pegou duas moedas de prata e entregou-as ao dono da pensão, recomendando: Toma conta dele. Quando eu voltar, vou pagar o que tiveres gasto a mais. E Jesus perguntou: Na tua opinião, qual dos três foi o próximo do homem que caiu nas mãos dos assaltantes? Ele respondeu: Aquele que usou de misericórdia para com ele. Então Jesus lhe disse: Vai e faze a mesma coisa. Preciosos ouvintes, estamos vivenciando o mês de outubro, um mês riquíssimo em termos de datas, celebrações, solenidades de santos. Começamos com Santa Teresinha, dia 1º, dia 2 nós tivemos Santos Anjos da Guarda, dia 4, ontem, dia de São Francisco de Assis, o pobrezinho de Assis. E hoje outro franciscano, São Benedito. E dentro disso, então, estamos
Hoje, vivendo esta segunda-feira, que no Evangelho nos proposto, contemplamos o mandamento do amor por meio da parábola do bom samaritano. Jesus responde à pergunta do mestre da lei, que à primeira vista parece correta, mas carrega o risco de limitar o amor. Em vez de uma definição meramente teórica, Jesus apresenta um exemplo prático, dando assim novo sentido à pergunta inicial feita a Jesus. Não se trata mais de estabelecer fronteiras, mas de compreender que o amor se constrói no encontro efetivo e afetivo com a pessoa do outro. Percebe-se que o outro não tem nome, é um ser humano ferido e caído, necessitado de cuidar. O amor ao próximo aparece quando se acolhe o semelhante, seja quem for, em suas necessidades reais. Hoje, o próximo que precisa de nós, que está em nosso caminho, apresentam-se feições e rostos concretos. Quem sofre ao nosso lado, quem é ignorado e quem precisa de cuidado. A ação possível começa quando se decide parar, olhar e agir com misericórdia. Lembrando que o amor não contempla distâncias geográficas, mas afeto, ternura, cuidado, zelo, compaixão, misericórdia. Tudo isso nos torna pessoas próximas a estas necessitadas e elas a nós. Que sejamos sensíveis e sejamos próximos de quem precisa de nós. Passaremos a seguir para as programações da nossa paróquia Nossa Senhora da Soledade. Hoje, segunda-feira, nós teremos, às 17 horas, um momento franciscano. Tendo em vista que ontem foi domingo, dia de São Francisco, dia das eleições, então nós deixemos para celebrar este momento franciscano hoje, às 17 horas, aqui na praça, no palco, frente à igreja, animado pelo Tal 04. E vamos cantar, refletir, vamos rezar e vamos dar a bênção para os animais. Então convidamos quem tem animais de estimação, seja qual for, tragam, se façam presentes para também receberem a bênção e também abençoar os animais. Amanhã, terça-feira, às 9 horas, visita no Lar da Criança. Às 19 horas, celebração penitencial e encerramento dos encontros dos grupos de reflexão, em preparação para a Romaria Diocesana e esse encontro amanhã, então, na Igreja Matriz. Favor trazer os livrinhos dos grupos de reflexão para a gente usá-los na celebração de amanhã, às 19 horas, na Igreja Matriz. Às 19 horas também, celebração eucarística na comunidade Santo Expedito, do bairro Farroupilha. E às 19 horas, reunião do CPC, ou seja, Conselho Paroquial da Comunidade, na Comunidade Santa Rita. Quarta-feira, às 18h30, celebração eucarística na Igreja Matriz. Quinta-feira, às 8h30, capítulo da Fraternidade, com a presença dos conselheiros provinciais, aqui na nossa casa. Às 17h30, celebração eucarística no Hospital Frei Clemente. Às 18h30, celebração eucarística na Igreja Matriz. E às 19h30, primeira noite do tríduo preparatório para a festa em honra à Nossa Senhora Aparecida do bairro Fontes. Sexta-feira, às 14h30, celebração eucarística na comunidade São Sebastião da Linha Curuçu.
Às 18h30, celebração eucarística na Igreja Matriz. Às 19h30, terceira noite do trido preparatório para a festa em honra à Nossa Senhora Aparecida do bairro Fontes. No sábado, às 14h30, celebração eucarística na comunidade Santa Bárbara do Rincão dos Coelhos. Às 14h30, celebração eucarística na comunidade Nossa Senhora das Graças do Rio Brilhante. Às 16 horas, celebração eucarística na comunidade Nossa Senhora da Salete do Passo dos Loureiros. Às 19 horas, celebração eucarística com batizado na comunidade São Judas do bairro Ipiranga. Às 19 horas também, celebração eucarística na Igreja Matriz. Às 19h30, terceira noite do trido preparatório para a festa em honra à Nossa Senhora Aparecida do bairro Fontes. E às 20h30, celebração matrimonial, casamento na Igreja Matriz de Gabriel dos Santos com Josiele Senhor Orzolim. No domingo, às 9 horas, celebração eucarística na Igreja Matriz. Às 10h30, grande missa festiva em honra à Nossa Senhora Aparecida, missa campal, na comunidade Nossa Senhora Aparecida do bairro Fontes. Às 15h30, celebração eucarística com primeira eucaristia na comunidade Nossa Senhora das Graças do bairro Missões. E às 19 horas, celebração eucarística na Igreja Matriz. Romaria Diocesana. Neste domingo acontecerá a 75ª Romaria Diocesana, em honra à Nossa Senhora de Fátima, em Cruz Alta. Comunicamos às pessoas que se inscreveram para ir a essa Romaria que o ônibus sairá às

Tendo presente o mês de outubro, missionário, mês do Rosário, lembramos que não dá para ser bons missionários se nós não rezarmos. Por isso, em comunhão, em sintonia com toda a igreja, rezemos assim. Pai nosso que estais no céu, santificado seja o vosso nome. Venha a nós o vosso reino, seja feita a vossa vontade, assim na terra como no céu. O pão nosso de cada dia nos dai hoje. Perdoai as nossas ofensas, assim como nós perdoamos a quem nos tem ofendido. E não nos deixeis cair em tentação, mas livrai-nos do mal. Amém. Pela graça da vida, glória ao Pai, ao Filho e ao Espírito Santo, como era no princípio, agora e sempre. Amém. E assim vamos concluindo esse programa, pedindo a Deus a bênção para os nossos alimentos, para todos vocês, nossos ouvintes. Senhor Deus, vós que sois o Deus da nossa vida, da nossa história e da nossa fé, dignai-vos abençoar os nossos alimentos, a nossa partilha. Abençoai, Senhor, a vida desses nossos ouvintes, que todos tenham o necessário para bem viver, sabedoria na condução da própria vida, e a percepção da vossa presença, para sempre se fazerem próximos das pessoas que mais necessitam. Por intercessão da Virgem Maria e de São Benedito, São Francisco de Assis, dignai-vos abençoá-los, vós que sois o Pai, o Filho e o Espírito Santo. Amém. Tenhamos todos um bom almoço, uma ótima tarde, semana, e a nossa fraterna saudação de paz e bem.

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1: Olá, boa tarde, 12 horas 34 minutos, temperatura nesse instante em Soledade 20 graus. Segunda-feira, 5 de outubro de 2026. A partir de agora, a hora do recado com a apresentação de Marcos Vinícius de Souza, gerência geral de Paulinho Paes, direção geral de Frei Eudes Ângelo Capelari. 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De imediato, trazendo Kátia Valente, meteorologista, com a previsão do tempo aqui na Hora do Recado.
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3: Olá, meus amigos e caros ouvintes. A segunda-feira começa com o tempo bastante instável ainda sobre o Rio Grande do Sul. É mais uma instabilidade aqui na nossa região que deve trazer pancadas de chuva, eventualmente algumas pancadas até podem vir com algumas trovoadas. Os temporais ainda ficam atuando, mas mais restritos ao extremo norte, à área de divisas com Santa Catarina. Porém, aqui na nossa região, então, ainda assim podemos ter algumas pancadas de chuva. Não se descarta até algumas trovoadas também. As temperaturas na tarde de hoje oscilam entre 22 e 23 graus em média. Amanhã, terça-feira, a instabilidade perde força. Pode ter algum chuvisco mais no período da manhã, mas em seguida, né, o tempo vai abrindo e o sol também já aparece. E com isso, a temperatura sobe rápido. Vamos ter aí uma grande amplitude térmica. As máximas podem oscilar entre 25 e 26 graus no período da tarde. Mas essa trégua dura pouco. Na quarta-feira, ainda vamos ter sim a presença do sol predominando em boa parte do dia, mas a partir da tarde voltamos a ter aquele fluxo de umidade vindo do norte do país e com isso a temperatura também vai subindo porque tem sol, máximas já variando na faixa de 26 a 27 graus à tarde. E aí mais para o final da tarde e à noite a instabilidade retorna. Podemos ter pancadas de chuva, até mesmo com trovoadas, até alguns temporais de forma isolada. Mas é na quinta-feira que a instabilidade ganha bastante força por aqui. Com a previsão do tempo, Kátia Valente.
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8: Meio-dia e 42 minutos.
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10: 20 graus.
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1: Doze horas quarenta e cinco, 20 graus, permanece a temperatura aqui no centro ou aqui em Soledade. Segunda-feira iniciando a hora do recado, trazendo para você avisos e comunicados.
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1: Atenção, moradores e empresários do município de Soledade e região. Hoje está acontecendo um mutirão de cadastramento para desconto na fatura de energia elétrica. Você que paga mais de R$ 150 na conta de luz tem direito ao desconto, regulamentado pela Lei Federal 14.300 de 2022, sem vencimento, sem taxas e sem fidelidade. Simples assim, é só cadastrar. E quem cadastrar garante desconto em farmácias, descontos de até 70%. Quer saber como? Compareça ao mutirão hoje, segunda-feira, até às 18h30 no bairro Ipiranga, em frente ao Mercado Bela Vista, para ter mais informações. Leve seus documentos pessoais, celular com WhatsApp e a fatura de energia atualizada em mãos. 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O tratamento é 100% natural e podem consultar sócios e não sócios. Atenção! Oportunidade de trabalho em Espumoso. Procura-se casal para trabalhar em fazenda na área da pecuária. É necessário ter experiência na lida campeira, responsabilidade e disposição para o trabalho no campo. Interessados devem entrar em contato pelos telefones 51 999 12 6019 ou 51 999 63 0122. Vou repetir: 51 999 12 6019 ou 51 999 63 0122. Atenção! O Sindicato dos Trabalhadores Rurais de Soledade Mormaço informa que até o dia 9 de outubro, a colaboradora Gisele estará em férias. Também, todas as quintas-feiras, haverá atendimento da doutora Yasmin Carneiro, auriculoterapeuta. Entre em contato pelo fone WhatsApp 549-8401-4445 e agende seu horário. 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
12: Meio-dia e 55 minutos.
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13: 20 graus.
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16: Francisco de Assis, uma semente de vida eterna.
17: Irmã Morte, louvado sejas, meu Senhor, por nossa irmã a morte corporal, da qual homem algum pode escapar. Ai dos que morrerem em pecado mortal, felizes os que ela achar conformes à tua santíssima vontade, porque a morte segunda não lhes fará mal. Antes a morte era nossa inimiga, mas depois de Cristo ter vencido ela em sua ressurreição, a morte é nossa irmã. Não há o que temer quem deposita sua confiança em Deus. Não há o que temer diante do desejo último de nos reencontrarmos como Pai. Louvado sejas, meu Senhor, pela irmã morte. Seja um franciscano, seja uma franciscana, paz e bem.
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1: Pontualmente 13 horas, estamos chegando ao final de mais uma edição da Hora do Recado, sempre com o patrocínio de Supermercado Vacari, ProAudi, Loja 7, Farmácia Gafarma Centro, a Farmácia do Elisandro na Júlio Castilhos ao lado da agência do Sicredi e também com a médica dermatologista Viviane Schaefer Borges, membro titular da Sociedade Brasileira de Dermatologia. A Hora do Recado, com a apresentação de Marcos Inícios de Souza, gerência-geral de Paulinho Paes, direção-geral de Frei Eudes Ângelo Capelari. A todos muito obrigado pela companhia. Na sequência, você fica com o informativo Cotrijal, posteriormente, programa Na Torcida, com Paulinho Paes e seus convidados. A todos muito obrigado pela companhia. Paz e bem.
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24: Olá, está começando o Informativo Cotrijal desta segunda-feira, dia 5 de outubro. Eu sou a Bianca Loyola, trazendo as principais novidades da nossa cooperativa. No programa de hoje, vamos destacar as condições climáticas previstas para o mês de outubro, como o El Niño poderá impactar para um outubro chuvoso e as expectativas para o produtor. Você também fica por dentro da cotação de grãos.
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24: Hoje destacamos as principais informações da previsão do tempo para você programar as suas atividades no campo. Quem participa no programa com a gente é o agrometeorologista da Rural Clima, Marco Antônio dos Santos. Olá, Marco, bem-vindo. Conta pra gente os destaques da semana.
26: Olá a todos os ouvintes do Informativo Cotrijal, aqui é Marco Antônio, agrometeorologista da Rural Clima, em parceria com a Cotrijal, vamos para as nossas atualizações climáticas dessa segunda-feira, né? Hoje, dia 5 de outubro. E olha, a previsão é de muitas chuvas, principalmente amanhã, né? Quando uma nova frente fria estará avançando pelo Rio Grande do Sul e organizando algumas linhas de instabilidades. Porém, será nos dias 7 e 8 que aí sim há previsões de muitas chuvas, principalmente sobre as regiões de atuação da Cotrijal. Então, muita atenção. Isso porque essa frente fria que estará avançando entre os dias 7 e 8 deverá vir na forma de temporais. E aí, quando a gente fala em temporais, vocês já sabem, altos volumes de chuvas, chuvas torrenciais seguidas por fortes rajadas de vento e não descartamos a possibilidade de granizos. Então, muita atenção.
24: E qual é a expectativa para o mês de outubro num geral?
26: Essa deverá ser a tendência ao longo de todo o mês de outubro. Uma frente fria passando pelo menos uma vez por semana sobre o Rio Grande do Sul e levando chuvas a praticamente todas as áreas de atuação da cooperativa. Os volumes serão relativamente bons, ou seja, há uma tendência de que ao longo do mês de outubro venham ocorrer chuvas frequentes aí na região. Lógico que uma ou outra semana poderá ser com chuvas um pouco mais irregulares, mas a tendência para esse mês de outubro é realmente ser um mês bom de chuvas, que vai permitir tanto a colheita das lavouras de inverno, trigo, aveia e centeio, como também o plantio da nova safra de soja, que já se inicia em alguns pontos do Rio Grande do Sul. Outro ponto também é com relação ao milho. A previsão é de que essas chuvas mantêm os solos com bons níveis de umidade, favorecendo bastante o desenvolvimento das lavouras e até mesmo o andamento do plantio.
24: Perfeito, Marco. Não podemos deixar de falar também do El Niño. Quais serão os impactos que ele vai trazer para esse mês de outubro?
26: O El Niño vem ganhando forças semana após semana e será realmente um El Niño de fortíssima intensidade, como os modelos estão sinalizando. Então, muita atenção, porque realmente há uma condição de que venham ocorrer chuvas mais frequentes que em grande parte do sul do Brasil. Porém, em alguns momentos, essas chuvas ficarão muito mais intensas nas regiões mais norte do Rio Grande do Sul, ou seja, fronteira com Santa Catarina e Paraná, ali, né, entre o norte do Rio Grande do Sul e sul do Paraná, do que propriamente no Rio Grande do Sul, que poderá ser um alívio em alguns momentos. Mas o fato é que El Niño vem ganhando forças semana após semana.
24: Esse foi o agrometeorologista Marco Antônio dos Santos, trazendo as informações do clima. Muito obrigada, Marco.
26: Um grande abraço a todos e até semana que vem no nosso próximo boletim.
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24: Informamos que o Dia de Campo de Inverno, que seria realizado no dia 7 de outubro, está cancelado em razão das condições climáticas. 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
24: Cotrijal praticou os seguintes preços na manhã de hoje, dia 5 de outubro, na região sede. Soja, R$ 137,00. Milho, R$ 61,00. Trigo PH 78, R$ 75,00. Para conferir os valores da tarde ou da sua região, acesse o portal do produtor. Ficou com alguma dúvida? Entre em contato com a sua unidade de negócios.
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24: O informativo Cotrijal de hoje fica por aqui. Ouça sempre que quiser no Spotify e confira também os nossos conteúdos nas redes sociais, no perfil @ Cotrijal Cooperativa. Até mais! Esta é uma produção da Cotrijal. Neste programa, com locução e edição de Bianca Loyola.
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1: Horas 15 minutos, temperatura no estúdio da tua Rádio Cristal em 20 graus. Alô, amigos, boa tarde. Na torcida no ar, pelo rádio, pelo Face, pelo YouTube, para você assistir, para você ouvir o programa nesta segunda-feira, 5 de outubro de 2026. É o Na Torcida que você acompanha a partir de agora com os nossos convidados que estão aqui para brilhantar o nosso programa. Dois dos três convidados já estão aqui. Estamos esperando o terceiro para que possamos bater um papo legal no esporte. Aliás, teve rodada importante aí no final de semana pela Copa Rotary de Futebol 7. Nós estaremos repercutindo uma semana importante de retomada também do Campeonato Brasileiro, Internacional e Grêmio em campo. Vamos bater um papo no esporte! Aqui na bancada, o Aldomar Prates de Moraes e ele, Derciliano Dutra. É o Cerâmica que estreou vencendo a Confraria da Ovelha e teve golaço. É, teve golaço no jogo. Já já o Jadir Sebem, que também confirmou presença aqui no programa. 1:16, 20 graus a temperatura. 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
1: Segunda rodada da Copa Rotary é marcado por equilíbrio. Na categoria principal, dois jogos sem gols. Na categoria veterano, Cerâmica surpreende a Confraria da Ovelha, vence e soma a primeira vitória no campeonato. Na estreia do atual campeão na Master, Vila Nova supera o bom time do Boca Juniors. Uma semana de preparação para o Soledade Futsal, visando o jogo contra a Associação Sobradinho no sábado no Zecão Martins. A retomada do Campeonato Brasileiro para a dupla Grenal. O esporte regional em destaque a partir de agora. Seja bem-vindo, Aldomar Prates de Moraes.
2: Boa tarde para você, Paulinho Paz, para o Derciliano que está conosco aqui no estúdio, as pessoas que estão nos suas residências, seus automóveis, seus locais de trabalho, Paulinho Paz, nos prestigiando aí nessa linda e bela segunda-feira.
1: Bela segunda-feira, é, com sol entre nuvens, mas tudo ok. E aí, eu não lembro de você ter feito um gol em campeonato, ainda mais um gol daquela forma. Tô certo ou tô errado, Derciliano? Boa tarde.
3: Boa tarde, Paulinho. Boa tarde, Aldomar. Todos os internautas que estão aí. São 38 anos, né, Paulinho? E temos uma sequência de futebol, mas seguimos trabalhando.
1: E o gol?
3: Legal, foi bonito. Foi um gol que a gente que joga toda semana, nós que temos nossos amistosos aí toda semana, até mesmo os campeonatos, a gente sempre procura a perfeição, procura fazer o gol, né? E tive a felicidade de fazer um belo gol.
1: Arrancou bem a Cerâmica, vencendo a forte equipe da Confraria da Ovelha.
3: É, a gente sabe que a Confraria da Ovelha, ela é favorita em qualquer jogo, né, em Soledade, porque eles sempre vêm forte, eles sempre têm uma base forte, que tiveram a base de Soledade e mais um jogador de fora, mas nem sempre o favoritismo vence, né, às vezes a força de vontade, às vezes a garra se sobressai, e nessa vez tivemos sorte e trabalhando com seriedade conseguimos a vitória.
1: E competência. Porque o futebol, a gente, por mais que a gente fale fora das quatro linhas, no campo teórico, o futebol se decide lá dentro. É o que fez a equipe do Cerâmica, que superou o bom time da Confraria da Ovelha. 1:19, 9, temperatura em 20 graus, é o Na Torcida que você acompanha para Canguru Restaurante e Pizzaria, com aqueles pratos deliciosos. O Joe, que se envolveu lá na final da Bocha do Mormaço, inclusive amanhã serão convidados aqui os campeões da Bocha do Mormaço para que possamos repercutir o que foi esta grande decisão lá no Mormaço. O Joe está feliz, está tranquilo, está descansando, para que no final de semana possa agitar a balada lá no Canguru Restaurante e Pizzaria, além, é claro, daqueles pratos deliciosos. 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Ô, Derciliano! Eu tive o prazer de passar lá no baile de aniversário do Bom Jesus, a banda Ativa, depois a banda Sedução Fatal. Fato positivo, muitas pessoas foram lá comemorar o aniversário do Bom Jesus, 34 anos, uma noite festiva lá no CTG Querência do Botucaraí, na sexta-feira.
3: Que bom que tu levantou isso aqui, Paulinho, porque se todos os times da cidade fizerem como o Bom Jesus fez, se unir, todos os times da cidade que puderem, né, com certeza, tiver uma direção com vontade de fazer algo pelo time, como o Dedé, o Alan, como toda a diretoria lá se empenhou. Foi um evento lindo, foi um evento organizado, foi um evento que foi lutado desde o início, quando o pessoal me procurou, frente também à minha produtora, que eu faço alguns eventos com o pessoal aí. Eu sempre abracei eles com muito carinho, mas nada se faz sozinho. Então, sexta-feira foi uma sexta de casa lotada no Crença do Botucaraí, onde todo o time do Bom Jesus, que todos os anos participa dos campeonatos, né? Resumindo o que eu falei, o que eu estava falando agora, se todo mundo fizesse isso, eu acho que ficaria fácil para as competições, para trazer jogadores de fora, para complementar a Soledade, que tem ótimos jogadores também. E o Bom Jesus está de parabéns, são 34 anos, já estamos já projetando como está, todo mundo já feliz, né? Tá naquele pique ainda para o próximo 2027, aí fazer os 35 anos. E parabéns ao Bom Jesus, parabéns pelo belo evento, e que se torne uma festa tradicional para o Bom Jesus e todos que quiserem também fazer uma festa desse porte.
1: Clima de harmonia, Aldomar, de alegria, de receptividade. Eu confesso que fiquei surpreso e feliz pelo número de pessoas que lá compareceram para prestigiar o evento do Bom Jesus.
2: Paulinho Pai, sexta-feira era uma noite agradabilíssima. Uma noite agradabilíssima de sair de casa. O Bom Jesus, uma população que é apaixonada por aquela entidade, muita população, né? Gente aqui do centro. O Bom Jesus é querido, Paulinho. Bom Jesus é uma instituição aí, 34 anos, né? Com pessoas de bem lá, tocando a direção, hora um, hora outro, todos apaixonados pelo Bom Jesus. Parabéns aí pela iniciativa, e que é uma fonte de renda, né, Paulinho? Todo mundo está aí com o pires na mão, porque o fulano não ajuda, porque o Beltrano não ajuda. Então tem que ter criatividade e coragem para propor esse tipo de evento aí, que certamente engordou lá os caixas da entidade, Paulinho Paz.
1: Parabéns ao Alan, parabéns ao Dedé, que estavam inclusive lá com seus familiares da recepção, atendendo a todas as pessoas que lá chegavam. Parabéns aí ao Bom Jesus pelo aniversário, 34 anos. 1h23, temperatura em 20 graus, é uma torcida que você acompanha. Boa tarde, Paulinho. Um abraço ao pessoal da mesa, especial meu compadre Aldomar. Ele e a Chica completaram 45 anos de casamento. O Aldomar fez uma referência no sábado. Parabéns, viu, Chica? Abraço, Chica! Parabéns, Aldomar, por 45 anos de parceria.
2: Obrigado, Paulinho. Obrigado. Nesses 45 anos, conseguimos construir uma família digna, né? Conseguimos construir aí a nossa empresa, a nossa situação, e agradeço a Deus por ter nos premiado com muita saúde durante esse tempo, e os amigos que nos prestigiam, que nos fortalecem, hein, Paulinho Paz.
1: Dani Schneider.
2: Um abraço pro meu querido Dani.
1: Abraço ao Dani Schneider, que está na audiência do programa Na Torcida, o Luciano Welter também acompanhando Na Torcida. Já já eu passo as demais participações aqui pelo sistema interativo. Aldomar, Derciliano, semana de retomada do Campeonato Brasileiro. O que você espera do Internacional sob o comando de Eduardo Batista, Aldomar?
2: Paulinho, temos a retomada do Brasileiro, né? E o que esperamos? Esperamos que o Internacional tenha, né, durante todo esse tempo que teve para treinar com a nova direção, aí com o novo treinador. Paulinho, se o Inter cair, A culpa não tem nada a ver com o Eduardo Batista. O pessoal falando muito mal do Eduardo Batista, que assumiu essa bronca, né?

0: Copeiro, nós sabemos que o Grêmio, agora o Giovanni Cabral se lesionou, né, frente à seleção dele lá, que é um jogador que não entrou feliz no último jogo, né, ele não entrou, não deu o que ele tem para dar, mas nós sabemos que a equipe do Grêmio tem capacidade, tem um time que, se jogar como jogou, por exemplo, a Copa do Brasil, né, onde sabemos que a Copa do Brasil é uma Copa onde todos os times vêm forte. Se o Grêmio entrar com a mesma vontade e mais a força de vontade que tem o Renato, de que o Grêmio continue na Série A, eu acho que nós vamos continuar assim na Série A e os próximos jogos vão ser de surpresa para a equipe tricolor.
1: É, mas o dupla Grenal, tanto o Grêmio como o Inter, vão precisar melhorar muito em relação ao que vinham jogando. Porque senão vai ser difícil, né, Aldomar?
2: Paulinho, no Grenal, agora, quarta-feira, Inter e Corinthians, Grêmio e Remo. Quem fizer 4 pontos nesses dois jogos aqui, avança e diminui muito a possibilidade que o seu adversário saia dessa situação difícil, né, Paulinho? Lembrando que o Grenal é na Arena, no próximo domingo. Então, essa questão, né? Ganhar o jogo. O Internacional ganha do Corinthians, empata com o Grêmio, empata com o Corinthians, ganha do Grêmio. É, e o gremista está torcendo também para que as coisas aconteçam dessa forma aí, para que as duas equipes que consigam somar no mínimo 4 pontos aqui, consigam se afastar dessa zona do embaraço, que dizia o Luxemburgo, né, Paulinho? Zona da confusão.
1: É, por isso vão precisar melhorar e melhorar muito em relação ao que vinham apresentando tanto o Grêmio como o Internacional. O Grêmio, então, como o Aldomar falou, jogará contra o Remo, na casa do adversário, e o Inter no Beira-Rio contra o Corinthians. 1:27, 20 graus a temperatura, é o Na Torcida que você acompanha, FM 100.5, a rádio do teu tempo. Já já informações aí pelos nossos canais digitais também, de um acidente grave registrado aí na rua Vacaria. Inclusive, a nossa reportagem já está em deslocamento para esse local para trazer as informações sobre este acidente de trânsito registrado na rua Vacaria. 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Semana também, já vamos entrar na Copa Rotary, a semana será de mobilização, Aldomar, para o Soledade Futsal, jogo importante, emblemático, jogo de ida da semifinal da Conferência Oeste contra a Associação Sobradinho. E a equipe, claro, que fará todo o esforço para colocar o que tem de melhor em quadra.
2: É, Paulinho, estamos aguardando, passou aquela euforia, né? Passou aquela euforia da vitória e classificação contra o adversário no último jogo fora de casa. Então passamos aí para enfrentar essa equipe tradicional e muito forte no futsal, que é o pessoal lá de Sobradinho. E todo mundo tem que estar disponível, né, Paulinho Paes? Todo mundo tem que estar ali para que o técnico Matheus Moraes possa, dentro da sua estratégia, utilizar esse ou aquele jogador conforme o desenrolar da partida, né? Reforçando que o adversário fez uma das melhores campanhas de toda a competição, Sobradinho, né? E vem aí duelar contra a equipe soledadense, que tem evoluído, tem avançado e tem nos dado alegrias, né, Paulinho, se classificado para essa fase decisiva da competição.
1: É claro que é um jogo que a equipe vai ter que tomar cuidado, porque vai enfrentar o um adversário que tem qualidades, que no ano passado já teve acesso à Série B, mas preferiu permanecer na Série C, tem entrosamento. Então, muito cuidado com essa equipe. Soledade já jogou, Dercilano, inclusive duas vezes com a Associação Sobradinho, acabou perdendo. Então, por isso.
2: Temos que tirar o goleiro linha deles, né, Paulinho? Inclusive, eles têm aí, nos fizeram no último jogo ali, nós estávamos com 4-0, acabamos perdendo de 6-5, me corrija se estiver equivocado, com 4 gols da utilização do goleiro linha pela equipe de Sobradinho.
1: E é uma equipe a equipe com qualidade e principalmente entrosada.
0: Na quadra pequena, né? Na quadra pequena eles jogam com 5, né? O goleiro é muito importante, né? Para pro estilo de jogo deles. Mas Soledade também. Soledade, se continuar com essa garra que vem tendo, alguns reforços que chegaram ali, entrosados também, e mais a gurizada da cidade que está se dedicando, nós temos sim que torcer e tenho certeza que

0: Soledade vai fazer um bom jogo.
1: É, o dever de casa é vencer. Fazer o que fez diante da Associação Nova Prata.
2: Joga pressão em cima deles, né?
1: Joga pressão para o adversário. E aí lá se decidem as coisas. Por isso, independente do que aconteça, a vitória será fundamental sábado diante da equipe, da boa equipe da Associação Sobradinho. A semana será de treinamento, de discussões, de averiguações, de buscar todos os jogadores para esta partida importante. E até a informação que eu recebi é que o Russo Preto tinha jogo nesta data, mas já alterou. E o Soledade de Futsal deverá a contar então com os jogadores do Russo Preto, que acrescentaram muito em qualidade. E é importante.
0: O Sobradinho, desde 10, 15 anos, 20 anos que eu acompanho o futsal, nunca teve um time fraco nos campeonatos, né? Então, tá aí o exemplo que o Adomar falou, foram duas partidas, então agora chegou a hora, né? A hora mais importante, a hora de entrar em quadra, aproveitar cada minuto, cada jogador. Então, com esse reforço dos meninos que vieram aí do Russo Preto, eu tenho certeza, eu confio e vamos estar torcendo pelo Soledade.
1: Tá, então, vamos aguardar semana que estaremos aqui trazendo as informações. O mesmo acontece, Aldomar, com o Universidade do Chile, que vai domingo até Bento Gonçalves para enfrentar a equipe do Ouro Verde, precisando de um empate para ficar com a vaga na final da Copa Sul-Rio-Grandense de Futsal Série Bronze. Venceu aqui o adversário por 2-1. A partida de volta será em Bento Gonçalves.
2: Importante, né, Paulo? Importante que a gente possa também abrir essa lacuna para parabenizar e para convidar o torcedor para ficar ligado aí nessa questão do Universidade de Chile, que pode ser finalista, por acaso passe lá, pela dificuldade que vai encontrar certamente lá em Bento Gonçalves, mas bater palmas aí para o esforço do Gabriel, do Everson Kuma e de todo o grupo de jogadores pelo trabalho que fizeram até chegar nessa rodada tão importante.
1: 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Pois bem, vamos falar agora da Copa Rotary de Futebol 7. Uma rodada marcada por muito equilíbrio. Depois nós vamos falar dos jogos, Aldomar. Mas uma rodada marcada por muito equilíbrio, mais uma vez.
2: É, Paulinho, o Vila Nova, que ganhou de 1-0, teve a sua dificuldade no Boca Juniors, que tentou reagir. O time do Derciliano fez 2-1 na Confraria da Ovelha, que pressionou muito nos últimos minutos, né, o 2-1. E depois a gente teve ali os dois jogos da categoria principal, né, Paulinho, com os dois 0-0, então equilíbrio, poucos gols nessa rodada, por rapaz.
1: Poucos gols numa rodada marcada por mais uma vez equilíbrio.
2: Teve a vitória do São Roque também por 2-0 daí, né, por rapaz?
1: Já nós vamos passar os resultados, mas como está equilibrado o campeonato do Rotary, né, Decidiano?
0: Eu tava olhando o Master lá antes do nosso jogo, eu conversei até com o pessoal que tava perto de nós lá, são times que é o popular 7 para cada lado. Não dá para se dizer que esse time vai ganhar, que o outro vai ganhar. O time do Vila Nova tava melhor em campo. Boca Juniors se defendia, saía bem. Mas a gente deu para ver nos próprios placar, né, que tá assim. Tá bem disputado, tá bem parelho os jogos. E a diferença que vai ter No campeonato vai ser a mesma que já teve e tem no futsal de Soledade, que vai ser os jogadores que vão vir de fora. Porque a gente viu que o aproveitamento foi bastante. O Vila Nova veio bastante jogadores de fora, né? Mas a gente vê que nos outros times, nos outros jogos, né, a base da cidade foi a que comandou mesmo as partidas.
1: Vamos lá então com os resultados da rodada, jogos que aconteceram no sábado lá no sítio Robertão. Categoria Master, Aldomar, o Vila Nova venceu o Boca Juniors por 1-0, jogo pegado, foi disputado do início ao fim.
2: Paulinho, eu assisti o segundo tempo, cheguei lá, já estava 1-0, mas eu vou dizer para o ouvinte aqui, Paulinho, que o Vila Nova jogou com o Wesley Bordignon de goleiro, o Quito lá de Birubá, o Zé Carlos lá de Carazinho, aqui de Soledade, tinha o Marizando naquele momento que vi ali, Paulinho, mas um time muito equilibrado, que no segundo tempo sofreu para segurar o Boca Juniors do Alemão, o Boca Juniors do Alex, né, que pressionou, mas no final do jogo ali o Vila, com o Giovani também, o Vila conseguiu no 1-0, apesar da pressão do Boca, levar os três pontos para casa, Paulinho Paes. Com a torcida do Si, com a torcida do pessoal lá do Vila Nova, que se empolgou com essa vitória já na estreia, Paulinho Paes.
1: É uma vitória do atual campeão, o Vila Nova, que no ano passado ergueu a taça. E o Boca Juniors é uma boa equipe montada. Tivemos então a vitória do Vila Nova 1-0 na categoria Master. Categoria Veterano foram dois jogos. O São Roque Despraiado, como você falou, venceu então a Fontoura Xavier pelo placar de 2-0.
2: Isso, Paulinho, isso. O time do Josino Portela, que é treinador, né? Do Daniel, do Adriano, conseguiu aí a vitória. 1-0, pressionado sobre o seu adversário. Teve um pênalti ao seu favor, finalzinho do jogo, e daí confirmou o gol, vencendo aí o pessoal de Fontoura Xavier pelo placar de 2-0, Paulinho Paes.
1: É resultado importante do São Roque, que em 2024 foi finalista do campeonato da categoria veterano. Aldomar, se esperava muito da Confraria da Ovelha, o Cerâmica, que tem a parceria aí com o Derciliano, venceu por 2-1 jogando futebol e superando um grande adversário.
2: Exatamente, Paulinho, o jogo também muito disputado, né? Vou dizer que a equipe do Derciliano tem o Eduardo, que tem o Jardel joga na linha, né? Lá do companheiro ali, e o Jardel goleiro. É, uma equipe equilibrada, marcou muito, teve muito poder de marcação. E tu tem que ter sorte, Paulinho. Tu tem que ter sorte, o jogo tem que jogar. Falta a favor da equipe do Derciliano. Ele próprio cobrou, a bola desvia na barreira e trai o goleiro Henrique, que não pôde pegar. Depois, um bom atacante que o Derciliano trouxe, não é aqui de Soledade. Bom jogador, faz o 2-0. No finalzinho do jogo, meio do segundo tempo, o Vilela faz o gol da Confraria de Ovelha, que tinha o Denar, que tinha o Felipe Von Helden, é uma equipe forte também, pressionou, mas não conseguiu chegar ao 2-2, Paulinho, muito pela boa e grande atuação do goleiro Jardel, que fez duas ou três defesas do nível muito difícil. Então, não encaixou nesse primeiro jogo o time da Confraria de Ovelha, que tinha o Gabrielzinho também, e precisa, o Pedro Hans, e precisa no segundo jogo agora vir mais encaixadinha, porque o campeonato é curto, são só quatro jogos, né, Paulinho? Precisa vencer aí para encaminhar a classificação para outra fase da competição.
1: Derciliano, respeito ao adversário, jogou fechadinho, esperando o erro, e por isso a vitória foi obtida?
0: É, salvo o gol deles também foi uma falha, né? Uma falha do Jefferson, que infelizmente é um jogo desse porte. Eu já joguei, né, no ano passado, jogamos o principal participando na piscina, e eu sei o que é entrar. Eu sei o que é entrar num jogo que nem era ali, né? Então, a bola que foi tocada para ele, ele foi dominar e simplesmente bateu no pé dele e sobrou para o Vilela, só estavam os dois em frente ao gol. Então, mas tirando isso, nós temos também respeito muito à equipe, mas nós sabemos a qualidade da equipe deles, nós sabemos que eles jogam juntos também, nós sabemos que já jogaram muitas vezes juntos, e o KM77, Cerâmica, se tu começar a ver nosso zagueiro, o Alan, excepcional, a atuação na marcação, tanto nas alas, quando estava o Rafa, quanto na direita, o Marcos jogou o tempo todo. O Jardel é um baita jogador, esperamos muito mais dele, também jogou muita bola, mas nós sabemos que no próximo jogo vai melhorar ainda. O Eduardo jogou muito, nosso camisa 9, grande amigo nosso, Giovani, veio lá de Putinga. Ele é um grande jogador, ele é um centroavante mesmo, é o cara que gosta de jogar dentro da área. Mas também precisamos o quê? Nós precisamos de mais reposição. Estamos conversando com alguns amigos. Teve alguns jogadores que não puderam estar presentes. Temos alguns outros jogadores que vão estar no próximo jogo conosco. Mas nós temos o quê? Eu quero dar os parabéns para todos os meus companheiros. E eu tenho certeza que de acordo com a vontade, com pode ter sorte, pode ter o que for, mas dentro de campo, como a gente falou antes no vestiário, no intervalo do jogo, nós somos 6 contra 6. É uma marcação nossa, era difícil, porque a gente tinha no outro lado jogadores que nem o Denaro, o Da Rosa, o Gabrielzinho, o Vilela, eles que trocavam muito de posição, eles rodavam muito, e nós estávamos procurando o quê? Procurando fechar a casa, procurando manter-se posicionado e pegar sempre a passagem dos jogadores deles para não acontecer de tomar um gol nas costas, algo do tipo, e contando desde o goleiro até o camisa 9, até os guris que começaram no banco, entraram depois, o Caíme está de parabéns, e temos certeza que nós seguiremos na vitória ou na derrota juntos e vamos tentar buscar o nosso objetivo, que é ser campeão no campeonato.
1: Como foi montada essa equipe, Darcileno?
0: A equipe, desde o início, Paulinho, eu tive uma visita do nosso querido Manolo, Jonathan, né? Que ele foi até a minha loja e disse: quer jogar com nós no campeonato? E daí eu, conversando com ele, olhando a lista de jogadores que ele estava projetando, eu disse: cara, eu posso até participar contigo, mas eu acho que nós precisamos, então, ter uma equipe que seja competitiva, né? Daí, naquele momento, ele disse: não, vamos lá, então, ver o que tu acha que fica melhor. Ele me deixou à vontade, me deixou aberto a fazer essas observações. E ali comecei algumas ligações, começamos a conversar com a gurizada. Nós tínhamos dois ou três pilares, o Jeff mesmo, outros jogadores ali que tinham outros conhecidos. E daquele momento em diante, quando eu vi, eu já estava envolvido praticamente 100% na equipe. E começamos a projetar o que? Jogadores para cada posição, né? Sabendo que cada posição tem que ter a sua reposição. Né? O Alan joga comigo toda semana, nós temos um companheirismo, já jogamos a piscina, eu sabia da qualidade que ele tinha como fixo. Né? Na ala esquerda, não estou na melhor forma, mas desde que me conheço por menino, eu já jogava na ala esquerda, na lateral. Né? O Rafa vinha jogando no interior, no campeonato interior, muito bem também. O Marcos já joga há muito tempo, o Barros Cassal, ele e o Marciano, que é o irmão dele, que não esteve nesse jogo, vai estar no próximo conosco. Né? Automaticamente, o Marciano tem também o Eduardo e o Jardel, que são, né, duas peças que jogam junto há algum tempo e são amigos, e também nós saberíamos disso, que poderia contar no meio campo com eles. Automaticamente, o Giovani, nós temos o Valdes, que joga campeonato, estava jogando regional nesse final de semana, que joga no meio campo, vai estar conosco também no próximo jogo. Então nós procuramos o quê? Cada posição ter o jogador, a reposição, a procurar ter o mesmo nível, e automaticamente, então, chegamos a esse patamar, e tenho certeza que manteremos lutando, né, para estar junto sempre e ter sempre a vitória.
1: Tá certo, falamos aí da vitória da equipe do Cerâmica sobre a confraria pelo placar de 2-1. Agora nós vamos falar da categoria principal e já quero colocar aqui, Aldomar, na tela os melhores momentos do que foi o empate sem gols entre Cristo Rei e São Paulo 0-0. Ninguém marcou, Aldomar.
2: É, mas são duas equipes que vão evoluir, Paulinho. São duas equipes que vão evoluir. O Cristo Rei é bem montado, repetiu o time que tinha em 2025, acrescentou o Alisson Borges, né? Chama de bebezão aí para ser o pivô, né? Não conseguiu chegar ao gol, porém, porque do outro lado tinha um goleiro chamado Bruno Portela. Bruno Portela fez 3 defesas, no mínimo, uma agora aqui com o pé, início de jogo, na primeira etapa, salvando São Paulo em 2 ou 3 oportunidades. São Paulo que, através do Fernandinho, retoma as atividades aí, Paulinho também tem um grupo forte, ele vai trazer o Popinho, ele vai trazer o Moacirzinho para acrescentar, mas as equipes jogaram muito em cima do pivô, com o Bebezão do lado do Cristo Rei, com o Haaland, né, com os goleiros jogando bola muito longa. Então, quando você faz isso aí, é o choque do defensor contra o atacante. Então, mas não tenho dúvida que as duas equipes vão evoluir, vão acrescentar a qualidade nos seus grupos, e embora a gente não tivesse os gols, porém foi um jogo muito disputado.
1: É, e a gente pôde perceber aí nos melhores momentos que estamos acompanhando pela tua Rádio Cristal, foram várias chances. Os atacantes acabaram não estando numa tarde feliz, Derciliano.
0: É, mas o exemplo dá pra gente ver até no plantel, né? Foi um jogo muito parelho, mas se tu for analisar os jogadores, né? O São Paulo também, um time que jogou com raça, jogou, tem uma gurizada ali que joga os amistosos aí, mas a gente vê do outro lado o Cristo Rei com jogadores que jogam campeonatos grandes na região, até mesmo o Bebezão, dá pra ver aí uma ceguinha, dá pra ver a gurizada que joga os campeonatos que são campeões, né? Que são, chegaram à final do interior também, que nem uma ceguinha, o próprio Jipe. Então, foi um jogo que eu tenho certeza que mostrou que as equipes são parelhas, mas também mostrou onde tem que melhorar para poder chegar ao objetivo, né?
1: É, e nós tivemos então um empate no bom jogo, como estamos vendo aí nos melhores momentos, de duas equipes que vão crescer no campeonato. Tanto o Cristo Rei tem bons valores aí, Aldomar. Tem o Marlon, que jogou o futebol profissional, tem o Bebezão, que agora entrou, tem uma equipe que vem de há anos outro... jogando junto.
2: Exato, Paulinho, exato. Muito bem conduzida, né? Muito bem conduzida pelo seu treinador. É uma equipe que já tem esse entrosamento gramado, né, Paulinho? Dificultando um pouquinho essa questão de qualidade, mas repetir aqui, o São Paulo é a base do time do bairro Ipiranga ali, Al-Qaeda, que venceu o time da piscina. Ele jogou aquela fase toda com esse time praticamente que está ali. Depois entrou o Dico, depois entrou os de fora, né, Paulinho? Do Al-Qaeda, que ficou campeão na piscina. Então, com o Matheus, me parece que o Matheus... O Bruno jogou no corpo do Bebezão, porque são dois jogadores de porte físico forte, né? Depois entrou o Matheus, que certamente vai dar uma saída de bola melhor para trabalhar. Fiz referência que vai chegar o Popinho, que vai chegar o Moacirzinho, que está em Santa Catarina, para ajudar o São Paulo. Porém. Mas é duas equipes que certamente vão evoluir dentro da competição.
1: É, e a retomada do São Paulo nas competições municipais aqui, agora da Copa Rotary, com um bom time que vai evoluir no campeonato. 1h47, já você pode acompanhar nossas redes sociais, nossa reportagem encontra-se na Rua Vacaria. Tivemos um acidente com morte na Rua Vacaria, confirmação aí por parte dos órgãos de segurança. Nossa equipe está lá, o João Gabriel em seguida estará ingressando aí com mais informações através das nossas redes sociais, também aqui no rádio FM 100.5, acidente de trânsito com morte na Rua Vacaria, na saída para Mormaço. 1h47, Aldomar, falando agora para Canguru Conveniência, com bebida sempre gelada de diversas marcas, ótimos drinks, as melhores caipiras, o pacote de gelo mais barato 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O que foi o empate entre Camarões e 13 de Maio? Não saíram do empate sem gols, Aldomar?
2: É, Paulinho, duas propostas, né? O 13 de Maio do Roberto Aranha, treinador do Cascão, veio postado defensivamente porque sabia da qualidade do seu adversário. Então, controlou o jogo, né? Controlou o jogo, tentava encaixar um contra-ataque, ora com o Jean Dutra, ora com o Alanzinho, né? Mas as coisas não aconteceram assim. O Camarões, Paulinho, favorito, uma equipe montada, bem estruturada, estreou com uma equipe, na minha visão, muito defensiva. É, ele jogou com três marcadores. O Lipe e o Nando, mais o Lando. Então ele tinha três jogadores marcando, postos no sistema defensivo para marcar. Porém, quando tu vai para a guerra, tu vai muito armado, né? Mas quando você tem 200 soldados e o adversário só tem 10, você pode desarmar um pouquinho, né? E jogar. Eu acho que o Josival demorou até para botar o Edray no jogo, demorou para botar o Bruno Hilário no jogo, né? Demorou para fazer essas mudanças de desarmar esse trio. Mas sem dúvida nenhuma, são duas equipes aí, o Camarões vai evoluir certamente, tem o Dal Bosco ainda para incluir, Paulinho Paes, e o 13 mais sabe das dificuldades que tinha, o goleiro pegou bastante, nós elegemos o marcador, Renan Portela, uma baita partida, marcando o Carlos Henrique, ora marcando quem se apresentasse ali como o melhor do jogo, Paulinho Paes.
1: É um jogo de equilíbrio também, de duas boas equipes, e o 3 de maio soube fazer a leitura do seu adversário, né, Darcyliano?
0: A dificuldade de tu ter um time com muitos jogadores de alto nível está aí. O que que acontece? Eu acho que nesse momento, eu vou dar minha opinião aqui, como eu acompanho, como eu há muito tempo a gente gosta do futebol, né? Eu acho que aí chega um momento que eu acho que os próprios jogadores têm que entrar num consenso, né? Como nós vamos jogar, gurizada? Nós vamos jogar com 3 atrás, 4 atrás, ou nós vamos jogar com o time encaixado, com saída, com 2 no meio, 1 no ataque? Qual a formação que nós vamos jogar? Respeito muito até o Everton, se estiver ouvindo, nosso treinador que treinou nosso time nesse final de semana, nosso treinador, quando nós conversamos antes de entrar em campo, eu cheguei nele e disse: Everton, o que que tu acha? Vamos jogar no 2-3-1? Vamos jogar? E ele disse: Darcyliano, vamos fazer assim, assim, assado, para nós aproveitar cada um. Se aqui nós temos um jogador que é bom também, é o caso que eu acho que o Camarões devia ter feito, coloca um atrás, o outro espera um pouco para fazer a reposição e para jogar o que eles têm de melhor também.
2: Everton Visotto, né?
0: É, o Everton Visotto, nosso treinador do Cerâmica KM. Então, assim, eu acho que o Camarões deveria ter entrado com menos pessoas na marcação, como você falou, e mais posse de bola. Mas também tem um salvo, que o Adomar falou agora há pouco, que o campo está bem complicado, né? Nós começamos o campeonato agora, nós vimos que o campo, as condições não são as melhores, são mínimas, o campeonato começou agora. Eu, na minha opinião, não sei se vai aguentar o campeonato todo, porque é muito buraco, é ruim de jogar, é um jogo que nem esse Camarões, que tem toque de bola, o próprio 13 de maio tem jogadores que tocam no passe, na articulação, é difícil também de jogar. Mas o Camarões devia ter jogado com os jogadores mais no ataque, sim, que eu acho que tinha saído com a vitória.
1: É sobre a questão do gramado, a gente conversa frequentemente aí com a organização e o pessoal está com essa preocupação. Porque a geada foi forte, alguns produtos foram colocados e que não surtiram o efeito esperado. A organização espera que o campo possa melhorar com o passar dos jogos, com a grama crescendo, vai cortando. Então, essa é uma preocupação também da organização, pelo que o próprio João e o Bruno nos falaram. O Rotary tem ciência de que o campo não está nas suas melhores condições para a realização do campeonato, ainda mais com a sobrecarga de jogos que vai ter, mas vai fazer de tudo para melhorar as condições aí do gramado. Em relação à equipe que vocês falam aí do Camarões, eu até pegava a listagem aqui, o Camarões que jogou com o Igor, o Joe Benin, o Nando, o Lipe, o Lando, o Josiel e o Carlos Henrique. No banco ficaram o João Vitor Carletti, o Jordani, o Paulo Henrique, o Luan, o Edrai, o Bruno Hilário e o Wilson. É uma equipe muito forte para o campeonato, né, Aldomar?
2: Muito forte, Paulinho, muito forte. Eu tenho a percepção que o Josival, que é o treinador, e o Rodriguinho, que é o auxiliar lá, não volto mais com essa equipe, Paulinho. Testaram ali, né? Testaram aquela situação, né? Primeiro não perder. O Josival disse: não, Aldo, primeiro nós não podemos perder. Depois nós achava que conseguia construir. Acho que não volta mais com essa formação. O time precisa de ala, Paulinho. Wilson Moreira não jogou. É bom ala. Bater palmas que voltou aí. O Joe Menin, embora nas suas não melhores condições, mas voltou. Joe Menin, Josiel. São dois jogadores que chegam para ajudar o frente, porque o frente tem que ficar, fornecer lá. Ou ele pisa na bola para alguém que está chegando, ele vai fazer o arremate, mas a equipe tem que ter mais dinâmica. Acho que o Josival não volta mais com 3 zagueiros. Em alguns momentos, joga com 2, em alguns momentos para jogar até com 1, né, Paulinho Paes? Tamanho é qualidade desse grupo aí.
1: É, e o 13 de maio com um bom grupo de jogadores também, né, para o campeonato, e com certeza vai melhorar, mas fez boas individualidades, tem o Alanzinho, tem o Jean Dutra, tem o Jeff, tem um bom time também, o 3 de maio. Isso demonstra o nível do campeonato e as dificuldades que equipes terão de se classificar para a próxima fase.
0: Com certeza, nós estávamos aqui batendo no time, que tem bastante jogadores de alto nível, né? Mas aqui todo mundo sabe, né? Todos nós sabemos, claro, que o Camarões, apesar de ser defensivo, né? Como fala o Rodrigo, foi organizado, com certeza foi organizado, mas precisa o quê? Precisa agredir o ataque para poder fazer gol, né? Nós sabemos que hoje Lipe e Nando jogam em qualquer time da região na defensiva, mas nós sabemos que eu acho que Lipe, Nando e Lando, os três juntos, eu acho que não, peca muito no ataque, no contra-ataque, para poder chegar até o Carlos Henrique, para poder chegar até o gol. Então, mesmo com o Jonathan apoiando, mas também voltando agora. Mas, e do outro lado, o time do 3 de maio, que se defendia, mas saía bem no contra-ataque.
1: É, o que pode apostar o Josival é no Nando mais centrado, como fixo, o Lipe numa ala, tendo possibilidade de sair um pouco mais, e o Lando, onde eu acredito que ele mais renda, que é como o primeiro homem da marcação ali no futebol 7. E aí você pode soltar mais os alas pelo lado esquerdo, aí tem o Patrick Dalbosco que pode entrar, tem o Carlos Henrique lá, tem o Bruno Hilário, tem um bom time aí, a equipe do Camarões. 1:55, John Menin tá na audiência, que bom voltar, é que bom que a gente pode voltar o John Menin, porque quem gosta de jogar futebol...
2: E sabe, né, Paulo? Quem gosta aí sabe.
1: E sabe.
2: Esse aí sabe.
1: É, e aí nós temos aí o retorno do John Menin aí. Sucesso nessa caminhada aí, Joe. O Rodrigo, boa tarde, Paulinho, amigos. Infelizmente a bola não entrou. Criou para vencer com sobras. Enfrentou um baita adversário. É, 3 de maio fez um bom confronto diante do Camarões.
2: Os lances que passaram agora aí, deu ali, ó, duas ou três defesas do Grupo da Artora, duas ou três defesas do Igor, que é o goleiro do Camarões. Então o 0-0 não foi um jogo monótono. Foi um jogo em que as duas equipes também criaram, né, Paulinho Paes? Para um bom público, Paulinho, público excelente.
1: Muito bom.
2: Cheguei lá 3 da tarde, boa plateia. Saímos de lá 7:30 também, com boa plateia. Embora vamos pedir para terminar o jogo mais cedo, né, Paulo?
1: É, atrasou demais o primeiro jogo. A informação que eu recebi é que atrasou 20 minutos para começar o jogo. E aí se estende demais, o torcedor acaba indo embora.
0: É, o jogo nosso do Cerâmica KM77 era para começar 2:50, começamos, era quase 13:15.
1: É, atrasou 20 a 25 minutos. O primeiro jogo. E isso é uma questão que o Rotter vai ter que organizar com as equipes.
2: Ser mais rigoroso, né, Paulo?
1: Ser mais rigoroso nessa questão aí para não atrasar demais a rodada. A próxima rodada será no próximo sábado, dia 10, lá no sítio Robertão, com os seguintes jogos. 2:00 da tarde, Boca Juniors contra os Bagual pela categoria Master. 2:50, Figueira contra Pampeiro pela categoria Veterano. 13:40 da tarde, Barros Cassal contra Mormaço. 4:30 da tarde, River Plate contra Itapuca. E às 5:20 da tarde, Bom Jesus contra o Sporting Parque. Categoria principal, as duas últimas partidas da tarde na categoria principal. Rodada, a terceira rodada, a quarta que está no carnê.
2: Algumas equipes estreando ainda, né, Paulinho?
1: É o caso
2: do River Plate, do Pampeiro,
1: do Mormaço, do River Plate... Também do Bom Jesus.
2: Isso, ó, 4 equipes estreando ainda na quarta rodada, Paulinho.
1: Na quarta rodada do carnê, mas é a terceira do campeonato.
0: É a terceira,
1: campeonato.
0: Porque a primeira não saiu.
2: Uma curiosidade, Paulinho.
1: Diga aí, Aldo.
2: Vamos perguntar, né, Paulinho? Segunda-feira, 12 de outubro, tem jogo, Paulinho?
1: 12 de outubro não tem rodada marcada.
2: Feriado, Paulinho, poderia aí, quem sabe?
0: A primeira rodada.
2: Recuperar alguma coisa?
1: É,
2: né?
1: Interessante.
2: Tem, ó, hoje é dia 7, dá pra pensar, né?
1: É, uma sugestão interessante aí.
0: Mas só que também, nós pensando, que nós estávamos falando agora há pouco, daí tu faz um jogo dia 10, outro dia 12, o campo daí não vai aguentar, né?
1: É, mas, não,
2: mas tem que jogar.
1: Tem que recuperar.
2: Tem que jogar,
1: E é uma possibilidade. Claro que tem um feriadão, o pessoal saindo, voltando, mas é uma possibilidade de recuperar essa rodada no dia 12.
2: Tem 15 jogadores inscritos em cada equipe, Paulo. Se faltar 5, tem 10.
1: É uma possibilidade aí. E outra questão importante também, o Rotter já definiu 3 jogos por noite, para não se estendendo demais. Porque senão vira a sessão Corujão, sai 11:30, meia-noite é lá. E a gente sabe que a temperatura à noite, Soledade, não é nada fácil. Agradável foi sexta-feira, temperatura para o baile lá do Bom Jesus. Tá certo? Então, queremos agradecer a sua audiência, a sua companhia. Já mais informações aí sobre esse acidente com morte na Rua Vacaria, perímetro urbano de Soledade. Derciano, obrigado pela presença.
0: Obrigado, Paulinho. Quero deixar um abraço com muito carinho a todos os meus amigos, colegas, os nossos parceiros aí do Cerâmica KM77, a todos os desportistas de Soledade, parabéns ao Rotary, parabéns ao Bom Jesus e parabéns à Rádio Cristal por estar sempre trazendo esse programa aí que é muito importante para toda a região que gosta de esporte.
1: É, estamos aguardando a definição da Secretaria de Esporte, Lazer e Juventude em relação ao Congresso Técnico para o início do futsal da cidade. Abraço, Aldomar.
2: Boa semana, Paulinho.
1: Abraço, obrigado, Aldomar Prates de Moraes, Derciliano Dutra, que aqui abrilhantaram o Na Torcida da Tua Rádio Cristal, no rádio, no Face e no YouTube. Já já, notícia da hora pela Rede Tua Rádio e em seguida o programa Em Alta, com a música, com a informação deste acidente com morte ali na Rua Vacaria. Obrigado a todos pela audiência aqui no programa.
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5: 2 horas. 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Uma mulher de 24 anos, identificada como Tamires Araújo, foi morta a facadas na madrugada desta segunda-feira, no bairro Restinga, no extremo sul de Porto Alegre. Segundo informações preliminares, a vítima foi assassinada pelo companheiro de 29 anos, que foi preso em flagrante no local. O crime ocorreu em uma residência na rua Coronel Castro Dutra. Segundo relatos de vizinhos, houve uma discussão entre o casal por volta das 2 horas da manhã. Uma testemunha afirmou ter ouvido os dois discutindo e chegou a pedir que o homem parasse. Outro morador confirmou ter ouvido a discussão. Depois disso, os barulhos cessaram. Ainda não está esclarecido em que momento ocorreu o assassinato. O senador Flávio Bolsonaro, candidato à presidência da República, iniciou amanhã desta segunda-feira, reunido com integrantes de sua equipe de campanha para discutir os próximos passos da disputa no segundo turno contra o atual presidente Luiz Inácio Lula da Silva. Durante a tarde, ele recebe o governador reeleito de São Paulo, Tarcísio de Freitas, e o deputado federal eleito por Minas Gerais, Nicolas Ferreira, no local em que tem servido como base da campanha em Brasília. Em uma eleição presidencial marcada pela consolidação da polarização entre bolsonarismo e petismo, Flávio Bolsonaro e Lula vão disputar o segundo turno das eleições presidenciais no próximo dia 25 de outubro. 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A Força Aérea Ucraniana afirmou nesta segunda-feira que começou a usar armas robotizadas controladas por inteligência artificial para derrubar drones russos, incluindo novos modelos mais rápidos e difíceis de interceptar. Há meses, a Ucrânia busca uma forma de interceptar os novos drones russos que atacam Kiev. Esses aparelhos mais modernos são movidos por motores a jato e, por isso, são mais rápidos e difíceis de interceptar que os modelos anteriores baseados nos drones iranianos Shahed. Em declarações à AFP, o coronel Yuri Gnat, porta-voz da Força Aérea Ucraniana, explicou que as novas torretas observadas por jornalistas da AFP na capital ucraniana utilizam visão ótica e inteligência artificial para eliminar o fator humano e lançar ataques. 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
1: Muito bem. Boa tarde, meu amigo. Boa tarde, minha amiga. Estou chegando por aqui. E aí, tudo certo? É segunda-feira, começo de semana.

É por aqui, seu amigão Cláudio Fly, a partir de agora te fazendo companhia. Juntinhos eu quero ficar até às 16h com a maior festa do rádio. Obrigado você, meu amigo, obrigado você, minha amiga, que passou o final de semana numa boa. Como foi o teu final de semana? Conta pra mim. Tudo certinho? Mas que bom, que bom, que bom, que bom. E você pôde fazer aquela caminhada, você fez aquela visita, você tomou aquele chimarrãozinho com os amigos, você também bebericou com as amigas, fez aquela jantinha da turma. Oh, é isso aí, final de semana tem que ser diferente, final de semana tem que ser contagiante. E aqui nós vamos então, neste ritmo, eu quero que você aumente o volume do rádio, porque nós vamos mandar ver na sua tarde o melhor da música popular brasileira, porque nós estamos em ritmo de aniversário da tua Rádio Cristal.

0: quinta-feira, estamos vivendo hoje 5 dias do 10º mês do ano 2026, hein? Brincadeira, esse ano passou mais rápido que o ano passado. E o ano passado passou mais rápido ainda que o outro, e assim por diante, né? É aquela correria, quem imprime essa vida danadinha demais. E quando a gente menos espera, pá, no estalar dos dedos, estamos aí nos abraçando, estamos convivendo com o Natal, o Ano Novo, a chegada de mais um ano que vem vindo aos passitos do mais, né? Então, essa aqui é a verdadeira influência da vida em todos nós, trabalhando e vivendo sempre com o bem-estar e com o pensamento sempre positivo. Daqui a pouquinho tem os jogos, tem os resultados dos jogos da loteria das 14 horas. Vamos passar pra ti aí, tá bom, meu amigo? Fique com a gente aí na tarde, porque aqui tem muita música, alegria. Estamos apenas começando a semana, né? E começando esse mês de outubro, sempre com o pensamento lá na frente, pensamento de muita coisa boa que vem por aí, inclusive a nossa festa dos 75 anos da tua Rádio Cristal. Vamos lá então, estamos já com o Departamento de Jornalismo atuante aqui pela tua Rádio Cristal. Vamos já acionar o colega João Gabriel, que está no local, um acidente, infelizmente, com vítima fatal. E já vamos destacando esta informação na abertura da programação da tua Rádio Cristal aqui na sua tarde de... segunda-feira, né? Que estamos iniciando por aqui. João Gabriel, já pronto, a postos? Vamos lá então com uma informação referente a este acidente com vítima fatal. Vem aí com as informações, por favor. Vamos lá então com o João Gabriel, que está chegando aí para trazer essas informações diretamente do local. Alô, João Gabriel.
1: A ação tem prioridade. Nós estamos na Rua Vacaria, cerca de 400 metros à frente da Avenida Marechal Floriano Peixoto, na Rua Vacaria, vou citar mais uma vez, quem sentido quem vai a Mormaço, próxima ficou sol, logo na descida conhecida aqui do bairro, onde nós temos a confirmação agora de um acidente envolvendo um Fiat Palio vermelho e uma Bros da Honda. Este motociclista de 23 anos acabou falecendo no local. Nós estamos aqui onde já fazem o trabalho de contenção e também de acompanhamento. A Brigada Militar, a Funerária Central, também temos a presença da Polícia Civil e agora é aguardado aqui o Instituto Geral de Perícias, que se desloca desde Passo Fundo para fazer os trabalhos periciais dessa ocorrência. A gente já tem a triste notícia que a tua Rádio Cristal sente em trazer aos nossos ouvintes, que é a identidade deste jovem de 23 anos. Trata-se de Cleiton Viviane Campos, 23 anos, que conduzia esta Honda Bros, que acabou colidindo num Fiat Palio que saía da garagem e acabou colidindo nessa motocicleta. As circunstâncias do acidente serão investigadas, a Polícia Civil está nesse momento aí fazendo todo o trabalho de acompanhamento, logo atrás de mim aqui é o local do acidente, a gente não vai mostrar tudo, né, até por respeito aí à família, aos amigos e também pela forte carga que tem a cena, que é logo atrás de mim aqui está a Honda Bros e também o carro que acabou saindo da pista. Vou destacar, o Corpo de Bombeiros Militares esteve no local, uma ambulância do Pelotão de Soledade levou a condutora deste Fiat Palio até o Hospital de Caridade Frei Clemente, que nesse momento, após diversos contatos, estão com pronto-socorro um pouco atarefado e daqui eu sigo até o hospital para mais informações. Também estiveram aqui o SAMU de Soledade, que fez um atendimento à mãe do motociclista que acabou passando mal e precisou de um atendimento médico, mas já passa bem e está em casa. O SAMU de Soledade esteve aqui e fez todo esse atendimento também. A Brigada Militar está aqui com mais de 4 viaturas, tá? Vou destacar aqui esse grande trabalho. Nós temos aqui 2 viaturas próximas a mim, mais 2 do outro lado, e essa movimentação. O Departamento de Trânsito da Prefeitura também está aqui. Guinchos Chiarello, e agora há pouquinho chegou aqui no Grupo Central, Funerária Central, que vai fazer também este trabalho no momento. O registro é triste, o registro é pesado de sentimento, a gente tem muitas pessoas aqui, a gente tem, tanto desse lado que eu estou, quanto do outro lado, aglomeração de pessoas, familiares, amigos desse motociclista que acabou vindo a óbito nesse acidente. E eu vou destacar, cena muito triste aqui, tá? A gente tem ali os efetivos já fazendo esse trabalho de acompanhamento da ocorrência também. A via está bloqueada, você que iria transitar pela Vacaria, não venha por aqui. Ela está bloqueada na altura aqui da subida do residencial NH. Ela está bloqueada nos dois sentidos para esse trabalho. Brigada Militar, Corpo de Bombeiros Militar, SAMU, Polícia Civil, todo mundo envolvido para atender este acidente. Eu vou repetir mais uma vez, que acabou vitimando este jovem de 23 anos, identificado como Cleiton Viviane Campos. Ele já está em óbito, então já não há mais o que ser feito. A gente está tentando informações da condutora do Palio, que acabou ficando em estado de choque com esse acidente e foi levada ao Hospital de Caridade Frei Clemente. A gente traz as informações ao vivo na programação do Rádio Cristal, sempre na companhia de você que está nos acompanhando, levando a triste notícia de mais um acidente em Soledade. A qualquer momento eu volto com informações do Rádio Cristal presente na tua história.
0: Obrigado, João Gabriel, com essa informação aí no Departamento de Jornalismo, e assim se faz, né? O jornalismo, ora notícia boa, ora notícia triste, a exemplo deste ocorrido que, infelizmente, aí tivemos a perda deste jovem de 23 anos que acabou perdendo a vida neste acidente de trânsito, né? Aos familiares, também aos amigos, os nossos mais profundos sentimentos. Começando a semana, né, com essa notícia, a gente fica até bastante chocado também, né, pelo fato, né, e também pela circunstância desta situação. Fatalidades da vida, né, que por volta, nesta segunda-feira, por volta de 12h30, esse jovem de 23 anos perdeu a sua vida em acidente de trânsito na rua Vacaria, na saída para a localidade de Mormaço, aqui em Soledade. Aos familiares, e mais uma vez, os nossos mais profundos sentimentos. Seguimos por aqui na tua Rádio Cristal. São 14 horas, 18 minutos.

Olha, gente, nós vamos adiante aqui com o horário da programação da tua Rádio Cristal até as 4 horas, com muita música na sua tarde. 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
1: Vamos lá então com os maiores anunciantes do rádio aqui na sua tarde. 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Vamos fazer um intervalo e voltamos na sequência.
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1: 2:26.
2: Dezenove graus.
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7: Muito bem, a rádio do teu tempo, olha, combinadinho, né? Na virada das 3 horas tem aquela nossa, aquela que marcou época, lembram? Ah, não tá lembrando mais, é? 3 horas eu faço você recordar comigo aqui na programação da tua Rádio Cristal para a gente matar um pouquinho a saudade. Afinal de contas, saudade não tem idade, principalmente do nosso tempo, né, pessoal? Do nosso tempo, vamos recordando, vamos para cima, afinal de contas, né, nos respeita, que nós somos dessa época aí, né? Já, isso aí, vamos lá então, são 14 horas mais 29 minutos, por aqui o seu amigo.

Obrigado, bom trabalho! Tá com preguicinha? Hoje é segunda-feira, né? Vamos lá, vamos pra cima, gente! Não vamos baixar guarda de jeito nenhum, né? A vida só é dura pra quem é mole, que não é o nosso caso!

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0: Final de semana rolou Beijinho na Varanda com Bruno e Marrone na sua tarde bonitaça.
1: Loteria.
0: Ainda não veio os resultados. Segura a peteca aí, meu irmão. Segura a peteca. Seguimos aqui no horário da programação.
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0: 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Todo de manguinha curtinha aí. Vá com calma, viu? Porque aqui em Soledade a gente tem 3 estações nas 24 horas, né? Eu não me pego mais, né? Quando saio aí, já saio com a minha jaca, um blusão, pra não ficar dando bobeira aí, né? Porque que cidadezinha fria essa Soledade, né? Claro que o coração desse povo é quente, é uma maravilha. Mas a cidade, o clima é geladinho.
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8: 2:40.
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9: 19 graus. 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
0: Bom, pessoal, tudo certo por aí? Dia 17. Ah, o que que acha? 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

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E vamos nós, no ritmo da tarde, não perca a hora, são 14 horas 49 minutos, temperatura em 19 graus. Mas o ventinho só pra geladinho lá fora, hein? E a gente vai te esquentando com a melhor programação do FM 100.5.

Eduardo Costa, João Neto e Frederico, Nega Véia, os três remandando ver a programação da tua Rádio Cristal, são 14h52, o sucesso não para, tem um atrás do outro. Maiara e Maraíza, cadê eu?

bonita, de sorriso escancarado no rosto. Você ouviu Maiara e Maraísa, cadê eu? São 14h55, nós vamos para mais um sucesso. E depois tem o intervalinho, notícia na hora, Rede Sul de Rádio. E na volta a gente vai matar a saudade com aquela internacional que você adora. Banda Essa, com a participação do Negão, Choro na Tela. Bom trabalho aí pra quem está trabalhando, costura. Alô, minhas amigas costureiras, tudo bem por aí? Um beijão grande.

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5: 3 horas. 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O nível do Guaíba permanece recuando na Ilha da Pintada, no bairro Arquipélago, em Porto Alegre. De acordo com a última medição feita na manhã desta segunda-feira, o nível estava em 1,92 m, 10 centímetros a menos que na medição anterior. A redução ocorre desde sexta-feira e o maior recuo ocorreu no último sábado, quando baixou 25 centímetros em um intervalo de 12 horas. A Defesa Civil informou que mantém o monitoramento do Guaíba e das áreas próximas. Ainda reforçou que, apesar da redução dos níveis, ainda há ruas com presença de água e que, por isso, os moradores devem continuar atentos às condições locais e acompanhar as orientações dos canais oficiais. Na Ilha Grande dos Marinheiros, a água já recuou completamente das ruas. 7 candidatos a deputado estadual terminaram o primeiro turno das eleições de 2026 sem nenhum voto computado, segundo dados do Tribunal Superior Eleitoral. Os nomes aparecem nos resultados oficiais de 5 estados, Acre, Goiás, Pará, Pernambuco e Roraima. Em todos os 5 estados, 100% das sessões eleitorais foram totalizadas para o cargo de deputado estadual. Os 7 candidatos constam como não eleito nos resultados. Quem cultiva gratidão é capaz de realizar sonhos que parecem inalcançáveis. 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O presidente dos Estados Unidos, Donald Trump, culpou os ataques ucranianos a refinarias de petróleo russas pelos altos preços da gasolina nesta segunda-feira. Em um post na rede Truth Social, Trump, que vive um momento de tenso, faltando menos de 1 mês para as eleições de meio de mandato nos Estados Unidos, quando os americanos irão escolher seus representantes no Congresso, tentou negar que a guerra do país com o Irã ainda seja a razão para que os combustíveis sigam pesando no bolso dos consumidores. Os preços estão altos desde o começo do ano, quando os Estados Unidos lançaram seu ataque contra o regime iraniano ao lado de Israel e Teherã fechou o Estreito de Hormuz em retaliação. 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
7: Aqui estou de volta para mais uma hora de pura emoção no teu rádio, onde quer que você esteja, também nas mídias digitais. O importante é que estamos juntos e não tem distância que nos separe nesse mundo virtual. É a tua Rádio Cristal com 75 anos te fazendo feliz.
8: Eu quero ficar.
7: Eu estou com você, quero ficar juntinho até as 4 horas da tarde, tocando muita coisa boa. Pra quem lembra, na verdade, essa aqui era pra dançar com aquela pessoa amada bem juntinho, né? Scorpions, Winter Changer.

0: Na virada das três, na hora de matar a saudade aqui com a tua Rádio Cristal, companheira, querida, amada como sempre, 75 anos. Matando a saudade, aumentando aquela paixão também na tarde da segunda-feira, Scorpions. Winter Champion. Ricardinho do ouvinte aqui também tá dizendo aqui que tem um cachorro pitbull, é isso? Lá na Pomerânia, perdido aqui na Educação, anexo ao Sistema Único de Saúde. Ih, que perigo, hein? Pitbull não dá pra brincar de jeito nenhum, né? Credo. Então tá dizendo aqui o ouvinte, dando esse recado em forma de alerta, que tem um cachorro pitbull da Pomerânia, perdido na Educação, anexo ao Sistema Único de Saúde. Vamos cantando, gente, porque está de volta a programação do Em Alta.
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0: Claro.
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0: Por aqui seu amigo Cláudio Plain te faz companhia. Vamos lá cantando e fazendo a festa, tá chegando banda Corpo e Alma. Pra não pensar em você, regravação do Zezé e Luciano.

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2: 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Vamos lá, em frente!

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0: Fogo e Paixão na tarde da segunda-feira. É em Soledade, 15 horas 24 minutos. 18 graus a temperatura. Quase na hora do cafezinho aí, né? Ó o chimarrão. Paz e bem pra todo mundo. Pra quem trabalha na área de vendas aí, boas vendas. Que a semana comece com o pé direito. Sabe como é que é, né? Na segunda-feira a gente começa em marcha lenta. E depois vai embalando. Depois o negócio vai pegando pressão, né? Mas que nada. Essa turma aí, ouvintes da tua Rádio Cristal, já começa a segunda acelerado. Os amigos aí do interior do município também, que trabalham com agricultura familiar, nossas comunidades aí do interior, bom trabalho pra vocês aí também, né, pessoal? Opa, sempre colocando o pão nosso de cada dia na mesa também. Ei, gente que trabalha essa, né? Depois de um domingo de eleições, agora estamos aí pelo segundo turno e depois é vida que segue!
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0: Seguimos cantando por aqui, porque quem canta seus males espanta, né? E a gente sempre está destacando as melhores para você que curte, né? Também está aí liberado o WhatsApp para quem quiser participar, deixar seu

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2: 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E também vamos amanhã começar.

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Quanta gente bonita aqui na tarde comigo. Continue, por aqui, porque tem muita música até as 4 horas da tarde. São 15h32, não perca a hora. Temperatura em 18 graus.

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5: 3 horas e 34 minutos.

0: Natal. Estamos aí com os melhores anunciantes do rádio e a gente volta na sequência, meu povo querido. 25 para as 4.
1: Graus.
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Aí, Leonardo, no bom momento, gente, hein? Mandando ver aqui na programação da tua Rádio Cristal, sucesso que marcou época, claro. E a gente vai destacando para você na sua tarde. Olha aqui, ó, o nosso amigo Guilherme Scorsato. Atenção, Guilherme Scorsato, né? Perdeu o seu título de eleitor, provavelmente ontem, né? Na hora de ir votar. E está aqui na emissora. Então, Guilherme Scorsato, algum familiar, algum conhecido aí, né, passe para ele que o seu documento, o título de eleitor, está aqui na recepção da tua Rádio Cristal.

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Vamos lá então com o Rogério, Magrão. Aí, coração pirou. Tá doidão esse coração na segunda-feira, né?

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5: 3:47.
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7: 18 graus.
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4: Bom, já está chegando ao final. Daqui a pouquinho nós temos nosso amigo Guga, que hoje vai mandar ver aqui na programação sertaneja da tua Rádio Cristal, grande Gustavo Moraes. Ele vai comandar a programação sertaneja daqui a pouquinho, das 16 às 17. Depois ele roda o melhor da música gauchesca com o programa Tia Prochega até às 18. E depois, às 18, esse amigo volta aqui para o microfone para dar sequência e fechar a programação da tarde e noite da tua Rádio Cristal, que em cada horário tem um amigão. Eita, mundão esse sem porteira, su! 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

Aí os atuais, dando ritmo, atuada certa aqui na programação da sua tarde. Já finalizando, né? Estamos aí com... Que hora é isso aí? Alguém tem hora aí pra mim? Aonde? Aqui, ali, ó. Ali, ó. 15h54. Se fosse uma cobra, mordia, né? Ia ser picado por uma cobra. Desde que não fosse venenosa, tá tudo certo, né? Bom, o Gustavo Moraes está chegando aí com uma bela programação, né, para dar sequência aí na sua tarde, né? Programa Paixão Arte Sertaneja. Ainda bem que tem uma produção aqui atrás que me ajuda, né? Paixão Arte Sertaneja, que vai dar sequência daqui a pouquinho. O Gustavo, depois ele, na virada das 17, das 16 para as 17, ele tem a sequência do Paixão Arte Sertaneja, das 17 às 18, o programa Te Aproxega. E às 18 nós retornamos por aqui para fechar então a programação, tá bom, pessoal? Muito obrigado pelo carinho da audiência, a gente se fala por aí. Continue sempre com a gente aqui na tua Rádio Cristal, grande parceira, grande amiga de todas.

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4: 4 horas. 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O Corpo de Bombeiros segue nesta segunda-feira pelo terceiro dia consecutivo nas buscas por William Bugorne Strossi, de 28 anos, desaparecido em um rio na localidade de Linha Pedras Brancas, no interior de Gramado. A corporação foi acionada na tarde do último sábado, por volta das 4h30, após o jovem desaparecer enquanto tomava banho no rio. Conforme os relatos, Strossi estava acompanhado de um amigo quando foi arrastado pela correnteza e desde então não foi mais localizado. No domingo, as buscas tiveram continuidade, mas a equipe de mergulho precisou ser desmobilizada devido às condições do rio. A forte correnteza e as características do local impossibilitaram a realização de mergulhos com segurança. Emplacamentos de veículos bateram recorde para o mês de setembro. Foram registradas 509.686 unidades. Os dados são da Federação Nacional da Distribuição de Veículos Automotores. Esse resultado engloba venda de automóveis comerciais leves, picapes e furgões, ônibus, caminhões, motos e implementos rodoviários. Considerando o acumulado do ano, entre janeiro e setembro, a alta foi de 14,41%, com mais de 4.200.000 unidades emplacadas. 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Foi preciso apenas o equivalente à duração de uma partida de futebol para os ingressos da despedida de Lionel Messi pela seleção argentina se esgotarem. Todas as entradas para o amistoso desta terça-feira contra o Benin, em Buenos Aires, foram vendidas em apenas 90 minutos, com preços que variavam de 90.000 a 480.000 pesos argentinos, cerca de R$308 a R$1.600. A última chance de ver o astro com a camisa da equipe nacional provocou uma corrida desenfreada entre os torcedores argentinos. A alta procura originou longas filas virtuais para o último compromisso desta data FIFA para a equipe do técnico Lionel Scaloni. A venda começou às 6 da tarde do dia 24 de setembro através da plataforma Deportic, site responsável pela comercialização dos ingressos, e por volta das 19h30 já não havia mais lugares disponíveis para compra. 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
4: Próxima edição às 5 horas.
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0: Isso mesmo, olha aí, uma boa segunda-feira a todos vocês, depois da boa programação do Cláudio Fly. Vou chegando agora com a Paixão Arte Sertaneja, o terceiro bloco da tarde, portanto até às 16 horas, até às 17, das 16 às 17. Eu, Gustavo Moraes, contigo, junto com o Atacadão Center, também a Solos Confecções, precisando de uniforme para você e para sua empresa, tua escola, hospital, mercado, oficina, já sabe, Solos Confecções, CS Flores e Presentes. 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Até às 17 horas com o melhor do sertanejo, aqui na minha, na nossa, na tua Rádio Cristal, começando com Nando Moreno.
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0: Júnior Marques aqui na programação do Em Alta, aqui na tua rádio.
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0: 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Vamos mandando essa aqui em especial, portanto, pro pessoal lá no Mormaço que vai escutando a gente, curtindo e ouvindo, portanto, aqui o Em Alta na tua rádio.

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3: 4 horas e 20 minutos.

0: 17 graus.
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2: Isso mesmo, farmácias associadas com a gente, aqui no Em Alta, né? Na tua tarde de segunda-feira, antes Milionário José Rico cantaram pra gente, agora vamos chegando com esse grande sucesso. Quero ver se você lembra dessa aqui, Cleiton e Camargo, cantam com a gente.
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6: Isso mesmo, Em Alta com você nessa segunda-feira. 16 graus a temperatura no centro de Soledade. 16 horas e 30 minutos também. E sabe quem tá com a gente? 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Essa aqui para recordar a música sertaneja. Isso, para quem

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4: 4:36.
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6: 16 graus.
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2: Grupo Central informa nota de falecimento e convite para enterro. Pai Jôni Bageston de Campos, mãe Lucimara Vivian de Campos, vó Ione Bageston, namorada Gisela Vieira, tios, primos e amigos e demais familiares comunicam com o pesar o falecimento de Cleiton Vivian de Campos, ocorrido hoje, dia 5 do 10 de 2026, em Soledade, aos 23 anos de idade. Seu corpo estará sendo velado e recebendo homenagens na comunidade do Pontão da Bonião, na Capela Santo Antônio. A cerimônia religiosa será realizada amanhã, dia 6, às 10 horas da manhã. Seu sepultamento será amanhã, portanto, às 11 horas da manhã, no cemitério da mesma localidade. Por este ato de fé cristã, a família enlutada antecipa agradecimentos. Noticiamos com pesar o falecimento de Cleiton Vivian de Campos. Serviços fúnebres a cargo da Funerária Central. Plantão permanece na Júlio de Castilho 610, ao lado do hospital. Telefone 3381-3960 e 999-964669.
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Retornando ao vivo, aqui direto do estúdio da tua Rádio Cristal. O Em Alta vem sempre com o Atacadão Center. 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Vem chegando para matar a saudade, Rick e Renner. Isso, Escolta de Vagalumes, na tua Rádio Cristal. Essa é pra...

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1: Quem tá feliz aí?
2: Ah, não.

0: Jean e Giovanni, a participação de Zé Neto e Cristiano. Mil corações no Em Alta aqui na tua rádio. Olha aí, gente, foi um prazer ter apresentado essa programação fantástica com vocês. Tá certo, nós vamos agora trazendo outra programação e daqui a pouco nós vamos nos encontrar também no Teatro Chega aqui na tua rádio.
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1: 5 horas, notícias da hora. Vamos às informações da central de conteúdo da tua rádio.
2: Em Marau, destaque para o Residencial Vitória 3, que será inaugurado nesta quarta-feira. A cerimônia está marcada para as 9 horas da manhã no Residencial, que está localizado na rua Piauí, no loteamento de Roco, próximo à praça do bairro Santa Helena. O empreendimento irá contemplar 40 famílias e integra o conjunto de condomínios de interesse social do programa habitacional. O programa também conta com o Residencial Vitória 1, localizado no loteamento Busnello, e o Residencial Vitória 2, no loteamento Santorini. Lembrando que a comunidade também está convidada para acompanhar a cerimônia da inauguração do Vitória 3 aqui em Marau. Júlia Berghetti, Xavier para a Rede Tua Rádio.
3: A Secretaria de Agricultura e Meio Ambiente de Lagoa Vermelha promove nesta primeira semana de outubro a Semana de Conscientização ao Bem-Estar Animal. Ações informativas sobre guarda responsável, vacinação, higiene, cuidados na velhice e castração. A campanha também destaca a parceria com a ONG Ápia, que realiza cerca de 60 castrações mensais, priorizando famílias inscritas no Cade Único, além de orientar a população sobre os canais para denúncias e a importância de manter os cuidados com os animais durante todo o ano. Da tua rádio Cacique de Lagoa Vermelha, Daniel Carvalho.
4: Em Vacaria, a novena de Nossa Senhora de Fátima segue até sábado, dia 10 de outubro, reunindo a comunidade, movimentos e devotos. Segundo o Frei Protásio Ferronato, a participação da comunidade tem sido intensa, com a igreja recebendo grande número de fiéis a cada noite. Uma das atividades tradicionais da programação será a procissão, que será realizada neste sábado. A saída ocorre às 3 horas da tarde, em frente à comunidade Nossa Senhora Consoladora, no bairro Cristal. O itinerário seguirá pela Samuel Guazelli em direção à rodoviária e depois pela Avenida Assis Brasil até a Igreja de Fátima. Da tua Rádio Fátima de Vacaria, Júlia Rodrigues.
5: Em Soledade, no início da tarde desta segunda-feira, um motociclista morreu após uma colisão lateral envolvendo uma motocicleta e um Fiat Palio vermelho na rua Vacaria. O acidente aconteceu no sentido em direção a Mormaço, cerca de 400 metros da Avenida Marechal Floriano Peixoto. A vítima foi identificada como Cleito Vivian de Campos, de 23 anos. Ele morreu ainda no local da ocorrência. O Corpo de Bombeiros Militares esteve no endereço e encaminhou a condutora do Fiat Palio ao Hospital de Caridade Frei Clemente. O SAMU de Soledade também prestou atendimento no local. A mãe do jovem, que precisou de auxílio médico. A Brigada Militar, o Departamento de Trânsito e a Polícia Civil acompanham a ocorrência. A via permaneceu bloqueada para o trabalho das equipes. O Instituto Geral de Perícias se deslocou de Passo Fundo para Soledade para realizar os levantamentos periciais e, posteriormente, a remoção do corpo. Da tua Rádio Cristal, de Soledade, Cláudio Fly.
6: Em Veranópolis, a Prefeitura promove ao longo do mês de outubro uma programação voltada ao empreendedorismo feminino, com palestras gratuitas para capacitação e fortalecimento das mulheres que atuam ou desejam empreender. O primeiro encontro acontece nesta segunda-feira, dia 5, às 7 horas da noite, no Centro de Convivência Ivo Zanella. A palestrante Alessandra Dayana Schneider abordará o tema Plantando Oportunidades, Colhendo Sucesso. Já no dia 26 de outubro, também às 7 horas da noite, a programação terá participação de Tatiana Abreu da Silva com o tema Organização Financeira para Empreendedoras e de Letícia Ribeiro Rosado, que falará sobre MEI na prática. Tudo o que você precisa saber. A participação é gratuita. As mulheres que participarem dos dois encontros terão direito a transporte e acesso à Feira do Empreendedor do Sebrae, nos dias 5 e 6 de novembro, no Instituto Caldeira, em Porto Alegre. Tanto a Rádio Veranense de Veranópolis, Monique Zeliotto.
7: A Secretaria da Agricultura, Pecuária e Abastecimento promove de dia 10 a 12 de outubro a Feira da Agricultura Familiar dos Capuchinhos. A mostra será realizada no Salão Paroquial dos Capuchinhos, localizado na Rua General Sampaio 189, no bairro Rio Branco. e conta com apoio das Secretarias Estaduais de Desenvolvimento Rural e Agropecuária, Pecuária, Produção Sustentável e Irrigação, e também com a Igreja dos Capuchinhos. A cerimônia de abertura simbólica ocorre às 10h30 da manhã de sábado. A visitação, nos 3 dias, vai das 8 da manhã às 7 horas da noite. Da tua rádio São Francisco de Caxias do Sul, Luan Varela.
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1: Fala aí, gauchada amiga, 17 horas e 6 minutos, 16 graus, a temperatura no centrão de Soledade. Segunda-feira altaneira, né? E vai ficando gelada, uma barbaridade, né? Tinha 16 graus, mas com aquele ventinho, aquela sensação térmica, é que já vai bem menos do que esses 16 graus, né, tia? Que bom ter a tua companhia, que bom saber que você está ligado, sintonizado com a gente. Depois do Em Alta, agora nós vamos, né, pra marca campeira do Rio Grande no Teatro Chega. 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Seja bem-vindo ao Te Aproxega aqui na tua rádio, a marca campeira do Rio Grande. Você vai participando no 3381-9100, também no nosso WhatsApp campeiro 992229878. Vamos chegando, Grupo Candeeiro, alma campeira.

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2: Vai, gauchada amiga, olha aí, 15 graus a temperatura no Centrão de Soledade. 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Para matar a saudade, vamos trazendo esta marca com os mirins na programação Campeira e Altaneira. Este é o Te Aproxiga aqui na tua rádio.

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Nós vamos mandando um abração pra quem tá de aniversário hoje. Alice Maria da Silva, também Amélia Keller Portela, quem tá de aniversário também é Edmaria Luas Portela, Eduardo dos Santos Dias, Emanuele Miller da Silva, Guilherme de Carvalho Barcelos. É dia do aniversário do Heitor Antônio dos Santos, também Ivone Borges, Janaína Souza de Oliveira, Margarete Balwin Espumoso, Marinês Barbieri Bianchini, em Pouso Novo, também Rafaela César Moraes, em Gramado Xavier. Tem festa também na casa da Rosa Helena de Matos, lá nas Tunas. Também quem tá de aniversário hoje, mexendo no calendário da vida, Ana Margarete Nunes Chiesa, também no bairro Expedicionário, Antônia Débora dos Santos Knopf, também Ariel dos Santos, também tá de aniversário. Bruna Draghetti Ferreri. Camila Muniz também está de aniversário. Carla Ribas Lamaison de Moraes. Também Carolina Lander Rodrigues. É dia do aniversário da Daniela da Silva. Débora Lucas. Também Denise Paz da Silva. No bairro Centro, quem faz aniversário hoje é Eloá Perim Halber. Também Jefferson Soares Brum, no bairro Fontes. Gilberto das Almas, grande abraço pro Gilberto lá em Lajeado, também Glória de Lima Chiesi, no bairro Expedicionário, Iracenise, também Braga Christian, Cristo Fracasso, no bairro Missões. Em tarde de aniversário é Joanir Rodrigues, no bairro Expedicionário. Manuele Bueno de Moraes, também Maria de Fátima dos Santos, é aniversário da Maria Ferreira, também no bairro Expedicionário, no bairro Ipiranga, no bairro Expedicionário, quem está de aniversário é Marilei Santos Portela, Marla Dona Dulce, no bairro Farroupilha, também Marlene do Nascimento, Maxuel de Oliveira Ferreira, no bairro Ipiranga, também Melice Leandro Tim, também aniversário Neri de Oliveira Moraes,

0: E quem faz aniversário hoje também é Roselene Bedim, também a Tereza de Fátima Maron. Quem faz aniversário também hoje é Valdemilson Aros, no bairro Missões. Portanto, está aí. Um grande abraço a todos os aniversariantes do dia. 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
0: Aí, gauchada, amigo, Tia Proxega vai retornando ao vivaço aí com a marca campeira desse Rio Grande. Isto mesmo, a marca que fez e a música que faz sucesso nos dias de hoje. Roda aí na programação, tia. 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Abraço, meu amigo Tarcísio, vai ligado com a gente, Artes de Madeira, né, tia? 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Vamos chegando em mais música campeira. Isso mesmo, vamos chegando com esta marca de alma de pampa. Quem canta é os Monarcas.

0: tirar o chapéu. 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
1: 5 horas e 47 minutos.

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0: 15 graus.
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Aí o Lago Verde Azul, Elmo de Lima Freitas, é o Carijó Campeiro cantando pra gente, portanto, na programação Campeira e Altaneira do Rio Grande, o Tia Proxega, tu já sabe, é na tua

0: aí o Serranos, num bugio, cantando pra gente na programação Campeira e Altaneira do Rio Grande. O Tia Proxega, tu já sabe que é na tua rádio. Olha aí, gauchada amiga, nós vamos chegando pro arremate do primeiro horário. Tá certo, daqui a pouquinho o Cláudio Fly vai chegar com vocês aí na programação Campeira e Altaneira do Rio Grande. O Tia Proxega e eu de pé calçado com vocês amanhã, na mesma esquina, com a mesma gaita e o mesmo gaiteiro. Paz e bem pra todos e até amanhã, che. 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
4: Viver o presente com serenidade. Vamos colocar a nossa vida na presença de Deus e rezar juntos, que este seja um momento de paz para o nosso coração. Muitas vezes, terminamos o dia pensando no que ainda falta fazer ou preocupados com o que poderá acontecer amanhã. Sem perceber, deixamos escapar a graça do momento presente. Santa Teresinha do Menino Jesus encontrou a santidade vivendo com amor as pequenas coisas de cada dia. Quem vive bem o presente já começou a construir um futuro de esperança. Por isso reze comigo nesta noite. Senhor, livra-me da ansiedade que inquieta o coração e da pressa que me impede de perceber a beleza do dia que vivi. Ensina-me a acolher cada momento como um dom da tua bondade. Que eu não fique preso ao passado, nem viva refém das preocupações com o amanhã. Dá-me um coração sereno para reconhecer que a tua graça me acompanha em cada passo e que o teu amor nunca deixa de me sustentar. Nesta noite, eu te confio a minha vida e a vida de todos aqueles que ama. Guarda as nossas famílias, fortalece os que estão desanimados, consola os que sofrem e renova a esperança daqueles que já não encontram motivos para sorrir. Que o descanso desta noite prepare o nosso coração para viver um novo dia na tua presença. Que o Senhor lhe conceda um descanso tranquilo, renove as suas forças e faça florescer a paz em seu coração. Em nome do Pai, e do Filho e do Espírito Santo. Amém. Paz e bem.

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1: Opa, agora é comigo aqui, gente.
2: Isso aí, estamos chegando aqui na programação do Teatro Chega para ficar contigo e até as 19 horas, depois do nosso amigo Guga, grande Gustavo Moraes. É, vamos dar uma quarteada aqui na programação com bom no chimarrão, neste final de tarde, já começo de noite, segunda-feira. São 18 horas mais 3 minutos. Grupo Central informa nota de falecimento e convite para enterro. Pai, Jôni Bageston de Campos. Mãe, Lucimara Viviane de Campos. Vó, Ione Bageston. Namorada, Gisela Vieira. Tios, primos, amigos e demais familiares comunicam com pesar o falecimento de Cleiton Vivian de Campos, ocorrido hoje em Soledade, aos 23 anos de idade. Seu corpo está sendo velado e recebendo homenagens na comunidade de Pontão da Boa União, Capela Santo Antônio. A cerimônia religiosa será realizada amanhã às 10 horas e seu sepultamento às 11 horas, no cemitério da mesma localidade. Por este ato de fé cristã, a família enlutada antecipa agradecimentos. Noticiamos com pesar o falecimento de Cleiton Vivian de Campos. Serviços fúnebres a cargo da Funerária Central, plantão permanente na Avenida Júlio de Castilho 610, ao lado do Hospital Frei Clemente. Telefone 3381-3960. 18 horas mais 5 minutos, 18:05. Programação do Rio Grande até as 19 horas, aqui pela tua Rádio Cristal. 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É aqui na programação da tua Rádio Cristal. Vamos tampando-lhe música. Vamos lá então com os Nativos. Olha só que música linda. A primeira vez. Eita, Nativos, chegando aqui na programação do Teatro Chega.

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3: 6:11.
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6: Muito bem, seguimos aqui no programa Até a Proxega, são 18:12, temperatura em 13 graus aqui em Soledade. Seguimos com a boa música do Rio Grande, agora chegando Porca Véia para cantar aqui Cavalo Tostado.

É esse ritmo do programa Até a Pro Chega. Bom, para quem tá saindo de casa e tem que dar de mão no guarda-chuva, né? Começou essa chuvinha fraquinha, a previsão era exatamente isso, né? Final de tarde, começo de noite, ia chegar instabilidade aqui pelos lados de Soledade, região norte do estado. E de fato, chegou mesmo, né? Chuviscando, chuvinha fraca, tranquila. Aqui em Soledade, caiu a temperatura, estamos com 13 graus, sensação um pouco menor, né? Sensação de 12. E aqui nós vamos, tocando a boa música do Rio Grande, sempre, sempre na tua Rádio Cristal. Pode mandar o chasque pra gente no 992-22-98-78. 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Aqui no horário do programa que canta o Rio Grande. Os Garotos de Ouro, homenagem ao saudoso Gildo de Freitas. Vamos definir o grito, moçada.

Fala, moçada! É a programação do Tempo Chega, chegando aí pertinho dos amigos, né? Com esse friozinho aí, hoje vamos sentar ali no fogão. É, vai ter que ser pra dar uma aquecida, né? Que inverno longo esse, nunca tinha visto um inverno tão longo. Mais comprido que não sei o quê. Bueno, deixa eu dar um registro aqui para os meus amigos que estão na sintonia do programa. Daqui a pouquinho tem o resultado da loteria. E vamos tomando um bom do chimarrão, né? Aqui, o mate veio bem tupetudo. Vamos tenteando o bico da gança e fazendo a companhia para quem já chegou do trabalho. E para quem está se ajeitando aí para seguir a jornada, aquele forte abraço. Quem é que pede música aqui? Deixa eu ver. Se der, toca A Romance de um Peão Posteiro. Homenagem para minha prenda, Rosane. Rosana, minha sempre linda companheira. Abraço, Miguel Gaspareto. Alô, meu amigo Miguel Gaspareto. Estamos sempre na escuta. Ela está aqui do meu lado, escutando o programa. E vai ser surpresa para ela. Olha só que maravilha. Meu amigo Miguel Gaspareto fazendo homenagem. É para a prenda que hoje está aniversariando, completando mais um ano de vida. A Rosana. E o presente, meu amigo Gaspareto, vai receber hoje ou outro dia? A Rosana vai receber o presente. Tá bueno? Parabéns então, a Rosana. Muita saúde, paz, vida longa, viu, Rosana? Obrigado aí por estar sintonizada também conosco, juntamente aí com o nosso amigo Miguel Gaspareto. Também vai participando aqui do programa. Tá pedindo aqui, buenas, tudo certo? Aqui tá tudo certinho, meu amigo Dirceu Ferreira. Eita, Dirceu Ferreira. Tá pedindo o Zé Mendes, Roubei a Fazendeira. Perfeito. Tá, já, daqui a pouquinho vamos tocar então pra ti, tá bom, meu irmão? A Etelvina também tá sintonizando a programação do Gauchão aqui, né? Isto, é a música do Rio Grande, que vai fazendo companhia para todos os amigos aí. Então, vamos atendendo o pedido do meu amigo Miguel Gaspareto, gaúcho velho dos quatro costados aí, com a esposa Rosana, que está aniversariando, está pedindo a música Romance de um Peão Posteiro. Está mateando e, claro, já comemorando o aniversário da companheira, da esposa. Vamos trazer aqui, então, o Canto e Encanto Nativo. A música bonita, Romance de um Peão Posteiro. Tá bem romântico, nosso amigo Miguel, nesse final de tarde, né?

recado aqui do meu amigo, deixa eu ver aqui, boa tarde, tudo bom? Tudo tranquilo, meu irmão, tudo 100%. Tá pedindo aqui, Formiguinha, pedido de um amigo, Luciano Ozekoski. Tudo bueno por aí na linha Torres Gonçalves, lá por Arvorezinha. Obrigado aí, pessoal de Arvorezinha, lá na linha Torres Gonçalves, né? Um abraço aí pro nosso amigo que está na sintonia, Luciano Ozekoski. Na sequência aí, vamos sampar aí pra ti, tá bom, meu amigo Luciano? Agora tá chegando aqui pro meu amigo Dirceu Ferreira, a música com Zé Mendes, Roubei a Fazendeira. 18 e 28, viu, pessoal? 12 graus.

0: 18 horas 32 minutos, 18h32, temperatura em 12 graus em Soledade. É com profundo pesar que o Atacadão Center comunica o falecimento do colaborador Cleiton Vivian de Campos. Nesse momento de dor, nos solidarizamos com os seus familiares, amigos e colegas, expressando nossos sinceros sentimentos. Sua memória permanecerá entre nós. Em sinal de luto e respeito, o Atacadão Center estará fechado na manhã desta terça-feira, 6 de outubro. Agradecemos a compreensão de todos. 18 horas 32 minutos e meio, 12 graus em Soledade.
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1: Vamos embora, moçada. É aqui a programação do Rio Grande, bem perto de ti, nesse finalzinho de tarde, começo de noite já, né? Em pleno outubro, hoje, lá se vão 5 dias do mês de outubro. E ligeirito no mar está passando, né? Tá passando o tempo. Daqui a pouco já vamos chegar aí no final de ano, né? É assim, é rápido no mar. 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Não perca a hora, 18 horas mais 35 minutos. É o chimarrão de mão em mão aqui no seu finalzinho de tarde para a Agropecuária Ideal. 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Ô, moçada aí! Abraço, meu amigo Gato e também Pedra. 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

0: os números da loteria. Não apareceu por enquanto. Vamos fazer um bloco comercial aí com os nossos anunciantes e voltamos na sequência do programa. Certo, gente? Segura aí porque daqui a pouquinho tem Formiguinha cantando.
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3: 6:39.
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3: 13 graus.
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Aí pro meu amigo que tá pedindo, né? Alô, Luciano Ozekoski. Aí na linha Torres Gonçalves, em Arvorezinha. Aumenta o volume do rádio aí, meu irmão.

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2: Muito bem, vamos acionar o colega João Gabriel, né, que está no Hospital Frei Clemente, no plantão atendimento 24 horas, para atualizarmos aí o quadro clínico da condutora que se envolveu nesse acidente com vítima fatal na rua Vacaria. E no começo da tarde de hoje. João Gabriel, é contigo.
3: Muito bem, ouvintes da tua Rádio Cristal, nós estamos no pronto-socorro do Hospital de Caridade Frei Clemente de Soledade, numa tarde aí marcada por um acidente que aconteceu na rua Vacaria. Esse acidente envolveu uma Honda Bros e um Fiat Palio de cor vermelha. A condutora do Fiat Palio acabou sendo levada até aqui, o Hospital de Caridade Frei Clemente, onde passou por exames, foi atendida, e cabe destacar, ela estava bem chocada aí com o acontecimento desse acidente que acabou resultando na morte de um jovem de 23 anos que estava nessa motocicleta, e esta condutora do Fiat Palio já foi liberada. Deixa eu atualizar bem a informação, pois houveram bastante pessoas procurando a Rádio Cristal na tarde de hoje, perguntando o estado de saúde dessa condutora. Esta condutora já foi liberada por volta das 3 horas aqui do Hospital de Caridade Frei Clemente e já está se tratando em casa. Ou seja, temos aí uma boa notícia envolvendo esta colisão. Mas é triste lembrar que o motociclista, um jovem de 23 anos, Cleiton Vivian, acabou falecendo. Nós temos as informações aqui no Facebook da tua Rádio Cristal e já também a manifestação do Atacadão Center, que era onde ele trabalhava, que estará fechado aí em período de luto. Também houve manifestações de amigos, familiares. Quando eu estive no local, no acidente, muitas pessoas que tinham ligação com o Cleiton estavam no local, ali acompanhando as diligências. O IGP chegou por volta das 3 horas ali neste acidente e já fez algumas decisões que a gente já pode trazer para os ouvintes da tua Rádio Cristal. As perícias iniciais apontaram aí que a moto não estava em alta velocidade, é o que a gente traz de informação aí segundo o IGP. Essas informações iniciais trazem em conta aí de que a moto ainda estava funcionando na perícia inicial. São informações de hoje da tua Rádio Cristal. Eu me desloco a Passo Fundo. Daqui a pouco eu volto com informações nas redes sociais da tua Rádio Cristal, do vestibular de verão da Ideal, diretamente de Passo Fundo. Muito bem, ouvintes da tua Rádio Cristal, nós estamos no pronto.
2: Perfeito, obrigado aí, João Gabriel, pelas informações referente a este acidente. Também a boa notícia aí, né? Claro que a perda desse jovem em luta toda a cidade, toda a sociedade soledadense. Mas, por outro lado, esta senhora que foi envolvida também, a condutora que estava envolvida nesse acidente, foi já liberada em relação ao hospital onde ela estava sendo tratada, né? E passou por exames no dia de hoje. Seguimos, são 18 horas mais 48 minutos.
1: As informações da área da segurança, os fatos ocorridos nas últimas horas.
4: Vive com retrocessos, com o debate de pautas ligadas mais a...
2: É a tua Rádio Cristal, tocando a boa música do Rio Grande. Vocês lembram desta aqui, ó? Chamarrita Galponeira com os Monarcas. Que espetáculo de música!

0: Perfeito! Para a gente fechar a programação aqui do Teatro Chega, né? 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Hoje não recebi os números da loteria, gente. Estamos fechando por aqui, então, a programação do Te Aproxega. E para fechar, vamos trazer o saudoso Gildo de Freitas aí, Desafio de Memórias. A todos um bom final de tarde, bom começo de noite, paz e bem. E que Deus esteja no coração de cada um.
1: Senhoras e senhores, neste momento, Gildo de Freitas, num duelo de memórias com Lina Rodrigues, recentemente chegada de Portugal. Canta o primeiro verso.

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7: De 125 milhões de brasileiros foram às urnas neste domingo para o primeiro turno das eleições.
8: Forças de segurança pública fazem balanço das operações para combater crimes eleitorais. Gabriela Noronha.
9: De acordo com a Polícia Federal, foram apreendidos R$2.850.000 durante a atuação no primeiro turno das eleições.
7: Fim das bets.
8: Sites e aplicativos de apostas deixam de operar no país nesta terça-feira.
7: E prazo para resgatar saldo em plataformas termina hoje. Graziela Mendonça.
10: São mais de R$1.300.000.000 que ainda aguardam resgate nos sites e aplicativos de bets.
8: Outubro Rosa.
7: Mês de falar sobre cuidados com a saúde da mulher e prevenção ao câncer de mama.
8: Saiba como identificar sinais de alerta e onde começar, onde encontrar assistência especializada pelo SUS. Cleide Lopes.
11: O INCA estima 78 mil novos casos de câncer de mama no ano até 2029.
7: Hoje, na apresentação da Voz do Brasil, Luciano Seixas e Mariana Jungmann.
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7: As eleições no Brasil transcorreram com tranquilidade, segundo o balanço das forças de segurança que atuaram em todo o país.
8: As principais ocorrências registradas se referem à propaganda eleitoral irregular e tentativa de compra de votos.
7: E os eleitores não tiveram dificuldades para chegar aos locais de votação.
9: Mais de 321 mil profissionais foram mobilizados em todo o país para garantir a segurança das eleições de 2026. O ministro da Justiça e Segurança Pública, Wellington César Lima, destacou o trabalho conjunto do efetivo, que reúne agentes de forças estaduais, Polícia Federal, Tropa de Contingência, Polícia Rodoviária Federal e Força Nacional.
12: Demonstra muita integração, muita coordenação das forças de segurança e os números, de fato, são muito pequenos, muito irrisórios no que diz respeito às ocorrências de maior relevo.
9: De acordo com a Polícia Federal, foram apreendidos R$ 2.850.000 em bens e valores durante a atuação no primeiro turno das eleições. Até o fim do domingo de votação, foram instaurados 49 inquéritos policiais e 204 pessoas foram conduzidas para as delegacias. O delegado Henrique Oliveira Santos, chefe da Divisão de Repressão a Crimes Eleitorais, falou sobre as principais infrações cometidas.
13: O crime que, por exemplo, mais aconteceu, né, o crime de propaganda irregular no dia das eleições, que já era algo esperado. O segundo crime que mais ocorreu no Brasil inteiro foi o crime de compra de votos.
9: A Polícia Rodoviária Federal também divulgou o balanço. O chefe da comunicação social da PRF, Alexandre Castilho, destaca que além do patrulhamento de rodovias, os agentes atuaram na prevenção e no combate a crimes associados ao processo eleitoral.
14: A PRF registrou quase R$ 1 milhão em dinheiro vivo e cheques bancários. Ainda houve duas interceptações de ônibus que transportavam eleitores irregularmente.
9: A PRF também restringiu no domingo de eleição o tráfego de veículos de grande comprimento e de cargas superdimensionadas. Segundo a corporação, a medida contribuiu para evitar congestionamentos. Reportagem Gabriela Noronha.
15: E termina hoje o prazo para retirar o saldo em sites ou aplicativos de bets.
7: Com a proibição dos jogos, as plataformas de apostas deixam de operar em todo o país a partir de amanhã.
15: Caso o apostador não retire o saldo a tempo, o valor será devolvido pelos bancos a partir do próximo final de semana.
9: São mais de R$ 1.300.000 que ainda aguardam resgate nos sites e aplicativos de bets. O prazo termina às 23h59 desta segunda-feira. A partir desta terça-feira, os sites e aplicativos deixam de operar, conforme o cronograma de implementação da medida provisória que proibiu as bets no Brasil. A orientação para os usuários é acessar as plataformas em que tem cadastro e solicitar a retirada, ainda que o valor seja pequeno. É a situação da maioria das contas. 96% delas tem saldo abaixo de R$ 25,00. E quem possui contas em mais de uma empresa deve conferir em cada uma delas. Os valores que não forem retirados voluntariamente dentro do prazo serão devolvidos pelos bancos entre 9 e 14 de outubro. Caso haja algum impedimento para restituição, a partir de 14 de outubro, os recursos serão transferidos à Caixa Econômica Federal, que ficará responsável pela devolução aos apostadores. Graziela Mendonça para a Voz do Brasil.
7: E o Ministério da Fazenda definiu regras e prazos para encerramento das atividades das empresas de apostas que não possuem mais autorização para funcionar no país.
15: De acordo com portaria publicada pela pasta, as empresas têm até a próxima quarta-feira para enviar saldos finais das contas dos usuários. O levantamento deve considerar os valores que os usuários podem resgatar até hoje.
7: E as plataformas têm até o dia 15 de dezembro para regularizar todas as pendências financeiras referentes ao período em que estiveram em funcionamento.
15: A portaria também exige que as empresas mantenham os dados cadastrais atualizados e tenham um representante legal no Brasil para cuidar de possíveis pendências.
7: Estamos no Outubro Rosa, mês de conscientização sobre o câncer de mama.
15: O movimento reforça informações sobre fatores de risco, métodos de prevenção e apoio às mulheres diagnosticadas.
7: Este ano, o Instituto Nacional do Câncer reforça a importância dos exames para a detecção precoce da doença.
16: Antônia Josimária de Oliveira Lima, moradora do Rio de Janeiro, descobriu um câncer de mama no finalzinho de 2015 e em 2016 operou o tumor. Fez quimioterapia e ainda hoje segue em acompanhamento no Instituto Nacional do Câncer, o INCA. Para ela, a doença não representou o fim, mas um recomeço.
17: Hoje eu estou bem, graças a Deus. Comecei a ter uma vida diferente. Você aprende a se valorizar, você aprende a se amar.
16: De acordo com o Instituto Nacional de Câncer, o INCA, o câncer de mama é o mais comum entre as mulheres do Brasil e no mundo. A doença se manifesta de várias formas, como, por exemplo, o aparecimento de nódulos, alterações na pele da mama, que fica com aparência de casca de laranja, e secreções no mamilo. O INCA estima 78 mil novos casos de câncer de mama no ano até 2029, e que a detecção precoce da doença é um fator determinante para a cura, como falou a chefe da divisão de detecção precoce do INCA, Renata Maciel.
18: Então, ficar sempre atenta, tocar as suas mamas. Sentiu algo diferente? Procure o mais rápido possível, porque o diagnóstico precoce ele também permite empregos de terapias menos invasivas, né? menos agressivas, e assim a gente consegue também ter maior chance de cura.
16: O Sistema Único de Saúde oferece gratuitamente todo o tratamento para o câncer. Reportagem Cleide Lopes.
15: E hemocentros de todo o país contarão com recursos federais para a qualificação de serviços.
7: Uma portaria assinada pelo Ministério da Saúde estabelece incentivo federal mensal para aprimorar serviços de hemoterapia.
15: A medida também faz parte das ações para fortalecer a produção nacional de medicamentos derivados do sangue, como a imunoglobulina.
7: O Brasil firmou acordo para ampliar o fornecimento e a transferência de tecnologia do medicamento.
19: A portaria estabelece incentivo federal mensal aos hemocentros de todas as unidades da federação. A medida também prevê melhorias na estrutura dos hemocentros, nos equipamentos e nas condições de processamento e conservação do plasma, componente do sangue utilizado na produção de medicamentos. Além da portaria, também foi anunciado um acordo para ampliar a produção de imunoglobulina e alcançar a fabricação 100% nacional do medicamento, utilizado no tratamento de imunodeficiências, infecções bacterianas e alguns tipos de câncer do sangue. Para isso, a empresa brasileira de hemoderivados e biotecnologia, Hemobras, firmou um acordo de cooperação com a empresa chinesa Tiantan Bio. A parceria prevê a cooperação para o registro no país de uma imunoglobulina humana de uso intravenoso. O ministro da Saúde, Alexandre Padilha, comentou a importância desse tipo de acordo de cooperação.
20: Quando a gente tem uma rede mais consolidada, com mais capacidade de incorporação tecnológica, então a gente consegue ter parcerias internacionais e nacionais tão potentes.
19: A Tiantan Bio também vai apoiar a Hemobras na modernização de sistemas e processos, com ações nas áreas de transformação digital, automação e gestão inteligente. Reportagem, Márcia Fernandes.
15: Outubro é também o mês do idoso, um período para dar visibilidade às pautas relacionadas aos direitos das pessoas com mais de 60 anos.
7: No Brasil, essa população cresceu 11,3% em 2012 para 16,6% em 2025. Mostrando uma tendência de envelhecimento populacional.
15: Os dados são da síntese de indicadores sociais, realizada pelo Instituto Brasileiro de Geografia e Estatística, o IBGE.
7: E nós conversamos com a pesquisadora Denise Freire, responsável pelo estudo, para saber mais sobre o retrato que ele mostrou da população com mais de 60 anos no Brasil. Acompanhe.
15: Olá, doutora Denise Freire, prazer ter a senhora conosco aqui, bem-vinda à Voz do Brasil. A senhora que conduziu aí a síntese dos indicadores sociais do IBGE, que apurou alguns dados sobre o envelhecimento da população, e aí a gente quer falar um pouco sobre isso hoje. O principal dado aqui que eu gostaria de começar trazendo é o que trata da população com mais de 60 anos, que cresceu cerca de 53% entre 2012 e 2025, né? A pesquisa apurou o que provocou esse aumento da população idosa, doutora?
21: Olá, é um prazer participar com vocês dessa entrevista. O estudo da síntese mostrou, né, esse aumento da população idosa no período 2012 a 2024, né? Esse é um aumento que possui vários fatores, né, vários aspectos. Então, a gente pode considerar tanto, né, o aumento da expectativa de vida, melhoria de saneamento, né, melhoria também das condições de acesso a medicamentos e à saúde, né? E, por outro lado, também a gente tem uma questão da queda da natalidade, né? Então, reduz a participação de crianças e jovens também na nossa população. Então, cada vez mais tem chamado a atenção esse aumento, né, de pessoas idosas na proporção da população brasileira.
7: Esse crescimento da população mais velha já vinha ocorrendo nas décadas anteriores, né? Foi observado algum tipo de aceleração?
21: Sim, tem havido uma aceleração, né, nesse processo de envelhecimento, nessa participação da população idosa dentro, né, do total da população brasileira, né, de acordo com esses aspectos que a gente citou já.
15: Agora, a pesquisa trouxe também dados sobre a idade das pessoas no mercado de trabalho, né? Aliás, é um dos principais focos da pesquisa, é o mercado de trabalho. E ela apontou uma presença expressivamente maior de homens do que de mulheres trabalhando após os 60 anos, não é isso, doutora? A que se deve isso?
21: Sim, exatamente. Historicamente, né, no mercado de trabalho, existe uma participação maior de homens do que de mulheres, né, não só em população idosa, mas de uma maneira geral. Mas quando a gente faz esse recorte de 60 anos ou mais, cerca de metade dos homens ainda permanecem no mercado de trabalho, enquanto que entre as mulheres é cerca de um quarto. Né? Existe essa diferença importante, né, por gênero, principalmente, em primeiro lugar, por causa das condições previdenciárias. Né? Aos homens realmente é exigido ficar mais tempo, né, trabalhando e contribuindo para conseguir se aposentar. A mulher, como tem normalmente uma dupla jornada, né, ela tem também o trabalho de cuidar de parentes, de cuidar da casa, dos filhos, normalmente tem uma condição previdenciária em que ela exige menos tempo de contribuição do que os homens. Então, aos 60 anos, normalmente é difícil para os homens, né, para a maioria dos homens já ter conseguido se aposentar, então a maioria deles ainda permanece, né, pelo menos metade permanece no mercado de trabalho entre 60 e 69 anos. Né? A partir de 70 anos, a gente conseguiu fazer esse recorte, aí sim que há uma queda expressiva na proporção de homens que ainda trabalham. E mais significativa ainda entre as mulheres. Mas isso se deve também às condições de, assim, a gente tem um mercado de trabalho que tem uma informalidade, né, importante. Então, para as pessoas conseguirem atingir o mínimo exigido pela Previdência Social para conseguir se aposentar, também demora, né? Nem todo mundo também tem uma continuidade de contribuição ao longo da sua vida laboral. Então, isso faz com que as pessoas, mesmo, né, com mais idade, né, mesmo às vezes já atingindo a idade mínima de aposentadoria, ainda não consigam se aposentar por falta de contribuição ainda à Previdência.
7: Outro dado sobre o mercado de trabalho é que a presença, o percentual de idosos empregados vem aumentando, embora tenha sofrido uma baixa aí durante o período de pandemia. E eles também ganham mais do que a média da população, né? A senhora pode comentar um pouco esses dados?
21: Sim, exatamente. O dado de 2024 apontava que cerca de um quarto das pessoas com 60 anos ou mais ainda estava inserida no mercado de trabalho, né? E foi o percentual mais elevado da série, né? Então, a gente observa que a cada ano esse percentual de idosos que participam no mercado de trabalho vem aumentando, né? Na pandemia foi o menor valor, né, por 2020, porque os idosos justamente precisavam, né, se precaver, né, de contaminação, de doença, para pegar a Covid, e realmente a sua participação diminuiu em 2020. Mas desde então, a cada ano, a sua participação vem aumentando e está em uma trajetória de alta. Né? Então, mas assim, são vários fatores, né? Então, assim, além da questão previdenciária também, né, e da questão da informalidade, a gente também pode apontar a questão de arranjos, né, familiares, porque muitos, quando você tem, por outro lado, uma situação dos jovens, né, com dificuldade de inserção no mercado de trabalho ou de uma inserção muito precária, os idosos acabam permanecendo como principal provedor, né, quando ele participa de uma família, né, com múltiplos membros e que também tem os jovens participando da família. Então, a pessoa mais idosa, que normalmente ganha mais, né, com, tem mais experiência, então ela vai tender sempre a ganhar uma remuneração mais elevada, né, do que das outras pessoas, das outras faixas etárias, né, e ela acaba também servindo como uma pessoa provedora, né. E no ambiente atual, que, é, como eu já falei, dessa dificuldade dos jovens, então cada vez mais a gente vai, eu acredito que a gente vai assistir o aumento das pessoas idosas inseridas no mercado de trabalho, tanto homens quanto mulheres.
15: Muito bem, nós conversamos com Denise Freire, pesquisadora responsável pela síntese dos indicadores sociais do IBGE. Muito obrigada, doutora, pela sua entrevista à Voz do Brasil.
21: Muito obrigada.
7: Como a gente ouviu na entrevista, o Brasil tem cerca de 17% da população brasileira acima dos 60 anos e atravessa uma tendência de envelhecimento populacional.
15: Com esse crescimento, além dos cuidados com a saúde e o bem-estar, é preciso estar alerta para golpes ou crimes virtuais.
7: Apenas no ano passado, o Disque 100 registrou 1.000 denúncias de violações virtuais contra pessoas idosas.
15: Além do Estatuto do Idoso, que tipifica crimes contra pessoas com 60 anos ou mais, existem canais de informação ações e denúncias para proteger esse público.
0: Aos 69 anos, o aposentado Pedro Mesquita não imaginava que pudesse cair no golpe do empréstimo consignado ao atender uma ligação de uma suposta funcionária do banco.
1: Ela propôs que quitava meus débitos do banco com juro bem menor e eu ia pagar parcela bem menor. Foi onde que ela me ganhou. Um empréstimo lá no meu nome com um valor de 24 mil. Não caia nesse golpe como eu caí, porque foi muito fácil. Eu achava que eu não caía em golpe.
0: Crimes virtuais cometidos contra idosos são punidos com maior rigor de acordo com o Código Penal. E o Estatuto do Idoso, criado em 2003, garante que, nesses casos, o idoso tenha atendimento preferencial e que o processo corra de forma mais rápida na Justiça. No ano passado, o Disque 100 registrou 1.000 denúncias de violações de direitos de idosos em ambiente virtual. São crimes como golpes, ameaças e exposição. Para levar mais informações às pessoas idosas, o Ministério dos Direitos Humanos e da Cidadania criou uma cartilha, como explica o secretário nacional dos Direitos da Pessoa Idosa, Alexandre da Silva.
22: Nós precisamos sempre garantir autonomia, independência. Temos uma cartilha também no campo da educação para que as pessoas idosas não caiam nos golpes mais conhecidos. E a gente aproveitou esse material falando também de situações que não são golpes, mas podem ser, na mão de pessoas mal intencionadas, oportunidades, né, enviesadas ali, disfarçadas e para gerar um golpe.
0: Os números do painel de dados da Ouvidoria Nacional de Direitos Humanos mostram que as capitais do Rio de Janeiro e São Paulo concentram a maioria das denúncias de violações de direitos das pessoas idosas. As denúncias podem ser feitas pelo Disque 100, que funciona 24 horas todos os dias da semana. Com locução de Nazi Brum, reportagem Graziele Bezerra.
15: Recuperar uma área degradada vai muito além de plantar árvores. É preciso saber se a vegetação conseguiu se restabelecer e se o ecossistema tem condições de se manter sozinho.
7: Para avaliar esse resultado em todo o país, foi criado um sistema com critérios científicos que mostram se a vegetação nativa está sendo recuperada.
15: Os critérios levam em conta as características de cada bioma brasileiro.
23: Recuperar uma área degradada não significa apenas plantar árvores. O verdadeiro desafio é saber se aquela vegetação voltou a funcionar como um ecossistema capaz de sobreviver sozinho. Em um país com 6 biomas e uma das maiores biodiversidades do planeta, essa avaliação sempre foi um dos grandes obstáculos na restauração ambiental. Agora, órgãos federais criaram um sistema único para medir a qualidade da recuperação da vegetação nativa em todo o Brasil. O pesquisador da Embrapa, Daniel Vieira, destacou que a ideia era conseguir obter indicadores precoces, mas que trouxessem segurança quanto à recuperação da área degradada.
2: Se a gente esperar o tempo ecológico para uma floresta voltar a ser floresta, é um tempo muito grande. Então a gente tem pensado em como utilizar indicadores precoces e que sugerem ou tentam garantir que no futuro essa vegetação vai estar num processo maduro.
23: A principal mudança está na forma de fiscalizar. A avaliação passa a verificar se depois de pelo menos 4 anos a vegetação apresenta condições de se manter sem depender de intervenção humana. Para isso, os técnicos vão observar 4 indicadores principais: a cobertura vegetal do solo, a quantidade de plantas nativas que surgiram naturalmente, a diversidade de espécies e a presença reduzida de plantas invasoras. Juntos, esses fatores indicam se a área degradada está seguindo um caminho de recuperação sustentável. Daniel Vieira, da Embrapa, destacou que os indicadores atendem a todos os biomas brasileiros.
2: A gente encontrou indicadores de sucesso que garantem a autossustentabilidade dessas vegetações para os diferentes biomas e formações, para ter um chão comum nesse processo de regularização ambiental e de recuperação da vegetação nativa.
23: Além de dar mais segurança jurídica para projetos de restauração ambiental e reduzir a necessidade de vistorias presenciais, o modelo ajuda o Brasil a acompanhar uma das metas assumidas internacionalmente: recuperar 12 milhões de hectares de vegetação nativa até 2030. Compromisso ligado ao Acordo de Paris e a década da ONU para a restauração de ecossistemas. Reportagem Luana Karen.
7: A Agência Nacional de Proteção de Dados, a ANPD, acaba de lançar uma página na internet exclusiva para receber denúncias contra redes sociais e plataformas digitais que descumprirem as novas regras do Marco Civil da internet.
15: Através da página da ANPD, qualquer pessoa ou empresa pode usar o canal para denunciar plataformas que não ofereçam meios adequados para reportar conteúdos criminosos, anúncios irregulares ou vazamentos de conteúdos íntimos.
7: Para mais informações, acesse gov.br/ANPD.
15: Atenção, gestoras e gestores de políticas públicas de todo o país.
7: O Ministério das Mulheres prorrogou o prazo para o envio das respostas ao Censo de Políticas para as Mulheres. O preenchimento agora pode ser feito até o dia 19.
15: O levantamento busca mapear a estrutura, o funcionamento e a capacidade de atendimento dessas unidades em todo o Brasil.
7: O mapeamento também vai ajudar a conhecer o perfil de quem está na gestão, entender o trabalho feito nos estados e municípios e identificar os serviços e equipamentos oferecidos às mulheres.
15: Mais informações em gov.br/mulheres.
7: E essas foram as notícias do governo federal.
15: Uma realização da Secretaria de Comunicação Social da Presidência da República.
7: Com produção da empresa Brasil de Comunicação.
15: Fique agora com as notícias do Poder Judiciário e do Congresso Nacional. Boa noite.
7: Boa noite para você, até amanhã.
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5: STF é o guardião da Constituição Federal que completa 38 anos hoje.
24: Presidente do TSE conclui primeiro turno das eleições 2026 e projeta a mesma tranquilidade para a segunda fase do pleito.
5: STJ forma a maioria para admitir o primeiro processo da história de acordo com o filtro da relevância.
24: Boa noite, eu sou Marcela Luiza.
5: E eu sou Walter Lima.
24: A Constituição Federal completa 38 anos nesta segunda-feira. Promulgada em 5 de outubro de 1988, ela encerrou o período do regime militar e colocou a dignidade da pessoa humana no centro do ordenamento jurídico.
5: O Supremo Tribunal Federal é o guardião da Carta Magna e promove ao longo de toda esta semana eventos para celebrar a data.
24: O primeiro encontro comemorativo ocorreu hoje, na Biblioteca do STF.
5: Na ocasião, o presidente do Supremo, o ministro Edson Fachin, destacou a importância da democracia prevista no texto constitucional de 88.
25: 38 anos formam o mais longo período de vigência democrática ininterrupta de nossa história republicana. E isso não é obra do acaso nem de uma só geração. É fruto de escolhas diárias, da eleitora que compareceu às urnas ontem, do servidor que cumpre a lei, da juíza que fundamenta suas decisões, da cidadania que reclama, da imprensa que informa, das instituições que se respeitam e cooperam pelo bem do Brasil.
24: A Justiça Eleitoral já se prepara para o segundo turno das eleições gerais de 2026.
5: A afirmação foi feita pelo presidente do TSE, ministro Cássio Nunes Marques, no balanço do primeiro turno das eleições. Na ocasião, ele também destacou a normalidade da votação, a segurança dos sistemas eleitorais e o trabalho realizado em todo o país para garantir o exercício do voto. Guilherme Firmino.
6: Após a apuração, Cássio Nunes Marques agradeceu aos eleitores e aos profissionais envolvidos na eleição e afirmou que a expectativa é de repetir no segundo turno a tranquilidade registrada nesse domingo.
8: Ressalto, todavia, que a eleição não termina quando a votação é encerrada. Ela se completa quando a vontade soberana do eleitorado é conhecida e respeitada.
24: A segunda sessão do STJ formou maioria para admitir o primeiro processo da história da corte para julgamento pelo filtro da relevância.
5: Nesse novo sistema, a questão federal discutida precisa ter relevância econômica, política, social ou jurídica, para além dos interesses das partes. Fátima Uchoa.
10: A análise da relevância foi proposta pelo ministro Sérgio Coquina, presidente da Comissão Gestora de Precedentes do STJ. A discussão é para definir se o condomínio pode cobrar do condômino inadimplente honorários do advogado contratado para ajuizar a ação de cobrança e se há diferença entre essa

0: mais. Mas essa é uma ação que deve ser tomada por advogados o tempo todo. Eles devem sempre deixar claro à justiça que aquele processo envolve pessoa idosa e assim chamar a atenção do judiciário para a prioridade no caso.
1: Justiça Federal mantém veto a obras de terminal de gás em Barcarena, no Pará.
2: A decisão atende a pedido do MPF. Vanessa Pereira.
3: A Justiça Federal manteve suspensa a construção de um terminal de gás em Barcarena, no Pará, e proibiu a concessão de novas licenças. A decisão rejeitou o pedido da empresa Termogás e determinou que o empreendimento só avance após a conclusão de estudos técnicos e a consulta prévia às comunidades quilombolas e tradicionais da região. A Justiça também deu 5 dias para o governo do Pará e o INCRA prestarem informações atualizadas sobre o caso.
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1: Uma boa noite.
2: E até amanhã.
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6: Eu sou Paula Groba.
7: E eu sou Humberto Pinheiro.
6: E estes são os destaques de hoje do Jornal do Senado, que começa agora.
7: 13 partidos terão representantes no Senado a partir de 2027.
6: Senadores começam a analisar fim da escala 6x1 nesta terça-feira.
7: Mais de 33 milhões de brasileiros não votaram no primeiro turno, mas ainda podem votar no segundo.
6: Boa noite.
7: Boa noite.
6: O resultado das urnas vai redesenhar o mapa político do Senado a partir de 2027. Serão 13 partidos com pelo menos um representante na casa, em uma composição que reforça a força do PL. A legenda terá a maior bancada, com 28 senadores.
7: Mas o que esses números significam na prática para as votações e para as disputas de poder no Senado? O repórter Rodrigo Rezende explica.
8: A maior bancada é a do PL, com 28 integrantes, seguida pela Federação União Progressista com 12, PT com 9 e MDB com 8. Uma das senadoras eleitas pelo PL foi Carol Ditone, de Santa Catarina.
9: Então, o nosso compromisso é com a moralidade das instituições, dos órgãos públicos. Com certeza, nós vamos trazer mais investimentos, mais respeito com Santa Catarina. Acho que o nosso compromisso é esse.
8: O Partido Novo conseguiu eleger 3 representantes e a Rede Sustentabilidade terá novamente uma senadora, com Luiziane, do Ceará. Também terão senadores os seguintes partidos: Republicanos e PSD com 5 cadeiras, PSB com 4, PSDB e Podemos com 2 representantes cada e PDT com 1 vaga. Dos 32 senadores que tentavam a reeleição, 14 foram reeleitos. Com os dados atuais, a bancada feminina terá 18 representantes em 2027, a maior em um início de legislatura. Uma dessas mulheres é Marília Campos, eleita pelo PT em Minas Gerais.
10: Eu sou uma pessoa que dialogo com todos os segmentos, especialmente aqueles segmentos que são civilizados. E é com essa postura que eu seguirei no Senado.
8: A composição partidária final do Senado será definida com o segundo turno da eleição de governadores em 3 estados: Acre, Amazonas e Tocantins. Nessas unidades da federação, senadores em exercício estão no segundo turno e uma possível vitória dará a vaga para o Senado aos seus suplentes.
6: E o Senado, que toma posse no ano que vem, terá uma combinação de nomes conhecidos e estreantes. 14 senadores foram reeleitos para mais 8 anos de mandato, enquanto 2 ex-senadores estarão de volta à casa.
7: E 38 eleitos vão ocupar o Senado pela primeira vez. É uma renovação que muda o perfil da casa, mas que ainda mantém nomes já conhecidos pelos brasileiros. A reportagem é de César Mendes.
11: Os eleitores de 2 estados decidiram manter os senadores que já estavam no cargo nas 2 vagas em disputa. No Amazonas, foram reeleitos Eduardo Braga, do MDB, e Plínio Valério, do PSDB. Em Sergipe, Rogério Carvalho, do PT, e Alessandro Vieira, do MDB. Outros 10 senadores que já estavam no cargo também foram reeleitos: Márcio Bittar, do PL, no Acre; Lucas Barreto, do PSD, no Amapá; Jacques Wagner, do PT, na Bahia; Cid Gomes, do PSB, no Ceará; Veneziano Vital do Rego, do MDB, na Paraíba; Humberto Costa, do PT, em Pernambuco. Marcelo Castro, do MDB, no Piauí, Eduardo Gomes e Carlos

0: Portinho, ambos do PL, no Tocantins e no Rio de Janeiro, respectivamente. E Stevenson Valentim, do Podemos, no Rio Grande do Norte. Para o senador Alessandro Vieira, o novo Senado terá que ser diferente do atual, para atender às expectativas dos eleitores.
1: Ele vai ter que provar para o povo que mereceu essa votação, essa confiança. O Brasil todo espera por um processo de depuração.
0: Dois ex-senadores voltam ao Senado no ano que vem. Renato Casagrande, do PSB do Espírito Santo, e José Medeiros, do PL de Mato Grosso.
2: E na volta dos trabalhos, após o primeiro turno das eleições, senadores vão iniciar a análise da proposta de emenda à Constituição, que acaba com a escala 6x1. O texto define que trabalhadores terão direito a 2 folgas a cada 5 dias trabalhados.
3: A proposta precisa passar por 5 sessões de debates no plenário antes de ser votada em primeiro turno. Repórter Pedro Pincer.
4: Nesta terça-feira, o Senado deve fazer a primeira sessão plenária para debater o fim da escala 6x1. 6 dias de trabalho e 1 de repouso. Depois de 5 debates em plenário, a proposta de emenda à Constituição poderá ser votada em primeiro turno. Se aprovada, segue para o segundo turno com outras 3 sessões de discussão. A senadora Tereza Leitão, do PT de Pernambuco, destacou que a nova jornada permitirá uma nova dinâmica nas famílias brasileiras.
5: Que a mãe e o pai não cheguem exausto para sentar, mas que cheguem feliz para ainda conversar, brincar, ler com seus filhos e suas filhas.
4: Já o senador Rogério Marinho, do PL do Rio Grande do Norte, lamentou que a PEC obrigue uma forma de contrato entre patrões e empregados.
6: Que quando foi feita a modificação da legislação trabalhista de 2017, o único tema que foi consensualizado entre trabalhadores, empregadores e governo foi a necessidade de que preponderasse o negociado sobre o legislado.
4: O texto permite que as empresas tenham até 2 meses para adaptar a jornada para 42 horas semanais depois que a proposta virar lei. A partir daí, terão mais 1 ano para colocar a jornada em 40 horas.
2: E a Comissão de Constituição e Justiça pode aprovar o projeto que autoriza a divulgação de imagens e áudios de crimes em flagrante dentro de estabelecimentos comerciais.
3: A ideia é que o compartilhamento dessas informações ajude na identificação e denúncia de criminosos. As informações com o repórter Bruno Lourenço.
7: O relator, senador Espiridião Amin, do Progressistas de Santa Catarina, afirmou que o objetivo é combater a impunidade por meio da identificação e denúncia dos infratores.
8: É realmente o reino da maldade você ter uma preocupação maior com o delinquente do que com quem sofre a delinquência.
7: Para evitar abusos, o texto exige que o estabelecimento registre um boletim de ocorrência e proíbe a exposição de terceiros que não estejam envolvidos no crime e também prevê a responsabilização do lojista caso haja divulgação indevida de imagens sabidamente falsas. Depois da CCJ, o projeto de lei, que já passou pela Comissão de Segurança Pública, vai ao plenário do Senado.
2: Mais de 33 milhões de brasileiros deixaram de votar no último domingo. E entre os que foram às urnas, quase 6 milhões optaram pelo voto nulo ou em branco.
3: Os números mostram o tamanho da parcela do eleitorado que não escolheu nenhum dos candidatos nas urnas. Repórter Marcela Cunha.
9: O número representa mais de 21% do eleitorado e é o maior desde 1998. Por isso, o TSE informou que vai atuar para aumentar o comparecimento no segundo turno, marcado para o dia 25 de outubro. De acordo com o presidente do TSE, o ministro Cássio Nunes Marques, é preciso intensificar as ações, em especial entre os grupos para os quais o voto não é obrigatório, como quem tem 70 anos ou mais.
10: Não é o ideal, a abstenção de 20%. A ideia é intensificar e aperfeiçoar todos os mecanismos disponíveis para a justiça eleitoral para que a gente consiga diminuir esse percentual num segundo turno.
9: Segundo o presidente do TSE, a abstenção chega a cerca de 50% entre os maiores de 70 anos e a 20% entre os jovens de 16 e 17 anos. Além das ausências, o primeiro turno registrou 2 milhões e 200 mil votos em branco e 3 milhões e 600 mil votos nulos.
2: E quem não foi às urnas no primeiro turno ainda pode votar no segundo. Basta que o título de eleitor esteja regularizado.
3: A Justiça Eleitoral considera cada turno uma eleição independente. Portanto, a ausência na primeira etapa não impede a participação na votação de 25 de outubro, desde que a situação eleitoral esteja regular. Quem explica é a repórter Luísa Mello.
11: Cada turno eleitoral é tratado como um pleito independente. Então, mesmo sem ter participado da primeira rodada de votos, os eleitores podem ir às urnas no segundo turno, basta que o título esteja regularizado. A ausência no primeiro pleito precisa ser justificada pelo eleitor até 3 de dezembro. O presidente do Tribunal Superior Eleitoral, ministro Cássio Nunes Marques, ressaltou a importância da participação no primeiro turno.
12: Quero, antes de tudo, agradecer às eleitoras e os eleitores brasileiros que compareceram às urnas e exerceram, mais uma vez, o direito fundamental de escolher os seus representantes.
11: De acordo com dados do TSE, a abstenção bateu recorde este ano com 33 milhões e 400 mil pessoas que não compareceram às urnas. No segundo turno, a votação é apenas para presidente da República e, dependendo do estado, para governador.
3: Com edição de Paula Groba e trabalhos técnicos de Eliseu Caires, o Jornal do Senado fica por aqui. Acompanhe agora as notícias da Câmara dos Deputados. Boa noite.
2: Boa noite e até amanhã.
13: Jornal. Câmara dos Deputados. Câmara amplia a bancada feminina e passa a contar com 109 mulheres.
14: PL elege maior bancada e terá 121 deputados na próxima legislatura.
13: Nicolas Ferreira e Lucas Pavanato superam os 3 milhões de votos.
14: Boa noite. Os brasileiros foram às urnas neste domingo para participar do processo eleitoral.
13: A eleição presidencial de 2026 registrou mais de 119 milhões de votos válidos no primeiro turno, o maior número já registrado nesta etapa da disputa pelo Palácio do Planalto.
14: Os eleitores também votaram para escolher os próximos governadores, senadores, deputados federais e deputados estaduais.
13: Na Câmara dos Deputados, o PL elegeu a maior bancada para a próxima legislatura. A repórter Silvia Munhato explica como fica a correlação de forças na casa a partir do resultado das eleições deste domingo.
15: O PL elegeu a maior bancada da Câmara dos Deputados neste domingo e vai ter 121 deputados na próxima legislatura, que começa em 1º de fevereiro. Em 2022, o partido havia obtido 97 cadeiras. O segundo colocado para a Câmara foi a Federação PT-PCdoB-PV, com 88 deputados, 6 a mais que na última eleição. Além do PL da Federação PT-PCdoB-PV, ganharam deputados em relação ao total eleito em 2022, o PSD, Republicanos, Podemos, Novo e Missão. O Novo teve um aumento de 3 para 10 deputados. Entre os que perderam, destaque para a Federação União PP, que passou de 105 para 87. PSDB Cidadania perdeu 7 cadeiras, chegando a 11. E o PDT ficou com 6 deputados, uma perda de 10 cadeiras. PSB e PSOL Rede mantiveram uma bancada de 15 deputados. Os outros que registraram quedas foram MDB, PRD Solidariedade e Avante. Em entrevista ao programa Painel Eletrônico da Rádio Câmara, a consultora legislativa Manuela Nonô cita o crescimento de partidos como PL e Novo como exemplo de uma eleição ideológica e mais à direita.
16: Eu acho que essa foi a eleição dos partidos ideológicos. Seja de um lado, seja de outro, essas agremiações ganharam, foram premiadas pelos eleitores. Os partidos catch-all, aqueles que vale tudo, o famoso centrão, de uma forma geral ele perdeu, tanto na Câmara quanto no Senado. E isso não se deve somente ao eleitorado, também se deve à reforma do sistema político brasileiro que tem acontecido, que tem colocado aí cláusulas de barreira, que proibiu as coligações nas eleições proporcionais. Isso tudo está depurando o sistema devagar, mas continuamente.
15: Também em entrevista ao Painel Eletrônico, o professor de Ciência Política da Universidade de Brasília, André Borges, afirma que foi uma eleição plebiscitária, citando a definição de segundo turno para presidente, que será disputado entre o senador Flávio Bolsonaro e o presidente Lula.
17: Ele mostra, né, um certo padrão, né, no comportamento do eleitorado, no que diz respeito ao fato de que quando a gente tem uma eleição, né, em que o presidente em exercício no cargo concorre à reeleição, invariavelmente, né, esse pleito ele acaba se tornando uma espécie de plebiscito sobre o governo. E eu acho que o grande desafio da campanha do Lula, né, sempre foi o fato de que ele não conseguiu, né, ao longo da campanha, melhorar os índices de aprovação do governo, né?
15: Os dois especialistas explicam, porém, que o sistema ainda mantém vários partidos e com resultados diversos nos estados. Portanto, a Câmara manterá, por exemplo, deputados mais voltados para a busca de recursos para suas regiões. E a falta de uma decisão sobre o executivo no primeiro turno deverá, segundo eles, adiar votações mais polêmicas. Dos 513 deputados federais eleitos, 183 vão exercer seu primeiro mandato na Câmara dos Deputados. Esse número representa uma taxa de renovação de 35,67%. Já o número de deputados reeleitos é de 301, 58,6% do total de deputados que foram eleitos titulares nas eleições de 2022, ou suplentes que foram efetivados como titulares ao longo da atual legislatura. Da Rádio Câmara de Brasília, Silvia Munhato.
18: Eleições.
14: Novas deputadas serão 21% do total de parlamentares na Câmara, percentual acima da atual legislatura, mas ainda abaixo do total de mulheres na população brasileira. A repórter Paula Bittar traz uma análise sobre o crescimento da bancada feminina para a próxima legislatura.
19: O número de mulheres eleitas para a Câmara aumentou, mas a representação feminina entre os deputados continua muito abaixo da proporção da população. A partir de 1º de fevereiro do ano que vem, as mulheres representarão 109 dos 513 parlamentares da Câmara, 19 a mais que o número atual. Ainda assim, enquanto são mais de 51% da população brasileira, serão pouco mais de 21% dos deputados federais. 59 delas, ou 54%, foram reeleitas. A federação composta por PT, PCdoB e PV elegeu a maior parcela de mulheres, somando 34 cadeiras, o equivalente a 31% da representação na casa. Os colégios eleitorais do Sudeste foram os principais responsáveis pela formação dessa nova bancada. São Paulo elegeu 16 deputadas, concentrando 14,7% de todas as cadeiras ocupadas por mulheres na casa. Logo atrás, Minas Gerais e Rio de Janeiro garantiram 11 e 10 parlamentares, respectivamente. Fora do eixo Sudeste, Bahia, Pernambuco e Santa Catarina destacam-se com 6 deputadas eleitas em cada estado. Por outro lado, Distrito Federal, Piauí e Roraima encerraram a apuração sem eleger mulheres para a nova legislatura. A deputada Érica Hilton, do PSOL de São Paulo, foi reeleita como a mulher mais votada da história da Câmara dos Deputados, com 1,5 milhão de votos conquistados. Hilton foi uma das duas primeiras mulheres trans eleitas para a Câmara, ao lado de Duda Salabert, do PSOL de Minas Gerais, em 2022. Em Minas Gerais, Duda Salabert aparece como a terceira mais votada, com quase 230 mil votos, e também deve assumir um novo mandato. Magda Morfato, do PL de Goiás, aos 77 anos, será a integrante com mais idade em exercício na casa. A cientista política Hanna Marussi considera positivo o aumento na bancada feminina e atribui essa elevação ao financiamento das campanhas.
20: Os partidos tinham até 8 de setembro para fazer o repasse para mulheres, pessoas negras e indígenas, e de um modo geral, esse prazo foi cumprido. Claro que tiveram partidos que individualmente não cumpriram, mas no montante geral do Fundo Especial de Financiamento de Campanha, esse dinheiro foi destinado. Então, tanto o montante quanto o momento em que ele entra faz toda a diferença para a eleição de mulheres.
19: Na análise da composição da bancada, a cientista política ressalta que ela se divide principalmente em esquerda e direita, com um centro esvaziado. Hanna Marussi aponta, por outro lado, que no Senado a votação foi expressiva para mulheres de direita.
20: A gente tem um crescimento expressivo também de mulheres eleitas, porém, essas mulheres, muitas delas, se colocaram e fizeram sua campanha deslocada de valores ligados aos direitos das mulheres, algumas até se posicionando contra o voto feminino. Então, a gente tem um crescimento de mulheres muito mais ligadas ao conservadorismo, muito mais ligadas ao espectro de direita no Senado. E isso é uma tendência do Senado como um todo. Né? O crescimento do conservadorismo no Senado foi bastante expressivo. A direita agora, pela primeira vez, é maioria no Senado Federal.
19: Para o Senado, entre as 54 vagas em disputa, 12 foram para mulheres. É o maior número de senadoras eleitas em um mesmo pleito desde a redemocratização. Até então, o recorde havia sido registrado em 2002, quando 8 mulheres conquistaram cadeiras na casa. Em 2018, última eleição em que também foram renovados 2/3 do Senado, 7 mulheres foram eleitas. Com o resultado, a bancada feminina deve passar das atuais 15 para 18 integrantes a partir de 2027. Na Rádio Câmara, de Brasília, Paula Bittar.
1: Política. Campeões de votos ajudam a ampliar as bancadas de seus partidos na Câmara. Antônio Vital tem as informações.
21: O resultado final das eleições para deputado federal apontou a existência de candidatos muito bem votados que funcionaram como puxadores de votos para seus partidos e acabaram contribuindo para que outros parlamentares, que não teriam individualmente votos suficientes para se eleger, também conquistassem uma vaga. Puxadores de votos são aqueles candidatos que obtiveram votação acima do chamado quociente eleitoral, que é o cálculo usado para apontar quantas vagas cada partido tem por estado. Foi o caso, por exemplo, de 2 deputados do PL, Nicolas Ferreira, em Minas Gerais, e Lucas Pavanato, em São Paulo. Os dois receberam mais de 3 milhões de votos e ajudaram a ampliar a bancada do PL na Câmara. Em Minas Gerais, o PL elegeu 21 deputados, sendo que 9 deles não teriam sido eleitos sem os votos de Nicolas. Um deles, Sargento Melo Casal, acabou eleito com apenas 25 mil votos. Em São Paulo, os votos a Pavanato ajudaram a eleger 7 deputados que não teriam votos suficientes entre os 19 eleitos pelo PL. Isso porque, na eleição para deputado, os votos são computados para o partido ou federação do candidato. Quanto maior essa soma, mais cadeiras o partido tem. Também em São Paulo, a deputada Érica Hilton recebeu mais de 1,5 milhão de votos, o que ajudou o partido dela, o PSOL, a conquistar 6 vagas na Câmara, uma a mais do que teria direito se não fossem contabilizados os votos para o partido. O ponto em comum entre os campeões e as campeãs de votos é a campanha com forte presença nas redes sociais. Para o cientista político André Borges, da Universidade de Brasília, a campanha pelas redes sociais é uma nova maneira de fazer política, que veio para ficar.
17: Candidatos mais localistas, né, ex-prefeitos, ex-vereadores, geralmente eles vão ter aquela votação ali mais concentrada, né, no seu município. E o que a gente observa nos últimos anos é que a campanha através da rede, ela me permite chegar a um custo relativamente baixo, né, a eleitores que estão espalhados ali, né, pelo território do estado, né? Então você passa a ter um tipo diferente de campanha, né? Eu acho que é um novo jeito de fazer política que veio para ficar e que está abrindo espaço também para a ascensão de novas lideranças.
21: Consultora legislativa da Câmara dos Deputados, Manuela Nonô, também relacionou a presença nas redes sociais ao resultado da votação.
22: Quando você se torna conhecido pelas redes sociais, se torna quase natural você ter uma votação, embora essas realmente tenham sido extraordinárias. Eu quero dizer aqui que o Nicolas sozinho teve 27,41% dos votos válidos de Minas. O PL fez 19 cadeiras. Sem o Pavanato, ficaria 12. Então, o Pavanato deu 7 cadeiras para o PL. Ele teve 47,26% de todos os votos do PL de São Paulo. Isso é muita coisa.
21: Outros candidatos também ajudaram a ampliar a bancada de deputados em seus estados graças à grande quantidade de votos. André Fernandes, do PL, foi eleito com quase 700 mil votos no Ceará, mais de 12% dos votos do estado. E Júlia Zanatta, também do PL, recebeu 560 mil votos, o equivalente a 13% de todos os votos de Santa Catarina. Também foi eleito com 13% dos votos no Distrito Federal o candidato Fábio Félix, do PSOL. Rádio Câmara, de Brasília, Antônio Vital.
1: Trabalhe.
14: A notícia de que postos de gasolina estavam obrigando as frentistas a trabalharem de biquíni motivou um debate sobre os limites das empresas na definição dos uniformes de seus funcionários.
1: A questão chegou à Câmara dos Deputados, onde uma proposta foi apresentada para impedir que as vestimentas nas empresas violem a dignidade do trabalhador. O repórter Luiz Cláudio Canuto tem os detalhes.
23: Está na Comissão de Constituição e Justiça da Câmara dos Deputados projeto que cria regras para uso de uniformes de trabalhadores. A intenção é evitar a violação da dignidade do empregado. Atualmente, a CLT define que cabe ao empregador definir o padrão de vestimenta dos empregados, sendo permitida a inclusão no uniforme de logomarcas da própria empresa ou de empresas parceiras e de outros itens de identificação relacionados à atividade desempenhada. A proposta proíbe diferenças que destoam da finalidade da profissão e veda a imposição de roupas que provoquem riscos físicos ou ambientais desnecessários. A autora do projeto, deputada Laura Carneiro, do PSD do Rio de Janeiro, explicou o que a motivou a apresentar a proposta.
0: Na verdade, esse projeto surge de uma modinha que apareceu de que as mulheres tinham que estar no posto de gasolina vestidas de biquíni, como se a pessoa vai pôr gasolina apenas para ver aquelas mulheres seminuas. E isso é um completo absurdo, um desrespeito às mulheres brasileiras, um desrespeito ao corpo, um desrespeito à identidade e, muito mais, um desrespeito à profissional. Você não está tratando de uma mulher que vai vender o seu corpo. Ela está vendendo um produto e ela não tem que utilizar o seu corpo para isso. É um completo absurdo. É entender que a mulher é um objeto. É tudo que a gente batalha, é o que alimenta essa política do machismo, né? O que alimenta essa visão torpe de que mulher é objeto. E é isso que a gente combate todos os dias. Então não faz nenhum sentido a gente não tem apresentado esse projeto e eu espero que ele seja aprovado.
23: O texto original proibia qualquer uniforme que expusesse o corpo de forma indevida ou que fosse incompatível com a natureza do trabalho e determinava que as normas internas das empresas sobre uniformes deveriam observar critérios de conforto e respeito à diversidade corporal. Na Comissão de Trabalho, a relatora, a deputada Rogéria Santos, do Republicanos da Bahia, optou por uma redação que retirasse o caráter moralizante da proposta e preservasse a autonomia das empresas na gestão da força de trabalho. A comissão acompanhou a sugestão da relatora. Pelo texto aprovado, o empregador não pode exigir dos empregados o uso de vestimentas incompatíveis com a finalidade da atividade. A proposta aguarda a avaliação da Comissão de Constituição e Justiça. Se aprovada, poderá seguir diretamente ao Senado. Para virar lei, precisa ser aprovada pelos deputados e senadores e depois ser sancionada pela Presidência da República. Da Rádio Câmara de Brasília, Luiz Cláudio Canuto.
4: Segurança Pública.
14: Comissão aprova a realização de campanha contra a divulgação de dados de autor de crimes em escolas. A repórter Maria Neves tem os detalhes.
5: A Comissão de Segurança Pública da Câmara dos Deputados aprovou o projeto que prevê a realização de campanhas de conscientização sobre a divulgação de dados pessoais de autores de homicídios em escolas. Pela proposta, as ações deverão incentivar a cobertura jornalística responsável e ética que priorize o interesse público. O texto original do deputado Dr. Jaziel, do PL do Ceará, proíbe a divulgação de informações como nome e foto do autor de crimes cometidos com o objetivo de provocar terror social ou generalizado. Dr. Jaziel propõe, inclusive, punições para quem incorrer na conduta, mesmo para os meios de comunicação. O relator na Comissão de Segurança Pública, deputado delegado Paulo Bilinski, do PL de São Paulo, no entanto, recomendou a aprovação da versão apresentada pelo relator na Comissão de Comunicação, deputado Kleber Verde, do MDB do Maranhão. Kleber Verde considera que proibir veículos de imprensa de divulgar nomes de pessoas envolvidas em crimes de terrorismo consiste em censura prévia, o que é proibido pela Constituição.
6: Apesar de reconhecermos os nobres desígnios esculpidos da concepção desses projetos de lei, suas concepções materiais violam o comando constitucional que veda a censura prévia, tornando-se incompatíveis com a sistemática do nosso ordenamento constitucional.
5: O projeto, que prevê a realização de campanhas de conscientização sobre a divulgação de dados pessoais de autores de homicídios em escolas, ainda será analisado pela Comissão de Constituição e Justiça. A proposta também terá de ser votada pelo plenário e, se aprovada, terá de seguir para o Senado. Da Rádio Câmara de Brasília, Maria Neves.
1: Termina agora o Jornal Câmara dos Deputados, produzido pela Rádio Câmara, com trabalhos técnicos de Everson Urani e apresentação de Luciana Vieira e José Carlos Andrade. Uma ótima noite para você.
14: O Jornal Câmara dos Deputados volta amanhã. Fique agora com as notícias do Tribunal de Contas da União.
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7: O Tribunal de Contas da União avaliou a atuação do governo federal diante dos apagões de energia em São Paulo. A fiscalização analisou a atuação do Ministério de Minas e Energia e da Agência Nacional de Energia Elétrica no acompanhamento dos serviços da empresa Enel. A concessionária atende mais de 8 milhões de consumidores em 24 municípios, incluindo a capital paulista. O TCU constatou que o tempo médio para restabelecer a energia passa de 10 horas e está acima das médias nacional e estadual. Desde que assumiu a concessão, em 2018, a Enel acumulou mais de 320 milhões de reais em penalidades. O contrato termina em 2028. Por isso, o TCU determinou que o Ministério e a agência reguladora apresentem, em 60 dias, cronograma para garantir a continuidade do serviço. 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

0: The Cure. Aqui no Tua Essência, 8 e 11.
1: Gilmar Ferreira.
0: Abrimos com Simone, Tô Voltando, né? E depois The Cure aqui na sequência de sucessos para você com a gente nesta noite de segunda, né? 5 de outubro. Paz e bem, uma ótima noite aí para você. Muito obrigado pela companhia mais uma vez. É um prazer, né, estarmos juntos em mais uma noite. E seguimos aqui na Rede Tua Rádio. Lembrando que você participa pelo WhatsApp 999-530616. 8 e 11. Cascaveletes.

Joga fora, Sandra de Sá. Para você com a gente nessa noite de segunda-feira, obrigado aí pela companhia, 8h23. E para fechar este primeiro bloco de sucessos, The Calling.

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Mar de Rosas, The Fevers. Aqui na seleção musical do Tua Essência, na noite desta segunda-feira, 20 agora para as 9, uma boa noite. Obrigado aí pela tua companhia. Marisa Monte, beija eu.

Bem simples, roupa nova aqui na seleção musical da Rede Tua Rádio. Esta segunda-feira, agora 6 para as 9. E fechamos essa primeira hora com Ney Lisboa.

0: Agora, 9:02, antes do intervalo, nosso giro aqui pelas informações, claro, né, os principais destaques relacionados à eleição, né, neste domingo, no primeiro turno. Zucco quer governo baseado em eficiência e planeja diminuição de secretarias aqui no estado. O objetivo do novo governador é resgatar o protagonismo do Rio Grande do Sul. E ainda Zucco falou sobre articulação entre Rio Grande do Sul, São Paulo, Paraná e Santa Catarina para Fundo Sul-Sudeste e também renegociar dívidas. As principais manifestações aí neste dia pós, né, vitória aí em primeiro turno do governador Zucco, governador eleito aqui no Rio Grande do Sul. PL terá a maior bancada do Senado com 28 senadores. Partido do candidato Flávio Bolsonaro elegeu 19 senadores. PL já tem a maior bancada no Senado e ficará maior a partir do ano que vem, 2027. Deputado federal mais votado no estado, Maurício Marcon, celebrou reeleição e projeta segundo mandato. Com quase 380 mil votos, parlamentar do PL defende foco na fiscalização, apoio a pequenos municípios e proposta de desconto no IPVA para pedágios. Agora 9:00, intervalo. Daqui a pouquinho tem mais músicas.
1: Espiritualidade da não violência. Seja instrumento de paz, seguindo o exemplo de São Francisco. A paz não é apenas ausência de guerra, mas fruto da mudança interior e social. 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É transformar-se enquanto se trabalha pela transformação do mundo. Pratique o diálogo, o perdão, a reconciliação. Respeite toda forma de vida. Rejeite atitudes agressivas, intolerantes e excludentes. Supere o egoísmo, o ódio e a busca de poder. Veja o outro como irmão e não como ameaça.
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1: 9:03 da noite desta segunda-feira, 5 de outubro. Paz e bem aí para você, uma ótima noite. Muito obrigado aí pelo carinho da companhia sempre com a gente aqui na Rede Tua Rádio. Rede Tua Rádio em festa neste final de semana, né? Pois é, ontem é dia 4 de outubro, né? Dia de São Francisco de Assis e o aniversário da Tua Rádio São Francisco, a emissora geradora da Rede Tua Rádio, 59 anos de história, informação, muita música e companhia, né, para você. Então é isso, né? 59 anos, então, da Tua Rádio São Francisco, a rádio do teu tempo, presente aí na tua história. A gente reforça, né, porque ontem também, em função da cobertura das eleições e tal,